0: Está no ar o Jornal do Senado.
1: Eu sou Paula Groba.
2: E eu sou Humberto Pinheiro.
1: E estes são os destaques de hoje do Jornal do Senado, que começa agora.
2: Congresso vai analisar socorro de 8 bilhões para companhias aéreas.
1: Cota do Senado para vítimas de violência doméstica completa 10 anos e inspira lei federal.
2: Projetos e análise no Senado podem fortalecer combate ao crime organizado.
1: Boa noite.
2: Boa noite.
1: O Congresso vai analisar uma medida provisória que pretende evitar cortes de voos e o fechamento de rotas aéreas no país.
2: O texto prevê um aporte de 8 bilhões de reais para as empresas do setor afetadas pela alta do preço do querosene de aviação. Mais informações com a repórter Marcela Cunha.
3: Segundo o governo, o objetivo é amenizar os impactos da guerra no Oriente Médio sobre o setor, principalmente por causa da alta do querosene de aviação. As companhias aéreas alegam que tiveram uma elevação rápida dos custos, provocada pelo aumento de 70% no preço do combustível. O socorro financeiro busca dar fôlego às empresas para evitar cortes de voo e a descontinuidade de rotas, mas não significa redução automática no preço das passagens. Para o senador Marcos Rogério, do PL de Rondônia, a baixa concorrência no setor aéreo aumenta o risco de prejuízo aos passageiros.
4: Nós estamos vivendo no Brasil hoje quase que um monopólio do sistema de aviação nacional. Nós temos três companhias que se comunicam, que interagem e que têm parcerias, inclusive, econômicas, e há, inclusive, movimentos de fusão que torna esse ambiente ainda mais monopolizado.
3: Os créditos extraordinários não entram no cálculo da meta fiscal, mas aumentam o endividamento público. As empresas que acessarem a linha de crédito terão que devolver os recursos com juros. Segundo regulamentação do Conselho Monetário Nacional, a taxa será de 4% ao ano, com prazo de pagamento de até 5 anos. A medida provisória já está em vigor, mas ainda precisa ser aprovada pelo Congresso Nacional. O texto foi encaminhado à Comissão Mista de Orçamento e, se aprovado, ainda precisa passar pelos plenários da Câmara dos Deputados e do Senado. O prazo de deliberação vai até 31 de agosto.
1: E o presidente do Senado, Davi Alcolumbre, prorrogou por mais 60 dias a validade de 6 medidas provisórias. Entre elas está a que criou o novo Desenrola Brasil, programa do governo federal voltado à renegociação de dívidas. Pelo texto, pessoas com renda mensal de até R$ 8.105 podem refinanciar dívidas de até R$ 15.000 por banco. A proposta também traz regras específicas para beneficiar pequenas e microempresas, além de contemplar estudantes com débitos do FIES, o Fundo de Financiamento Estudantil.
2: As outras medidas prorrogadas são propostas que destinam recursos para a renovação da frota de caminhões, ônibus e micro-ônibus, ampliam as garantias de acesso ao crédito, reforçam o fundo de garantia à exportação, subsidiam a importação de gás de cozinha para conter a alta dos preços e liberam 305 milhões de reais para ações emergenciais de proteção e defesa civil em diferentes regiões do país. A prorrogação garante que as regras continuem em vigor enquanto os textos são analisados por deputados e senadores. As medidas provisórias entram imediatamente em vigor, mas precisam ser analisadas pelo Congresso Nacional antes de perder a vigência.
1: Pichações e atos de vandalismo que danificam prédios, monumentos e outros bens públicos ou privados poderão receber punições mais severas.
2: Um projeto apresentado no Senado propõe o aumento das penas para esses crimes, com o objetivo de reforçar a proteção do patrimônio em todo o país. O repórter Pedro Pincer tem mais informações.
5: A atual legislação prevê detenção de 3 meses a 1 ano e multa para pichação. Pelo projeto, ficaria entre 2 a 5 anos, além da multa. Se o ato afetar monumento ou edificação tombada, a pena atual de 6 meses a 1 ano iria para 3 a 6 anos, mantendo a multa. Para o autor do projeto, senador Hermes Klan, do PL de Santa Catarina, a legislação praticada não tem sido suficiente para enfrentar um problema que afeta cidades de todo o país e gera custos significativos para a população.
6: O que está em discussão

0: é o modelo de cidade que queremos deixar para as nossas próximas gerações. Queremos cidades limpas ou cidades degradadas? Queremos patrimônio preservado ou patrimônio vandalizado? Eu não tenho dúvida da resposta e acredito que a imensa maioria dos brasileiros também não.
1: Pelo projeto, quem financiar ou promover a pichação também passará a ser punido com prisão de 3 a 6 anos e multa. A proposta ainda prevê que os autores sejam obrigados a reparar os prejuízos causados.
2: E o Senado poderá retomar a análise de propostas voltadas ao combate ao crime organizado e à sua influência sobre agentes e estruturas do poder público.
3: São projetos que integravam o relatório final da CPI do crime organizado. A reportagem é de Alexandre Campos.
4: Uma das propostas do senador Alessandro Vieira, do MDB de Sergipe, prevê o monitoramento contínuo e aprofundado de relações econômico-financeiras de pessoas expostas politicamente, com o objetivo de combater a corrupção, a lavagem de dinheiro e outros ilícitos econômicos. Serão submetidos a esse regime detentores de mandatos eletivos nos poderes executivo e legislativo da União, ministros de Estado, integrantes de tribunais superiores, presidentes de partidos políticos, entre outras autoridades estaduais e municipais. O senador ainda propôs sindicâncias patrimoniais aleatórias de agentes públicos para detectar enriquecimento ilícito ou prevenir a prática de crimes.
5: São projetos importantes para que a gente possa avançar no combate ao crime organizado, especialmente na questão da lavagem de dinheiro e na recuperação de ativos. São caminhos importantes, a gente tem identificado isso desde o momento da tramitação do PL antifacção e também da CPI do crime organizado.
4: Para fortalecer o trabalho de comissões parlamentares de inquérito, o senador defende o prazo de 5 dias para que as autoridades policiais e judiciárias atendam à requisição do colegiado de compartilhamento de provas.
2: O Senado vai analisar um projeto aprovado pela Câmara que garante atestado ao trabalhador que precisa acompanhar filho doente. A proposta vale para responsáveis por crianças menores de 12 anos e prevê licença de até 14 dias quando não houver outra forma de conciliar o trabalho com o cuidado.
3: No Senado, um projeto semelhante já está em análise na Comissão de Assuntos Sociais. Repórter Henrique Nascimento.
6: O projeto aprovado na Câmara prevê que o atestado informe o período de repouso da criança e a necessidade de acompanhamento direto. Sempre que possível, o trabalho poderá ser cumprido por teletrabalho, compensação de jornada ou outra forma prevista em lei ou acordo coletivo, como explica a advogada trabalhista Elaine Ruman.
7: O projeto prevê emissão de atestado para acompanhante, ausência justificada no trabalho, proteção ao vínculo empregatício, mais segurança jurídica para as famílias, respeito ao direito da criança de receber cuidados.
6: No Senado, já está em discussão uma proposta semelhante do senador veneziano Vital do Rego, do MDB da Paraíba. O texto permite o abono de faltas de pais e mães que acompanham filhos com patologias graves ou hospitalizados. Quando a proposta passou pela Comissão de Direitos Humanos, o senador Flávio Arns, do PSB do Paraná, defendeu a medida.
8: Não é razoável esperar que o trabalhador continue a trabalhar normalmente caso tenha algum ente querido gravemente enfermo ou hospitalizado. Tal expectativa chega a ser desumana.
6: O projeto está agora na Comissão de Assuntos Sociais.
2: E o Senado celebra 10 anos de uma iniciativa que ajuda mulheres vítimas de violência doméstica a reconstruírem suas vidas por meio do trabalho.
3: Nos contratos de terceirizadas do Senado, 2% das vagas são reservadas para essas trabalhadoras. Repórter Patrícia Oliveira.
9: Desde 2016, contratos terceirizados com 50 ou mais vagas no Senado reservam 2% dos postos para mulheres em situação de vulnerabilidade causada por violência familiar. A seleção das candidatas é feita em parceria com a Secretaria da Mulher do Distrito Federal, que identifica e encaminha mulheres aptas a ocupar essas vagas. Atualmente, 44 trabalhadoras do Senado foram contratadas por meio da cota. A terceirizada Jaqueline Couto Alves é uma delas.
10: Eu passei até uma independência financeira e me livrei do ciclo de violência doméstica. É a libertação da mulher. E além de ser acolhida, tem a questão da proteção aqui dentro. E esse projeto que o Senado criou foi uma coisa maravilhosa.
9: Em 2023, a iniciativa do Senado inspirou a legislação federal, que passou a prever a reserva de 8% das vagas em contratos da administração pública para mulheres vítimas de violência doméstica.
3: Música. edição de Paula Groba e trabalhos técnicos de João Lira, o Jornal do Senado fica por aqui. Acompanhe agora as notícias da Câmara dos Deputados. Boa noite.
2: Boa noite e até amanhã.
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12: Câmara aprova incentivo à participação dos jovens em serviço voluntário.
13: Prevenção obrigatória da trombose em hospitais vai à sanção presidencial.
12: Deputados aprovam exigência de qualidade para registro de medicamento.
13: Boa noite. Câmara aprova regras mais rígidas para registro de medicamentos. A repórter Sofia Peçanha tem mais detalhes sobre a proposta, que já foi aprovada também no Senado e segue para a sanção presidencial.
14: A Comissão de Constituição e Justiça da Câmara dos Deputados aprovou o projeto que altera regras para o registro de medicamentos no país. O texto já foi aprovado pelo Senado e altera a Lei de Vigilância Sanitária sobre Produtos Farmacêuticos. A proposta altera a legislação para exigir que todo medicamento e insumo farmacêutico, nacional ou importado, comprove que foi produzido seguindo as regras das boas práticas de fabricação, que são um conjunto de normas que garantem padrões de qualidade, segurança e controle na produção de medicamentos, e são fiscalizadas pela Anvisa, a Agência Nacional de Vigilância Sanitária. Atualmente, no caso de medicamentos importados, prioriza-se principalmente a comprovação de que o medicamento já é registrado no país de origem. Com a mudança, o foco passa a ser a qualidade do processo de fabricação, tanto para produtos nacionais quanto estrangeiros. A relatora na Comissão de Constituição e Justiça, a deputada Laura Carneiro, do PSD do Rio de Janeiro, destacou que a medida reforça a segurança dos pacientes.
15: Seja esse produto nacional ou estrangeiro, para uso da população, ele tenha um certificado de boas práticas, o que é ótimo, porque a gente está tratando de medicamentos, portanto a gente está tratando de saúde, a gente está tratando de vida.
14: Segundo o parecer aprovado na Comissão de Saúde, a regra atual pode dificultar a entrada de novos medicamentos no mercado brasileiro, especialmente quando a produção ocorre em parceria com empresas no exterior. O relator na comissão, o deputado Júnior Mano, do PSB do Ceará, apesar de recomendar a aprovação da proposta, alertou para esse risco em seu parecer. Lido pela deputada Adriana Ventura, do Novo de São Paulo.
16: Aliás, essa é uma barreira que pode impedir que produtos regulares e de efeito comprovado circulem no mercado nacional, prejudicando pacientes e a própria cadeia de comercialização.
14: O projeto pretende fortalecer o sistema de vigilância sanitária no Brasil, coordenado pela Anvisa, e busca garantir a qualidade dos medicamentos sem criar barreiras desnecessárias para o setor. Da Rádio Câmara de Brasília, Sofia Peçanha.
11: Saúde.
12: Os deputados aprovaram a prevenção obrigatória à trombose em hospitais com internação. Depois de aprovado pelo Senado e pela Câmara, o texto aguarda sanção presidencial, como informa a repórter Daniele Lessa.
17: A Comissão de Constituição e Justiça da Câmara dos Deputados aprovou o projeto que torna obrigatória a adoção de medidas de prevenção ao tromboembolismo venoso em hospitais públicos e privados e em unidades de saúde com internação. Pelo projeto, hospitais deverão manter uma estrutura voltada à prevenção da doença. O tromboembolismo venoso acontece quando um coágulo se forma nas veias e se desloca, fazendo obstruções que podem causar a morte. O relator da proposta, deputado Hildo Rocha, do MDB do Maranhão, recomendou a aprovação do projeto com uma mudança de redação. Em vez de estabelecer a criação de uma comissão, como no texto aprovado pelo Senado, o projeto passa a usar o termo estrutura para dar mais flexibilidade às unidades de saúde. Segundo o relator, a proposta pode ajudar a reduzir complicações durante internações hospitalares, especialmente em tratamentos mais complexos.
18: Formar o protocolo para evitar esse tipo de doença, que é uma consequência de um tratamento. Todo tratamento que é feito nos grandes hospitais do Brasil, de combate ao câncer, ele já tem. Os nossos hospitais públicos não existem.
17: O projeto que obriga hospitais a adotarem medidas de prevenção ao tromboembolismo venoso já foi aprovado pelo Senado e Câmara. Da Rádio Câmara de Brasília, Daniele Lessa.
11: Direitos Humanos.
13: Câmara dos Deputados aprovou uma proposta que incentiva a participação de jovens em serviço voluntário. A repórter Paula Bittar acompanhou a votação.
2: Uma proposta aprovada pela Câmara busca incentivar a participação de jovens em serviço voluntário voltado ao amparo de idosos, pessoas com deficiência e crianças. De acordo com o texto aprovado, os programas de amparo voltados para crianças e adolescentes, para moradores de rua, para idosos e pessoas com deficiência poderão contar com serviço voluntário de jovens entre 15 e 29 anos. Os jovens que precisarem terão acesso a um serviço de acolhimento durante o voluntariado, conforme regulamentação futura, mas a participação em serviço voluntário não pode ser colocada como condição para esse acolhimento. A relatora na Comissão de Constituição e Justiça, deputada Laura Carneiro, do PSD do Rio de Janeiro, comentou a importância da proposta.
15: É uma tentativa de unir jovens com pessoas idosas e com pessoas com deficiência. Então, esse jovem, né, que está no serviço voluntário, vai ser habilitado para trabalhar nos abrigos, enfim, nas áreas de recebimento, que são de acolhimento tanto de pessoas com deficiência como de idosos.
2: O projeto, que busca incentivar a participação de jovens em serviço voluntário voltado ao amparo de idosos, pessoas com deficiência e crianças, vai ser analisado agora pelo Senado. Da Rádio Câmara de Brasília, Paula Bittar.
11: Educação.
12: Avança na Câmara projeto que garante o uso gratuito de espaços das universidades por estudantes e funcionários. A repórter Júlia Lopes tem mais informações sobre a proposta.
19: A Comissão de Educação da Câmara dos Deputados aprovou o projeto de origem do Senado que autoriza universidades federais a cederem espaços de forma gratuita para associações de estudantes, professores e servidores. Atualmente, a legislação proíbe instituições federais de ensino de doar ou ceder imóveis gratuitamente, independente da finalidade. A proposta altera essa regra ao reconhecer que essas entidades fazem parte da própria comunidade universitária e contribuem para a missão acadêmica, o debate interno e o desenvolvimento institucional. A relatora do projeto, deputada Dandara, do PT de Minas Gerais, explica que hoje esses grupos precisam pagar taxas para utilizar os espaços das universidades, mesmo quando se reúnem para atividades internas. Segundo ela, o projeto vem justamente para garantir esse uso sem custos.
20: A de garantir a cessão de espaços da universidade à sua comunidade acadêmica, ou seja, professores, estudantes, técnicos, sem ter que cobrar uma contrapartida de volta. Porque, infelizmente, alguns regramentos exigiam pagamento de taxas. Não se imagina os estudantes tendo que fazer uma reunião do conselho, do curso, a convocar uma assembleia com todo o custo e ter que pagar para usar aquele espaço que é da universidade.
19: A deputada também destacou que a Constituição Federal assegura a autonomia universitária. Por isso, algumas universidades já resolveram essa questão internamente, por meio de decisões dos conselhos superiores, enquanto outras ainda enfrentam dificuldades para avançar nesse tema. O texto, que trata da disponibilização gratuita dos espaços das universidades para suas entidades, já foi aprovado pelo Senado e segue agora para análise na Comissão de Constituição e Justiça da Câmara. Da Rádio Câmara de Brasília, Júlia Lopes.
11: Votação.
13: Deputados podem votar proposta que exclui construção e reforma de escolas do limite legal de gastos orçamentários. O repórter Antônio Vital tem as informações.
21: Ganhou o regime de urgência e pode ser votado a qualquer momento no plenário da Câmara, projeto que tira dos limites de gastos do arcabouço fiscal os recursos destinados ao programa do MEC responsável pela construção e reformas de escolas de educação básica. O projeto apresentado pela comissão especial que analisou o Plano Nacional de Educação exclui esses gastos dos cálculos do resultado final, que é a diferença entre as despesas e as receitas do setor público. De acordo com a deputada Tabata Amaral, do PSB de São Paulo, que presidiu a comissão especial e assina o projeto, os recursos do Programa Nacional de Infraestrutura Escolar virão dos royalties de petróleo e gás. A justificativa apresentada para excluir esse total dos limites do arcabouço fiscal decorre da necessidade de ampliar os investimentos nas escolas. Para a presidente da comissão especial, isso vai ajudar a alcançar as metas previstas no Plano Nacional de Educação para os próximos 10 anos. Com regime de urgência, o projeto pode ser votado diretamente no plenário da Câmara, sem passar pela análise das comissões permanentes da Casa. A urgência foi aprovada de maneira simbólica, mas foi criticada por deputados da oposição, Para o deputado Bibo Nunes, do PL do Rio Grande do Sul, a proposta desrespeita os limites dos gastos públicos.
0: O PL orienta não, porque existe aí um aumento velado, indireto, para estourar o teto de gastos públicos. E nós somos contra estourar o teto de gastos públicos. Precisamos colocar ordem, disciplina e respeito aos gastos públicos.
21: Já o relator do projeto, o deputado Moses Rodrigues, do União do Ceará, disse que a exclusão dos gastos do arcabouço vai permitir investimentos de 280 bilhões de reais nas instalações físicas das escolas da educação básica. Segundo ele, 15% do total serão investidos na melhoria das universidades e institutos federais.
1: Nós estamos garantindo 280 bilhões de reais para a educação brasileira nos próximos 10 anos, para que nós possamos garantir que todas as metas do Plano Nacional sejam atingidas. Nós encontramos esse recurso dentro dos recursos extraordinários do pré-sal, e aí todo o excedente do pré-sal nos próximos 10 anos, ele seria colocado fora do arcabouço fiscal, viriam a atender toda a demanda de infraestrutura escolar no Brasil.
21: Ainda não há data para votação no plenário da Câmara do projeto que tira dos limites de gastos do arcabouço fiscal os recursos destinados à construção e reformas de escolas públicas. Da Rádio Câmara de Brasília, Antônio Vital.
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23: Transportes.
12: Os deputados analisam proposta que pode aumentar a punição contra a perturbação do sossego com níveis de ruído de caixas de som, carros e motos. O repórter José Carlos Oliveira tem as informações.
24: O deputado Hugo Leal, do PSD do Rio de Janeiro, apresentou projeto de lei para agravar as sanções contra quem perturba o sossego alheio por meio de barulhos estridentes, como o uso de caixas de som com volume elevado ou a descarga aberta de carros e motos. A proposta altera a Lei de Contravenções Penais e o Código de Trânsito Brasileiro. Hugo Leal apelidou o texto de Lei do Sossego.
25: Estamos ampliando essa punição, inclusive saindo a multa de R$ 1.000 até R$ 500 mil, para aqueles casos, por exemplo, eventos não autorizados. No CTB, para som, também carros com som, e para descargas, aqueles aí as famosas motocicletas que tiram o miolo e fica aquele barulho ensurdecedor. Então nós estamos também ampliando a multa, a suspensão da carteira, né, da carteira de habilitação.
24: Segundo Hugo Leal, dados da Organização Mundial de Saúde mostram que níveis de ruído acima de 50 decibéis podem causar efeitos físicos, como dores de cabeça e irritabilidade, e também emocionais, como ansiedade e depressão. A intenção da proposta de lei do sossego é prevenir esses danos à população.
25: Na realidade, tem a ver com perturbação do sossego lato sensu, ou seja, no seu sentido mais amplo, né? Que não há uma coisa que mais incomode e que mais afeta a saúde mental das pessoas é você estar no seu descanso ou até no seu trabalho e ter um som alto, ter um veículo ou uma motocicleta, né? Quem nunca foi cortado dentro da sua fala, dentro da sua casa, com um barulho, aquele barulho estridente? Então, nós propusemos aqui um PL do sossego, ou seja, da perturbação do sossego.
24: A proposta ainda está em fase inicial de análise na Câmara e vai passar pelas comissões de Viação e Transporte, de Constituição e Justiça, antes da votação final no plenário. Da Rádio Câmara de Brasília, José Carlos Oliveira.
23: Agricultura.
13: aprovação na Câmara projeto que proíbe conversão de leite em pó importado para a forma líquida pela indústria de alimentos. A repórter Maria Neves explica por que a medida foi proposta.
4: A Comissão de Agricultura da Câmara dos Deputados aprovou o projeto que proíbe a conversão de leite em pó e outros derivados importados para a forma líquida para uso em indústrias, laticínios ou qualquer outra empresa alimentícia. Atualmente, segundo o autor, deputado Zé Silva, do União de Minas Gerais, a indústria alimentícia utiliza leite em pó reconvertido na elaboração de produtos como queijos, iogurtes, leite condensado e creme de leite. Como o leite em pó importado é mais barato, de acordo com o parlamentar, essa prática traz prejuízos para os produtores nacionais. Segundo Zé Silva, os pecuaristas brasileiros estão vendendo o leite a um preço menor que o custo de produção. Produzir um litro de leite, de acordo com ele, custa R$ 2,00 e o produto estaria sendo vendido a R$ 1,50.
5: Ao proibir o consumo e a reconstituição de leite, seus derivados, soro, por exemplo, em pó, de origem importada, nós vamos forçar os laticínios, forçar as indústrias a comprar o leite brasileiro. Esse leite brasileiro, ele tem melhor qualidade e vai garantir também ao consumidor um produto de melhor qualidade e também de preço mais baixo. O consumidor brasileiro, ele tem o Brasil entre os 5 maiores produtores de leite do mundo. O mundo inteiro protege os seus produtores e nós precisamos fazer essa mobilização no Brasil. Afinal de contas, é 1 milhão e 100 mil produtores, 5 milhões de pessoas que estão trabalhando.
4: Zé Silva explica que no ano passado o Paraná adotou uma lei semelhante, que proíbe a conversão para a forma líquida do leite em pó importado para uso industrial. De acordo com o relator do texto, deputado Welter, do PT do Paraná, a medida já apresenta resultados. Segundo afirma, desde a entrada em vigor da lei, houve uma redução de cerca de 50% das importações de leite em pó no estado. Além disso, Welter afirma que ocorreu uma interrupção na trajetória de queda do preço do leite e os preços do produto já começaram a se recuperar no mercado. O projeto que proíbe a conversão de leite em pó importado para a forma líquida pela indústria de alimentos ainda será votado pela Comissão de Constituição e Justiça. Da Rádio Câmara de Brasília, Maria Neves.
6: Relações Exteriores.
12: O plenário da Câmara ratifica acordo internacional sobre compra, venda e manutenção de aeronaves civis e seus componentes. A repórter Daniele Lessa acompanhou a votação e tem os detalhes.
17: A Câmara dos Deputados aprovou o projeto para ratificar a adesão do Brasil a acordo internacional da Organização Mundial do Comércio sobre o comércio de aeronaves civis. O projeto foi enviado ao Congresso pelo Poder Executivo, que defendeu a adesão ao acordo como algo positivo para atrair investimentos na indústria nacional de aviação civil. Com a aprovação, o Brasil passa a integrar um conjunto de regras internacionais que tratam da compra, venda e circulação de aeronaves civis e seus componentes, incluindo serviços de manutenção e reparo. Esse acordo está em vigor desde 1980 e conta hoje com 33 membros, incluindo Estados Unidos, União Europeia e Japão. Entre os principais pontos, o acordo prevê a eliminação de tarifas de importação para aeronaves civis e diversos itens do setor, como turbinas, simuladores de voo e equipamentos de bordo. Também estabelece diretrizes para reduzir barreiras comerciais e garantir condições mais previsíveis para o mercado. Relator da proposta na Comissão de Viação e Transportes, o deputado Júlio Lopes, do PP do Rio de Janeiro, disse que o acordo aumenta a segurança jurídica e insere o Brasil de forma mais ativa nas decisões globais sobre aviação civil. Ele destacou também os efeitos positivos no setor aéreo.
7: Para o setor de transporte, os efeitos são diretos. Redução de custos operacionais para as companhias aéreas, facilitação do acesso a insumos e tecnologias, estímulo à modernização e à expansão da frota nacional, com impactos positivos na conectividade e na qualidade dos serviços prestados à população.
17: Na balança comercial brasileira, o comércio de produtos cobertos pelo acordo movimenta cerca de 41 bilhões de dólares por ano. Os principais parceiros do Brasil nesse setor são Estados Unidos, China, Alemanha e Argentina. O país importa a maior parte dos equipamentos, mas também tem presença importante na exportação de aeronaves de médio porte, principalmente por causa da Embraer. O projeto que aprova o Acordo Internacional da Organização Mundial do Comércio sobre o comércio de aeronaves civis seguiu para análise no Senado. Da Rádio Câmara de Brasília, Daniele Lessa.
13: Termina agora o Jornal Câmara dos Deputados, produzido pela Rádio Câmara, com trabalhos técnicos de Alain de Souza e apresentação de Val Monteiro e Márcio Aquilissardi. Uma boa noite para você.
12: A Voz do Brasil volta amanhã. Boa noite.
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0: ignora. Ah, essa aí, né? Olha, Caiçara Confidencial, faltando 8 para as 11 agora.
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0: A gente continua aqui, pelo menos no termômetro, ainda continua em 9 graus, né? Tendência que vai baixar um pouquinho mais, né? Durante a madrugada aí. Olha, quem manda recado, continua participando e mandando seu recado aqui pelo nosso WhatsApp, 999-87-8101. Olha, já tô recebendo alguma coisa aqui, deixa eu ver de quem é. Acho que é do Felipe, né? Felipe Correia. Daqui a pouco vamos ver aqui essa mensagem. Acho que é algo para refletir sobre o amor, né? Da situação, de repente você se envolve, se apaixona, enfim, mas não é correspondido. Acho que é mais ou menos isso aí, né, Felipe? Boa noite, manda um beijão e um abraço pra Isabel da Serraria, que tá na escuta. É o Alexandre, estou em Boa Vista, Roraima. Olha aí, rapaz, tá lá em Roraima. Boa Vista, o Alexandre. Então vai em especial aí, ele tá mandando esse abraço e um beijo aí pra Isabel, a Isabel da Serraria, aqui em Porto Alegre, na Zona Sul. Fala, meu amigo Jacob, como é que está?
2: Olá,
0: tudo bem?
2: Olá, Fante. Quero mandar um abraço aí, um boa noite pra toda a gauchada. E quero pedir uma música com Lindomar Castilho, Muralhas da Solidão.
0: Pode.
2: Quero oferecer pra toda a gauchada que tá ouvindo a Caiçara, reta e direta aí, ó. Um beijo!
0: Nossa.
2: Rogério Jacob.
0: Eita, mas que tal? Boa noite, Fante. Sou a Nilce de Sapiranga, tô aqui na escuta, programa Nota Mil, abração. Um abração, Nilce, bom saber que tu tá aí, ligadinha na Caiçara. O Jobim, o nosso amigo Johnny Jobim, dizendo que agora cada vez mais a temperatura baixando. Já tá 6 graus, é isso, rapaz? Vou até ver se meu termômetro tá certo aqui, né? Quem mais?
3: Boa noite, Paulo, aqui boa é noite. Da borracharia, com mais um dia de trabalho com a graça de Deus. Um abraço ao Daci, porque é ótimo, é daqui, o senhor mal tá falando, pra galera que tá aqui, junto comigo aqui. E pra o mercado alvoradense, um abraço pro açougueiro, pra esposa dele, que é da padaria, que estão escutando vocês. Com Deus, meus amigos, manda uma musiquinha pra nós aí, por favor, obrigado.
0: Valeu, velho da borracharia, já com a sua missão cumprida e agora é a hora de relaxar e descansar ouvindo uma boa música aí pelo nosso Caiçara Confidencial. Quem também já tá ligado e tá no trabalho, né? Tá no plantão noturno de 12 horas lá na Bela Vista, no bairro Bela Vista, na Zona Norte, até às 7 da manhã, é o Vitor, né? O Vitor Hugo, rapaz, tá ligadinho lá. Grande abraço, Vitor. Acompanhando a programação aí da Rádio Caiçara, como sempre, né? Quem mais? Boa noite. Um abraço aí para todos os padeiros de São Borja. Alô, São Borja, os padeiros aí que estão ligados na Rádio Caiçara. Um grande abraço, uma boa noite. Boa noite, Paulo Fante. Aqui em Uruguaiana, 6 graus agora. Sensação de 4. Quero uma música do Roberto, Todas as Nossas Senhoras. É o nosso amigo César, diz que lá tá 6 graus na fronteira, mas a sensação é de 4. É, a Alegria estava falando que era 3, né? Teve mais gente que mandou um recado aí que tá também. Tá frio aí. Aliás, em todo o estado vai tá frio. Claro que tem regiões que estão bem mais frio e até pode amanhecer com temperaturas abaixo de zero. Agora, 4 para as 11 na Caiçara e a gente segue.

0: Preciso Viver aí, Titãs, aqui no nosso Caiçara Confidencial.
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0: Muito bem, já vou falar aqui pra você, ó, Áries, que a tua quarta-feira vai ser boa. No trabalho poderá ter ganhos extras. No amor, dia favorável para conhecer pessoas especiais. Na saúde, tranquilidade. Número 55 e a cor é

0: cinza Áries. Oi, Touro. Olha, toda a tua quarta-feira vai ser razoável. No trabalho, participe mais das decisões no ambiente profissional. Já no amor, você estará reflexivo sobre a vida de um modo geral. Na saúde, angústias atrapalhando a saúde. Número 311, a cor é vermelho, Touro. Ô, Gêmeos, vai ser um dia bom. No trabalho, seu trabalho exige maior dedicação. No amor, Gêmeos, alguém lhe olha de uma maneira totalmente, sabe, especial. Preste atenção aí. Saúde, dores nas pernas. Número 823 e a cor é rosa, Gêmeos. Agora 11:15 aqui na Caiçara.
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0: Ó, ninguém mais tá por aqui? Já compartilhando o momento aí dessa noite comigo aqui pelo nosso Caiçara Confidencial. Fala, meu amigo Romário.
2: Boa noite, Paulo Fante.
0: Boa noite.
2: Romário.
0: E aí, Romário?
2: Maravilha 3. Boa noite pro senhor da Rádio Caiçara aí, Rádio Caiçara do povo gaúcho.
0: Listo.
2: Rádio Caiçara do povo gaúcho.
0: Maravilha.
2: Né? Ô, Paulo Fante, hoje tu procurou lá no fundo, do fundo, do fundo do baú.
0: Nossa.
2: Lá, aquela do Boca Louca, vai, esse lugar até antiga, tempo que eu dançava.
0: É mesmo, é?
2: Aqui na Maladvara, aqui.
0: Boa, recordou então.
2: Bote. Vê se tu procura aí no fundo do baú da Caiçara, no fundo, uma do Imagina Samba. Que era do. Imagina Samba, que era do Suel, lembra?
0: Sim, sim.
2: Conhece, né?
0: Claro. Samba.
2: Tenta procurar uma aí do fundo do baú, hein? Qualquer uma do Imagina Samba aí. Né? Sei que vocês tocaram várias vezes Imagina Samba.
0: Aham.
2: Tocaram várias vezes Boca Louca. Vê se achou aí no fundo do baú uma do Imagina Samba aí. Aquele pagode romântico, dançar com a nega, bem agarradinho, tá?
0: Ah, garoto,
2: é nóis, tamo junto. Minha mãe mandou um beijo e um abraço aí pra ti também.
0: Ah, dá tá um bom? Beijo, dá um beijo nela, dona Maria, né? Oi, Paulo, boa noite, gostaria de ouvir Amigo com Roberto Carlos. Olha, o Roberto tá sempre na lista aqui das mais, né? É, acho que tá lá no fundo, não é também? No fundo do túnel. É a Lucy que mandou esse recado. Tá bom, Lucy? Não, o amigo não tá tão lá no fundo, não. Geralmente ele anda por aqui, né? Boa noite, Paulo Fante. Sou a Regina. Quero oferecer a programação pra minha mãe, Maria, pros meus irmãos Felipe e Luciano. Um abraço aí. Um abraço, Regina. Bom saber que tá aí sempre nos acompanhando aqui pela Caiçara. É, quem mais aqui mandando recado? Boa noite. Boa noite. Bota o nomezinho pra gente saber quem é que tá mandando recado aqui, né? Boa noite, Fante, porteiro Dionei, Dionei Rosa, do Parque dos Maias, mais um plantão e ligadinho nesse ótimo programa, queria aquela música do Leonardo, liga lá, liga lá em casa, né, com o Leonardo. Boa, Dionei, um abraço. E vamos então, seguindo aqui o nosso Caiçara Confidencial, deixa eu ver aqui que eu tenho aqui, que eu recebi lá do Felipe Correia, né, ele que mandou uma mensagem aqui, e a gente vai então, vamos ver o que nós temos aqui. Ele fala de um, pelo que eu vi, é algo que quando você ama alguém, tem tudo, né? Tem aquela conversa, tem aquela troca, mas você não ocupa o lugar lá no coração dessa pessoa, né? Então, às vezes, a gente entra na vida de alguém quando ainda existe uma história ocupando o espaço demais. A pessoa conversa com você todos os dias, cria intimidade, compartilha a rotina, demonstra carinho e tudo aquilo parece real, porque é real, mas em algum lugar existe algo que ainda não terminou. Então você percebe que está vivendo uma conexão sincera, sentindo de verdade, mas sem ocupar o lugar que imaginava. É estranho estar em algo onde existe afeto, presença e troca, mas não existe escolha. E isso confunde qualquer um, porque ninguém consegue viver por muito tempo em algo que nunca se define. As histórias pendentes têm esse poder. Elas deixam a porta entreaberta, impedem despedidas e atrasam recomeços. Maturidade é perceber quando você está investindo o coração em uma história que ainda pertence a outra fase da vida de alguém, de uma outra pessoa. Mesmo gostando, mesmo querendo que dê certo, nem toda conexão vira destino. Algumas só nos ensinam que merecemos entrar em histórias onde existe começo, meio e coragem.

0: agora 25 para meia-noite, Caiçara.
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0: Agora eu vou falar para você, ó, Câncer. A tua quarta-feira vai ser boa. No trabalho, reconhecimento e melhoras financeiras. Em boa hora, hein? E no amor, cuide para não se aborrecer com a pessoa amada. Saúde, não abuse da coluna. Evite pegar pesos. Número 923 e a cor é azul, Câncer. O Leão, vai ser uma quarta-feira boa. No trabalho, uma pessoa amiga lhe auxiliará na profissão. Já no amor, nas relações afetivas, busque o equilíbrio. Na saúde, cuidado com os joelhos. Número 763 e a cor é amarelo. Virgem, vai ser dia bom, Virgem. No trabalho, novidade, se estiver desempregado. Tem novidade boa aí, tá? E no amor, não pense no passado, se quiser viver melhor. O que passou, passou. Você tem que olhar para frente. E se dar mais uma vez, se permita reviver ou viver novos momentos e uma chance no amor aí também. Na saúde, dores de cabeça. Número 68 e a cor é verde, Virgem. Agora 24 para meia-noite.
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0: Quem mais tá por aqui já mandando recado pelo nosso WhatsApp? You get to hear me now. A Iguacira continua ligada, né, Iguacira? Um abraço aí. Minha amiga Neima, tudo bem, Neima?
3: Oi, Paulo.
0: Olá, tudo bom?

0: Seja sempre, tá
1: amém,
0: bom,
1: amor? Todos nós aí.
0: Beijo no teu coração.
1: Obrigado.
0: Te cuida.
1: Obrigado, Neymar.
0: Paulo, aqui em Gravataí tá 6 graus de temperatura.
1: 6 graus tá em Gravataí, é? Tá bom. Tá bom de frio, né? Nossa Senhora. Vê quanto tá até agora atualizando aqui, caiu pra 8 agora a temperatura aqui na Avenida Ipiranga, hein? Mas em Gravataí então tá 7, sensação de menos então, né? Olha, 23, faltando pra meia-noite.
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0: pronto, falei, né, Eduardo Costa aí com... No nosso Caiçara Confidencial. Agora faltando 10 aí pra meia-noite.
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0: Vou falar pra você, Libra, que a tua quarta-feira vai ser um dia variável. Olha, no trabalho, possíveis decepções profissionais, mas não desanime. Já no amor, desencontros atrapalhando o relacionamento. Na saúde, cuidado com acidentes, hein, Libra? Número 524 e a cor é laranja. Escorpião, vai ser um dia razoável. No trabalho, não assuma compromissos. No amor, faça planos para o setor sentimental. Na saúde, sem maiores problemas, número 625 e a cor é marrom, Escorpião. O Sagitário. Sagitário, vai ser um dia bom. Ó, no trabalho, mudanças bruscas melhorando o trabalho. No amor, alguém especial irá aparecer na sua vida. Olha aí, se for o caso, né? Se você está à procura. Na saúde, procure manter-se tranquilo. Número 214 e a cor é lilás, Sagitário. Agora 9 para meia-noite.
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0: Vamos saber quem mais está por aqui, já conectado, mandando mensagem pelo nosso WhatsApp. Boa noite, Paulo. É o Oldemar Stiger, de Arroio Grande. E aí, meu amigo? Oldemar, tá 3 graus aí, rapaz? É isso mesmo? Rapaz do céu, o que será que vai acontecer ao amanhecer então, né? 3 graus agora em Arroio Grande. Grande abraço, Oldemar. Obrigadão pela companhia. Essa música é assim, né? 2 graus. Provavelmente vai ser menos que isso, né? 2 graus, sim, claro. Daqui a pouco tá saindo aí. É, boa noite, meu amigo Paulo Fante, Daniel Lara do Partenon, da Vila Maria da Conceição. Quero pedir uma música do Gustavo Lima. Aqui tá 8 graus agora. Vamos lá, meu amigo. Vamos lá, guerreiro. Lu do Bonfim, onde é que você anda, Lu? Tá no Rio de Janeiro? Tá no bairro Bonfim? Como é que é? Um abração pra você. Obrigado aí pela companhia. E agora a gente segue aqui.

0: mais uma do Rei Proposta. Agora é 12:00.
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0: Agora vamos aqui fechar o nosso horóscopo presságios para hoje, para essa quarta-feira, 24 de junho. Vou falar para você, ô Capricórnio, que o teu dia vai ser razoável. No trabalho, ganhos e reconhecimento. Já no amor, não provoque brigas com a pessoa amada. Saúde, leve uma vida saudável. Número 63 e a cor é verde, Capricórnio. Aquário, olha, vai ser um dia perturbado. No trabalho, propostas profissionais a caminho. Tem coisa boa para você, Aquário. No amor, dúvidas emocionais atormentando sua mente. E na saúde, mente perturbada, né? É um conjunto aí. Número 925 e a cor é bege, Aquário. Peixes, olha, vai ser um dia razoável. No trabalho, resolva assuntos pendentes. Já no amor, confie mais nos seus amigos. Peixes, na saúde, cuide mais da sua saúde. Preste atenção. Número 36. E a cor é amarelo, peixes. Fechando aqui o nosso horóscopo. Presságios para essa quarta-feira.
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0: De 13, já estamos então aí vivendo, né? A quarta-feira que promete ser fria. É, já deu pra sentir, né? Mas pelo menos é tempo bom, né? É só frio mesmo. Vamos ver quem tá por aqui mandando recado, a Paty continua ligada, quem mais? Wesley Silva também mandando um boa noite aqui, boa noite, Wesley. Quem mais?
3: Boa noite, meu irmão Paulo Fante.
0: Boa noite.
3: Escuta aí.
0: Tudo certo?
3: Eu, teu colega de profissão.
0: Opa!
3: Né, Joel Canes, da Rádio América FM 87.
0: Boa, Joel.
3: Capão do Leão.
0: Capão do Leão, cara.
3: Temperatura agora.
0: Legal.
3: Tá 4 graus, sensação térmica de 1 grau.
0: Certo.
3: É isso aí, enfrentar esse inverno aí.
0: Vamos lá, guerreiro, nós temos que enfrentar, né?
3: Da linda programação do meu amigo Paulo Fante.
0: Ô, Joel, obrigado.
3: Se puder botar uma música pra mim do Gustavo Lima, te agradeço.
0: Claro. Vamos ver aqui. Certo.
3: Grande abraço, sucesso sempre. Tamo junto, meu amigo. Um abraço do amigo locutor Joel Canes, aqui da cidade do Capão Leão.
0: Joel Canes.
3: Um abraço a todos os ouvintes aí também, a todos os locutores, tá bem?
0: Ô, Joel, grande abraço. Bom saber que tu tá aí ligadinho na Caiçara. E vamos enfrentar, né? A temperatura tá aí, friozinho, é inverno, chegou, né? Chegou com tudo, né? O Alex mandou aqui o nosso outro colaborador, que manda sempre alguns pensamentos aqui, e ele manda mais um aqui hoje, né? Fazia tempo, né? O Alex Murad, né? E ele fala aqui: você não curou a minha solidão. 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

0: fica aí sintonizado aqui na Caiçara, no nosso Caiçara Confidencial. Agora 12:51.
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0: 12:51, é o nosso, a gente segue por aqui no nosso Caiçara Confidencial, já vivendo a madrugada da quarta-feira, esse 24 de junho. Parabéns. Ah, é, parabéns aí pra você, né, que tá aí no plantão, na madrugada, e está acompanhando aqui a programação. Deixa eu dar um abraço aí, né? Parabéns, felicidades, que a saúde, né, seja, né? Eu acho que saúde é mais importante. O resto você vai conseguir. Mas saúde é tudo, né? Então agradeça. Já comemore, porque tendo saúde já tem tudo, né? Olha, 8 graus é a temperatura, hein? Agora a sensação lá fora, não sei não, hein? Vamos ver quem mais está por aqui mandando recado. A Lucy diz que vai se recolher já, né? Mas tá ligado, continua ligado na Caiçara. Bom dia, Marcelo de Pelotas. Aqui a sensação térmica é de 3.4. A temperatura tá 4.9. Quer dizer, uns 5 graus aí, né? E diz que a sensação lá é de 3 por aí. Beth, a Beth continua ligada. Essa vai até a madrugada, né, Beth? Só na companhia da Caiçara. E a gente vai nessa aqui, ó.
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0: Aquela mensagem na madrugada. Mensagem apagada.
2: Mensagem apagada. 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

0: 22 graus aí, Bruno e Marrone aqui no nosso Caiçara Confidencial.
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0: E toda madrugada aqui, mas já tô saindo, viu, gente? Já tô saindo, não é que não me correndo, não. É que o Carlos já tá por aqui e daqui a pouco nós temos o show da madrugada. E aí, Carlos, tudo
2: Fala,
0: beleza?
2: Fala, Fante! Bom dia, meu guri, como é que tá?
0: Tudo bem. Uma coisa é certa, eu sei que tu já chegou, o que tá lá fora é um frio que me aguarda, né?
2: Ô, meu, e põe frio, viu? Eu naqueles termômetros de rua, 8 graus.
0: É. A sensação deve ser um pouquinho menos.
2: A sensação deve ser de 6 graus, mais ou menos.
0: Por aí.
2: Mas hoje, quando eu saí da Caiçara, eu cheguei em casa e lá pelas 10 da manhã, tava 7 graus a temperatura.
0: Há
2: quase 10 da manhã tava 7 graus a temperatura.
0: Graus, tava frio.
2: Eu até achei que ia ser mais frio na madrugada, né?
0: Sim.
2: Mas se manteve, não
0: se manteve.
2: Disso.
0: É. A gente nem notou. E promessa é que vai ser mais frio hoje, hein?
2: Hoje, quarta, quinta e sexta, tá prometendo 0 ou -4, menos alguma coisa.
0: Eita, rapaz do céu.
2: Vai ter de tudo, menos calor.
0: É, isso aí. Mas é a estação do frio, né? Mas o Carlos já tá por aqui, então, daqui a pouco já no comando aí do show da madrugada. Bom trabalho, Carlos.
2: Valeu, bom descanso, gente.
0: Vamos fechar aqui o nosso Caiçara Confidencial. Lembra dessa?
1: Sara.

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1: Oi, Caiçara, bom dia pra você. 1:07, 8 graus a temperatura. Que friaca é essa, hein? Bom dia pra você. Depois do Paulo Fante, Carlos Roberto chegando de mansinho, pegando leve, pegando suave, e até às 4 da manhã no show da madrugada. Tem a sua participação, tem o teu toque, tem o teu alô, pode mandar aí mensagem de voz ou então mensagem de texto, tá certo? Já já eu falo pra você de Áries, Touro e também pra você que é de Gêmeos. Tá trabalhando, bom serviço, tá em casa aí, curtindo, perdeu o sono, ligou o rádio agora, depois do Paulo Fante, tá indo pra casa descansar, Carlos Roberto te fazendo companhia aqui na Rádio Caiçara, começando com o rei Roberto Carlos. Esse cara sou eu, bom dia.

0: Roberto Carlos aqui na Rádio Caiçara. Bom dia, bom dia, bom dia. 1:13. Mandei a tua mensagem de voz ou mensagem de texto. Grande abraço aí, Daniel Lira. Daniel Lira, a Vila Maria da Conceição. Sempre bem-vindo aí. E o toque vai para todos da rádio. Quem mais curtindo aí? Cachoeira do Sul, muito frio por aí. Maurício Moura, bom dia. Obrigado aí pela audiência, tá, Maurício? São Borja, bom dia. Alô, pessoal em São Borja, o Antônio, curtindo a Caiçara. Show da madrugada aqui da Rádio Caiçara. O Dilcinho, a mensagem apagada, bom dia. Apagada,
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0: dia aí. E Zé Neto e Cristiano. Zé Neto e Cristiano aqui na Caiçara. A cadeira de aço, Dilcinho e Sorriso Maroto. Ou Sorriso Maroto e Dilcinho, a mensagem apagada. E aí, tudo certo? Na boa? Frio, hein? Frio. Pessoal comentando aí que em algumas regiões, por exemplo, Cachoeira do Sul, neste momento, né, Maurício? 3 graus a temperatura. Que isso? 3 graus. A sensação é de zero, então. A sensação é de zero. Neste momento, 3 graus em Cachoeira do Sul. Aqui em Porto Alegre, na Grande Porto Alegre, na região metropolitana, 8 graus é a temperatura. Até vou dar uma atualizadinha aqui, se continua nos 8 graus. É, permanece nos 8 graus. E não tem previsão de chuva para hoje, pelo menos. Bom dia para você que tá com o rádio ligado aí na Caiçara. Atenção, os nossos amigos aí do Santa Teresa. Alô, bairro Santa Teresa. É, hoje é quarta-feira, dia 24, em Porto Alegre. Tem um ônibus colorido na rua Dona Malvina, no acesso 195, tá? Eu vou te explicar. A unidade móvel da Secretaria Municipal da Saúde chegando com atendimento a duas comunidades. Hoje, dia 24, em Porto Alegre. O ônibus colorido na Dona Malvina, ali no acesso a 195 do bairro Santa Teresa. Pode chegar aí a partir das 8 da manhã. A partir das 8 da manhã até as 5 da tarde. E também na unidade itinerante que vai atender a comunidade do bairro Humaitá, tá? Então, das 8 às 17 no Santa Teresa, e o itinerante vai atender o bairro Humaitá a partir da 1 da tarde até as 4 da tarde. O ônibus vai estacionar na Vila Santo André, ali na Avenida Ernesto Neubauer, número 2470. O que está disponível? Vacinas do calendário de consultas médicas, tá? Consultas médicas, enfermagem, coleta citopatológico, né? Para prevenção aí do câncer de colo de útero, teste de gravidez, aplicação de medicação injetável, curativo, retirada de pontos. E o pessoal vai ter acesso também a consultas de pré-natal, testes rápidos para HIV, sífilis, hepatite B e C, verificação de pressão e glicose, pode, né, com consultas, encaminhamentos para especialistas, distribuição de medicamentos e também receitas simples e atualização de receitas. Hoje, repetindo, hoje em Porto Alegre, unidade móvel da Secretaria Municipal de Saúde com atendimento em duas comunidades. Uma delas, no ônibus colorido, na Dona Malvina, acesso A 195 Santa Teresa, das 8 da manhã às 5 da tarde. A outra vai atender o bairro Humaitá, da 1 da tarde até as 4 da tarde. Essa, da 1 da tarde às 4 da tarde, no ônibus vai estacionar na Vila Santo André, que fica ali na Ernesto Neubauer, 2470. Beleza, gente boa? Eu já vou falar para você de Áries, Touro e também para você que é de Gêmeos. Com o rádio ligado aí na Caiçara. Vamos lá, meu xará. Cadê a temperatura daqui, meu xará? 6 graus em Gravataí. É isso, Carlão? Ô, meu guri. Temperatura agora em Gravataí, Tocai. 6 graus. Bom trabalho aí pra ti. Pessoal na área da segurança aí. Com o rádio ligado da Caiçara. Principalmente o nosso querido Carlos. O Carlão em Gravataí. Quem mais? Bom dia, Carlos, tudo bem? Tô no trabalho, plantão, condomínio da Bela Vista, na zona norte, até às 7 da manhã, bom serviço aí pra ti. Vitor Hugo Vital, da Doutor Campos Velho, no Cristal, Zona Sul, curtindo aí pelo site ou pelo aplicativo, que maravilha. Bom dia, Beth.
1: Oi, Carlos, bom dia.
0: Oi, amada.
1: Carlos. estou encarangada,
0: é mesmo?
1: De Alvorada. Ah, podia ser a Sandy,
0: claro, achar ela pode, por aí. Mas capaz que não.
1: Então tá. Um beijo.
0: Beijo, amor. Beijo, obrigado aí pela companhia, tá? Seja sempre, sempre bem-vinda. Eu já separei aqui a lenda da... É com a Sandy Júnior. Deixa eu ver se eu tenho só a Sandy aqui. Não, eu tenho só com o Sandy Júnior. É, então aqui, ó, Beth... A lenda dessa paixão é demais, eu gosto dessa música aí. Fica ligado aí na Caiçara até às 4 da manhã, show da madrugada.

0: Charles Aznavour. Aqui, Rádio Caiçara, bom dia pra você. Grande, grande a nossa audiência maravilhosa. Obrigado aí pela companhia. Grande madrugada aí. Pra quem tá trabalhando, congelante, hein? Congelante. 8 graus, mas a sensação é de 6 graus. E em algumas localidades aí, 2 graus, 3 graus nesse momento. Que loucura, cara. Eu fora desse frio, não consigo gostar de frio. E aí, tá tudo bem? Na boa, chimarrãozinho pra dar uma aquecida, cafezinho.
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0: Muito bem, vou falar pra você de Áries, Touro e também pra você que é de Gêmeos. Alô, Ariano, Ariana, o dia vai ser bom, no trabalho você pode ter ganhos extras. No amor, o dia é favorável para conhecer pessoas especiais. A saúde tá na tranquilidade. 55 é o número, a cor é cinza. Taurino, Taurina, 27 faltando para as duas, bom dia. O dia vai ser mais ou menos, vai ser razoável. No trabalho, participe mais das decisões no ambiente profissional. No amor, hoje você estará reflexivo sobre a vida, mas é de um modo geral, viu? Na saúde, angústias vão atrapalhar aí a tua saúde. 311 é o número, a cor é vermelho. Para nós de Gêmeos, o dia vai ser bom. No trabalho, exige maior dedicação. No amor, alguém te olha de uma maneira toda especial. Então, é só prestar atenção, viu? Na saúde, dores nas pernas. O número de sorte, 823, a cor é rosa. Falei para você de Áries, Touro e Gêmeos. Já já nós temos

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0: você. Agora 25 faltando para as duas. Manda aí a tua mensagem de voz ou mensagem de texto, tá certo? Opa, bom dia.
1: Galdino,
0: fala, Galdino.
1: Em Guaíba, tudo bem contigo? Aqui em Guaíba tá 6 graus.
0: Ó, tá frio aí, hein?
1: É, a sensação é bem menos.
0: É, imagina.
1: Tá bastante frio. Eu queria aquela, uma música aí do Amado Batista.
0: Qual delas?
1: Aquela do... agora até me esqueci.
0: E agora?
1: Mas então coloca qualquer uma música aí pra nós do Amado Batista aí.
0: Já separei uma pra ti,
1: toda
0: então.
1: Toda sou boa.
0: Tá.
1: Só aí, um abraço.
0: Isso aí. Abraço, Galdino, obrigado aí pela audiência, obrigado aí pela companhia. 99987-8101. 99987-8101. É o WhatsApp da Caiçara.

Marciano, fazendo aquela viagem no tempo, dia sim, dia não, show da madrugada, excelente dia aí para você, o João Mineiro Marciano e também o Amado Batista, Maramá. Falei para você de Áries, Touro, Gêmeos, já já eu falo para você de Câncer, Leão e também para quem é de Virgem, para quem tá participando aí pelo 99987-8101. 99987-8101. Galdino, um abraço, bom serviço aí pra ti, meu xarão Carla, o meu xará, o Carlão, em Gravataí, congelante, hein? Noite congelante também em Uruguaiana. Uruguaiana tá 5 graus neste momento. A sensação é de 2 graus. Abraços aí, César. Ainda bem que tem a Caissara aí pra te fazer companhia. Que legal. Sempre bem-vindo aí. Muito obrigado aí pela audiência de sempre. Quem mais curtindo aqui? Bom dia, Carlos. 5 graus em São Borja, na fronteira oeste. Aquele cafezinho bem quente. Só assim mesmo, né? Só assim mesmo. Café bem quente. É pra passar o sono e também passar o frio. Abraços aí para todos os padeiros, os colegas de profissão. Alô, padeiro, alô, Darlan, alô, pessoal em São Borja. Obrigado aí pela companhia de sempre. Dando sequência aqui no show da madrugada da Rádio Caiçara, nós temos o Eduardo Costa e o Ralph. Assim, né? Assim você me maltrata. Caiçara, bom dia para você.

0: 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Ao meu lado, outra vez, o Daniel, aqui na Rádio Caiçara. Excelente dia aí pra você. Excelente quarta-feira, hoje, 24 de junho. Parabéns aí para todos os aniversariantes. Parabéns para você que tá aí completando mais um ano de vida.
1: Oi, meu amigo.
0: Tudo bom?
1: Bom dia.
0: Bom dia.
1: Eu tava esperando tu entrar no ar.
0: Amada.
1: Depois, então, eu mandar um ato pra ti e depois eu dormir um soninho.
0: Isso, descansar um pouquinho,
1: ainda,
0: né?
1: Ainda continuo na cama meia doentinha,
0: oh,
1: tá?
0: Tadinha, mas
1: eu sei
0: bem.
1: Que vai passar.
0: Vai,
1: isso
0: vai
1: aí
0: passar,
1: são coisas
0: sim.
1: Da vida,
0: é,
1: né?
0: É verdade.
1: Que a gente tem que aceitar, né?
0: Tem
1: os desígnios de Deus.
0: É verdade.
1: Mas é assim mesmo. A música eu deixo por tua conta, tá bom?
0: Tá bom.
1: Eu quero é coraçãozinho.
0: Eu já mandei,
1: tá bom?
0: Um monte de
1: beijo,
0: coração pra ti.
1: Um abraço bem grandão.
0: Ei,
1: pra
0: amada.
1: Ti.
0: Marta, obrigado aí pela audiência. Eu te mandei um monte de coraçãozinho. Tá, Flor? Seja bem-vinda e melhoras aí, tá? Tudo vai ficar bem. Com certeza, tudo vai ficar bem. Porque tem dias em que parece que o peso da vida ficou grande demais, né? Mas lembre de uma coisa, tudo vai passar. Porque nem toda noite é eterna, nenhum inverno dura para sempre. As dificuldades chegam, nos desafiam, mexem com os nossos sentimentos, mas também ensinam a fortalecer e aí aos poucos vai surgindo aí os caminhos. Se hoje o coração tá cansado, continue. Se a estrada parece longa, então dê um passo de cada vez. O amanhã sempre traz novas possibilidades. Não esqueça disso aí nunca. A vida muda, o tempo muda, e aquilo que hoje parece impossível de superar, um dia será apenas uma lembrança de que você conseguiu seguir em frente. Então, meu amigo, minha amiga, respira fundo. Respire esperança, confie no tempo, cuide de você, porque tudo passa. E dias melhores também encontram um caminho até nós. Quero que você tenha aí uma linda noite, uma linda madrugada, seja em casa, no trabalho, onde você estiver. 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

0: Falei para você de Áries, Touro, Gêmeos. Vamos lá com Câncer, Leão e Virgem.
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0: Muito bem, para você que é de Câncer, bom dia, bom dia. No trabalho, reconhecimento e também melhoras financeiras chegando aí, bem na hora que você mais precisa. No amor, cuide para não se aborrecer com a pessoa amada. A saúde, não abuse da coluna. Evite pesos, 923 é o número. A cor é azul. Alô, você de Leão. Dia vai ser bom, Leonino. No trabalho, uma pessoa amiga vai te auxiliar na profissão. No amor, nas relações afetivas, busque o equilíbrio. Na saúde, cuidado com os joelhos. 763 é o número. A cor é amarelo para você de Leão. Agora 2:02. Temperatura neste momento 8 graus. Virginiano e virginiana. O dia vai ser bom, no trabalho tem novidades, tá? Se tiver desempregado, vai ter novidade hoje, coisa boa. Estamos aí na torcida. No amor, não pense no passado, se tiver que viver melhor. Na saúde, dores de cabeça, 68 é o número, a cor é verde. Falei para você de Áries, Touro, Gêmeos, Câncer, Leão, Câncer, Leão e Virgem. Daqui a pouco tem mais.

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2: Muito bem, estamos aí na Caiçara, 2:06. O frio em Cerro Grande. Rapaz do céu, 2 graus a temperatura neste momento. Que isso aí de plantão. Bom serviço aí, tá? Bom serviço. Curtindo aí a Rádio Caiçara. 2 graus a temperatura, só um chimarrãozinho agora, né? Bom plantão aí, Lúcio. Obrigado aí pela companhia, tá? Meu guerreiro, grande abraço. Todo o pessoal aí em Cerro Grande, ouvindo a Caiçara. Opa!
3: Fala, Carlos, e escuta aí, lindo poema, rapaz.
2: Que legal, hein? Gostou?
3: Lindo poema mesmo.
2: Ah, que bacana. Que
3: é uma voz de conforto.
2: Isso
3: tamo
2: é bom,
3: né? Escuta aqui na Panvel, aqui eu
2: nosso
3: e o...
2: Nosso querido Torelli.
3: O Daniel.
2: Ô, Daniel.
3: É, se possível, botar uma música aí, tu.
2: Tu.
3: Nome da música.
2: Tu.
3: Joga aí pra nós.
2: Quem será que canta?
3: Grande
2: tu?
3: Abraço aí, muito
2: que
3: frio.
2: Sabes. Aham.
3: E boa quarta-feira pra todo mundo aí.
2: Pra todos nós aí, Claudio. Fica com Deus aí, bom trabalho. O Cláudio é motoboy aí na Panvel, tá junto com o Daniel aí. E toda a galera curtindo, trabalhando e curtindo aí. Que bacana, hein? Muito bem. Temos aí sempre aquela mensagem de otimismo, né? Para começarmos muito bem o dia, pezinho direito sempre. Eu vou procurar aqui a música Tu. Eu acho que a música é Tu, que sabe como eu te amei. Será que essa aí é? Tu. Ave Maria, apareceu Tu demais aqui. O que apareceu de Tu, rapaz do céu. Não, mas não tá. Não tá difícil de achar, não. Não tá difícil. Aqui, ó. Rapaz, mas capaz que eu não vou achar. Júlio César. Será que é essa aí, ô Claudio Torelli? Será que é essa? Tu? Quem canta essa música aí é Júlio César. Agora 12:08, bom dia. Já tem aí pra você que é de Libra, Escorpião e Sagitário. Me segue no Instagram lá, procura ali, Carlos Roberto, Rádio Caiçara. Bom dia.

0: César aqui na Rádio Caiçara. Tu, essa aí é do meu tempo, essa é boa. Vai ter indicação aí do nosso querido Cláudio Torelli, que tá trabalhando. Alô, motoboy, obrigado aí pela audiência sempre. E cuidado sempre, viu? Você, motorista. Um abraço aí a todos os caminhoneiros, os motoristas curtindo aí transporte coletivo, motorista de táxi, motorista de aplicativo, motoboy. Aquele abraço aí, gente boa. Para quem tá preparando aquele cafezinho, só um cafezinho mesmo para dar aquela aquecida, né? Para dar aquela aquecida, porque tá frio. Bom, neste momento em Porto Alegre, 8 graus é a temperatura, mas em algumas localidades nós temos aí a média de 2 graus, 3 graus. E aí na tua região como tá? Conta aí pra gente, manda aí. 999-87-8101. Pode mandar aí mensagem de voz ou mensagem de texto. Deixa eu te falar aqui, ó, a Mega Sena, 3,5 milhões. 3,5 milhões. 02-38-11-17-22. 2-38-11-17-22. A nossa audiência curtindo a nossa programação, a nossa audiência curtindo aí o show da madrugada.
1: Bom dia, Carlos.
0: Oi, bom dia.
1: Aqui é a Neima da Parada 7C de Gravataí.
0: Oi, amada.
1: Sempre ligada no teu programa.
0: Coisa boa, bem-vinda.
1: Tá maravilhoso, parabéns.
0: Obrigado, obrigado, obrigado.
1: Gostaria de ouvir a música. É por você que canto.
0: Boa,
1: com Leandro e Leonardo.
0: Aham.
1: Uma ótima quarta-feira pra você. Que Deus te abençoe, que Deus te proteja sempre. Beijo no teu coração, te cuida.
0: Tu também, Flor. Grande beijo aí pra ti.
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0: Neyman, Parada 76 em Gravataí.

aqui, Rádio Caiçara. Muito bom dia pra você. Lembra dessa música aí? Mil Corações, o Jean Giovanni com o Chitãozinho e Chororó.

0: Produções, Jean Giovanni e Chitãozinho e Chororó na Rádio Caiçara. Excelente dia aí para você, muito obrigado aí pela audiência. Eu vou falar para você de Libra, Escorpião e também para você que é de Sagitário. Eu tô aqui falando de frio, 8 graus. Tô falando de frio em 8 graus. Aí eu recebo a mensagem da Josiane Mota dizendo assim, ó, aqui por Cambará do Sul, Campos de Cima da Serra, tá muito frio. Aí ela mandou aqui uma selfie, -1. Então aqui tá quente, vista, né? E isso, -1 é Cambará do Sul, Campos de Cima da Serra. Ô Josiane, beijos aí pra ti, obrigado aí pela audiência, tá? E muito obrigado aí por participar aí no show da madrugada da Rádio Caiçara. -1 grau, Cambará do Sul. E aí na tua cidade como tá? Conta aí pra gente, conta aí, manda 99987-8101.
1: Bom dia, Carlos.
0: Bom dia.
1: Tudo tranquilo, meu querido?
0: Tudo certo e contigo?
1: Trabalhando aqui, curtindo a Caiçara 100.
0: Isso aí, trabalhar, carregar o piano, faz parte. Bom serviço aí pra ti.
1: Toca pra nós aí, Carlos. Ah. Roberto Carlos, Amor Sem Limite.
0: Boa, boa.
1: Oferecer pro meu irmão Zezinho aí, que tá na batalha também.
0: Tá.
1: E pra ti aí na rádio, pra todos os ouvintes da Caiçara.
0: Obrigado.
1: E vamos que vamos, meu irmão.
0: Vamos lá.
1: Um abraço aí, um ótimo programa.
0: Valeu, obrigado, ótimo trabalho aí pra ti também. E obrigado aí pela companhia, tá? Bom serviço aí, abraços pra todo o pessoal, aí, os motoristas de aplicativo. Ei, Gilmar, abraços. Bom trabalho com Roberto Carlos, Amor Sem Limite, Libra, Escorpião e Sagitário, já na Caiçara.

0: Royce do Cavaco, aqui na Caiçada, Royce do Cavaco, frente a frente, excelente quarta-feira, e para você, quarta-feira congelante, mínimas de menos 2 em municípios aí da Serra, do Rio Grande do Sul, que está registrando em temperaturas negativas já na madrugada desta quarta-feira. Agora os termômetros ficaram, né, abaixo de zero em 6 cidades aí de diferentes regiões do estado. Porto Alegre, menor marca do ano, foi igualada. E, rapaz do céu, hoje, dia 24, sistema de monitoramento alerta aí agroclimáticos e também do Instituto Nacional de Meteorologia e Climatologia, o IMET, a menor marca até o momento, São José dos Ausentes, na Serra. E mínimas de 2,1, menos 2,1, por volta da 1 da manhã. Então começou a madrugada aí com, vamos colocar assim, ó, 2 graus negativos em São José dos Ausentes. Santana do Livramento, o segundo município mais frio do estado, na madrugada começou com 1 grau e 1,2. A terceira cidade mais gelada do Rio Grande do Sul, a região norte, em Getúlio Vargas, 0,9. Rapaz do céu! Outros municípios da região norte, Santarém, registraram mínimas negativas ainda nesta madrugada. Soledade e Vacaria, menos 0,7. Nonoai, 0,3. Todas as marcas foram observadas ainda no início da madrugada desta quarta-feira. Em alguns municípios, os termômetros já registravam mínimas negativas logo depois da meia-noite. Porto Alegre, os termômetros igualaram a menor temperatura do ano de 4,1, registrada no dia 16 de junho. A marca foi observada em estação da IMET instalada no Belém Novo, Zona Sul. Na estação do bairro Jardim Botânico, na Zona Leste, temperatura manteve levemente acima dos 5,3. Mínimas negativas aí no Rio Grande do Sul. Ausentes na Serra, 2,1. Santana do Livramento, 1,2. Por volta das 1:30 da manhã. Getúlio Vargas, menos 0,9. Por volta da meia-noite 30, Soledade, região 0,7. Vacaria na Serra, também 0,7. Nonoai, 0,3. Previsão para os próximos dias. Na quarta-feira, o dia mais frio da semana no Rio Grande do Sul. Agora, na quinta-feira, a massa de ar polar segue no Rio Grande do Sul com predomínio de sol em todas as regiões. Agora o amanhecer muito frio, tá? Especialmente na metade norte, que é no Planalto e Serra, com mínimas de menos 4 e 8 graus a máxima. Menos 4, a máxima 8. Nova formação de geada ampla, né? Que destaca aí nos campos de cima da serra. Na sexta-feira, teremos aí o quê? Expectativa é de frio. A expectativa é que ele começa a perder força. No entanto, na madrugada ainda segue gelada. Então, sexta-feira deve melhorar um pouquinho. E aí, na tua cidade, faz muito frio? Como é que tá por aí? Conta aí pra gente. Isso aqui, ó, nos campos de cima da serra, Cambará do Sul, agora tá menos 1. A sensação térmica é de menos 3. Sensação de menos 3. Mas o termômetro marcando menos 1. Temos aqui a nossa audiência, hein, Menzenga?
1: Bom dia, Carlos Roberto.
0: Bom dia, não congelou ainda?
1: Bom dia, amigo. Só meio estranho de Caiçara.
0: Ah, tio.
1: Sabe quantos graus dá aqui?
0: Não.
1: Isso é dentro de casa. Aqui,
0: dentro, né? De casa.
1: 13 graus.
0: 13 graus dentro de casa.
1: Sensação térmica 0 graus.
0: Meu Deus do céu.
1: Então, na rua deve estar o quê? Uns 2 negativos.
0: Pode ser, pode.
1: Hoje de manhã, na saída do sol, já pode ter 1 grau.
0: Olha aí.
1: Rapaz, nem os cachorros não comeram ontem. Tá tão frio que tava ontem.
0: Recusaram até comida.
1: Parece que tá tudo branco lá de fora.
0: É, mas tá.
1: Geada, uma pessoa não enxerga que não é com luz, né?
0: É. Mas tá sim, com certeza.
1: Durou uma música ontem. Esse amor antigo. Isso não era do Lindo Mar Castilhos?
0: Não sei.
1: Essa música era do anos 68, me lembro dessa música.
0: Eu tinha um
1: foi
0: aninho.
1: Foi muito tocado.
0: Tinha um aninho, meu
1: filho. E o papai, ó, tá fazendo física na Pai Tocações? A Regina papai, Santos, lá de Turquia, manda o calor pra nós aqui.
0: Manda um pouco.
1: A Rosane, o Eduardo, nosso caminhoneiro, como é que tá?
0: Congelado.
1: E o Tiquitatinga, o Ronaldo Chubim. Uma boa quarta-feira pra todos. E lembre-se, prima vida me deu uma só.
0: Isso
1: é o Mesangro, Salta Mundo em São Lourenço do Sul.
0: Valeu, Mesangro. Eu vou ver se tiver tua música aqui. Quando eu não toco é porque não tem no sistema, tá? Então, se eu tiver aqui no sistema, eu já toco pra ti. Tá bueno, tio? Obrigado aí pela companhia, obrigado pela audiência.
2: Boa noite. Fala, meu amigo Carlos Roberto.
0: Ô, e
2: aí, tamo ligadinho aí do
0: coisa
2: novo,
0: boa, né? Hein?
2: Na Rádio Caiçara, onde a música não para.
0: Sempre, direto. Direto e reto.
2: Mas então tá, um abraço aqui do Joel Canés.
0: Tá.
2: Meu colega de profissão.
0: Isso aí.
2: E tamo junto aí.
0: Tamo junto e misturado.
2: Aqui no Capão Leão tá fazendo agora 4 graus, sensação térmica de 1 grau.
0: Olha aí que frio, hein?
2: Está de ranguear acústico, como
0: tá
2: se diz.
0: Tá louco, chegou esse frio aí.
2: Tá, eu queria pedir uma música pra ti, se for possível, tu botar uma música pra mim do Gustavo Lima. A música se chama A Noite.
0: A Noite.
2: Tá bem? Grande abraço, sucesso.
0: Valeu, meu grito.
2: Tamo junto,
0: também,
2: meu amigo, meu irmão, Carlos Roberto. Um abraço
0: valeu
2: a todos os ouvintes.
0: Joel
2: da Rádio Caiçara e a todos os locutores aí também.
0: Muito bem,
2: abraço do
0: também.
2: Joel Canés.
0: Valeu, cara. Seja bem-vindo aí sempre.
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0: Ó, pra não congelar, o cappuccino agora vai bem, um chazinho. Eu vou preparar o meu chazinho. Chazinho de pêssego, que é uma maravilha. Alô, você de Libra, Libriano, Libriana, o dia vai ser variável. No trabalho, possíveis decepções profissionais. Mas não desanima, cara, não desanima. Bola pra frente. E no amor, desencontros atrapalhando o relacionamento. Na saúde, cuidado com acidentes, tá? Libriano e Libriana. 524 é o número, a cor é laranja. Agora 19 faltando para as 3. Para quem é de escorpião, o dia vai ser razoável, o dia vai ser mais ou menos. Já vai te preparando. No trabalho, não assuma compromissos. No amor, faça planos para o setor sentimental. A saúde, sem maiores problemas. Então o dia vai ser bom. Se não tem problema na saúde, o dia é bom. Começa bem. 625 é o número, a cor é marrom. Para quem é de Sagitário, o dia é bom. No trabalho, mudanças bruscas, melhorando aí para ti, viu? Melhorando aí o teu lado profissional. No amor, alguém especial vai aparecer na tua vida. É, coisa boa, hein? Sabe aquela pessoa que você já esperava? Aquela que você já mirou? Então, vai aparecer na tua vida. Na saúde, procure manter-se tranquilo. 214 é o número, a cor é lilás. Muito bem. Já eu falo pra você de Capricórnio, Aquário e também pra você que é de Peixes.

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2: E a hora vai passando. Agora 14 faltando para as 3 da manhã. 14 faltando para as 3. Eu falei para você de Libra, Escorpião e Sagitário, né? Então, daqui a pouco eu tenho Capricórnio, Aquário e Peixes. Menos um. Onde está menos um? Ai, ai, ai, rapaz do céu. Vamos lá, gratidão aí por tudo. Ô, Gilmar, seja sempre bem-vindo, hein, meu guri? Eu que agradeço sempre, sempre a tua audiência aí e esse carinho com a Rádio Caiçara. 5 graus aonde? Caiu mais um grau. E nós temos a sensação térmica. É, continua aí nos 5 graus. Meu Deus do céu. 5 graus, caiu um grau, Tocaio em Gravataí.
3: Bom dia, meu Tocaio.
2: Bom dia, meu
3: grande Carlos Roberto.
2: Como é que tu tá?
3: Como é que tá por aí?
2: Tá temperatura tudo congelante.
3: Em Gravataí tá 6 graus aí, né?
2: É, caiu um agora.
3: Sensação térmica de 4, louco, velho.
2: É.
3: Um abraço aí pro Zequinha do Guaju e sua esposa,
2: Uso.
3: Tinga da Tinga. E a turma toda aí que tá curtindo a Caiçara na madrugada com o Carlos Roberto.
2: Isso aí.
3: Podia ser Carlos Alberto, né?
2: É, podia.
3: Um abraço, meu irmão.
2: Outro,
3: um abraço,
2: irmão.
3: De A a Z. De 0 a 100 pra não esquecer de ninguém nessa madrugada gelada. Do Mano Carlão de Gravataí.
2: Meu xará.
3: Um abraço aí pro meu tocaio aí, o meu bruxo que tá na guarita comigo aí, o Mano Luiz.
2: Ô, Mano Luiz.
3: Um abraço.
2: Mano
3: pra
2: Luiz,
3: todos nós.
2: Mano Luiz tá congelando na guarita aí, né? Tá congelando na guarita. Bom, pessoal aí na área da segurança, o vigilante, né? Pessoal que faz a ronda aí também. Meu Deus do céu, fazer o que pra esquentar, hein? Fazer o que pra esquentar? A Joyce é porteira e ela tava comentando hoje que aonde ela trabalha não tem guarita, é na rua, é o tempo todo na rua. Imagina, é de congelar. Vamos que vamos aí, Carlão, vamos lá, nos encolher com esse friozinho. Ah, não, vamos nos encolher com esse friozinho. É friozinho de nada aí, tá recém começando. Os padeiros sofrem no verão, mas agora estamos aí rindo à toa. Sim, na frente do forno. Ontem o Sérgio mandou uma foto aí na frente do forno, 43 graus o forno velho, bicho velho, mas que tal, cara? Hein? De camiseta, bem tranquilo, como se nada tivesse acontecendo. Mas em compensação, no verão, hein? No verão é sofrido aí pro padeiro. Agora apenas 1 grau. Um abração, Sérgio Catafesta em Flores da Cunha. Bom, a Flores da Cunha tá 1 grau nesse momento. E aí na tua cidade? Faz muito frio? Já zerou aí na tua cidade ou não zerou ainda? Pelotas agora 3 graus. No aplicativo do celular tá diferente. É. Então aqui, ó, bom dia, Pelotas 4.9. Não tá muito frio. É. Mas aqui já veio uma selfie aqui com 3 graus a temperatura em Pelotas. Ô, Denilson.
4: Bom dia, CR.
2: Bom dia.
4: Bom frio aqui. Aqui em Canoas tá fazendo agora 6 graus.
2: 6 graus em Canoas.
4: Um bom dia também pra família Caiçara.
2: Obrigado.
4: Toca pra nós, Cancioneiro.
2: Cancioneiro.
4: Já fui novo e bonita.
2: Ah, eu também.
4: Pra nós curtirmos.
2: Cancioneiro.
4: Um beijo, bom frio.
2: Obrigado pra gente também.
4: Diga nós.
2: Então tá, Cancioneiro. Já fui bonito. Já fui novo e também já fui bonito. É, mas agora. Agora tá uma coisa brava. Ô, Denilson. Essa é pra dar uma aquecidinha. Essa é pra aquecer um pouquinho. Na tua cidade tá muito frio.

faz tempo isso, hein? Já foi novo e bonito. Bicharia, barbaridade. Ia ser pra sacudir o esqueleto um pouquinho, dar uma aquecida. E aí contigo, hein? Tudo bem? Tudo na boa? Tá fazendo o que de bom aí? Conta aí pra gente. 999878101. Já já Capricórnio, Aquário e Peixes. Deixa eu mandar um grande abraço aqui pra nossa audiência.

0: salvar aqui para eu não perder essa mensagem. Olha aí, ó, Carlos, tive que levantar e fazer um chimarrão para continuar te fazendo companhia. O César, daí a prova, o César mandou uma selfie tomando aquele chimarrão bem bagual. Hein? A Erve é chimango? Ô, bicho velho, obrigado aí pela audiência, tá? Levantou, preparou um chimarrãozinho na companhia da Rádio Caiçara. Valeu, meu querido. Obrigado aí pela companhia. Bom chimarrão aí pra ti. Tá? A prece que tu falou ali, eu vou procurar. Com certeza eu vou procurar aquela prece ali que é muito bacana, muito bonita, é linda a prece. Bom, nós temos aqui o quê? 7 graus. Temos 7 graus. Ô, Cláudio, onde é? É na Cavalhada, relógio da frente aí do supermercado. Ah, muito bem. Obrigado aí, viu? Cavalhada agora, 7 graus. Eu vou atualizar a nossa temperatura aqui. Nossa, agora tá 7 graus também. 7 graus, 74% a umidade do ar. Vento de 11 quilômetros. O tempo não tá nublado. São José dos Ausentes, -2 por volta da 1 da manhã. Fronteira Oeste, 1,2 por volta da 1:30 da manhã. Getúlio Vargas, 0,9, -0,9 por volta da 00:30. Soledade, na região norte, 0,7, -0,7 por volta da 1. Vacaria da Serra também, a mesma coisa. Nonoai, 0,3 por volta da 1 da manhã. A previsão aí nos próximos dias, tá? Nos próximos dias, -4 e a máxima deve chegar a 8 graus na metade norte, Planalto e Serra. Então, índio velho, vou te dizendo o seguinte: vai te preparando. Vai te preparando porque a chapa vai congelar.
1: Boa noite com o Eduardo Nunes.
0: Ô Eduardo.
1: Motorista de carreta do Afazai.
0: Ô meu guri.
1: 290 sentido a lomba do Pinheiro.
0: Uhum.
1: 4 graus a temperatura.
0: Olha aí, 4 graus.
1: Quero mandar um alô para todo o pessoal da rádio, para todos os ouvintes.
0: Obrigado.
1: E a todos meus colegas da Afazai.
0: Todos os motores, hein?
1: Eu quero uma música aí do Leandro Leonardo.
0: Qualquer uma do Leandro Leonardo? Tá bom, já vou mandar um Leandro Leonardo aí pra ti. Antes, eu tenho aqui um pedido de quem? Do Rafael. Dali Carlinhos, tudo bem? Tudo ótimo, meu guri. Bom dia. É o Rafael Soares, na escuta no bairro São Geraldo. Porta-retrato do Edson e Hudson. E o momento é agora. Essa música é boa, essa aí eu gosto. Porta-retrato na Caiçara, bom dia.

0: você, madrugada congelante. Oh, meu Deus. E aí na tua cidade, hein? Me conta aí na tua cidade, qual é a temperatura aí? Qual é a temperatura aí na tua cidade, gente boa? Bom, porta-retrato aí eu toquei, eu tô devendo o quê? Leandro e Leonardo. Tá bom, Leandro e Leonardo, os motoristas de caminhão. Mandar um abração também pro pessoal aí que tá fazendo agora os reparos na iluminação pública. Aqui da frente, tô vendo aqui, ó, na frente do Ernesto Dornelles, tem um caminhão ali agora, o pessoal fazendo, né, a manutenção, troca de lâmpadas e tal. Bom serviço aí para vocês. Outra coisa gelada, hein? Pessoal aí da manutenção aí na iluminação pública. No frio, curtindo aí. Obrigado aí pela audiência. Eu vou falar para quem é de Capricórnio, Aquário e também para quem é de Peixes.
1: Confira o seu signo.
0: Ó, Capricorniano, o dia vai ser razoável. No trabalho, ganhos e reconhecimento. No amor, não provoque brigas com a pessoa amada. Na saúde, leve uma vida saudável. 63 é o número, a cor é verde. Para quem é de Aquário, Aquariano e Aquariano, o dia vai ser perturbado. No trabalho, propostas profissionais a caminho. No amor, dúvidas emocionais atormentando a sua mente. Na saúde, também a mente é perturbada. Então, tu te cuida aí, Aquariano, viu? 925 é o número, a cor é bege. Falo para você agora de Peixes, alopsiano e alopsiana, o dia vai ser razoável. No trabalho, resolva assuntos pendentes. No amor, confie mais nos seus amigos. Na saúde, cuide mais da sua saúde, tá? Então, 36 é o número, a cor é amarelo. Falei para você de Áries até Peixes. E muito obrigado aí pela companhia. Bom, Rafael, curtiu aí o porta-retrato, né? Gustavo Lima, fiquei devendo a música do Gustavo Lima. E à noite, vou ver se tem aqui. Se eu tiver aqui na playlist, tranquilamente já mandei pra ti.

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2: Oi, Caiçara. Hora daquele cafezinho, hora do chazinho. Agora 13:07. Bom dia aí pra você. Noite. A noite, o Gustavo Lima.

0: seleção, hein? Telefone mudo, o Bruno e Marrone. Telefone mudo é do Trio Parada Dura, aqui na Rádio Caiçara. Bom dia pra você. Bruno e Marrone, Simone Mendes, Direitos Iguais, Thales Lessa e Diego e Vitor Hugo, que pena. Leandro e Leonardo, Bate Coração. E começamos aí com Gustavo Lima à noite. Tudo bem por aí? Obrigado aí pela audiência de sempre, pela companhia. Vai mandando aí a tua mensagem de voz e também a tua mensagem de texto, tá? Jennifer, tô mandando a mensagem novamente, espero que tenha recebido. Sim, recebi entre as 280 mensagens da noite. Recebi sim, tá aqui. E já vou colocar no ar, tá? Então ela chegou aí junto com várias outras mensagens. Obrigado aí pela companhia, a Jennifer, a turminha da ilha, toda a nossa galera. Estamos aí trabalhando até às 6 da manhã, mas ligadinhas aí com vocês, com a turma aí da Rádio Caiçara. A música do Rúlio Iglesias vem, a Jennifer, a Camila, Ana Paula, Priscila, Patrícia, Lubianca, Alexandra, Jéssica, Isabel, Cristina, Pamela, Stefani, para todos aí, agradecendo. E se puder tocar para nós, beijos, abraços e agradecemos. Tá bom, Jennifer, abraços, bom trabalho aí para ti e seja bem-vinda. Já já eu toco, vem do Rúlio Iglesias aí para vocês.
1: Boa noite, aqui é a Débora de Gravataí.
0: Oi, Débora.
1: Da 76.
0: Tudo bem?
1: Obrigada, Dona Caiçara. Todas as noites a programação está ótima.
0: Que bom, obrigado.
1: Eu gostaria de escutar Zizi Posse, Perigo.
0: Zizi Posse? Sim,
1: tá bom. Boa noite pra você.
0: Valeu, beijos, boa noite pra ti. Obrigado aí pela audiência. Aqui é a Rádio Caiçara, agora 13h25.

análises de posse e perigo. Bom dia para você. Para quem ligou o rádio agora, seja bem-vindo. A partir das 4 da manhã tem o Bom Dia Caiçara, tá? A partir das 4 da manhã, Carlos Roberto e Marco Antônio. Agora 13:30. Rolo Iglesias vem, turminha da ilha, pode dar volume no rádio.

Iglesias, vem aqui, Rádio Caiçara, bom dia pra você. Agora 26 faltando para as 4. 26 minutos faltando para as 4. Às 4 da manhã tem Bom Dia Caiçara. Tem o horóscopo de Áries a Peixes. Às 5 da manhã tem o Repeteco. Muito bem. Galerinha interagindo, participando aí no 999878101 nesta noite congelante. Lembra do Nego Di? Lembra do Nego Di? Tá aqui no Correio do Povo, ó. Tá aqui no Correio do Povo. A justiça condenou o influenciador digital Dilson Alves da Silva Neto, Nego Di. Ele foi condenado a 14 anos e 6 meses de reclusão em regime fechado pelos crimes de estelionato, lavagem de dinheiro qualificada e uso de documento falso. A decisão é do juiz de direito Ricardo Petri Andrade. Aconteceu ontem, terça-feira, e também condenou a companheira do influenciador, a Gabriela Vicente de Souza, pelo crime de lavagem de dinheiro, e a pena fixada para ela é de 8 anos e 4 meses de reclusão em regime fechado. Bom, Nego Di, ele foi condenado ainda a 1 ano e 15 dias de prisão simples, né? Infração contravencional. No regime inicial, no semiaberto pelo crime de promoção de loteria ilegal. De acordo com a denúncia, Dilson teria promovido entre novembro de 2022 e maio de 2024, ao menos 34 rifas eletrônicas sem autorização legal, divulgadas em perfis nas redes sociais, nas quais oferecia prêmios em dinheiro e também bens mediante na compra de bilhetes. Ainda conforme a acusação, ele teria promovido de forma fraudulenta a rifa de um veículo Porsche avaliado, segundo ele, em R$500 mil, além de outros valores em dinheiro que totalizavam cerca de R$650 mil. Aí, segundo o Ministério Público do Rio Grande do Sul, a ação teria resultado em prejuízo de R$185.300 a pelo menos 9.683 pessoas. A denúncia apontou que após a obtenção dos valores, Dilson e Gabriela teriam atuado conjuntamente para ocultar e dissimular a origem ilícita de mais de R$2.400.000 de contas de terceiros, operações bancárias e aquisição de bens com aparência de legalidade. Então, Nego Di e a esposa são condenados à prisão por lavagem de dinheiro. O influenciador digital, ele foi condenado a 14 anos e 6 meses de reclusão. A companheira dele recebeu pena de 8 anos e 4 meses. Ninguém mandou o WhatsApp agora? Não, ninguém mandou o WhatsApp agora. Então, manda aí, mensagem de voz ou mensagem de texto.

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1: Muito bem, peraí, deixa eu ver com a minha mulher se eu quero ir. Juan Vitor e Augusto Dávila, peraí, aqui na Rádio Caiçara. Bom dia, bom dia, bom dia. Opa! Edson, tudo bem, Edson? Como é que tá em Gravataí, meu guri? Tá muito frio pra aí ou não? Tá, né? Tá de lascar hoje. Obrigado aí pela audiência. O Edson, na cidade de Gravataí, com o rádio ligado, na Caiçara e os atuais antes de ir. Até as 4 da manhã tem show da madrugada. Carlos Roberto é meu nome. Me segue lá no Instagram. Procura aí Carlos Roberto Rádio Caiçara.

6 graus em Viamão. Tá de lascar o negócio, hein? Tá de lascar o negócio. Muito bem, eu já fiz o meu chazinho aqui, um chazinho de pesco, uma maravilha, e bolachinha também. Aqui nós temos um cafezinho e bolachinha. Quem mandou aqui? O meu tocar.

Rádio Caiçário, César e Paulinho, viajante solitário. Daqui a pouco eu vou falar para você de Áries, Touro e também para você que é de Gêmeos.

agente solitário, César e Paulinho, aqui na Rádio Caiçara. Bom dia pra você. 3 graus a temperatura em Santiago. Oh, meu Deus, sensação é 0 grau, então. Valeu, Wagner. Abraço aí pra ti. Curtimos. César e Paulinho. Oh, meu Deus, o Luciano apagou a mensagem bem na hora que eu ia ler. Ô, Luciano! Ô, Luciano! Aí tu me quebra no meio, Luciano!

0: chegando agora no serviço. É a cara inchada, dormiu, hein? Mais do que a cama. Bom dia pra quem tá acordando agora.
1: Bom dia, Carlos Alberto.
0: Bom dia.
1: Belíssimo amanhecer.
0: Obrigado.
1: Céu estrelado.
0: Céu estrelado.
1: Não li os graus ali ainda, porque eu tenho ali guardado ali, né?
0: Aham.
1: Mas eu acho que deve estar os 7 graus, mas eu não olhei ainda. Que Deus te abençoe, proteja,
0: amém,
1: os familiares e todos
0: que
1: está caiçado.
0: Que legal,
1: eu gostaria de pedir a música, se for possível.
0: Tá.
1: Teodoro Sampaio, Réu Apaixonado, oferecendo a todos. Ivanir da Querência de Viamão.
0: Ivanir da Querência em Viamão, Réu Apaixonado, o Teodoro Sampaio, Réu Apaixonado. Aqui ficou, eu escrevi Rum, mas é Réu. Réu Apaixonado. É, meu Deus do céu. Aqui, ó, Teodoro e Sampaio. Marco Antônio já chegou por aqui, né? Já fez um.
2: E aí?
0: Já fez um estardalhaço.
2: Ai, ai, ai.
0: E aí, meu guri?
3: Frio, rapaz.
0: Frio,
3: pá.
0: Não é aquele frio psicológico.
3: Não, é frio,
0: é frio,
3: frio.
0: Frio mesmo.
3: Pá, tu vai vir psicológico.
0: Periga ter você perto do ar.
3: Como te ouvo?
0: Viu, cara?
3: Eu te ouvo, rapaz.
0: Coração, eu
3: na hora que eu tava saindo de casa, tu tocou a Zizi Posse.
0: Zizi Posse.
3: Que seleção musical na madrugada, gente. Pô, olha.
0: Pô, legal.
3: Que obrigado. Seleção. Depois da uma da manhã, a seleção assim é especial.
0: Especial, escolhido assim, ó.
3: Não, e o bom gosto do Carlinhos, né,
0: tio? Que bom, que bom, que bom.
3: Bom gosto do Carlinhos. Zizi Posse.
0: Zizi Posse.
3: Te ouvo.
0: Tu me ouve?
3: Claro que eu te ouvo.
0: Mas que tal, tchê? Bora lá com o Réu Apaixonado aqui na Caiçara, já na finaleira aí, ó. Pra finalizar o show da madrugada que volta amanhã. Ó, o Marco Antônio já falou, a programação tá bacana, a programação tá legal, tá gostando.

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0: opa, opa, opa, opa! E aí, Carlinhos, velho?
1: Fala, Marco Antônio.
0: Como é que tá, tchê?
1: Congelado.
0: Frio.
1: Frio.
0: Muito frio.
1: Cara, eu tô com os pés assim, parece uma pedra.
0: 6 graus.
1: Barbaridade.
0: 6 graus, tá muito frio, gente.
1: Olha isso.
0: Você que vai sair de casa aí, se entrocha.
1: É, o máximo que puder. Eu me arrependi de não colocar 2 pares de meia, cara.
0: Ah, não, sério?
1: Me arrependi, eu tô com meus pés congelados, parece uma pedra.
0: 2 pares de meia?
1: É.
0: Mas que loucura.
1: É. Marco, tu que veio da rua agora,
0: ó. Ó, dentro do carro tava marcando 4 graus.
1: 4 graus dentro do carro.
0: Dentro do carro, 4 graus.
1: Na zona.
0: Ah, eu vim de.
1: Zona Sul?
0: É, Zona Sul. É, isso.
1: Tá. Zona Sul, 4 graus.
0: 4 graus.
1: Zona Leste, também 4 graus.
0: Olha aí, ó.
1: Ainda bem que não tá chovendo.
0: Agora tá chovendo aqui, Carlinhos. Tá 7 graus agora.
1: Agora 7 graus.
0: 7 graus aqui na Ipiranga com a João Pessoa.
1: Vou te falar. Planalto e Serra, mínima -4.
0: Olha aí, ó. Que loucura, que loucura, cara.
1: Na madrugada, tá?
0: Isso.
1: São José dos Ausentes, -2.
0: Nossa senhora.
1: São José por volta da 1 da manhã.
0: O frio tá no seu normal, né? O inverno tá no seu normal.
1: É, o inverno tá no jeito dele.
0: É, mesmo. Nós que não tava mais acostumado com esse tipo de coisa.
1: É, porque o inverno ultimamente...
0: Porque quando nós era piá, isso era normal, cara.
1: Era normal mesmo.
0: Tu ia pro colégio a pezinho ali, o gramado tudo branco.
1: Santana do Livramento, -1.
0: É, isso aí, tá? Estamos... Tudo dentro da normalidade.
1: É, a gente tá dentro do inverno.
0: Exatamente, né, tio? 4 e 5, Marco Antônio no ar, a partir de agora, junto com o Carlinhos, até às 6 da manhã, tocando a melhor música e a sua participação. Daqui a pouquinho tem horóscopo, tem fofoca, eu e o Carlinhos vamos dançar umas músicas aqui.
1: Vamos dançar.
0: Tem capítulo de novela, eu e o Carlinhos vamos virar cambota aqui dentro, vamos plantar bananeira, vamos fazer uma zoeira aqui na Caiçara.
1: Vamos
0: acordar esse povo lindo. Agora são 4 e 6, 7 graus, bom dia, uma boa quarta-feira. Eu sou...

0: 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César Menotti e Fabiano, o retrato aqui na Rádio Caiçara. Excelente dia.
1: César Menotti e Fabiano, adoro essa dupla aí.
2: Vou fazer um.
1: Ó. 4 e 9.
0: É assim.
1: Coisa boa. Esse é o clima da Caiçara de manhã cedo, 4 e 9. Marco Antônio e Carlinhos acordando até defunto, nego velho.
0: Isso aí,
1: nós não tem, Carlinhos. Tudo não tem ruim, nego velho.
0: Não tem mistério.
1: É só coisa boa. Depois tu vai tocar uma música.
0: Qual?
1: De uma cantora que eu amo. Eu só não me lembro o nome da música.
0: Canta um pedacinho.
1: Poxa vida, é uma. Ah, ela canta muito bem, cara. Tu
0: sabe cantar música?
1: Ela toca sambão, cara. Ela toma.
0: A Beth Carvalho?
1: Não, é uma coroa
0: boa
1: já.
0: Coisinha, né? Tão bonitinha.
1: Também é boa, mas não é essa aí a música, não, tia. Bom, daqui a pouco vem em mente aí, né?
0: Sabe cantar ela?
1: Olha o Serginho. Tá nos ouvindo, sabe aonde?
0: Onde?
1: Nova York.
0: New York City.
1: Olha, o Serginho tá em Nova York.
0: Hello,
1: Marcão,
0: my friend.
1: Pede pro sonoplasta aí, o Carlinhos.
0: Yes, man.
1: Tocar um Raça Negra. Não sei se pode, é com Carlinhos aí, né?
0: Oh, nós vai procurar um Raça Negra.
1: From the right and right. 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Race Negra.
0: Thank you.
1: Thank you. Radio Caiçara, Radio Caiçara. 4 e 11.
0: FM.
1: Leci Brandão, nego velho.
0: FM 96.
1: Exatamente, na verdade, 96 FM.
0: Tem em Nova York.
1: Leci Brandão.
0: Leci Brandão.
1: Ah, tem uma música da Leci Brandão aí. Não tem aí, né?
0: Vamos procurar.
1: Dá uma puxadinha na Leci Brandão aí.
0: Ô, Leci.
1: Me pediram no meu Facebook.
0: É mesmo?
1: Eles entram lá no meu Facebook.
0: Ah, né? Eles fazem também no
1: meu. São cara de pau, né? Eles entram, eles invadem meu Facebook.
0: E pede
1: vão
0: música.
1: Vão lá no Message e pede música.
0: Ah, eu
1: dá
0: eu
1: pra não... você tocar amanhã, depois da 4, Leci Brandão.
0: Leci.
1: É a Magda de Alvorada.
0: Ô, Magda de Alvorada.
1: Gente, pelo amor de Deus, não vão
0: pensar. A invasora.
1: Né? Não vão, pode, claro, a pode invasora. Entrar nas nossas redes sociais.
0: Pode.
1: Mas não pedir música, né, tia?
0: É.
1: Vamos separar uma coisa da outra.
0: Cara, eu raramente
1: não
0: olho.
1: Não entra em nada, cara. Né, querido?
0: Não, é raro.
1: Gente, o carinho tem Facebook, não entra. É. Tem Instagram, não entra.
0: É.
1: O carinho é meio doido. O carinho não bate bem.
0: Meio fora da gaiola.
1: É, não entra, não entra em lugar nenhum.
0: Leci
1: Brandão?
0: Essa aí
1: não. Não,
0: eu só tenho essa.
1: É a Leci Brandão?
0: E o anjo da guarda.
2: Três da madrugada.
1: Você é Bruno Marrone, né?
2: A gente trocando mensagem.
1: O que tá acontecendo com o Carlinhos? O que tu bebeu, Carlinhos?
0: Pera aí, cara.
1: Esse é Bruno Marrone, rapaz.
0: É parecido
1: com Leci Brandão.
0: É parecido com Leci Brandão.
1: É mesmo?
0: Era só pra ver se tu tava antenado.
1: Ah,

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1: Alô, Ariano, alô, Ariana, o dia vai ser bom, viu? No trabalho poderá ter ganhos extra. Ó, sempre é bom aquela rentinha, um dindinho a mais. No amor, o dia é favorável para conhecer pessoas especiais. No, na saúde tem tranquilidade, tá tudo sereno, tá tudo calmo aí na tua vida. 55 é o número, a cor é cinza. Para você que é de touro, taurino e taurina, o dia é razoável. É, o touro é o Paulinho da farmácia Taurino, né? Ei, Paulinho, o dia é razoável. No trabalho, participe mais das decisões do ambiente profissional, viu? Então, chegue mais cedo, faça um cafezinho pra gente. Pode chegar aí pelas 15 para as 4, tá? Bom, no amor, hoje você estará reflexivo sobre a vida de um modo geral. Na saúde, angústias atrapalhando a saúde. 311 é o número, a cor é vermelho. Eu vou falar para nós de gêmeos agora, geminiano e geminiana. Vou falar para nós aqui. O dia é bom, viu? No trabalho exige maior dedicação. O que que tá faltando, hein? No amor, alguém lhe olha de uma maneira especial. Preste atenção. Não é tu, né, Marco Antônio? Não é tu, né? Na saúde, dores nas pernas. Eu tô com frio nos pés, isso sim. 823 é o número, a cor é rosa. Falei pra você de Áries, Touro, Gêmeos. Já já nós temos Câncer, Leão e Virgem.
2: Parabéns.
3: Opa! Ah, olha aqui, galinho. Felicidade. Dá uma espiadinha aqui, ó. Ah. Acho que essa aqui foi o sucesso dela.
4: Da namora da amizade. E do ano é tempo e todo dia.
1: Mas e alegria. E
4: ela, ó, deixa eu ver, ó. Ó, ah. Ó.
5: Eita, povo bom, cara. Nossa senhora, meu Deus do céu.
1: Poxa, nossa senhora.
5: Muita calma nessa hora.
1: É isso aí, meu senhor.

0: de plantão, rapaz. Ah, viu só? Aqui a gente se vira.
1: Aqui a gente se vira nos 30, cara.
0: Eu adoro esse Brandão, né?
1: É.
0: Não, um abraço, um beijão pra minha patroa, tá ouvindo nós lá fazendo tricô.
1: Tá tricoteando, é?
0: Tá tricoteando, cara, tá tricoteando, ah, né, Gavinho?
1: É bom tricotear, é bom.
0: É, ela faz uns tricôzinhos lá, né?
1: Faz, tem que fazer, né, cara?
0: Tem que ajudar, né? Aqui, ó. Tem que ajudar o maridão, né?
1: Ó,
0: muito bem, então tá aí, né? Olha a hora. A hora agora, 4:16. 4:16 da manhã, Carinhos.
1: Tem previsão de chuva ou não tem?
0: Nada de chuva. Gente, olha só, deixa eu tomar uma aguinha aqui.
1: Toma água aí, cara. Toma água. Eu preciso.
0: Sabe, Carinhos, que a máxima não vai passar dos 14 graus, gente.
1: Não, mas não vai, cara. Ontem
0: não vai.
1: 10 da manhã tava 7 graus a
0: temperatura. E tu viu que dia lindo ontem?
1: Eu vi.
0: Que dia maravilhoso.
1: Eu vi pouco, não, nem olhei muito pra ontem. Tinha só que eu dei uma espiadinha na fresta.
0: Deu uma espiadinha na fresta?
1: Na fresta aí.
0: Boa.
1: Sabe aquele nó da madeira que cai assim?
0: Sim.
1: Dá uma espiadinha pra fora.
0: Deu uma espiadinha ali. Deu. 14 graus é a máxima hoje, Carinhos.
1: Bah.
0: Amanhã também, a máxima não passa dos 17. Vamos ter uma quarta, quinta, sexta e sábado bonito. Domingo vem a chuva, né, tia?
1: É.
0: Domingo vem a chuva, Carlinhos, velho.
1: Pai, tu te cuida aí, né, cara, com esses frios aí. Tem gente que dá uma de macho aí, sai só com um trocinho de nada.
0: Não.
1: Não vai dar demais, depois tá todo ranhento aí.
0: É,
1: né,
0: verdade, nariz entupido.
1: É,
0: fanho, né? Eita, 4:17 da manhã.
1: Deixa eu mandar
0: agora tá 7 graus.
1: Deixa eu mandar um beijo aqui pra Ivana.
0: Claro.
1: A Ivana diz assim, ó, bom dia, Carlos Roberto, adoro o seu programa. Queria ouvir a música do Henrique e Juliano, Mudando de Assunto, você tá tão bonito. Qual é essa música? Mudando de
0: essa
1: Assunto.
0: Essa música ali, né? Henrique e Juliano não tem coisa ruim, cara.
1: Não tem.
0: Não tem música.

0: o Zé Neto e Cristiano também.
1: Zé Neto e Cristiano.
0: Ô, meu.
1: Mas essa música aí, que é Mudando de Assunto, é linda.
0: É baita música. Eu só não sei se eu vou conseguir tocar agora, Ivana.
1: Mudando de Assunto, você é tão linda.
0: Nós cantamos muito.
1: Pobre de mim, do Carlinhos. Ali, ó, sabe quem que tá digitando ali, ó?
0: Quem?
1: O vagabundo!
0: O vagabundo!
1: O vagabundo! Ele fala assim, né? O vagabundo! 4:18, Carlinhos!
0: Repita!
1: Vamos acordar, acordar, acordar, que tá na hora, 4:18!
0: Se fosse o Carlão lá falando agora a hora e a temperatura, como ele
1: o
0: fala?
1: Carlão?
0: É, o vagal ali.
1: Agora, 4:18!

0: Marrone, Bruno e Marrone, aqui, Rádio Caiçara, excelente dia aí pra você. Tá acordando agora, né? Marco Antônio tava fazendo uma dança esquisita.
1: Dança?
0: Uma dança horrorosa.
1: É louco, você ia chamar o capeta,
0: meu. Barbaridade.
1: Às vezes eu me assusto do Carlinhos. Sabe, eu me assusto, mas é só mesmo. Segredo nosso, né?
0: Ah, não, mas tu
1: tá pior que eu. O bicho começa a pular, começa aqueles olhos pra fora.
0: Ah, os olhos
1: começa a arrepiar começa a arrepiar os cabelos, as orelhas crescem. E eu fico assim, o bicho vai virar um lobisomem, meu.
0: Não demora muito.
1: Tu tá doido?
0: Não vai demorar
1: muito. Não vai. 4:22 agora.
0: Vamos cantar.
1: Vamos cantar.

0: você, meu amigo, minha amiga, que tá de aniversário hoje, sinta-se beijado, sinta-se abraçado por nós aí. Parabéns pelo seu dia. Tá colhendo mais uma rosa no Jardim da Vida. Parabéns, meu amigo. Parabéns, minha amiga. 4:22 da manhã, agora são 4:22, 7 graus, o tempo tá bom, tá frio, hein? Tá frio, Carlinhos?
1: Tá frio.
0: Tá frio.
1: Cara, eu tô com os pés congelados.
0: É mesmo?
1: Sim, congelado. Isso que é que o ar tá...
0: Mas tu é friolento, hein?
1: Não sou, cara, hoje eu tô com frio.
0: É mesmo? Tu dorme de meia ou sem meia?
1: Cara, eu durmo de meia.
0: É mesmo? Eu não consigo.
1: Inverno e verão, cara.
0: Eu não consigo.
1: Inverno e verão.
0: Não, não consigo dormir de meia.
1: Eu acho que a mãe assustava tanto a gente que dizia assim, Titi, comparte aí, que senão eu vou te puxar pelos pés.
0: Ah.
1: Eu acho que eu peguei medo disso.
0: Já tentei dormir de meia, não consigo.
1: Não consegue?
0: Não.
1: Inverno e verão?
0: Não consigo.
1: Tá, mas foi tu que disse que pode estar o frio que for, tem que ter ventilador?
0: Ligado? Ah, é, tem que estar.
1: Tá. Tem que estar ligado o ventilador?
0: Liga, meu ventilador é 24 horas por dia, 365 dias no ano ligado.
1: Tá, mas aí
0: por causa
1: tá
0: do barulho.
1: Sala, tu tá na sala?
0: Não, eu abro a porta do roupeiro.
1: Eu boto
0: a hélice pra dentro do roupeiro pra não ir pra cama, pro
1: Isso
0: quarto,
1: né? É o legítimo ar encanado.
0: É por causa do barulho.
1: Tá, mas o barulho do quê? Do ventilador?
0: Do ventilador.
1: Tu gosta do barulho?
0: Gosto. Tô pensando, até tava conversando com a patroa ontem, em tirar a hélice.
1: Olha
0: tirar isso. A hélice, porque queira, cara, ou não queira, não vai é vento no quarto.
2: Não é só a dança.
0: Não, o homem é retardado.
1: Não é só
0: eu vou
1: dança.
0: Tirar porque faz. Porque queira ou não queira, eu boto ele bem afastado da cama, pra não pegar o vento.
1: Uhum.
0: Mas como é frio, ele vem o ventinho. Então hoje eu vou chegar em casa e tirar a hélice.
1: É a mesma coisa que tu tem.
0: Se amanhã não vir trabalhar porque o Marco Antônio botou fogo na casa.
1: Hein? É a mesma coisa que tu tem um carro e tirar o motor.
0: É,
1: né?
0: É.
1: Mas eu vou, eu vou empurrando, é melhor.
0: É o barulho que eu faço do
1: do
0: barulho. Não é que o ventilador seja barulhento, né, tia?
1: Sim.
0: Mas aquele. Aquilo ali me faz dormir. E se eu desligo, fico com silêncio.
1: Sério isso?
0: Né? A casa começa a estalar. Eu fico com medo.
1: Tu tem medo do barulho da casa?
0: Tenho. Começa a estralar, sabe? Tac.
1: Te dou.
0: Ou senão um rato.
1: Uma semana lá no sítio.
0: Ah.
1: Aquilo parece que tem gente caminhando dentro de casa.
0: Meu assim. Deus do céu. Meu Deus do céu.
1: É.
0: 4:25. Então hoje eu vou tirar a hélice.
1: Tira a hélice.
0: Vou deixar só o barulho.
1: Tira a hélice, deixa só o barulho. É. Mas será que vai fazer barulho sem a hélice?
0: Pois então, é verdade.
1: É. Pois é,
0: pode ser. O barulho pode ser
1: a hélice. É. Agora não, tem uma outra alternativa.
0: Ah.
1: Vira a hélice ao contrário.
0: É verdade.
1: Ao invés de.
0: Gente, você que está escutando nós, tá na hora de você começar a se ligar com esses dois loucos. Os retardados querem tirar a hélice.
1: Tirar a hélice do.
0: O outro quer botar a hélice ao contrário. Jesus, o que vocês estão escutando nós aí, hein?
1: Ah, meu Deus!
0: Dizem.
3: Eu estou saindo de serviço agora,
0: na
3: direção da casa. Aqui na Juca Batista está 6 graus.
0: 6 graus, gente.
3: Aí bom trabalho e bom retorno para casa. Abraço.
1: Valeu, meu guri. Abraços aí para ti. Bem na hora que ele mandou a mensagem, né? Eu fui ler a mensagem, ele deletou na hora. Daí me quebrou o Carlinhos no meio.
0: Carlinhos, nós temos que arrumar aquele relógio lá.
1: Aham.
0: Tá 4:24 e agora são 4:26.
1: 4:26, não perde a hora aí,
0: 4:24 lá, temos que arrumar, né?
1: Tem que arrumar.
0: Quer que sobe lá, tu alcança?
1: Eu alcanço.
0: É mesmo?
1: Não, a altura é comigo. Pode deixar ali que eu busco.
0: Porque ele tá 4:24.
1: Mas são 4:26.
0: É 4:26.
1: Então, às vezes, tu fala 4:26 e eu falo 4:24.
0: É.
1: Aí a pessoa fica assim, tá
0: fazendo. Eu acostumei agora com olhar a hora aqui no
1: computador.
0: No computador.
1: É, mas
0: tá lá 4:24, tá atrasado.
1: É que aquele lá é um analógico, né?
0: É
1: um analógico. É um
0: analógico.
1: Agora 4:26, temperatura agora, ô Marcos?
0: 7 graus, né, Cudê?
1: 7 graus.
0: Tá frio, tá frio.
1: O
0: teremos um dia de sol, que nem ontem, mas vai ser mais frio. Ontem a máxima foi os 16, hoje não passa dos 14, Carlinhos.
1: E o banho?
0: O banho, aquela
1: já
0: coisa.
1: Já era.
0: Não, banho eu olho pra banho. Ele nem olha
1: já
0: pra
1: era,
0: mim.
1: Já era,
0: né?
1: Já era.
0: O chuveiro não quer mais eu e nem eu ele. Estamos brigados.
1: Música Pensa em Mim, da banda Cheiro de Amor, pra amiga Bruna, da filial 72. Unida Sul aí, estamos sempre ligados aí com vocês.
0: Opa,
1: na Caiçara.
0: Legal.
1: Tá bom, eu vou ver se eu consigo rodar. Bom, música vai ser assim, né? Eu mando pro ar aqui, se der tempo eu vou tocando a música, tá?
4: Bom dia. Um bom e abençoado dia, galos da madrugada.
1: Bom dia.
4: É a Rita de Cássia do Guaju. Quero mandar um beijo pro nosso divulgador Zeca do Guaju.
1: Aham.
4: Um alô pro meu cunhado Fernando Vigilante. Denilce de Canoas. Rosane de Porto Alegre. Ronaldo, poeta da equipe da PUC de Esteio. Eduardo Caminhoneiro. E um alô para todos os amigos do Zeca do Guaju, que são muitos. Aham. Um bom e abençoado quarta-feira para vocês. Rita de Cássia do Guaju.
1: Valeu!
0: Ah, quase peguei no sono. Podcast?
1: Aham, obrigado aí, viu?
0: 4:28, Carlinhos. 4:28.
1: 4:28.
0: Bom dia, aqui é o Matheus, tô no carro com a minha namorada, a Julie.
1: Julie.
0: Em direção à Zona Norte.
1: Julie.
0: Queria dizer pra ela que ela é muito especial na minha vida.
1: Olha aí.
0: Toca uma música pra nós aí, viu?
1: Tá bom.
0: Tá tudo apaixonado aí, o Matheus.
1: É, eu vou tocar.
0: E aqui a outra, Matheus, cadê a outra?
1: Ah, ô, Matheus.
0: Cadê a outra, Matheus?
1: Agora lascou.
0: É, a minha namorada Julie, cadê a outra, hein? Hã?
1: Sim,
0: cadê a outra, Matheus? Agora o Matheus apanhando. 4:28.
1: Marcão e Carlão. Programa, ótimo programa e uma ótima quarta-feira pra todos nós. É o Cabral que tá curtindo.
0: Isso, Cabral veio, rapaz. Um abraço, Cabral.
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1: Muito bem, vamos falar para você de Câncer, Leão e Virgem, canceriano e canceriana. Agora 4:29, eu disse 4:29. Canceriano no trabalho tem reconhecimento e também uma boa notícia, hein? O melhoras financeiras. Chegou bem na hora essa melhora aí. Cuide para não se aborrecer com a pessoa amada. Não abuse da coluna. Evite pesos. 923, a cor é azul. Leonino e Leonina, uma pessoa amiga vai te auxiliar na profissão. Nas relações afetivas, busque equilíbrio. Cuidado com os joelhos. 763 é o número. A cor é amarelo. Leonino e Leonina. 4:29.
0: Cuidado com os joelhos.
1: É, cuida com os joelhos.
0: Cuidado com a coluna.
1: É. 8 graus é a temperatura, 7 graus é a temperatura.
0: 7 graus, sabe, Carlinhos, que quando eu levanto da cama, vou levantar aqui da cadeira, eu já sinto meu joelho esquerdo estralar.
1: É. Então cuide dos joelhos.
0: É, cuidar dos joelhos, né?
1: Não, mas é ruim, é uma sensação ruim com o joelho, né?
0: Já estralou teu joelho?
1: Já é difícil, mas estrala.
0: Estrala, né?
1: Estrala, aham. Tec. Né? Eu gosto de quando é no pé, assim.
0: Meu Deus do céu. 4:30, Carlinhos.
1: Virginiano e virginiana. Novidades. Se estiver desempregado, isso é bom.
0: Uma coisa boa.
1: Vai vir novidade, tá? Desempregado, deixou o currículo.
0: Vai vir um zap zap.
1: Vai vir te chamando, viu, Virginiano? No amor, não pense no passado.
0: Ah.
1: Quem vive de passado
0: é museu.
1: É museu. Pensa no futuro aí,
0: exatamente.
1: Tá? Pensa pra frente. Tem gente que fica pensando, sabe no quê?
0: Ah.
1: Ele tá com um problema, ele fica o tempo inteiro pensando no problema.
0: Não, não pode.
1: E ele não consegue achar a solução.
0: Não
1: tem que
0: pode.
1: Pensar na solução, exatamente. Não no problema. Né? Se quiser viver melhor aí. Dores de cabeça.
0: Ixi.
1: 68 é o número, a cor é verde.
0: Que coisa chata, dor de cabeça.
1: Dor de cabeça,
0: né?
1: É chato demais.
0: É chato demais.
1: Incomoda e muito.
0: 29:05, Carlinhos.
1: Ô, Marco Antônio.
0: Fala, meu querido.
1: Vamos mudar de assunto?
0: Vamos.
1: Mudando de assunto.
0: Ei,
1: hein?
0: 29:05.
1: Seu cara vai virar pro lado e vai dormir de
0: essa
1: novo agora.
0: Essa música é linda.
1: Ele vai virar pro lado e vai dormir, não
0: exatamente.
1: Vai?
0: Exatamente.
1: Mas não dorme, viu?
0: Não,
1: porque
0: não
1: agora,
0: dorme.
1: Agora a hora é...
0: 29:05.
1: Repita.
0: 29:05.
1: Temperatura.
0: 7 graus.
1: Tempo.
0: Tá bom.

0: Aí acorda, ó, o Marco Antônio, Marco Antônio. Ô, Marco, acorda, acorda. Acorda, Marco Antônio.
1: Eu tô te marcando.
0: Ah, tu tá me marcando ali?
1: Tô te marcando aqui no meu Instagram.
0: Eu achei que tu tinha dormido com aquela música,
1: né? Não, não. Gente, ó, entra lá no meu Instagram, entra no Instagram do Carlinhos. Tem nós dançando a dança do capeta. A dança do capeta. Entra lá no meu Instagram.
0: Coisa.
1: Marco Antônio RD Oficial. Marco Antônio. Olha os gritos aí no fundo aí, ó. Tá louco, rapaz. Eu me assusto às vezes, sabe? Marco Antônio RD Oficial. Vai lá, me segue e curte aí. Eu e o Carlinhos tá dançando.
0: Cara.
1: Se isso aqui é uma dança, então, né? Ó, ó, ó, ó.
2: Bebeu água? Ah, bebeu água?
1: Ah, aqui, ó. Ó, ó, presta atenção nisso aqui, ó. Vamos lá, foi?
3: Eu tô fazendo uma campanha pela...
1: Ipa, ipa.
0: Ó, oh, essa aí é perigosa.
1: Essa véia aqui é desbocada.
0: Essa véia é desbocada.
1: Bah, essa véia aqui tão fora.
0: É.
1: Bah. Tu sabe que ela ganhou uma casa, cara.
0: Ganhou.
1: Do YouTube.
0: É mesmo?
1: Aham. Só falando aquelas coisas que ela fala.
0: É.
1: Ela é desbocada. Ah, então vai lá, segue eu e o Carlinhos lá, viu?
0: O meu é
1: Marco Antônio RD Oficial e...
0: Carlos Roberto Rádio Caiçara.
1: Uhum.
0: Ô Marco, tu é um cara gaudério.
1: Adoro.
0: Tu conhece música gaúcha?
1: Ah, mais ou menos, mas gosto. Gosto e adoro.
4: A música Me Pri?
1: Me perguntaram se levou.
0: Olha aí, o Marco Antônio conhece. Essa aqui tu conhece? Essa tu conhece?
1: É o Teixeirinha.
0: Teixeirinha.
1: É o Teixeirinha.
0: Vamos ouvir ela?
1: Claro, saudoso Teixeirinha.
0: É.
1: 24 para 5.
0: Repita.
1: 24 para 5.
0: Temperatura.
1: 7.

0: boa, Passo Fundo, tchê.
1: Teixeirinha, aqui, Teixeirinha. A hora.
0: A hora, 5:22, Carlinhos.
1: Deixa eu colocar no manual.
0: 5:22, tá acordando agora? Tinhopa, nego velho, Tinhopa, tá muito frio, tá 7 graus agora, né? Tá 7 graus agora, tá frio, a máxima não passa dos 14 graus. O tempo é bom, vamos ter um dia ensolarado, uma quarta-feira de muito sol, e hoje tem a seleção, né?
1: Tem, hoje é de tarde, hoje é de noite,
0: eu não sei. Eu nunca vi dois homens tão
1: grotesco,
0: assim, grosso.
1: Não sabe nem de futebol.
0: Nada.
1: O que sobra?
0: Só querem dar com a cabeça na parede.
1: É, corcorrer.
0: Plantar da bananeira aqui no estúdio.
1: E de futebol não entende
0: nada. Nada. O futebol já foi bom, né, Carlinhos?
1: Eu já gostei hoje, mais.
0: Eu nunca esqueço aquela Copa de 94.
1: Ah, eu
0: a
1: também.
0: A dancinha do Bebeto.
1: É.
0: Ali eu gostava de futebol, nego, velho.
1: Cara, eu assistia.
0: Hoje não tem mais isso, né? Não mas tem. Tem Brasil hoje.
1: Mas é quem gosta, né, cara? Vamos torcer.
0: Claro.
1: Eu vou torcer. Eu não sei quem é o jogo, mas eu vou torcer.
0: Eu vou torcer, com certeza, né?
1: Tu conhece Capela de Santana?
0: Capela de Santana, conheço de nome.
1: Conhece Capela de Santana?
0: É uma cidade pequenininha.
1: Pequena e bonita, cara.
0: Exatamente.
1: Fica entre ali Portão e Montenegro.
0: É, mais ou menos por aí.
1: Tu sabe quanto?
0: Salvador do Sul também fica ali.
1: Cara, eu conheço todo o Vale do
0: Caí. Salvador do Sul ali.
1: Eu conheço, ó, São José do Sul, São José do Hortêncio, Salvador do Sul.
0: São José do Hortêncio é a terra do...
1: Não sei.
0: Aipim.
1: Do Aipim.
0: É, São José do Hortêncio, a terra do Aipim. É. Coisa boa um aipimzinho.
1: Aipimzinho, tá? Cafezinho preto com aipim frito.
0: Coisa boa, rapaz.
1: Antes de ontem eu cozinhei um aipim. E a dona patroa fez.
0: Já tá os gordos falando embora. Mas sabe o que eu vou comer quando chegar em casa hoje?
1: Aipim.
0: Não.
1: Peixe?
0: Não.
1: Que será?
0: A minha patroa vai fazer, minha querida patroa. Fazer a coitadinha acordar às 7 da manhã pra fazer milho verde.
1: Milho verde?
0: Milho verde vou comer hoje.
1: É bom, milho verde é bom.
0: Ah, eu gosto.
1: Eu gosto.
0: Por que o milho verde é melhor na praia, hein?
1: Eu sei por quê.
0: Ah.
1: Sabe por quê?
0: Ah.
1: Na praia, eles não cozinham uma panela só.
0: É várias, né?
1: São várias e cada vez mais vai pegando o sabor naquele próprio caldo. Então eles largam ali tantos.
0: É a mesma coisa a caipira. Por que que a caipira na beira d'água é melhor?
1: Porque nós somos cachaceiros.
0: É por isso. Tá bom. 19:05.
1: Tu tá na praia, tá bom. Tu tá ali no interior. Bah, por que que no interior a caipirinha é boa?
0: Ah, é
1: por que
0: verdade.
1: Que ali no fundo de casa ela é boa também?
0: Cara, perto é pinguço. Por isso.
1: É pinguço, é só por isso. Ó, 4 graus em Capela de Santana.
0: Nossa, tá frio, hein?
1: Ô, Gerson, tá frio aí, cara.
0: Ah,
1: hoje tá bom pra andar de moto.
0: Ah, tá louco.
1: Ei, pra andar de moto hoje tá uma maravilha, né?
0: O mato tá louco.
1: O cara chega lá com as orelhas quebrando.
0: Meu Deus do céu.
1: Gerson Scherer, Capela de Santana, 4 graus, uma boa quarta-feira pra todo mundo. Valeu, meu guri. O Reni tá aí também. Ô, Reni. Reni, ô Reni, cadê o Reni?
0: Reni, cadê tu, Reni?
1: Cadê a voz do Reni?
2: Bom dia, Carlos. Bom dia, Marco. Você pediu, aqui é o Reni Santana do Pai São Geraldo. Você pediu a música do Roberto Carlos, o velho caminhoneiro.
1: Velho caminhoneiro.
2: Eu pra todo mundo que estiver escutando, pra toda a galera, pra toda a geral. Um bom retorno e bom descanso pra ti, Deus no comando.
0: Amém.
2: Bom retorno pra vocês dois aí.
1: Vou
2: e Deus
1: tentar.
2: No comando.
0: Amém.
1: Vou tentar o velho caminhoneiro aqui. Tu sabe quem tá apavorado aqui no Instagram?
0: Ah.
1: Assistindo aquele vídeo doido teu ali?
0: Ah.
1: A Rita Feijó.
0: A Rita Feijó.
1: Ela colocou uma carinha de espanto ali.
0: Por quê?
1: Não, mentira minha, ela colocou um coração.
0: Gente, todo mundo tem um pequeno. Não adianta querer dar uma de certinho pra cima de nós, que todo mundo tem um pouquinho de louco.
1: De médico e louco,
0: claro
1: todo mundo tem um pouco.
0: Claro que é.
1: Vou falar pra você de Libra, Escorpião e Sagitário.
0: Vai lá, Carlinhos.
1: A hora é agora.
0: Agora, 5:18.
1: Repita.
0: 5:18.
1: Temperatura.
0: 7 graus, agora o tempo é bom.
1: Ah, me quebrou agora.
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1: Alô, você de Libra, Libriano e Libriana. O dia vai ser variável. Vai ser daquele jeito. Possíveis decepções profissionais. Mas a dica é: não desanime. Desencontros, atrapalho, né? Atrapalhando aí o relacionamento, no seu amor. Cuidado com acidentes, tá? Na saúde aí, cuidado com acidentes. 524 é o número, a cor é laranja. Alô, você de Escorpião, dia vai ser mais ou menos também. Não assuma compromissos, tá? Nada de compromisso para hoje. No amor, faça planos para o setor sentimental. É, sem maiores problemas da saúde. 625 é o número, a cor é marrom. E para você que é de Sagitário, agora 17, faltando para 5, 7 graus a temperatura. Vai ser bom, viu, Sagitariano? Mudanças bruscas, mas melhorando aí no trabalho. Alguém especial vai aparecer na tua vida, tá? Na saúde, procure manter-se tranquilo. 214 é o número, a cor é lilás, Marco Antônio.
0: Muito bem, olha aqui, Carlinhos, um carro pegou fogo.
1: Opa!
0: Em avenida movimentada em Porto Alegre, foi ontem isso, né?
1: É.
0: Veículo ficou destruído após incêndio no bairro Três Figueiras. Um automóvel pegou fogo na tarde de ontem em Porto Alegre. O incêndio ocorreu nas proximidades da Avenida Carlos Gomes, ali no bairro Três Figueiras. Pois então, de acordo com testemunhas, o carro transitava pela avenida quando começou a soltar muita fumaça. O condutor teria conseguido estacionar na Avenida Luiz Manuel Gonzaga, onde as chamas começaram. Mas ninguém ficou ferido, né? Graças a Deus.
1: Que bom,
0: aí,
1: né?
0: O automóvel é um HB20.
1: É.
0: Um HB20.
1: Ah. Tu sabe quem pegou a cadeia?
0: Quem?
1: O Nego Di.
0: É mesmo?
1: Aham, o Nego Di, ó. Ele e a esposa dele, condenados à prisão por lavagem de dinheiro.
0: Mas já não tava preso.
1: Olha, cara, tá aqui, ó, saiu a sentença aqui pra ele, ó.
0: Aquele que fazia as propagandas,
1: isso,
0: né?
1: Isso.
0: Fazia as propagandas.
1: Isso, influenciador digital condenado a 14 anos e 6 meses de reclusão.
0: Pena que não fica, né? Pena que não fica.
1: A companheira dele recebeu pena de 8 anos e 4 meses. O que que ele fazia?
0: Falcatrua. Falcatrua. Mentia,
1: isso,
0: né?
1: Isso aí, aqui ó, acusação promovido de forma fraudulenta, rifa de um veículo Porsche avaliado em R$500.000, além de outros valores em dinheiro que totalizaram cerca de 650 mil. E segundo o Ministério Público do Rio Grande do Sul, a ação teria resultado em prejuízo de 185 mil a pelo menos 9.683 pessoas.
0: É. Não era pra, ele foi preso e largaram, agora prenderam de novo.
1: É pra ser isso aí.
0: Tá louco essa nossa justiça.
1: É, aqui, né, prendeu, prendeu.
0: Tem que ficar atrás das grades,
1: tem que
0: cara.
1: Ficar.
0: Pá, falcatrua, cara. Pá, tá louco.
1: É isso aí.
0: Baita com falcatrua, esse cara aí.
1: Eu coloquei aqui, ó, Libra, Escorpião e Sagitário, foi isso?
0: Isso.
1: Tu não lembra?
0: Ah, claro que eu lembro.
1: Tu lembra?
0: Claro.
1: Claro que foi. Então tá aqui, se o Marco lembra.
0: Claro que eu lembro, mas.
1: E a hora?
0: Agora?
1: É, agora.
0: 14 para 5 na Caiçara.
1: Cara, nesse frio aqui.
0: 7 graus.
1: O que que a gente deve colocar pra sair de casa, assim? Sim. Vou trabalhar, que roupa eu vou botar?
0: Ah, mano? Bota um cachecol em volta do pescoço.
1: Tá. Né? Cachecol?
0: Ah, em volta do pescoço e pegando as orelhas.
1: Umas 3 cuecas chega?
0: 3 cuecas, isso.
1: 4 par de meia.
0: Nossa, 3 cuecas, coitado do Pum. O Pum vai ficar mocosado ali, rapaz. O Pum não vai sair pra fora. Bah, vai ficar mocosado ali, tia, nas entranhas.
1: Tá.
0: Bah.
1: Colocar um chinelo de pelo e depois uma botina por cima.
0: Nossa, cara, tu vai pro Alasca? Pelo amor de Deus.
1: Esse fiasquento, né?
0: Onde é que tu vai?
1: Sabe pra onde eu vou? Eu vou conversar com a Berenice Zambuja.
0: Ô, Berenice! Ai, ai.
1: Ah, não, não, não.
0: Vídeo, embolou tudo aí, ó.

0: véia daquela véia lá.
1: Ah.
0: Aquela véia horrorosa lá.
1: Minha sogra?
0: Não, não é da sogra.
1: Qual?
0: A véia da novela.
1: A Pilar?
0: A Pilar, cara.
1: A Pilar.
0: A Pilar.
1: E daqui a pouquinho tem capítulo inédito, hein? Pois da novela.
0: É. Pois era, isso que eu queria.
1: Eita, daqui a pouquinho,
0: daqui
1: né?
0: Daqui a pouquinho.
1: Daqui a pouquinho.
0: Aquela véia, ô véia abençoada aquela. Meu Deus do céu.
1: Legal aqui, ó.
0: Ah.
1: Hoje não haverá exibição do capítulo.
0: Ixi.
1: Derrubou o locutor.
0: Ai, ai, ai.
1: Deve ser quase do jogo, né, tia? Bah, que rasteirão que eu levei. Hoje não haverá exibição do capítulo. Tu ria? Bah, que rasteira, meu.
0: Ele veio preparado pra falar da novela.
1: Bem facinho.
2: No capítulo de hoje.
1: Não haverá exibição. Bah, eu nunca levei. Mas tu tá louco, rapaz. Isso, rica. Diz quem te ama. Ah, mas vou ter que arrumar um capítulo, nem que seja amanhã. Ó, oh, hoje não vai. Mas tu tá louco.
0: Tu vai deixar eu tocar música ou não vai?
1: Vai. Depois dessa rasteira, meu.
2: Bah, capítulo sacanagem. De hoje da novela Quem
1: Ama Quem. Ah, achei. Ué, que é isso?
0: Não, espera aí.
1: Achei.
0: E a hora?
1: A hora? 11:05, Calinhos. 7 graus a temperatura.

0: É verdade, panela velha que faz comida boa, cara.
1: É verdade, eu concordo.
0: É verdade.
1: Concordo contigo.
0: 8 para 5 da manhã.
1: Ai, deixa eu respirar.
0: Carlinhos, aqui deu um risado de mim. Que
1: cara,
0: coisa triste.
1: Fazia,
0: né,
1: tempo que eu não chorava rindo assim, cara.
0: Suluco, tô todo empolgado,
1: não,
0: né?
1: Todo.
0: Agora vamos com o capítulo da novela. Não, a vela aí. Ah, mas eu fui rápido, fui em outro site.
1: No capítulo de hoje.
0: Não,
1: não haverá capítulo.
0: Deve ser quase o jogo, né, tia?
1: Deve ser, porque.
0: Mas eu fui aqui e achei outro site aqui que tem o capítulo da novela.
1: Não, mas aí sabe o que eu fiz? Pensei, eu vou me adiantar dessa vez, porque o Marco Antônio vai chegar e vai falar da novela, eu já vou separar a trilha. Separei a trilha, mas. Tudo programadinho, né?
0: Mas é o que estava escrito, né, tia? Não haverá exibição do capítulo.
1: Aí eu pergunto, e a véia quem? A minha sogra? Não, a véia da novela.
0: Mas o Carlinhos, achei aqui um, mas bem pequenininho aqui o...
1: Meio capítulo.
0: É, meio capítulo, então, foi em outro site aqui, vamos lá.
1: Eu vou achar meia música.
0: Hoje... Ai, 7 para 5, hoje em Quem Ama Cuida.
1: Acabou a novela.
0: Só duas frases aqui que tem ali. Sacanagem pra quem gosta de novela, né, tia?
1: É.
0: Silvana deixa bem claro a Ademir que Tiago não fará exame de DNA. Zeni ameaça Adriana novamente.
1: Ah, de novo?
0: Carolina fica sem graça quando Felipe diz que notou a forma como ela olha para André. Adriana pede a Kleber que ajude Pedro a esquecê-la. Brigitte recebe uma intimação em sua casa. E acabou.
1: Quem é essa, hein?
0: Eu sei lá quem é a Brigitte.
1: Quem é a Brigitte?
0: Eu não sei, sabe que a minha nega véia olha novela, a gente olha a novela no quarto.
1: E ela vai traduzindo pra Chimão.
0: Não, ela olhando e eu dormindo, roncando.
1: Ah, né? É, o que acontece comigo.
0: Por isso
1: assim.
0: Que eu não gosto de olhar a televisão no quarto.
1: É, tu dorme mesmo, eu durmo.
0: É.
1: Então vai ser isso aí.
0: Vai ser só isso aí.
1: Vai ter afastamento, vai ter intimação.
0: Vai ter intimação. Vai ter fofoca.
1: A encrenca tá feita.
0: A encrenca tá feita, né?
1: Bárbaro.
0: Hoje, na novela Quem Ama Cuida.
1: Vamos apresentar o capítulo de hoje. Acabamos de apresentar. Foi só isso aí mesmo.
0: Foi.
1: Meio capítulo.
0: Foi só, deu. Cara, e foi muito, né?
1: Muito. Cara, é o seguinte, ó. Eu vou falar pra quem é de Capricórnio, Aquário
0: e Peixes.
1: Deixa eu tirar aqui a trilha da
0: 6 para 5 da manhã.
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1: Para fechar aí a nossa primeira rodada do horóscopo aqui na Caiçara. Alô, você que é de Capricórnio, o dia vai ser razoável. Trabalho, ganhos e reconhecimentos. No amor, não provoque brigas com a pessoa amada. É, deixa ela quietinha ali. Fazendo tricôzinho, crochêzinho. Então, assim, ó, meu amigo, leve uma vida saudável. 600, aliás, é 63, o número, a cor é verde. Para quem é de Aquário, aquariano e aquariana, o dia vai ser perturbado. Vai ser aquele dia, sabe aquele dia cabeludo?
0: Sim.
1: Mas o outro lado é que tem proposta profissional a caminho. Então, quer dizer, não vai ser tão ruim assim, não. No amor, dúvidas emocionais atormentando a sua mente. Cabeça vazia, oficina do diabo, não é assim?
0: É.
1: Então não fica pensando besteira aí, tá? Na saúde, mente perturbada. Ô, meu, aquário, hein? Te cuida. 925 é o número, a cor é bege. Marco Antônio. Peixes.
0: A hora? 4 para 5, Carlinhos.
1: 4 para 5, continua 7 graus?
0: 7 graus agora e o frio continua.
1: O bom é que não tá chovendo, não tá, só domingo vai chover.
0: Só domingo.
1: Bom, para você de peixes, resolva assuntos pendentes. Tá, no trabalho, resolva assuntos pendentes. No amor, confie mais nos seus amigos. E na saúde, cuide mais da sua saúde.
0: Boa.
1: Né?
0: Vamos cuidar da saúde, né?
1: Cuide mais da saúde.
0: Exatamente.
1: 36 é o número, a cor é amarelo.
0: Amarelo, olha aí, adoro.
1: Eu gosto do amarelo.
0: Adoro
1: também.
0: A cor do amarelo.
1: Verde e amarelo ainda eu gosto mais.
0: Mas eu tava olhando aqui o que uma maquiagem faz na vida de uma mulher, né?
1: Sim.
0: Apareceu aqui a Ellen Ganzaroli sem maquiagem.
1: Ei.
0: Pensa num capeta.
1: É coisa ruim, né? Coisa brava.
0: Ah, cara. Tá,
1: deixa eu
0: doido.
1: Ver.
0: Tá,
1: olha aqui, não mexe no monitor.
0: É, senão vai. Olha isso aqui sem maquiagem, cara. Assusta, assusta.
3: Sabe quem ela lembrou?
0: Ah.
3: Aquela do Silvio Santos lá.
0: Mas é ela.
3: Não, a outra, é o que maravilha.
0: Ah, é o que maravilha.
3: É só pintar o cabelo de loiro,
0: cara,
3: né?
0: Cara, tá muito feia essa mulher, coitadinha dela, hein, essa mulher.
3: É, ela sempre...
0: Agora, a Lívia Andrade é linda.
3: A Lívia...
0: Só que agora tá feia.
3: Tá muito magra,
0: tá,
3: né?
0: Tá muito magra,
3: tá,
0: gente.
3: Muito magra.
0: Ela era, era bonitona.
3: É, verdade.
0: Tá muito magra.
3: É.
0: Atenção, mulheres, o homem não gosta muito de mulher magra.
3: Muito magra, não.
0: Não, não, não, tem que ter uma carnezinha pra dar umas mordidas, né,
3: tia? Tem que ter fofurinha.
0: Tem que ter, não bate. Tá louco, olha aquela Gisele Bündchen.
3: É.
0: Não,
3: tem que ter um.
0: É curioso, tadinha da bichinha, né, tia?
3: Verdade.
0: Ah, os bonitão aqui falando em gente boa, né? Bonito, gente.
3: Os lindos.
0: Os gatos da Caiçara, né?
3: Os lindos.
0: Deus que me defenda. Vão se catar.
3: Que horas são, Marco Antônio?
0: Agora 2 para 5, Carlinhos.
3: Vamos acordar pra vida.
0: Vamos acordar pra vida, meu povo.
3: Ô, meu, vou te dizer o seguinte.
0: Fala-me.
3: Se tu não tomou banho ontem, lamento. Não. Hoje não tem como enforcar.
0: Não, eu e meu chuveiro, a gente nem se olha mais.
3: É?
0: Não.
3: Ah, mas tu é no sábado ainda, né?
0: Mas não sei se sábado nós vamos voltar fazer amizade.
3: 2 faltando para 5, bom
0: dois
3: dia.
0: 2 para 5, cara.
4: Bom dia, Carlos e Marcão.
0: Opa.
4: Bom dia. Vitor de Esteio, que era música Folha Seca, com Simone Simaria e Amado Batista.
3: Vamos ver.
4: Bom dia.
3: Vamos ver.
4: Bom fim de trabalho pra vocês.
0: Valeu.
3: Vitor Hugo, obrigado aí pela audiência. É, bom dia, Mara Lopes, Gravataí, um abração pro Ronaldo Lopes, filho da Escolar 471. No 471 Escolar 471. Ô, Ronaldo, abração aí pra ti. Madalena, Madalena.
5: Oi, meu
3: Madalena,
5: lindo.
3: Madalena.
5: É os trapalhão da madrugada.
0: Opa!
5: Bom dia, meus trapalhão da madrugada.
0: Epa!
5: Oh, tô com saudade das minhas filharadas, dos meus gurizinhos, das minhas guriazinhas.
3: E cadê esse povo?
5: Meus trapalhão. Os infantes vão pra cozinha tomar café com a empi frita e pão feito em casa.
0: Coisa boa, rapaz.
5: E as cuecas viradas.
0: Ah, grosso!
5: Trapalhão da madrugada. Um beijão pra vocês.
0: Beijo, uma beijo, meu amor.
5: Eu tô louca de saudade das minhas guriazinhas, dos meus gurizinhos. Um beijo pra eles. Amo muito vocês, filho. Tô com saudade de vocês.
3: Beijo.
5: Vamos pra cozinha tomar café.
3: Vamos lá.
0: Beijo, meu amor.
5: Frio, quero ver quem é que vem. Ah. Atravessa a rua e vem.
3: Mas nós atravessamos até o Ipiranga.
5: E bota uma música bonita aí.
3: Tá.
5: Bota aquela música. Aceita que dói menos.
0: Dói menos.
5: Aceita. Pra esses dois trapalhão, tem que botar essa música. Aceita que dói menos. Um beijo.
3: Beijo.
0: Beijo, meu amor.
3: Madalena. Aceita que dói menos.
0: É verdade.
3: Quem mais aí de Jane? Oi.
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0: 5:01, passando o minuto das 5, madrugada desta quarta-feira. Chegamos à quarta-feira, a temperatura aqui em São Borja 4 graus, né? E uma madrugada aí gelada, possivelmente com formação de geada bastante serena, a gente observa, né? Quando nas gramas, enfim, né? Algumas partes de calçadas, enfim, bastante sereno. E vamos aguardar, quem sabe lá no amanhecer, por volta das 6:30, 7 da manhã, já começa a aparecer alguma geada, né? E a temperatura, portanto, na marca dos 4 graus, já vamos observar também a sensação térmica aqui em São Borja. Mas a madrugada é tempo bom, né? Não marca chuva, como se diz. Apenas aí para o final de semana pode ter ocorrência de chuva. Até porque aumenta um pouco a temperatura na sexta, principalmente no sábado, né? Aumenta um pouco a temperatura aí e poderemos ter a ocorrência aí de chuva, quem sabe no sábado e no domingo. Mas a projeção do tempo a gente vai colocar mais adiante aqui na programação da Cultura. A gente vai pesquisar aqui no aplicativo do celular, né? A sensação térmica de 2 graus, hein? 2 graus, sensação térmica. É uma madrugada gelada, uma das mais frias aí. E a formação de geada tinha, né? Previsão para terça, quarta e quinta ontem. Teve em vários pontos do nosso interior do município, apesar de a gente não ter visto muitas fotos, né? Mas se comentou, né, formação de geada em muitos pontos aqui do nosso interior. São Lucas, acho que localidade de Iporã, São José, que já pertence a Santo Antônio, né? E não sei se essa região aqui do Itaqui teve geada ou não. Na cidade não tivemos muitos relatos. 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E você pode interagir com a gente ligando para o 3431-2843, 3431-2244, e o WhatsApp aí da Rádio da Comunidade São Borgense, que é o 996731260. Começando com José Mendes, saudou José Mendes, são 5:03.
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Chegando na programação, o Carlinhos Gonçalves. Após a música Caranchos, né? Vem dois Caranchos com o Carlinhos Gonçalves. Tivemos aí o saudoso José Mendes. São 5:09, 4 graus de temperatura, sensação de 2 graus. 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E nosso bom dia já para o seu Luiz Boeira, né? Ele nos mandou uma mensagem às 5 horas, aí na hora da abertura da programação, né, seu Luiz? Já estava cevando o chimarrão na espera aí da programação. E também deve ser grande a geada aí mais uma vez, pessoal que está preparando aí o fogo, na lareira, no fogão a lenha, enfim, né? Até na chaleira elétrica vale, né? O chimarrão, né? O importante é ter o chimarrão para aquecer o corpo aí. E os nossos ouvintes que estão com o radinho na cabeceira da cama, nosso bom dia para o novinho, enfim. Os nossos ouvintes de São Donato, lá de São Miguel da Timbaúva, São Burá, Rincão do Meio, São José. Também nos ligou o Paulinho do Mato Grande, né? Segundo ele, deve ter geada, mas não é aquelas geadas antigamente que hoje em dia dizia ali que não aparece tanto a geada, né? Mas tem, desde ontem, informação de geada. Dona Nancy também, nosso obrigado por ter ligado para a gente. Enfim, ouvinte participando na madrugada desta quarta-feira, 24 de junho, hoje 24 de junho, e a temperatura é de 4 graus. Carlinhos Gonçalves.

0: 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O que é a tarifa de serviços básicos?
1: Você já percebeu que na sua conta de água existe um valor chamado tarifa de serviço básico? Esse valor é fixo e aparece na fatura de todos os clientes. A tarifa básica existe para que o sistema permaneça sempre em operação e à disposição dos clientes. Isso inclui atividades como captação de água, tratamento

0: armazenamento, manutenção das redes, reservatórios, estações de bombeamento e atendimento ao cliente. Essa tarifa é parte que garante a operação do sistema de abastecimento funcionando de forma segura e contínua.
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2: 5h19, você confere aqui na Cultura de São Borja. Na programação é o Amanhecer na Cultura, a programação das madrugadas, né? De segunda a sexta, das 5 até 6h55. E a gente é incumbido de levar aí a música. Boa música, claro que cada um tem um estilo musical, né? É, uns preferem aquela música mais saudosista, antiga, outros, quem sabe, uma música mais atual, né? Nativista. Enfim, a gente vai tentando também trazer o contento dos ouvintes e também o ouvinte pode deixar a sua sugestão, que à medida possível a gente vai rodar aqui na programação da Cultura. A gente mandou um alô no espaço anterior para o seu Luiz Boeira, também o seu Edson Quevedo na Regina, né? Bom dia, hoje em casa no bairro Florêncio Guimarães. Tá certo, obrigado Edson Quevedo na Regina pela audiência sempre, né? Também lá em São Donato, quando possível a gente também envia o alô e o nosso bom dia. Bom dia também para a Roseli no bairro do Passo, né? Ela que trabalha junto às escolas, né, Roseli? Obrigado pela audiência. O Margarino, não podemos esquecer também de mandar um bom dia para o Margarino. Ontem também enviou um bom dia, né, Margarino? Eu não falho a memória, ontem também para o, também seus amigos que sempre estão na audiência aí da programação da 1260. Os nossos ouvintes aí da Paris Sampaio, da Vila Goulart também, bairro Paraboi, Piraí. Nosso agradecimento e desejando também uma excelente quarta-feira. Ah, hoje também tem o dia, hoje é dia do Jogo do Brasil, né? Às 19 horas, é cedo. Então, o pessoal pode se preparar para assistir aí o Jogo do Brasil. Daqui a pouco vamos ver os resultados dos jogos de ontem e também o jogo também, jogos de hoje, né? Jogos de ontem, jogos de hoje. Falando sobre as datas, já a gente vai destacar sobre as datas comemorativas, né? Antes, vamos destacar também os patrocinadores aí na programação da 1260. Alusão lá pro Duarte, né? O Paeta. É, bom dia, com fé em Deus. Tá certo? Nos mandou aqui a mensagem às 5 da madrugada, né, Paeta? Tudo é bom aí em São Ramão, comunidade de São Ramão. Nosso agradecimento pela audiência também. 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São 5h23, 5h23. 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Agora 5h23, 5h23, chamadas datas comemorativas, né? É semana ainda de número 23 do ano de 2026, é a 23ª semana. de janeiro. Até agora já se passaram 177 dias, né? A lua é crescente, estamos na estação do inverno, que começou no último domingo. Chamadas datas comemorativas: dia da Araucária, dia internacional do leite, dia do disco voador, dia das empresas gráficas e dia do observador aéreo. Também destaque aqui, fatos históricos, né? Enfrentamento entre populares. Em 1905, poloneses e o exército deixaram mais de 500 mortos. Isso em 1905. É realizada pela primeira vez na história uma transmissão mundial de TV ao vivo via satélite em 1967. Daí, portanto, fundado o Partido da Social Democracia Brasileira em 1988. Dos fatos aí da história, nesse dia 24 de junho. São 5 horas e 23 minutos, chegando o espaço do Sertanejão e o trio Parada Dura.

dia pro Nico Machado em São Ramão, sugeriu a música O Poder do Criador com Gilberto Gilmar, que chega aqui na programação da Cultura. Bom dia, Nico, a dona Beth, também a professora Dalva aí, né? A gente agradece pela audiência e sintonia. 5:27, 4 graus a temperatura. Música.

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4: 5h31, você confere aqui na Cultura de São Borja, o pessoal tem que levantar daqui a pouco, né? Claro, não é fácil sair das cobertas quentinhas aí para essa manhã gelada, 3 graus agora, hein? Conferindo, a gente abriu a programação, chegou aqui na emissora antes das 5, estava 4 graus, continuava agora há pouco tempo, uns 10 minutos atrás, e agora já mudou, já caiu mais, a temperatura está 3 graus, com certeza uma forte formação de geado. Mas vamos observar mais através da meteorologista Elcias, né? Como se comporta o tempo para esta quarta, para os próximos dias aqui em São Borja.
5: A onda polar ganha força nesta quarta e quinta-feira sobre o estado e derruba ainda mais a temperatura em São Borja e todo o oeste gaúcho. A previsão é de frio intenso, com temperatura que fica perto de zero e a risco de formação de geada. Geada que pode ser forte nesta quarta-feira. À tarde, a temperatura sobe aos poucos e chega aos 15 graus, mas ainda tem vento oeste, que deixa a sensação térmica menor ao ar livre. Quinta-feira também com frio intenso, mínima de 2 graus, a máxima se mantém nos 15, há risco de geada no começo da manhã. Sexta-feira de tempo aberto, ensolarado, tem mínima de 2 graus, máxima de 18, maior amplitude na temperatura. Um sábado que marca o enfraquecimento realmente dessa onda polar, com mínima de 4 graus, máxima de 21. E entre domingo e segunda-feira, dias 28 e 29 de junho, tem alerta para a chegada de uma nova frente fria com elevado risco de temporais, chuva forte e até mesmo ocorrências isoladas de granizo. Da Metsul Meteorologia, está Elcias.
4: Projeção então para o próximo domingo e segunda, né? A possibilidade de chuva, que é chuva forte segundo a Estael, mas vai ser uma semana gelada, semana aí fria. Por exemplo, ontem, né? Ontem à tarde a gente observava aquele pessoal também mais das antigas, como se diz, né? Já via que poderíamos ter formação forte de geada hoje, até porque o céu estava limpo e aquele ventinho sul, aquele ventinho gelado, batia ontem à tarde. 5h33, umas as informações sobre o nível do Rio Uruguai, né? Cresceu bastante lá em Porto Mauá. 3,71 metros. Claro que não está com enchente, né? Mas cresceu bastante, 3,71 em Porto Mauá, continua crescendo. Medição das 4h30 da madrugada de hoje. Garrucho também cresce 2,13, 2,13 metros. E aqui em São Borja, hein? Quase 3 metros, 2,75. Ele deve continuar crescendo, até porque, observando aqui Garrucho, Porto Mauá, ele está em crescimento, né, na madrugada de hoje. São Borja, 2,75. Medição das 4h45. 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Todo momento a gente vem anunciando aí a temperatura, né? Que agora é 3 graus e a hora certa 5h34 para o mercado da casa. 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Programação da 1260, que segue o nosso muito obrigado, ouvinte que está interagindo, enviando seu recado aqui para a programação. Bom dia, meu amigo Alberi, aqui muito frio, só um amargo e um cafezinho para esquentar. Um abraço, obrigado aí ao Ramiro Farias, que tem os familiares, né, Ramiro, aí na Serrinha de Guariaçá. nosso obrigado pela audiência e sintonia. Também o Paulo Montenegro. Paulo mandou um alô cedinho ontem pro Miro Saldanha, né, Paulo? Obrigado, Paulo Montenegro. A Roseli também, nossos demais ouvintes, ligados na programação da Cultura. Lá em São Lucas, o seu Luiz Boeira. Seu Luiz que ganhou hoje do José Paes, né, seu Luiz? José Paes, eu acho que deve... não acordou ainda, né? E a gente agradece pela audiência, ligado na programação da Cultura. A dona Maria Iraci nos mandou um alô aqui, o Nico também, mais uma mensagem, já a gente vai ouvir na programação aqui da 1260. São 5h36, chega o Gildo de Freitas, temperatura 3 graus.

0: rápida para você entender melhor os serviços de água e saneamento. Como ler a fatura da água?
1: Você sabe porque o valor pela coleta e tratamento de esgoto é correspondente a 70% do consumo de água? Além de garantir o funcionamento do sistema de saneamento, isso acontece porque a maior parte da água utilizada nos imóveis retorna como esgoto. Nas estações de tratamento, processos rígidos e monitorados são seguidos para que o efluente seja só devolvido à natureza quando estiver completamente limpo. A cobrança, que segue as regras das agências reguladoras, custeia a construção e manutenção da rede de esgotamento sanitário, todos os equipamentos e materiais necessários para tratar os resíduos, assim como profissionais qualificados para a execução do ciclo de coleta e tratamento. Além de proteger rios e mananciais, o acesso ao saneamento também contribui para a redução de doenças e desenvolvimento das cidades. Por isso, o sistema de esgoto é considerado um serviço essencial de saúde pública.
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3: 5h44, você conferindo aqui na Cultura de São Borja. 5h44, 3 graus, sensação de 1 grau, né? Uma madrugada gelada, com formação de geada em muitos pontos aí. Talvez na nossa cidade, lugares mais altos e no interior do município, né? Já se observa aí as mensagens dos ouvintes. A dona Maria também nos enviou um recado aí, está indo para a feira, né? Está vindo para a cidade, né, dona Maria? Preparar a feira aí, o pessoal pode prestigiar esse pessoal que vem de longe, podemos dizer assim, né? Trazer aí os gêneros alimentícios, doces, pães caseiros. E a dona Maria nos enviou um bom dia, né, dona Maria? Bom dia.
4: Sim. Está saindo para a feira.
3: Certo.
4: Ah, isso é mais lindo. Pode ser que o solzinho mostre.
3: Isso.
4: Hoje, não é?
3: Vamos ter um solzinho aí.
4: Está frio. Temos claro. Saindo para feira. Um abraço, Alberi.
3: Ok, obrigado, Ana Maria. Tudo de bom para vocês aí, seu esposo, os filhos, né? E a família aí que atua, né? A gente observou a família da Ana Maria, que estava trabalhando aí no último sábado ali na feirinha. A dona Leia também, nosso bom dia. A dona Zeli também estava preparando ontem uns pães caseiros para o pessoal lá no mercado público, né, dona Zeli? A gente agradece pela audiência. 5h46, vamos trazer aí sobre os produtos Calmidor, o recado aqui na programação da Cultura. 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
3: Tudo aí, de bom pra vocês. 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Seu José Carlos, nosso bom dia, deixou a sugestão musical aqui com o Velho Milongueiro, né? Bom dia na hora do mate. Bom dia, seu Oswaldo Barreto, né? Ele mandou a foto aqui de um chimarrão. Um pessoal como se chama bem tupetudo. Aí um pelego, né? É, sentado aí no sofá aí com, ou na cozinha com um lindo pelego. Obrigado, seu Oswaldo Barreto.

programação Amanhecer na Cultura, que segue com a parte musical 5h48, chegando a Berenice Zambuja, aqui na programação que vai até 6h55, trazendo a música e informação nas madrugadas na Cultura de São Borja.

0: certa temperatura para o mercado da casa, 5,52, 3 graus a temperatura, sensação de 1 grau aqui em São Borja, aqui na Riachuelo, né, centro da cidade. E nosso bom dia para o João Garcia lá em São Lucas. Obrigado, João, tudo é bom, bom trabalho. Ao Diego também, né, pessoal. Então, nós vamos para o Rafael e também para a Cris. E também os nossos ouvintes lá de Porã, o Bolo, possivelmente indo para... Já na estrada, né, Bolo? Deve estar grande agiada aí também na... No interior do município, pessoal também que trabalha junto ao transporte, João Antônio Quevedo, também nós falamos para o Sandro, né? Sandro lá na Timbaúva, tem também o seu Sandro lá em São Miguel, seu Luiz, o Tiju também, né? É, trabalhando aí na pessoal da construção dos pedreiros, nosso obrigado, os frentistas também, né? Obrigado também aos caminhoneiros que trafegam aí nas estradas, indo para o lado da Argentina, para o Chile. É, nosso bom dia também aqui para o José Paes. Bom dia, estamos golpeando um verde. Garanto que o seu Luiz está debaixo das cobertas ainda. Ah, o seu Luiz Bueno, nós temos uma prova aqui, José Paes. Ele nos mandou uma mensagem 5 da madrugada, né? Segundo ele, estava cevando chimarrão na espera do programa. Às 5 horas nos mandou uma mensagem aqui. Tá certo, José Paes provocando, destacando que o seu Luiz deve estar debaixo das cobertas. E José Paes aí numa bonita cuia aí do Colorado, né, José Paes? Obrigado aí, Ninho. Em São João Mirim, o seu Moscato também, né, em São João Mirim, nosso obrigado. O Márcio também, nosso obrigado aqui próximo da Cameira, né, Márcio? Vamos trazer o recado aqui na programação do Pedro Neves, faltando 7 minutos para 6 da manhã, madrugadinha desta quarta-feira, dia 24 de junho, 3 graus a temperatura.
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7: 6 horas em ponto, né? 6 horas madrugada desta quarta-feira, dia 24 de junho de 2026. Temperatura de 3 graus, né? Sensação de 1. Até a gente vai atualizar aqui a temperatura, na marca aí dos 3 graus, isso mesmo, né? Tivemos. Portanto, acho que é a mínima aí da semana. Fazia vários dias aí que não tinha temperatura tão baixa. Acho que desde o ano passado, temperatura mais baixa do ano. Bom dia, Dona Juventina, lá de Santa Maria, né? Nos ouvindo, acompanhando a programação. O Novinho também, bom dia, Novinho. Tudo bem, então?
8: Bom dia.
7: Bom dia. Tá certo, obrigado, Novinho.
8: Bom dia, Nório de Andrade.
7: Ok.
8: Santa Velha.
7: Isto.
8: Nório. O seu Rato da Venheira está te mandando um abraço.
7: Ah,
8: escutar. Mandou um anório para o seu baile na Coderaria Alberi.
7: Sim, vamos procurar aqui.
8: O anório. E tu, os ouvintes, todo, eu ofereci para todos os ouvintes do Amanhecer da Cultura. Um abraço, tchau.
7: Ok, obrigado, Novinho, aí pela mensagem, né? Nós vamos enviar a mensagem. Novinho aí do bairro Itaxerê, também o Josemar. Obrigado, Josemar. Fogo na lareira, né, Josemar?
9: Bom dia.
7: Bom dia.
9: Meu amigo velho, estamos na escuta aqui no Gaúcho Grande.
7: Tá certo. Ok, nos mandou aqui uma linda lareira, né, com o fogo já aceso, bufando, como diz o pessoal costuma usar aí a linguagem, né, bufando aí na lareira e nos enviou a foto aqui, o nosso muito obrigado. Seu Jadir e a Camila, obrigado Jadir aí, bom dia, um bom frio, tá certo, está bastante frio aí na Grande São Jonas Alaporta, né, aqui na Santo Inácio. A gente agradece pela audiência e sintonia. O Tiju também, lá em São Miguel, está escutando o programa, diz que a internet não está muito boa, né? Oferece música aí para o seu irmão, o Preto. O Pretão também, como a gente chama, né? O Preto. E para o compadre Dorval. Não está muito boa a internet, né, Tiju? Tá certo. Obrigado ao Tiju pela audiência e sintonia na programação da 1260. O Márcio, da Agropecuária São Francisco. Bom dia, Alberi. Tem geada de novo. Ontem já teve geada, né, Márcio? Obrigado pela audiência na programação da Cultura. Enfim, inúmeras mensagens aqui dos ouvintes. Nosso muito obrigado pela participação intensa do ouvinte todas as madrugadas aqui na Cultura. O Eduardo Lencini, gratidão no coração, paz na alma, fé no caminho, Deus na direção. A mensagem aqui do José, aliás, do Eduardo Lencini. Obrigado, Eduardo, pela audiência e sintonia na programação da 1260. E também aí o pessoal lá na... Ramiro Farias, né, da Barra do Ribeiro, trabalhando para Mercado da Casa, está com a gente na programação da 1260, 300, produtos Calmidor, Toro Passo Agronegócio e também a refrigeração Butuí. 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

6:03, resultados de ontem da Copa do Mundo, a gente ficou devendo para os nossos ouvintes, né? Resultados aí da terça-feira, tivemos, o jogo começou às 8 da noite, né? Pelo Grupo L, Panamá 0, Croácia 1, vitória da Croácia. A Inglaterra empatou com a seleção de Gana ontem à tarde, em 0-0, Inglaterra que era a grande favorita aí para conquistar a vitória, placar de 0-0 no Grupo L ontem. O Grupo K, tivemos mais cedo, 14h, Portugal, gol do Cristiano Ronaldo, né? Também o maior artilheiro em Copas, aí, participação de, acho que de 5 ou 6 Copas do Mundo, cada marcou gol em todas, né? Portugal aplicou 5-0 no Uzbequistão. E na madrugada de hoje, o jogo começou às 11 da noite, terminou na madrugada desta quarta-feira, Colômbia 1, República do Congo 0. Vitória da Colômbia, portanto, jogo que encerrou na madrugada de hoje. Já vamos também trazer os jogos desta quarta-feira, incluindo o jogo do Brasil, às 7 da noite, né, às 19 horas, o jogo do Brasil. Chegando então a Nório de Andrade, 6:04, 3 graus a temperatura e o baile da Coleira ali.

6:08, a hora certa e a temperatura para o mercado da casa, 3 graus, né? Você que está acordando agora, está com o radinho na cabeceira da cama. Aliás, falarem com o radinho na cabeceira da cama, nosso bom dia para a dona Vera, lá no bairro do Tiro, né? Segundo ela, está muito frio para levantar ainda, mas está ouvindo o programa desde cedo, né, dona Vera? E até deixou a sua sugestão aí. Obrigado, Porca Véia, com o grupo Cordiona, tá certo? Obrigado, dona Vera, aí no bairro do Tiro. A Roseli também participando, e também lá da Encruzilhada. Bom dia, Alberi. Congeada, tiver aí no Medeiros, Bicho Preto. Obrigado, seu Pedro Fonseca, lá da Encruzilhada. A gente agradece pela audiência. Todo esse pessoal que está participando, Barra do Ribeiro, Santa Maria, Torres também, né? Temos participação dos ouvintes. Nosso agradecimento pela participação aqui e audiência na programação da 1260. Um grau aqui, observando em, pelo momento, em Carlos Barbosa. Claro, está certo, né? Na Serra, né? Na Serra Gaúcha, dificilmente não vai estar tão frio assim. Bom dia na escuta, bom dia, Maninho, a Terezinha aí, obrigado pela audiência, né? Ernesto Dornelles, também o seu Ayrton. A gente agradece pela audiência e sintonia na programação da 1260. Os jogos de hoje, desse dia 24 de junho, então a gente já destacou os jogos de ontem, né? Vamos aos jogos de hoje da Copa do Mundo. Os jogos começam às 4 da tarde pelo Grupo B. Aliás, pelos grupos é todos os jogos no mesmo horário. A equipe, vamos observar aqui, em jogos da Copa do Mundo, nesse dia 24, né? Às 4 da tarde tem Suíça e Canadá, e depois Bósnia e Herzegovina contra o Catar, do Grupo B, né? E depois o Brasil joga às 19 horas, Escócia e Brasil, mesmo horário, tem Marrocos e Haiti. E depois, às 10 da noite, República Tcheca contra o México, os donos da casa, né? E África do Sul e Coreia, também às 10 da noite. São um total de 6 jogos, né? Dois jogos por grupo hoje. Suíça e Canadá, Bósnia e Catar, Escócia e Brasil, Marrocos e Haiti, Tchecoslováquia e México, África do Sul e Coreia. Fecha aí a rodada de hoje, começando às 22 horas. Aliás, o Brasil joga o último jogo hoje desta primeira fase, né? Depois aí vai aguardar quem será seu adversário e o horário também dos próximos jogos na Copa do Mundo. Observando aqui felizmente uma notícia trágica, né? Mulher de 68 anos é vítima de feminicídio no interior de Marau. Companheira é presa em flagrante. Uma mulher de 68 anos foi vítima de feminicídio no interior de Marau nesta segunda-feira. Ontem, portanto, aliás, anteontem, né? A ocorrência foi atendida pelo Polícia Civil após um homem dar entrada no hospital com ferimentos provocado por arma branca. Durante o atendimento, acho que o pessoal teve um engano aqui. Ontem, segunda-feira, dia 23, foi terça-feira, né? Apenas essa correção. Foi terça-feira, então. O indivíduo foi questionado pelos policiais e acabou admitindo ter matado a companheira. Imediatamente, equipes da delegacia de Marau se deslocaram até a propriedade indicada pelo suspeito. No local, os policiais confirmaram a morte de Inês Bresciani Serafim, 68 anos. A área foi isolada para o trabalho de perícia realizado pelo Instituto Geral de Perícias, o IGP. A Brigada Militar prestou apoio na ocorrência, realizando isolamento do local do crime e mantendo a guarnição no hospital onde o autor estava sendo atendido. O suspeito foi preso em flagrante e o procedimento policial estava em andamento. A polícia apura a circunstância e a motivação do crime. Foi ontem à noite, né, no interior de Marau. Felizmente, então, esse feminicídio no interior do Rio Grande do Sul. Agora, 6:11, 6:11. O pessoal que está no galpão, está na cozinha, chimarreando. César Passarinho, na paz do galpão, 6:12, a temperatura é 3 graus. Nível do Rio Uruguai, 2,75 metros, né? Ele cresce.

dia, Adelar. Não, obrigado, Adelar, pela audiência. A gente agradece pela audiência e sintonia na programação. E o Bolo nos envia uma foto aí. Grande, era branco de geada aí na ponte do Piauí, né? Segundo ele. Obrigado, Bolo. Também o pessoal do transporte, os motoristas, caminhoneiros, chegando em Porca Véia para Dona Vera, lá do bairro do Tiro. Temperatura no centro de São Borja, 3 graus, hora certa, 6 horas, 16 minutos.

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0: 6h23, 6h23, o pessoal que está acordando agora, né? Aqueles que já estão se marrendo desde as 5 da madrugada na companhia aqui da programação, o Amanhecer na Cultura. Nosso muito obrigado. 3 graus a temperatura, né? Bom dia aí, Mauá. Também ontem nesse horário era mais frio aqui no populoso bairro do Passo, tá certo? Obrigado aí pela audiência e sintonia na programação Antônio da Rosa Mauá. Também aqui o Emerson Loureiro, né? Nos manda aqui um alô, um bom dia já na estrada, na escuta aqui da programação. Obrigado, Emerson, um grande abraço aí. Segundo ele, está 5 graus aí no caminhão termômetro, né? Aqui marcando 3 graus e com bastante formação de geada, né? A geada maior que ontem, né? Um alusão para o pessoal que está nos enviando alguma foto aqui. Pode nos enviar a foto aqui que a gente vai fazer o registro depois. Obrigado pela audiência e sintonia nos 1260. 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Sequência, nosso muito obrigado aí pela audiência e sintonia na programação da Cultura. Os ouvintes, também é que eles estão interagindo, né? Não temos atualizado as cotações agrícolas para esta semana. Segundo a Emater, foi até o dia 19 de junho, né? Até a última sexta-feira. Ainda para essa semana não tem atualização. Na semana passada, né, o preço médio do arroz era de R$ 57,29. do boi, o quilo vivo era 12,22, o búfalo 10,37, o cordeiro, quilo vivo 13,39, isso da semana passada, né? Alguns itens, o milho 58,91, soja 115,36, o suíno, quilo vivo 6,31, o trigo 67,94 e a vaca, quilo vivo 10,91, da semana passada. Essa semana ainda não temos a atualização, né? Dos preços, aí segundo as cotações, segundo a Imater, que a gente utiliza aqui na programação. Bom dia, frio de rengue a Cusco, tá certo, obrigado, seu Antônio Ávila, aí na São João Batista. Chegando aí o sertanejão na programação da 1260, 6h26, 3 graus a temperatura aqui na Riachuelo.

agora aqui na programação do Sertanejão, Leandro Leonardo, né? É, ontem foi uma data marcante, data aí no dia 23 de junho, foi de 1988, né? O passamento aí do cantor, o Leandro, da dupla Leandro Leonardo, aos 36 anos de idade, né? Até a gente trouxe essa informação, foi ontem durante a programação aqui da Cultura, programação da tarde, tendo um papo aí com o colega Dilson do esporte sobre jogos da Copa do Mundo. Então, um fato marcante, foi na Copa da França de 1988, o passamento aí do cantor Leandro. A morte foi anunciada há 28 anos, né? O Brasil se despedia de uma das vozes mais marcantes da música sertaneja. 23 de junho de 1998, durante a Copa do Mundo da França, Leandro faleceu aos 36 anos após uma luta contra um câncer raro na região do tórax. Ao lado do irmão Leonardo, formou uma das duplas maior sucesso da história do sertanejo, conquistando o país com canções que marcaram gerações e transformaram o gênero em um fenômeno nacional. Entre elas está aí, rodando entre tapas e beijos, na programação aqui do Espaço do Sertanejão, aqui na Cultura, 6 horas e 30 minutos, temperatura de 3 graus.

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3: 6 horas 35 minutos, faltando 25 minutos para 7 da manhã. 3 graus continua a temperatura, né? Alguns aplicativos aparentando 3, 4 graus. A previsão do tempo chegando, mais uma vez, vamos trazer o boletim da Estelcias para esta quarta-feira e os próximos dias aqui em São Borja.
4: A onda polar ganha força nesta quarta e quinta-feira sobre o estado e derruba ainda mais a temperatura em São Borja e todo o oeste gaúcho. A previsão é de frio intenso, com temperatura que fica perto de zero e a risco de formação de geada. Geada que pode ser forte nesta quarta-feira. À tarde, a temperatura sobe aos poucos e chega aos 15 graus, mas ainda tem vento oeste, que deixa a sensação térmica menor ao ar livre. Quinta-feira, também com frio intenso, mínima de 2 graus, a máxima se mantém nos 15, há risco de geada no começo da manhã. Sexta-feira, de tempo aberto e ensolarado, tem mínima de 2 graus, máxima de 18, maior amplitude na temperatura. Um sábado que marca o enfraquecimento realmente dessa onda polar, com mínima de 4 graus, máxima de 21. E entre domingo e segunda-feira, dias 28 e 29 de junho, tem alerta para a chegada de uma nova frente fria com elevado risco de temporais, chuva forte e até mesmo ocorrências isoladas de granizo. Da Metsul Meteorologia, Stael Cias.
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3: 6h37, já na reta final aqui da programação, o pessoal que está acordando agora, que eles estão chimarrando, se preparando também para o cafezinho, né? O Carlos Chaves, manhã de geada, segundo o Carlos, né, Carlos, tá certo, obrigado. 3 graus, isso, confirmando aqui com a aplicativo aqui da emissora, seu Antônio Ávila, nosso muito obrigado. E também mais mensagens chegando aí dos ouvintes, desde as 5 aí na abertura da programação, a gente agradece aí pela informação e também a internet está ruim. Nosso bom dia para o Alfredo, né? Reclamando também da internet, muitos ouvintes aí com problemas em casa da internet, até mesmo dos chamados os dados móveis, né? Também está complicado. Bom dia, amigo Alberi, está frio por aqui, 4 graus, um abraço para o Novinho, Antônio Ávila, Miguel Navarro, Gaspar Machado, obrigado igualmente ao amigo Novinho. A gente rodou o baile da Codelaria, né, Honório? Obrigado, Honório, pela audiência e sintonia da programação. Bom dia, Alberi, sempre na escuta da cultura, está grande a geada na Santos Reis, abraço Dornelis, obrigado Dornelis pela audiência aí, na localidade de Santos Reis, pertinho aqui da cidade. Se tiver alguma foto da geada, né, Dornelis, pode nos enviar aí pelo WhatsApp mesmo. Bom dia, seu Alberinho. Um amanhecer bem gelado, mas com a graça de Deus, tudo bem. Bom trabalho. Uma música no sertanejo com a Roberta Miranda. A gente acabou de rodar, obrigado na Rosilene, aqui no Ivaí, né? A gente agradece também o pessoal no estrado do Mato Grande, Silvio Martenor, Dona Maria de Lourdes, lá no Caçacan, Família Verde, né? A gente agradece pela audiência e sintonia. 6:38, 6:38. 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Chega aí o Gildo de Freitas, faltando 21 minutos para 7 da manhã.

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3: 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Já a drenagem pluvial é a rede que recebe água da chuva, captada pelas bocas de lobo nas ruas. 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
5: Faltando 15 minutos agora para 7 da manhã, já na reta final aqui da programação Amanhecer na Cultura. Madrugada gelada, né? Manhã gelada, 3 graus. Alguns aplicativos aí para 4 graus. Sensação de 2 graus aqui no centro da cidade. É a manhã mais fria aí do ano, né? Manhã mais fria do ano. E o Nora disse que antes das 5 já estava ligado aí na programação. Bom dia, aqui no Chile um pouquinho frio. Aqui foi grande a geada, 7 graus por aqui. Tá certo, obrigado. Então, nos mandando aqui o recado ao Rafael Pujol. Obrigado, Rafael. Tudo é bom? Na audiência aí da programação da cultura. E uma linda foto aqui dessas montanhas aí do Chile, né? Acho que 7 graus abaixo de zero pela foto aqui da neve, né, Pujol? Obrigado pela audiência e sintonia na programação da cultura. Não sei se essa foto é de ontem, hein? Pode nos enviar. Aliás, já nos enviou a foto, nosso muito obrigado. Rafael Pujol, foi grande a geada, branqueou as montanhas aí, né, Rafael? Obrigado, Rafael, todos os caminhoneiros, seu Luiz Antônio Caçafus. Também nosso obrigado pela audiência ao Fernando Pereira, né? O Fernando, a gente agradece pela audiência e sintonia. Os demais caminhoneiros que estão ligados na programação samborgense, que estão rodando aí no Chile, na Argentina, a gente agradece pela audiência durante as madrugadas. A gente trouxe informações aí sobre jogos da Copa, também as demais informações aí que saiu da madrugada, na noite de ontem, né? Nós vamos também para o Gilmar, o Bochinha. A gente deseja também um bom trabalho. Ligados na programação aqui da cultura. 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A gente retorna daqui a pouco, dentro de uma hora, né, na programação Gente Notícias. Agora faltando 12 minutos para 7 da manhã. 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Alusão para o Sérgio Garcia, obrigado Sérgio, aí na Itacorá, né? Já vamos ouvir o áudio que nos mandou o Sérgio. Vem aí o Wagner Nunes e família, milonga, trago e assado.

Usando também pro Denilson, obrigado Magro pela audiência aí no bairro do Passo, nos mandou a foto aí no Fogão a Lenha, obrigado pela audiência, 6h51, 3 graus a temperatura.

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2: Olá, muito bem-vindo em mais um programa 5 Minutos com Jesus, um programa da Igreja Evangélica Luterana do Brasil, Congregação Cristo de São Borja. Hoje, 24 de junho, quarta-feira, meditemos sobre o tema: quem é o mais importante? Ele tem de ficar cada vez mais importante e eu menos importante. Evangelho de João, no capítulo 3, versículo 30. Todos os dias, pessoas tornam-se conhecidas ou famosas, atraindo os holofotes da mídia e da sociedade. Alguns ficam famosos participando de programas de televisão, outros por se destacarem no mundo das artes, ou ainda por produzirem conteúdos com suas ideias ou rotinas diárias. Enfim, parece que a busca pela fama é algo que atrai as pessoas, despertando interesse e curiosidade. Jesus, quando veio ao mundo, não buscou fama ou reconhecimento. Seu propósito era cumprir o plano de resgate para que nós tivéssemos salvação eterna. De fato, as ações de Jesus renderam-lhe fama, como é possível ver nos relatos dos evangelhos. Em certo momento, essa notoriedade causou discussão entre os discípulos de João Batista, que lhe falaram: "Mestre, aquele homem que estava com o Senhor no outro lado do Rio Jordão está batizando as pessoas. O Senhor falou sobre ele, lembra? E todos estão indo atrás dele." A crescente fama de Jesus trouxe aparente preocupação entre os discípulos de João Batista, mas ele os tranquilizou, dizendo: "O que está acontecendo com Jesus me faz ficar completamente alegre. Ele tem de ficar cada vez mais importante e eu menos importante." Em um mundo que valoriza a fama e os holofotes, somos lembrados a não esquecermos de colocar Cristo como o centro de tudo. Ele, mesmo diante da possibilidade de fama entre os seres humanos, não usou sua missão para benefício próprio. Ao contrário, Jesus deu sua vida, indo até a morte de cruz, para que nós tenhamos salvação eterna. E assim chegamos ao final de mais um programa 5 Minutos com Jesus. O nosso tema desta quarta-feira foi: quem é o mais importante? Esperamos que de alguma maneira esta mensagem tenha sido importante para você. Oremos diante da cruz. Jesus, que tua importância cresça neste mundo e em minha vida. Em teu santo nome, amém.
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0: Bom dia, amigos ouvintes. Estamos iniciando mais um programa de responsabilidade da Paróquia Imaculada Conceição, O Sol Nasce para Todos. Agradecemos a Deus por mais este dia, pelo nosso trabalho, nossa família, pela presença do Senhor em cada um de nós. 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
1: Avisos da Paróquia Imaculada Conceição. Hoje, quarta-feira, 24 de junho, haverá Missa da Saúde na Matriz às 17 horas. Quinta-feira, dia 25 de junho, haverá adoração ao Santíssimo Sacramento na Matriz das 14 horas às 17 horas. Também dia 25 de junho haverá formação para ministros na Matriz às 19 horas. Na sexta-feira, dia 26 de junho, haverá missa penitencial na Matriz às 6 horas da manhã. Também na sexta-feira, dia 26, haverá missa na Comunidade Sagrada Família às 19 horas. Também na sexta-feira, dia 26 de junho, haverá missa na Comunidade São Jorge às 19 horas. No sábado, dia 27 de junho, haverá missa na Comunidade São Miguel às 14 horas e 30 minutos. Também dia 27, no sábado, haverá missa na Comunidade Coração de Maria às 17 horas e 30 minutos. Também no sábado, dia 27, haverá missa na Comunidade São Francisco às 19 horas. 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No domingo, dia 28 de junho, haverá missa na Comunidade São Vicente às 8 horas. Também no domingo, dia 28 de junho, haverá missa na Matriz às 9 horas e 30 minutos. E também no domingo, dia 28, haverá missa na Comunidade Nossa Senhora Aparecida, na Várzea, às 19 horas. Estão abertas as inscrições para a Catequese de Eucaristia e Crisma, nos meses de junho e julho, na Secretaria da Paróquia. A Eucaristia é para crianças com 9 anos completos até dezembro de 2026. E a Crisma para crianças com 11 anos completos até dezembro de 2026. Para a inscrição, é necessário apresentar um documento da criança e a lembrança do batismo. De 10 a 24 de junho, o expediente na secretaria paroquial será apenas na parte da manhã.
0: Dizimistas aniversariantes de hoje, quarta-feira: Joana Pereira. Dizimistas de amanhã, quinta-feira: Jorge Adilson Almada Brito, Alfredo Ximenes dos Santos. Em nome da Paróquia Imaculada Conceição, desejamos aos aniversariantes muita saúde, paz e felicidade. Que as bênçãos de Deus sejam abundantes sobre vocês e suas famílias.
1: Mensagem de hoje: Viva São João Batista! Viva João Batista! Olá, meu irmão, minha irmã. Graça e paz para você e sua família. Hoje a liturgia convida-nos a celebrar a festa da Natividade de São João Batista. O seu nascimento é o evento que ilumina a vida dos seus pais, Isabel e Zacarias. Envolve os parentes e os vizinhos na alegria e na admiração. Que neste dia sejamos revestidos pela luz e pela coragem de João Batista, o primo ilustre de Jesus. Invoquemos a luz do Espírito Santo para que abra as nossas mentes e corações ao acolhimento da palavra do Senhor.
0: Ó Espírito Santo, Tu que habitas, Tu que falas, rezas e ages em mim, abra minha palavra, que a minha mente e o meu coração seja o terreno bom, onde a semente da palavra possa germinar, crescer e frutificar, para que a minha vida seja transformada. Amém. Hoje, 24 de julho, a liturgia nos oferece o Evangelho de Lucas, capítulos 1, versículos 57, 66, 80. Chegou para Isabel o tempo de dar à luz, e a ela teve um filho. Seus vizinhos e parentes ouviram que o Senhor lhe concedera abundantemente a misericórdia dele e alegram-se com ela. Por meio de gestos, perguntaram ao pai como queria que o menino se chamasse. Ele pediu uma tubaína e escreveu: seu nome é João. Todos ficaram admirados. O menino crescia e se fortalecia no espírito. Ele vivia em lugares desertos até o dia de sua manifestação a Israel.
1: Devido à grandeza de João Batista, a Igreja celebra duas festas a ele dedicadas: o nascimento e o martírio. Zacarias, Isabel e os vizinhos participam ativamente do processo da natividade de João. Isabel, idosa e estéril, encontra-se grávida. Seu nome significa juramento de Deus. O texto apresenta duas cenas: a circuncisão e a imposição do nome. O menino é circuncidado, é plenamente inserido na memória da aliança. É hora de escolher seu nome. Zacarias, cujo nome significa Deus de recordo, Deus se recordou, havia ficado mudo por ocasião do anúncio do nascimento do seu filho. Deus cumpre sua promessa em vista da preparação da vinda de Jesus Cristo, o Verbo encarnado. Há uma discussão sobre o nome do menino. João significa favor de Deus. Isabel o escolhe. Zacarias confirma e, ao confirmar, abrem-se seus lábios. E ele recupera a fala. Recupera a fala ao perceber o cumprimento da vontade de Deus. Recupera a fala, pois chegou o precursor. É um sinal que aponta para a chegada do Messias, a palavra que se fez carne.
0: Seu nome é João. O menino crescia e se fortalecia no espírito. O Senhor nos convida a sermos praticantes da palavra. Neste momento,
1: hoje é a festa do nascimento do primo de Jesus, João Batista. Todo o acontecimento do nascimento de João Batista está cercado por muita fé, alegria, admiração, surpresa e gratidão. Ao celebrarmos esta grande festa, temos a oportunidade de pensarmos em nossa própria fé. Vivemos a nossa fé com alegria e gratidão. Vivemos a nossa fé com alegria e gratidão? Deus age sempre de forma surpreendente e nos convida a confiarmos em seu plano de amor. Assim aconteceu com Zacarias e Isabel. Assim acontece conosco. Não é fácil para nós entrar nesta lógica da imprevisibilidade de Deus e aceitá-la em nossas vidas, mas sabemos que os seus caminhos nos levarão à verdadeira luz.
0: São João Batista, vós que clamam no deserto, endireitai os caminhos do Senhor, fazei penitências, porque no meio de vós está quem vós não conheceis, e do clã eu não sou digno de desatar os cordões das sandálias. Ajuda-nos ter uma constante atitude de conversão para sermos dignos daquele que anunciastes com as palavras: eis o Cordeiro de Deus, eis aquele que tira os pecados do mundo. São João Batista, concede-nos ainda a graça que hoje vos pedimos. São João prega.
1: São João pregador da penitência, rogai por nós. São João precursor do Messias,

0: cidades de nossa Terra Santa. Olhe as crianças, jovens e adultos, e repete o convite. Segue. Dá-nos a coragem para deixar tudo e seguir-te na radicalidade do caminho. Faz que nosso sim seja como o de Maria, para sermos voz e testemunho de tua presença nesse mundo. Senhor, ajuda-nos a realizar com ousadia a vontade do Pai, sob o olhar atento e amoroso da Mãe Conquistadora e a proteção de São Miguel, na força do Espírito Santo. Amém.
1: Chegamos ao final de mais um programa. 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Fique na paz e na alegria do Senhor. Um abençoado dia a você e a sua família.

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Bom dia, quarta-feira, 24 de junho de 2026. Faltam 190 dias para o final do ano. Faz 4 graus centígrados a temperatura neste momento, aqui na capital gaúcha do Fandango. Com Joilson Almeida na técnica de som, está começando Bom Dia Cidade, programa da Prefeitura Municipal de São Borja. E iniciamos falando sobre a festa de São Joãozinho Batista. Aconteceu ontem, a partir das 20 horas, a festa tradicional e uma festa mais do que centenária em nossa cidade, com a condução da imagem de São Joãozinho Batista em procissão, saindo lá do bairro Paraboi, depois indo em direção ao centro, passando aqui pela Igreja Matriz São Francisco de Borja, e para depois seguir o roteiro e ir até a Fonte de São João para o tradicional banho da imagem de São Joãozinho Batista. Muita gente prestigiando, apesar da baixa temperatura que fazia ontem à noite. E a receptividade do pessoal lá na Casa da Festeira, realmente uma coisa muito bonita, muito agradável. De parabéns a todos que organizaram mais uma vez esta festa, que reúne a fé acima de tudo. E hoje, à tarde, a partir das 15 horas, também lá na Casa da Festeira, haverá a tradicional Mesa dos Inocentes, com distribuição de doces, de lanches, enfim, para a criançada ali do bairro Paraboi e da região. Falando agora de campeonato de bochas, a competição organizada pela Prefeitura por meio da Secretaria de Esporte e Lazer teve jogos na rodada de sábado, realizados nas canchas do CTG Tropilha Crioula e do Centro Nativista Boitatá. As disputas acontecem nas categorias simples, duplas e também de trios, e a cada rodada o número de apreciadores do esporte da bocha aumenta. Jogos disputados na cancha do Centro Nativista Boitatá. Simples, Centro Nativista Boitatá 2 com Cláudio Foleto fez 3 pontos, enquanto que o CFTG Farroupilha com o Moacir fez 12 pontos. Nas duplas, Centro Nativista Boitatá 2 com Sandra Malasca e João Carlos fez 12, e o CFTG Farroupilha com Luzimar e Luiz Eduardo fez 3 pontos. Trios, Centro Nativista Boitatá 2, com Wilson Moro, Arthur e Heraldo fez 6, enquanto que o CFTG Farroupilha fez 12 pontos, com Pedro Lago, Antônio e José Dornelles. Jogos disputados na cancha do CTG Tropilha Crioula. Na simples, CTG Equipe 1, com Ricardo Brum, 12, Caixa Wolf ABB com Rogério, 1 ponto. Duplas, CTG Equipe 1, com Renato 7, Paulo Lannes e José Onofre depois, com 8 pontos. Caixa Wolf ABB com Canise Marineide, 12 pontos. Nos trios, CTG Tropilha Crioula Equipe 1, Sidney Schneider, Almir Araújo e José Gentil, 12. Caixa Wolf ABB com Edgar Mauri Roque fez 8 pontos. Primeira Jornada Pedagógica Municipal de Educação reúne profissionais da rede em São Borja. Teve início na segunda-feira a Primeira Jornada Pedagógica Municipal de Educação em São Borja, promovida pela Secretaria Municipal de Educação, reunindo profissionais da rede municipal de ensino, promovendo reflexão e trocas de experiências. Com o tema "Das raízes missioneiras nasce uma educação que transforma vidas", a programação acontece até esta quarta-feira, 24 de junho, e contempla palestras, oficinas e atividades voltadas a professores, equipes diretivas, coordenadores pedagógicos, profissionais de educação especial, atendentes, monitores, motoristas, cozinheiras, secretários escolares, profissionais dos serviços gerais e demais servidores da educação.
A solenidade de abertura contou com a presença do prefeito José Luiz Rodrigues Machado, do vice-prefeito Jefferson Oléon Merich, do presidente da Câmara de Vereadores Lindolfo Hart, da secretária municipal de Educação Lourdes Balbueno Roxo. Também participaram representantes do Instituto Federal Farroupilha, da Universidade Federal do Pampa, a Unipampa, Conselho Tutelar e Conselho Municipal de Educação. A abertura da programação contou com a apresentação da musicista Thelma Gomes Pinto, valorizando a cultura missioneira e as raízes históricas da região que inspiram o tema da jornada. Durante a manhã, os participantes acompanharam a palestra 400 anos das missões jesuítico-guarani, ministrada pelo professor Dr. Muriel Pinto, que abordou a importância do legado missioneiro na formação cultural e social da região. Na sequência, o palestrante Giovanni Mattiello conduziu a palestra Educar para a Felicidade, promovendo reflexões sobre o papel da educação na formação humana, no bem-estar e na construção de ambientes escolares mais acolhedores. Ao longo dos 3 dias de programação, a jornada pedagógica promoverá diversos momentos de formação continuada, buscando fortalecer as práticas educacionais e contribuir para a qualificação do ensino municipal. Vamos em frente, porque hoje tem Brasil em campo no seu terceiro e último jogo na fase de grupos da Copa do Mundo, que acontece na América do Norte, Estados Unidos, México e Canadá. E é claro, se tem Brasil em campo contra a Escócia, tem fanfest no Parcão. Você deve reunir os seus amigos, pegue a sua cadeira, pegue o seu chimarrão e vá para o Parcão viver toda a emoção da partida. Vá mais cedo, por volta de 17h30, 18 horas, porque haverá animação dos DJs Diogo Dornelles e Juliano Lencina. E atenção, moradores das vilas Arnaldo Mater e Ernesto Dornelles. A Prefeitura de São Borja, por meio da Secretaria Municipal de Planejamento, Orçamento e Projetos, informa que dará início ao levantamento topográfico que integra o processo de regularização fundiária urbana nas vilas Arnaldo Mater e Ernesto Dornelles. No dia 26 de junho, portanto, na sexta-feira, a partir das 9 horas, a equipe técnica estará no CRAS Arnaldo Mater para iniciar os trabalhos e prestar esclarecimentos aos moradores sobre as etapas do processo. Se você tiver dúvidas sobre o evento, venha conversar conosco. A equipe estará à disposição para orientar moradores, também apresentar as próximas etapas dos trabalhos. CRAS Arnaldo Mater, portanto, dia 26 de junho, sexta-feira, a partir das 9 horas. Sua participação é importante para o sucesso da regularização dos imóveis das vilas Arnaldo Mater e também Ernesto Dornelles. E vamos a uma última informação, que é referente ao Campeonato Municipal de Futebol Amador, categoria livre. Nós tivemos aí jogos no final de semana. A competição entra na sua reta final, organizada pela Prefeitura Municipal de São Borja, por meio da Secretaria de Esporte e Lazer. Vai ter agora, no próximo sábado, a grande final da categoria B da competição. A partir das 14 horas, no campo das Convilca, jogam Esporte Clube Turino e Avenida, decidindo o título do campeonato. No domingo,

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0: Bom dia você que está na sintonia neste dia frio, nessa manhã gelada de quarta-feira. Sejam todos muito bem-vindos a mais uma edição do programa Gente é Notícia. Às 7 horas e 46 minutos deste 24 de junho de 2026, gelado na nossa São Borja, aqui na nossa fronteira oeste. E eu já desejo de antemão que tenhamos uma excelente quarta-feira a todos. Um excelente dia, dia de jogo do Brasil. Então vamos torcer que uma comemoração no final da noite. Pois muito bem, nossa equipe já está a postos. A apresentação é de Annelise Andres, Alberi Dias, Enéas Júnior. Então vamos começar fazendo a saudação do Alberi. Bom dia, Alberi, tudo bem?
1: Tudo bem, Annelise. Bom dia também aos demais ouvintes, colega Enéas. E os ouvintes aqui da programação Gente é Notícia.
0: Enéas, bom dia.
2: Muito bom dia, Annelise. Bom dia, Alberi. Bom dia a você que nos acompanha. É sempre um prazer estar por aqui. Hoje é dia de jogo do Brasil.
0: 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Pois muito bem, mais uma manhã gelada, Alberi. Então tivemos alguma diferença de temperatura de ontem para hoje?
1: Pois é, Annelise, na madrugada até sinalou 3 graus, ontem praticamente ficou em 4 graus, né? Apesar que a estação da FEPAGRO também registrou 4 graus e a Defesa Civil 3,8, 3 graus e 6 décimos, melhor dizendo. A Defesa Civil também registrou aqui em São Borja, uma das cidades mais frias aí do estado. E agora, durante a madrugada, 3 graus, a gente chegou aqui na emissora e estava 4, mas depois baixou para 3 graus e ficou até agora há pouco, né? Agora novamente subiu para os 4 graus.
0: Então, na verdade, é a mesma temperatura de ontem.
1: É, quase mesmo. É um grau a menos que ontem, né? 3 graus.
0: Ontem não foi 3?
1: Não, ontem foi 4. É, 4 na maior parte do... 3, não,
2: mas,
1: não 3, mas, aqui
2: mas
1: no estúdio.
2: Foi falado 3 que deu 3,6, né?
1: É, foi da Defesa Civil.
2: Isso, ali,
1: oficial, né? Não, mas estou dizendo aqui no estúdio, né?
2: Aqui no estúdio deu 4.
1: Vamos ficar no aguardo agora da defesa do Carlos Ferreira, que nos manda daqui a pouco, vamos ver qual é a temperatura oficial aqui. Mas hoje foi o frio mais intenso, Annelise, devido à formação de geadas, né? Foi muito maior que ontem. Ontem tivemos geadas em alguns locais do interior, mas hoje o pessoal está nos enviando, inclusive, algumas fotos, depois a gente vai repassar aqui, de geadas em Iuporã, São Lucas, né? Até aqui no bairro São João Batista, o seu Antônio nos enviou aqui bastante formação de geada.
0: Pois é, tu sabe que eu não vi geada para os meus lados. Não observei geada. Observei uma neblininha na grama. Próximo à ponte internacional, no acesso à ponte internacional, mas eu até não vi geada lá em casa, pelo menos até a hora que eu saí de casa.
1: E a sensação aqui no aplicativo do celular apontava 2 graus, né? Era 3 graus e apontava 2 graus, sensação térmica.
0: É, mas eu achei hoje mais frio.
1: É, hoje estava mais frio.
2: Hoje está mais frio, sim.
0: Achei hoje a sensação, né? A minha sensação, ela foi de um dia mais gelado. E a gente ainda tem uma sequência de dias frios, não tanto, né, Alberi? Amanhã a gente não deve observar 4 graus, por exemplo. Quer dizer, sim, mas amanhã mais 4 graus.
2: É, amanhã de novo, sim.
1: Não tem que aguentar mais a quinta-feira.
0: É, só mais na sexta-feira que a gente deve ter um pouquinho uma elevação de temperatura e até acompanhava, mas a gente vai ver. A Estael falando de uma nova frente fria de onda polar semana que vem, né?
2: E
0: mal vai passar uma e a gente já vai ter outra.
2: E chuva pro final de semana, né?
0: E alguma chuva para o final de semana, não é?
1: Já tem boletim aqui.
0: Pelo menos é o que se espera. Bom, deixa eu, antes eu só comentar, aqui hoje eu acompanhava agora há pouco pelo programa da Prefeitura Municipal, nós temos jogo, né, da Copa, o Brasil, e até eu estava um pouco na dúvida com relação se a FanFest seria mantida em consequência dessas temperaturas mais geladas. Mas hoje foi confirmado pelo programa, né, Alberi?
1: Isso.
0: Teremos, a partir das 17h30, 18 horas, já uma movimentação de DJs no parque, no Parcão.
2: Também vai que o Brasil não passe, né? Daí eles não consigam usar esse telão depois.
0: Tem que aproveitar. O jogo é a partir das 19 horas, mas a partir das 17h30, 18 horas já deve começar a música. Então, pro pessoal que quiser aproveitar, tá? Está confirmado.
1: É, e o Brasil classificando, aí vamos pegar um clima mais ameno, né? Na outra segunda-feira, às 14h.
0: É. Aí vai ficar mais fácil.
1: É, fica mais fácil aí.
0: 7h51, temos a previsão do tempo, então, Alberi. Vamos atualizar, a Estel Cias vai chegar comentando, então, qual que vai ser a previsão, tanto para hoje quanto para os próximos dias aqui em São Borja, com relação ao frio e também com relação à chuva. Vamos lá.
3: A onda polar ganha força nesta quarta e quinta-feira sobre o estado e derruba ainda mais a temperatura em São Borja e todo o oeste gaúcho. A previsão é de frio intenso, com temperatura que fica perto de zero e a risco de formação de geada. Geada que pode ser forte nesta quarta-feira. À tarde, a temperatura sobe aos poucos e chega aos 15 graus, mas ainda tem vento oeste, que deixa a sensação térmica menor ao ar livre. Quinta-feira, também com frio intenso, mínima de 2 graus, a máxima se mantém nos 15, há risco de geada no começo da manhã. Sexta-feira, de tempo aberto e ensolarado, tem mínima de 2 graus, máxima de 18, maior amplitude na temperatura. Um sábado que marca o enfraquecimento realmente dessa onda polar, com mínima de 4 graus, máxima de 21. E entre o domingo e a segunda-feira, dias 28 e 29 de junho, tem alerta para a chegada de uma nova frente fria com elevado risco de temporais, chuva forte e até mesmo ocorrências isoladas de granizo. Da Metsu Meteorologia, Estael Cias.

0: Muito bem, vamos lá, 7 horas e 53 minutos, 7h53. Então tá aí a previsão do tempo com a Istael Cias, chegando os detalhes e trazendo esse frio intenso.
1: E para aquele pessoal que aproveitou para aproveitar uns minutos a mais, né, Nelice? Porque da noite de 23 para 24, marca simbolicamente a noite mais longa do ano no Hemisfério Sul. É, devido à coincidência do inverno, né, com as tradicionais festas de São João, devido à inclinação da Terra, é o período com menor incidência de luz solar. Então, é o dia mais curto e a noite mais longa, simbolicamente, aqui, segundo se afirma, no fenômeno astronômico aí.
0: Amanhã?
1: Não, é entre ontem e hoje, do dia 23 para 24.
0: E você sabe que eu achei que ontem eu acordei e estava mais escuro do que hoje? É. Ontem, meu Deus do céu, parece que não ia amanhecer, então é hoje. Tá, entre hoje. Bom, deixa eu comentar que a chuva aqui, de acordo com a Estael, só domingo, viu, pessoal?
2: De acordo com a Estael, só domingo.
0: É, entre domingo e segunda-feira, e a gente novamente tem chance de temporal. Graças a Deus, não estão ocorrendo os temporais aqui em São Borja. A gente tem comentado isso aqui cada vez que se traz a previsão do tempo, ou que a Estael comenta com relação a riscos de temporais. Isso não tem acontecido, e tomara que não aconteça. Mas, novamente, nós temos entre domingo e segunda-feira uma possibilidade, né? Chuva e, novamente, temporais. A torcida que não aconteça, como eu falei.
1: E chegou a mínima aqui do Carlos Ferreira, 4 graus. Então, não foi mais generoso aqui o Carlos Ferreira. Com formação de geada, segundo o Carlos Ferreira aqui da FEPAGRO, 4 graus.
0: É, o meu aplicativo, ele não registrou nem ontem, nem hoje, menos que 4 graus. Ele permaneceu nos seus 4 graus. Bom, 5 minutinhos voltando para as 8 horas. 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Eu quero mandar bom dia para a Vânia Cabral, que está nos passando a informação de que teve uma bela geada no Rincão dos Paula. Aqui também a Neisa Viana participando conosco de São Pedro, em São Pedro do Butuí. Terezinha Guedesteri, Valdomiro Saldanha, tá calor, a Anne tirou o casaco. É que, na verdade, a gente chega... Eu não estava conseguindo colocar a live, então eu não consegui nem tirar o casaco até eu conseguir colocar a live. Consegui colocar a live na hora de abrir o programa, eu não pude tirar o casaco antes. Mas aqui...
1: Bastidores.
0: Agora, vou dizer uma coisa para vocês. Pensa num ambiente quentinho. O ambiente mais quentinho aqui da rádio, os ambientes são os dois estúdios. tanto da cultura quanto da fronteira, é muito quentinho. Quando a gente sai pro corredor lá pra frente, não tem quem não vá colocando casacos, se tapando, porque pra lá é um gelo. Mas aqui pro fundo, onde a gente tem os estúdios, é muito quentinho. Também o João Machado comentando que tá mais frio hoje, eu também achei. A nossa querida Laila Marquesan participando conosco, cedinho aqui na nossa Laila. Bom dia, um beijo pra ti, Laila. Anália Pinheiro, Solemar Voit, Itanara Moraes. Aqui as nossas participações, a nossa live, muito obrigada a todos.
2: Só mencionar, Annelise, se tá frio agora, vocês imaginam ontem à noite, durante a procissão, né, de São Joãozinho Batista, uma tradição de mais de 100 anos, né, centenária essa tradição, muito legal, toda a ação que é feita, né, durante isso. Inclusive, ontem estava frio, tu imagina pro devoto que entra na água com o São João Batista, né, entra na fonte.
0: Deus,
2: o frio que devia estar. Mas a fé, ela é incomparável, né? Nesses momentos, a fé não deixa passar frio, não adianta. Muito bonito a procissão, inclusive, quando estava passando aqui perto do centro, eu enxerguei o pessoal. Muita gente participando, muita gente devota. Ignora completamente o frio para poder ir lá e depositar um pouquinho da sua fé, né? Parabéns pro pessoal da organização, tava tudo muito bonito. Pessoal que leva os símbolos, né? Todos eles representam alguma coisa. Eu achei muito legal. A gente tem uma reportagem, inclusive, lá no nosso Instagram, contando como funciona passo a passo, né, dessa celebração, tradição. Dessa tradição muito bacana, e ignorando tudo frio, né, eu tava vendo a foto do senhor que entra dentro da água lá pra levar o santo pelas águas, imagina o frio que deve ter passado.
0: Eu não queria ser, sinceramente, não queria ser, tá difícil, né, tá difícil pra sair da cama, imagina entrar numa água gelada de noite.
2: Só de camiseta.
0: Mas é como tu falou, né, é a fé, é a tradição, e hoje tem a Mesa dos Inocentes, que acontece na Casa da Festeira, hoje à tarde, a partir das 15 horas. Então, esse evento, como tu falou, né, tem uma reportagem contando, inclusive com a entrevista com a festeira, bem, bem interessante, lá na nossa página das redes sociais. 8 horas pontualmente, daqui a pouquinho a Rede Pampa deve chegar. No próximo bloco, vamos atualizar os jogos que aconteceram ontem, os jogos da Copa, e também aproveitar e frisar o convite para que todos participem da FanFest, não é? Hoje, a partir das 17h30, quando já deve começar a música por lá e assistir o jogo por ali, hoje, o Jogo do Brasil, às 19h. Então, tem muita empresa que vai dar uma liberada nos seus funcionários um pouco, ou talvez não, né? Porque como é 17 horas, dá tempo do pessoal chegar em casa e assistir. Aqui a gente pretende dar uma liberada um pouquinho mais cedo, né? Vamos ver como é que a gente vai fazer. Pessoal, vamos à Rede Pampa. E na sequência a gente tem o presidente do Sindicato Rural, Marlon Pereira, dando um recadinho bem importante aos nossos produtores. Então, Rede Pampa.
3: Engenheiro é preso por suspeita de extorquir valores milionários de famílias de empresários no Rio Grande do Sul. Agora 8h01, 7 graus, a temperatura em Porto Alegre. Este é o Pampa Notícias e vamos atualizando as principais informações do momento. A Polícia Civil prendeu um engenheiro suspeito de extorquir empresários do setor imobiliário no Rio Grande do Sul. Segundo a investigação, ele exigia pagamentos milionários para não divulgar supostos dossiês com informações falsas. As ameaças eram feitas por mensagens enviadas pela internet e chegavam a pedir quase 5 milhões de reais. O suspeito teria usado dados internos das empresas para dar credibilidade ao golpe. O prejuízo exigido pelo investigado pode ter chegado a 10 milhões de reais. Mulher de 68 anos foi morta a facadas na noite desta terça-feira em Marau, no norte do estado. O caso veio à tona após o companheiro dela procurar atendimento médico com ferimentos pelo corpo. Questionado pela equipe do hospital, o homem afirmou ter matado a mulher. A brigada militar foi acionada e encontrou a vítima sem vida dentro da residência. O suspeito foi preso em flagrante por feminicídio e permanece hospitalizado sob custódia policial. defesa de Jair Bolsonaro pediu ao Supremo Tribunal Federal a prorrogação da prisão domiciliar do ex-presidente. O prazo da medida terminaria nesta quinta-feira. A solicitação alega que os problemas de saúde que motivaram a decisão continuam sem mudanças. Bolsonaro segue cumprindo medidas como uso de tornozeleira eletrônica e restrições de comunicação. Agora, caberá ao ministro Alexandre de Moraes decidir sobre o pedido. A nova troca de ataques entre a Rússia e a Ucrânia deixou ao menos 2 mortos nesta quarta-feira. Um homem morreu após a explosão de um drone na região russa de Belgorod. Já na cidade ucraniana, uma mulher de 56 anos morreu durante um bombardeio russo. As autoridades russas afirmam ter interceptado mais de 300 drones durante a madrugada. O ataque também deixou uma mulher ferida e provocou danos em casas e estabelecimentos comerciais. Trump determinou a abertura de uma investigação sobre grandes empresas de petróleo nos Estados Unidos. O presidente acusa as companhias de não reduzirem o preço da gasolina na mesma proporção da queda do petróleo. O preço dos combustíveis subiu após o bloqueio do Estreito de Hormuz pelo Irã durante o conflito. 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
3: Tá, Marlon, o que que nós vamos falar?

0: Vamos lá, 8 horas 13 minutos, 8 e 13. Vamos dando sequência aqui no programa, Gente, a Notícia. 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Então, só trazendo aqui os valores que temos na página da Copatrigo, valores atualizados até ontem, normalmente a partir das 9 horas que se atualiza o de hoje, mas temos aqui a saca da soja a R$ 116,00, um aumento de R$ 1,00 em comparação ao dia anterior. O trigo R$ 69,00, se mantendo. Milho R$ 58,00. O arroz ao valor de R$ 55,00. E temos aqui também a canola ao valor de R$ 130,00 a saca. Então, as informações aqui direto do site da própria Copatrigo. Pois muito bem, estamos recebendo o nosso convidado, presidente do Sindicato Rural, Marlon Bastos Pereira. Bom dia, Marlon.
1: Bom dia, Anne. Bom dia a todos os ouvintes. Um prazer mais uma vez.

0: um tempo que há uma batalha com relação a isso. Saiu do Senado aprovado com algumas alterações e agora ainda aguarda novamente passar pela Câmara dos Deputados. Isso já faz uns 15 dias que passou pelo Senado. Ainda não aconteceu isso. E a gente tem alguns desdobramentos e alguma indignação por parte dos produtores. Marlon, queria que tu explicasse pra gente.
1: Bem, Anne, para começar, essa PL foi aprovada no Senado dia 10, né? E ela retornou para a Câmara dos Deputados. Só que o que nós viemos esclarecer é o seguinte, que esse projeto é um projeto que depende o futuro diretamente do pecuarista e do agricultor. Então, nós estamos numa expectativa de que ela seja aprovada na Câmara dos Deputados. Por quê? Porque essa crise que nós viemos passando, ela é uma das maiores da história, porque ela acumulou preços baixos, como tu mesmo citaste aí no início do programa, soja 116, o arroz a 55, né? Então, o que que acontece? Juntamente com as frustrações que tivemos por seca ou por cheias, porque foi um excesso tanto de um lado quanto de outro, então esse acúmulo vem trazendo problemas seríssimos no setor. Esses problemas vêm desde a nossa diminuição de produtividade, que é a primeira coisa que acarreta na agricultura, é o produtor não conseguir colocar os insumos devidamente corretos, né? Ou seja, tu conseguir uma cobertura de ureia como tem que ser feita, porque o preço dos insumos estão muito altos e o preço não está compensando. E isso é um efeito cascata. O que vem acontecendo? Que vem nos deixando extremamente preocupados. Para de circular o dinheiro dentro, vamos falar até do nosso município. O nosso município é extremamente agrícola, extremamente pecuário. Mais de 50% do PIB do município é arroz. Então isso aí vem fazendo um efeito cascata. Esse efeito cascata começa com isso que eu estava falando na produtividade e vem terminando dentro das demissões, né? Que nos deixa extremamente preocupados, porque são muitos agricultores tendo que demitir pessoas. Ontem mesmo eu conversei com o presidente do Sindicato dos Trabalhadores, o Baian, e ele me passou uns dados aí apavorantes, né? Inclusive dados que nós usaremos em documento a apoio a essa PL 5122, que é assim, ó, 6% direto já a meses anteriores, não foi computado esses últimos 2 meses. Então, esses últimos 2 meses, isso aí vai pular certamente para de 15% a 20% as demissões no campo. Então, isso já é um problema gravíssimo dentro do município, né? Isso, o próprio conversando com o vice-prefeito anteontem, já é de conhecimento da própria prefeitura, já é de conhecimento do município, esse problema gravíssimo. Então, o que que acontece? Nós, como entidade de classe, nós temos que nos posicionarmos e darmos o apoio efetivo total a essa PL, que seria, digamos assim, a salvação da continuidade do agronegócio na nossa região e no país, né?
0: A PL, ela vai possibilitar o parcelamento das dívidas a longo prazo.
1: É.
0: Basicamente.
1: Basicamente, essa PL, ela tem um fundo, né, de recurso que, primeiramente, é do pré-sal. Mas o que acontece? Ela atua em vários. Ela tem o alongamento de dívidas, ela tem, deixa o próprio produtor rural respirar em termos de continuidade do seu negócio, né? Então, ela é de extrema importância, né? E depois de ser aprovado no Senado, lá a gente tem um empenho total da senadora Tereza Cristina, né? E, claro, dos outros senadores, como Luiz Carlos Reis, mas agora na Câmara dos Deputados.

0: gente está praticamente dependendo deles, né? Então está na mão do Hugo Mota lá, e a nossa pressão é total em cima deles, através, obviamente, que isso até que eu vim falar um pouco contigo aqui, Anne, e dar um esclarecimento, porque nós fomos procurados para, em termos de fazermos algum protesto, tem alguns municípios fazendo protesto na quinta-feira, em frente de bancos e para a própria população ter mais conhecimento. Só que em conversa anterior, agora, ontem, com o presidente da Farsul, presidente Domingos, a gente trocando ideia, o que que nós precisamos agora? Nós já temos a opinião pública do nosso lado, nós não podemos virar esse jogo. Nós já temos a imprensa ao nosso lado, né, que já é de conhecimento da imprensa tudo isso que eu passei agora, e a própria imprensa já está pressionando para que essa PL seja aprovada. Então, seria de pouca efetividade nós trancarmos ruas, bancos, né, no momento que a pressão tem que ser em cima do presidente da Câmara, do Hugo Mota. E essa pressão está sendo feita através da FPA, da Farsul, da CNA, né, que são os órgãos competentes para isso. Essa pressão está sendo feita diretamente. Ontem, o presidente da Câmara, Hugo Mota, recebeu a visita da Tereza Cristina, né, que diretamente para tratar dessa PL 5122 com o deputado Alceu Moreira e o Pedro Lupe. Então, o que que acontece? As coisas estão se movimentando. Então, num momento como esse, fazermos um protesto em frente de banco, fazer com que a população tenha que desviar o seu caminho, seria de repente até um pouco prejudicial. Claro que a Farsul deu total liberdade para cada sindicato rural ter o seu posicionamento, né? Mas o nosso posicionamento, por enquanto, é diferente desse tipo de pressão, né? Nós preferimos fazer um posicionamento documental, né? Documental, que o presidente Domingos achou de alta importância, que nós tentaremos fazer um documento já expondo esses dados que já temos em mãos das demissões, e com o apoio de alguma entidade bancária, né, porque eles também estão sofrendo problema na pele, né? Então eles com certeza nos apoiarão num documento desses que a gente fará, obviamente, via a Farsul ou a própria FPA, né?
1: Bom, então o sindicato não vai organizar uma mobilização aqui em São Borja. Nesse
0: Exatamente.
1: sentido, na quinta-feira, que a princípio é a data que outros municípios estão fazendo uma organização de mobilização,
0: Isso.
1: protesto. Ok. Com relação a pautar esse projeto, as eleições se avizinham. Há um temor de que isso não aconteça?
0: Sim, é porque tudo funciona com pressão política, né?
1: Sim.
0: Então existe um lado positivo e um lado negativo. O lado positivo seria a pressão, né, a questão de pressa, né? Então, quanto antes, melhor, né? E então seria um ponto favorável para nós tentarmos antes das eleições, porque depois das eleições acaba ficando as coisas mais calmas, aí joga já para o final do ano, né? Então seria por isso que existiu essa visita ontem da senadora, já diretamente ao presidente da Câmara, né?
1: Marlon,
2: Porque a gente.
1: ontem ela esteve com o presidente da Câmara.
0: Sim.
2: Porque a gente tem, na verdade, nos movimentos políticos, a securitização e o PL, o próprio PL 5122, ele está no Senado desde 2023.
0: Sim,
2: Então,
0: exatamente.
2: desde aquela época que teve as mobilizações, que teve todo o andamento daquele processo, do pedido de securitização e tudo mais, se discute, mas agora se vota. Por quê? Porque dia 4 de outubro tem eleições. A gente sabe que é assim que funciona. Então, se não for um movimento agora, né, Marlon? Pode ser que a gente perca a deixa.
0: Exatamente, exatamente, tem razão. Então, assim, por isso essa pressa, e os órgãos competentes como a própria FPA, que na minha opinião é o principal órgão de pressão no momento, né? Porque a Frente Parlamentar da Agropecuária, ela é formada por 300 deputados, né? Então, num total de 513, então o que que acontece? Eles têm como serem favoráveis a essa votação, e eles estão convencidos disso, né? Mas político funciona sob pressão, né? Então, por isso que eu também entendo que nós temos a necessidade de nos mobilizarmos, né, como entidade, não fazendo essa, como foi dito anteriormente, não fazendo esse protesto aqui, que seria de pouca visibilidade e efetividade, né, um protesto no, na frente de um banco, mas sim um protesto de forma documental, dentro, que vá um documento que venha a apoiar a todo esse problema, expondo os problemas locais, né? Que esse problema de demissão é um problema social, né? Isso é um problema gravíssimo, né? E, juntamente com isso, claro, no dia da votação, que será feita a votação, a gente quer fazer um... Também o sindicato também dará total apoio ao produtor que quiser ir, né, a Brasília, porque até a gente vai disponibilizar van, ônibus aí, porque sim, lá nesse momento que estiver lá seria importante uma pressão, né, do pessoal. Quanto mais produtores puder ir, melhor.
1: Foi um ônibus outra vez, né? Foi um ônibus outra vez, né?
0: Sim, já foi.
1: Tá, só mas eu queria te perguntar também com relação, Marlon, a organização do plantio a partir de agora. Não sair esse PL, ele vai prejudicar muitos produtores que possivelmente não vão conseguir se organizar para a próxima planta, né?
0: Com certeza. Inclusive, já está prejudicando, né, Anny?
2: Pois é.
0: Porque os produtores, né, neste momento, eles já estão com os insumos comprados, já estão com a semente adquirida, né, eles já estão com o pessoal capacitado para o plantio já em plena atividade, né? E aí a gente vendo um momento desses com demissões, com falta de recurso para comprar insumos, e então, assim, ó, já está sendo prejudicado. E não dado oficial, mas posteriormente o IRGA passará esses dados, a diminuição de área dentro do arroz aí será enorme, né? Será um...
1: Já tivemos na última safra?
0: Já tivemos, e agora mais ainda, né?
2: O Marconi passou uma redução bem forte, bem forte. Agora não tinha como precisar números, né? Mas bem complicado. No estado a gente já viu o reflexo, né? No estado a gente já viu que a produção total vai recuar 22,15% nesse ano. Gente, 22,5%. A gente está falando de um estado todo, é cerca de 3.733.118 toneladas a menos. Na colheita, no caso, no final. Segundo os dados da Emater aqui, o trigo é o principal cultivo que vai ficar de fora, com 30,18% dos hectares a menos. A produção será estimada de 2.199 hectares. Eu falei toneladas, né? Antes é hectares, perdão.
0: Mas até ontem, conversando com alguns produtores que estão em plantio, o produtor... gaúcho, ele é um herói, né? A gente tem que ver isso, porque o que que acontece? Ele consegue puxar força, a gente não imagina da onde. Ele estavam plantando um trigo, ele disse, tô plantando porque eu tenho semente, então eu vou jogar na terra para não deixar a terra descoberta, mas não teria o porquê tá plantando, e tô plantando um pedaço, já tô com linhaça plantada, já tô com canola e área para canola. Então o que que acontece? O produtor gaúcho, ele vem buscando alternativas, né? Tipo, até no próprio arroz a gente já conversou com alguns empresários aí, que o arroz sendo trazendo aí para outro tipo de... Sim. não só para o efeito de alimento, né? mas como combustível também. Então, o produtor busca alternativas na própria soja, melhorando o plantio para evitar seca, com palha. Então, assim, o produtor vem fazendo a parte dele, diversificando culturas como sorgo, a própria canola. Então, assim, vem fazendo, só que chega um momento que fica inviável, né? Fica quando tu sofre aí três secas e um excesso de chuva num dos anos, então fica complicado, então.
2: Marlon, eu tenho um questionamento até na visão... Eu sou médico veterinário, né?
0: Sim.
2: Na tua visão, recentemente participei de uma palestra onde uma das alternativas para o produtor do Rio Grande do Sul seja voltar para a pecuária, fazer um movimento contrário. Muito produtor que vinha de pecuária preferiu plantar. Parou de plantar agora e tem o desejo de voltar para a pecuária. Como é que funciona esse caminho inverso? É mais fácil, é mais difícil? Como é que faz?
0: Não querendo ser pessimista, porque eu sou uma pessoa extremamente otimista, mas assim, ó, nós vivemos um momento da pecuária que dentro de comparado ao momento agrícola, não é um momento excelente, mas é um momento estável. Então, a pecuária é a que está sofrendo menos. Só que a reposição da pecuária está altíssima, né? Então, no momento de reposição alta, tu entrar na pecuária...
1: Explica a reposição.
0: A reposição é o seguinte, por exemplo, tu tem a terminação, o gado, tu vendeu o gado.
1: Uhum.
0: Por exemplo, tu vendeu 100 bois gordos.
1: Tá.
0: Tu tem que repor esses 100 bois.
1: Okay.
0: Porque, ou seja, a gente chama o casco. Então, para te repor os 100 magros, ele está com o preço alto. Embora tu venda bem os 100 gordos, os 100 magros estão com preço alto. Então, a tua reposição, para te continuar ali a própria atividade, digamos que tu venda 100 e compre 100, né? Tu está repondo só o teu estoque. Então, essa reposição está cara, né? Então, está alta. Então, embora tu consiga um preço final do boi gordo, não esteja ruim, esteja bom, a reposição está muito alta. Então, hoje a gente se fala, mas é uma boa, o preço do terneiro, para quem é vendedor de terneiro, é muito bom. Aí, R$ 15, R$ 16, aí, um preço do terneiro, que é uma forma de reposição. Então, o que acontece? É um preço bom, otimamente. Claro, ninguém fala nada. Mas, para aquele que vende, trabalha com gado gordo, é alto o preço.
1: Pra aí quem? A margem é pequena.
0: Aí a margem é pequena e perigosa, né? Porque isso aí, qualquer problema que dê aí, como pode dar aí, que a China vem ameaçando, pode acontecer uma redução do preço e tu já fez uma compra de estoque a R$ 15, R$ 16. E voltando à tua pergunta, Inês, a parte do retorno para a pecuária é uma coisa complicada. Por quê? Nós temos muitas áreas que com aquele preço que a soja vinha apresentando há alguns anos, o que aconteceu? O pessoal desmanchou cerca, né? Ele se despreparou, não reformou mangueira, né? Então ele tem um problema de estrutura, de trabalho, e tem um problema de reposição para retornar ao negócio. Entende? Então, tá assim, ó, não é tão simples também, né?
2: Claro.
1: E o risco existe, né?
0: E o risco existe. Nós estamos num momento de alta.
2: E pensar nessa reposição com valores altos, podendo aí na frente não conseguir retirar o valor, pode ser mais um tiro no pé também, né?
0: Exatamente. É isso que eu digo. Para quem já está estruturado, que já vem trabalhando com a pecuária, é uma coisa. Agora, tu fazer um investimento para entrar novamente ou retornar, né, na atividade, torna-se um negócio bem perigoso.
2: Então é para a gente ver como a situação do produtor rural ela está delicada em qualquer lado, né?
0: Não, é uma corda bamba, né? O cara tem não pode cair para nenhum lado, não pode andar rápido, não pode andar devagar demais. É impressionante.
1: E ainda depende do tempo.
0: E ainda depende do tempo, porque agora, com as previsões que a gente está tendo, vocês aí toda hora aí recebendo aí, vocês olhem, pensem agora, vamos falar de pecuária.
2: Sim.
0: Quem tem área próxima a rios, que fez a pastagem de azevém, áreas baixas aí, Isso aí pode ficar submerso aí, tu tem que retirar o gado, tem que dar feno, tem que, entendeu? Então, assim, ó, aí aumenta custo, perde tempo. É uma atividade que a gente não pode chegar aqui e dizer, bah, mas tu tá falando que a pecuária não tá dando. Não, não é isso. Só que tudo tem que ser bem calculado, friamente analisado, né? E sempre, eu digo até como profissional da área, nada é aquilo, é uma lei para todas. Cada propriedade rural é uma realidade. Então, tu tem que estudar a tua realidade da tua propriedade rural. Aí sim tu tomar as decisões, né? Não é uma coisa básica para todas, né?
1: Com relação aos arrendamentos, Marlon, tem informação de que produtores já estão desistindo de arrendar alguma terra, ou produtores de fora que estavam aqui tenham desistido em consequência de toda a situação que a gente se encontra? Porque quem arrenda a terra ainda tem mais o arrendamento para pagar, né? Além de todo o resto do custo da produção, ainda tem mais o arrendamento.
0: Exatamente. É assim, ó. É bastante grande o número do pessoal da coxilha, né, o pessoal da soja. Muitos desistiram, muitos abandonaram a atividade, muitos retornaram para suas cidades de origem, né? É bastante, bastante acontecimentos nesse ponto. Na parte do arroz, existe também devoluções de áreas de arroz, a diminuição de área é impressionante. E a comercialização de áreas, também, que há 2 anos atrás tu não conseguia área para pecuária, não conseguia arrendar, tu não conseguia comprar, e nesse momento sobra área. Ontem eu conversava com um corretor de São Francisco, e ele me oferecendo uma área em Santa Maria, veio a região próxima a Santa Maria, e diz ele assim, olha, essa área está à venda com o prazo que tu quiseres, no mínimo 6 anos, como tu quiseres pagar. E aí ele diz assim, aí eu peguei, dei risada, digo, mas o momento tá crítico, né? Aí ele falou assim, olha, eu tenho Itacurubi à venda, Santiago à venda, tenho... E começou, ele falando assim, do município a venda, não é o... Não eram propriedades rurais, né? Era várias, né? Não era uma. Então, diz ele, Alegrete nem se fala. E, então, ele foi fazendo uma linha do que ele tem para ofertar, para vender, e ninguém tá
1: arriscando.
0: Fazendo sinal nenhum de investimento nesse momento, né? Então, é um momento delicado. Eu, com a idade que estou, já é, eu acho que é das piores crises que a gente vem sofrendo, né? Mas, como eu falei anteriormente, né, o nosso produtor é algo fora do comum, ele busca alternativas, só que desta vez a gente vai ter que ter uma ajuda do governo federal, senão a coisa vai se tornar insustentável, né?
1: Claro, e é quando fala em ajuda do governo federal, não fala em ajuda do governo só aos produtores, é uma ajuda aos municípios, né? Porque reflete diretamente em, como tu comentou, começou falando, empregos que refletem no comércio, que refletem nos impostos, que refletem absolutamente em todos os municípios.
2: É, a gente vê a crise, por exemplo, o corretor de imóveis sente a crise do agro, tal qual o comércio aqui no centro vai
0: Perfeito,
2: sentir
0: é isso
2: depois
0: aí.
2: Que o pessoal não conseguir comprar. Então é delicado.
0: É delicado, é delicado.
1: Bom, Marlon, não sei se tu gostaria de acrescentar algo mais, quer dar uma comentada a respeito da feira, né? Não sei se temos alguma novidade.
0: Eu acho que...
1: Deixa à disposição.
0: Não, eu te agradeço o espaço aí, eu acho que a feira fica para um próximo momento, tu mesmo está participando da digamos, da organização da feira, né? Mas fica para uma próxima...
1: Que a gente comenta, né?
0: Que a gente direciona o foco a ela, esse espaço aí de hoje. Aí eu quis vir dar a minha solidariedade, né? E dizer que assim, que todos nós temos um amigo dentro da área política, temos um, ou seja, o assessor do deputado, coisa. Essa é a forma de pressão no momento, né? E que nós, como entidades, nós vamos fazer a nossa pressão, porque a política funciona com pressão, né? Nós vamos fazer, como já anteriormente eu falei aqui, através de documentos e o apoio no dia da votação, que é disponibilizando aí o ônibus para o produtor rural que quiser ir a Brasília. Né?
1: A hora é sensibilizar os deputados.
0: De momento é isso aí.
1: Tá certo, Marlon. Obrigada pela tua participação.
0: Obrigado, Enéas. Obrigado, Anne.
1: Presidente do Sindicato Rural, Marlon Bastos Pereira, conosco nessa manhã, 8 horas e 41 minutos. Eu vou chamar o intervalinho e a gente já volta.
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5: Muito bem, vamos lá, Eduardo Belmonte, chegando aqui conosco, muito bem encasacado. Aliás, vocês dois, parece que vocês...
6: Combinamos.
5: Compraram juntos a jaqueta. Bom dia, Bel.
6: Bom dia, Nelise. Bom dia, Enéia Júnior, Alberi Dias e ouvintes da Rádio Cultura. Ontem, um acidente de trânsito mobilizou ambulâncias do SAMU e da Corporação de Bombeiros na esquina da Engenheiro Manuel de Fagundes com Serafim Vargas por volta de 13h50. Esse acidente envolveu uma caminhonete Montana e uma motocicleta. O condutor da motocicleta teve ferimentos, foi atendido no local do acidente e depois foi levado até o Hospital Ivan Goulart e entregue aos cuidados da equipe de plantão do hospital. Informação dos colegas aqui da região, Alegrete Tudo, site, ontem à tarde, uma aeronave agrícola caiu ali próximo à pista do aeroporto municipal Gaudêncio Machado Ramos, em Alegrete. A aeronave havia decolado em São Cepé e tinha como destino a cidade de Uruguaiana. O piloto observou uma pane no avião e durante o voo e tentou realizar um pouso de emergência e o avião então acabou caindo numa área de campo, gramado, próximo à pista e o piloto com 42 anos de idade sofreu um ferimento em uma perna e algumas escoriações pelo rosto. Está bem, foi encaminhado para o hospital lá na cidade de Alegrete. E a Corporação de Bombeiros também foi acionada nessa ocorrência. As causas ainda estão sendo apuradas. A Corporação de Bombeiros também participou de palestra na Escola Municipal Sagrado Coração de Jesus, ontem pela manhã, palestra para servidores da Secretaria Municipal de Educação, referente à primeira jornada acadêmica da educação, na qual participaram 59 servidores. Logo após, os bombeiros foram até o sinistro de trânsito que nós já destacamos, na Engenheiro Manuel de Fagundes com Serafim Vargas. Na sequência, mais um acidente de trânsito com a constatação da queda de um motociclista por volta de 15 horas e 16 minutos na Patrício Petijan, também com atendimento ao motociclista. Os bombeiros realizaram vistoria extraordinária de segurança contra incêndio na rua 14 de julho, ontem por volta de 16h28. O quinto chamado, um atendimento pré-hospitalar, às 5 horas e 19 minutos da madrugada de hoje, na rua Coronel Lago. Os profissionais da área de saúde, o suporte básico do SAMU, esteve presente para atendimento do motociclista de 47 anos, no acidente entre carro e moto, apresentando períodos de desorientação, ferimento corto contuso em membro inferior direito, realizada imobilização padrão, controle dos sinais vitais e foi removido para o hospital. No outro chamado, paciente de 66 anos de idade, irresponsivo ao chamado e aos estímulos em tratamento paliativo, apresentando esforço respiratório, mesmo com o uso de oxigênio. Então, foram verificados os sinais vitais, familiares assinaram o termo e pediram para que o paciente permanecesse no local. Então, foram orientados familiares e também aviso à regulação. Permaneceu em casa. O trabalho da Brigada Militar, fazendo aqui na nossa região patrulhamento ostensivo, tanto na área urbana como rural. E lá em Itaqui, a Brigada Militar, durante a Operação Convergência, apreendeu uma adolescente pelo ato infracional de tráfico de drogas. Ontem à tarde, uma adolescente, então, foi apreendido lá em Itaqui, e a ação teve início após uma denúncia anônima informando que um indivíduo estaria realizando a comercialização de entorpecentes na modalidade teleentrega, utilizando um imóvel da região para armazenar as drogas. Com base nas informações recebidas e no conhecimento prévio sobre a incidência de crimes relacionados ao tráfico no local, os policiais realizaram diligências e localizaram um suspeito com características semelhantes às descritas na denúncia. Durante a abordagem, foram inicialmente encontradas duas porções de maconha, um aparelho de telefone celular, uma balança de precisão, uma faca utilizada para o fracionamento de drogas, mais uma porção ainda maior de maconha, 8 porções de cocaína, embalagens utilizadas para o acondicionamento dos entorpecentes, mais dinheiro em espécie. O adolescente foi apreendido e encaminhado para atendimento médico e posteriormente apresentado na delegacia de polícia lá em Itaqui para os procedimentos legais. Representantes do Conselho Tutelar acompanharam a ocorrência e adotaram as medidas cabíveis nessa situação. A Polícia Rodoviária Federal manteve o trabalho voltado para a fiscalização e orientação aos condutores que trafegam pelas BRs da nossa região, não sendo registrados sinistros de trânsito. Situação tranquila no trabalho da PRF. 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
5: Muito bem, vamos lá, 8 horas e 55 minutos, recadinho aqui para nossa audiência. Vamos falar sobre vacina. E a campanha de vacinação contra a gripe segue. As vacinas que são liberadas para toda a população e novamente em todas as ESFs e na central de vacinas. Então, chegaram novas doses e quem quiser se proteger é só em uma das ESFs ou na central de vacinas nos turnos manhã e tarde ou enquanto durarem os estoques. Recadinho da Karen Vidal, ela que é enfermeira, chefe da central de vacinas, e ela me passou essa informação. Pois muito bem, Alberito, também tem mensagens da nossa audiência para repassar, né?
8: Sim, tem mensagem principalmente com relação ao frio extremo. Falando sobre o frio, eles observando aqui na... Não consegui localização, já na Metsu, 4 graus, acho que foi calor perto das outras temperaturas, né? 70 municípios registraram temperaturas abaixo de zero aqui, podemos dizer que temperaturas negativas. Foi o maior número de até agora registrado segundo a Metsul, nada mais nada menos que 70 municípios, né, nesta quarta-feira. Então quase 70 cidades gaúchas registram temperaturas abaixo de zero. Foto aqui do Eliseu no Alto da Boa Vista, Eliseu Weber, né, repassou a sua moto que ficou quase congelada aí no assento, né? Quando ele foi sair, a moto ficou para o lado de fora da garagem, da casa, né? E também teve a foto aí com gelo. Gelo também em cima do capô de um carro, que segundo a Elizabeth Bronzone, né? Moradora do bairro do Passo. Segundo ela, quando foi sair para o trabalho, antes das 8 da manhã, 3 graus o registro aqui. E o capô totalmente congelado, né? E também o Diego Godoy lá de São Lucas, a gente agradece ao Diego, nos enviou várias fotos aí da geada. O Nico Machado também de São Ramão, mas o seu Antônio Ávila, aqui da São João Batista também, com o geado, e muitos outros ouvintes aqui participando e fazendo registro aí das manhãs geladas desta quarta-feira, Nelise.
5: É, geladinho, né? Não, nós não registramos temperatura tão baixa, verdade, mas não dá para dizer que não estava bem frio. Está frio ainda, na verdade. Pessoal, participando na nossa live, Ione Paniza, professora Armanda, Luiz Carlos Aranda, Josemar Robalo, Flávio Moreira Soares, lá de Florianópolis, comentando que só me faltou conhecer. Flávio conheceu toda a equipe, faltou só a mim.
8: Ah, sim, ele teve, acho que foi ano passado, ou no início desse ano, teve visitando aqui a rádio, né?
5: Judiaria, pode vir em dezembro, vamos marcar de eu estar aqui, Flávio.
8: Aí ele trouxe, na outra oportunidade, trouxe um Guaraná lá de Floripa. Um Guaraná característico lá de Florianópolis.
5: Nós trouxemos. E o Belmonte provou?
9: Não.
5: Ah, não. Vai ter que trazer de novo.
9: Não, o Almeri falou só agora desse fato,
5: o
9: né?
5: O nosso tomador foi... oficial de Guaraná.
8: É, a gente tirou foto, inclusive, com o Guaraná aqui. O Guaraná.
5: Ah, Belmonte. Agora não estou lembrado do Belmonte. Passaram a perna.
9: Claro.
10: Ah, mas nesses momentos
9: aí... O Almeri ficou no silêncio até agora, né?
10: Alguém tem que ficar de fora,
5: né? Darcy Ortiz, Wilson Araújo, Joaquim Pimentel, as participações, Marisa Cabeleira, José Deic, Fabiana Minhos. 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
11: Vamos trazer uma informação importante aqui para a nossa América do Sul, com 99,8% das urnas apuradas. Keiko Fujimori é presidente do Peru, agora não tem mais como dar a volta. A Fujimori que agora, então, reverte um cenário de esquerda lá no Peru e assume agora mais um integrante da direita aí na nossa América do Sul. Não, eu ia dizer América Latina, mas é na América do Sul, na verdade. Com 50,11% dos votos, Annelise. Sabe o que é isso?
5: Meu Deus do céu!
11: São cerca de 40 mil votos a mais apenas do que o outro candidato. O Roberto Sanches,
5: né? É, quando ele se reverte em voto, não parece tão pouco, né?
11: Não parece tão pouco, mas
5: 40 mil.
11: Mas é que 40 mil, gente, 40 mil votos na eleição, né? Se tivesse aberto uma urna aqui no Brasil, talvez tivesse dado a volta, né, nisso. Então é muito, muito parelha a eleição lá no Peru. Isso reflete muitas coisas, muitos cenários por lá, mas agora o cenário que reflete de verdade mesmo é aqui na nossa América do Sul. América do Sul, que até então tinha 8 países governados pela esquerda, agora tomou um tombo e tá o inverso agora. Agora são 8 países governados pela direita, tecnicamente. Já digo por que tecnicamente. A gente tem na Argentina Javier Milei, no Chile José Antônio Kast, na Bolívia Rodrigo Paz, no Paraguai Santiago Pena, no Equador Daniel Noboa, na Colômbia Abelardo de la Espriella, que já foi eleito agora um pouquinho tempo atrás lá na Colômbia. E no Peru agora a Keiko Fujimori. E a gente tem o caso da Venezuela, né? Venezuela que tinha até então o governo Maduro, até no ano passado. Agora há mais de um ano já que está Delcy Rodríguez, que era vice dele. É chavista, ainda é considerada de esquerda, mas as políticas adotadas estão se espelhando nas políticas de Donald Trump. Então tem essa linha de direita por trás da Delcy, até porque ela já foi afirmado anteriormente que ela é um fantoche, na verdade, né? Ela é uma pessoa que está ali para só manter a paz dentro daquele universo da Venezuela. Inclusive liberou presos políticos e fez algumas reformas econômicas que estão progredindo na Venezuela, mas tudo indicado pelos Estados Unidos. Inclusive existe uma forte tendência de que a Venezuela passe a ser um estado ultramarino, de repente, dos Estados Unidos, né? Existe essa tendência, mas é muito difícil tu tirar a soberania de um país neste momento. Mas mesmo assim, se virar um estado dos Estados Unidos, nós vamos ter um Estados Unidos aqui, pertinho da nossa... atravessando uma fronteira, né, no caso. Mas é muito difícil acontecer. A esquerda, então, ficou com quem? Yamandu Orsi, ali no Uruguai, Luiz Inácio Lula da Silva aqui no Brasil, a Irfan Ali na Guiana, Jennifer Simons no Suriname e, se tu considerar a Guiana Francesa, Emmanuel Macron lá da França, né? Mas não se considera. Então a gente tem um cenário bem mais à direita agora na América do Sul. A maioria desses políticos se elegeram com os discursos parecidos com o do Bukele, lá de El Salvador, presidente ultraconservador, que traz o autoritarismo como uma bandeira para a segurança pública, para melhorar a segurança, que é um grande problema aqui na nossa América do Sul. Então, muito por isso que eleitores estão migrando com seus pensamentos de direita. Mais à direita, né, no caso. Aqui no Brasil a gente tem uma eleição que se avizinha e o cenário é completamente diferente. As indicações até então é de que o presidente Lula vença no primeiro e no segundo turno, inclusive com agora essa vantagem para o candidato mais próximo, que era o Bolsonaro, aumentou em algumas pesquisas. Essa é a tendência, mas só vamos ver nas urnas. Eu gosto muito de falar que eleição é sempre uma caixinha de surpresa. Não dá pra gente contar com o ovo só tendo a galinha, né? Então, vale a pena a gente observar como é que fica esse cenário, até pra ver como é que vai ficar no Brasil.
5: 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Pois muito bem, vamos falar da Copa então.
11: Vamos falar da Copa rapidinho também, Annelise. Hoje, então, jogo importante, né? Jogo do Brasil, é. Hoje tem Escócia e Brasil, última rodada, terceira rodada.
5: O pessoal, aliás, tá com um pouco de medo da Escócia.
11: Eu vou chegar lá. Calma, vamos com calma. Escócia e Brasil, então, gente, hoje a partir das 19 horas tem transmissão da Globo, do Sport TV, da GE TV, da GE, do próprio site do GE, do SBT e também da Cazé TV, o lugar onde mais está sendo acompanhada essa Copa do Mundo. Essa participação é a terceira e última participação da fase de grupos desta Copa do Mundo, lá em Miami, nos Estados Unidos. Essa é a ficha técnica, mais ou menos, do jogo. Depois de 3-0 diante do Haiti e uma derrota para a Escócia, é natural que a gente pense que o Brasil venha para garantir a primeira colocação, né? Para ganhar bem da Escócia, para poder ir de cabeça erguida para uma fase de mata-mata. Só que, gente, apesar da Escócia ser uma freguesa histórica do Brasil, a seleção enfrentou a Escócia em 10 oportunidades e perdeu uma vez só. Não dá pra se descartar uma surpresa, tá? Não dá pra descartar. A gente tem uma Escócia que ela tem peças bem importantes. Ela não é um time tão bom, não, tá? Ela é um time meio equilibrado, até nivelado por baixo aí com algumas outras seleções. Só que tem alguns jogadores que podem fazer a diferença. É uma seleção muito bem montada em campo, tem sua defesa bem estruturada, e ontem eu comentava com o Belmonte, tem dois pontas extremos que podem dar cansaço pros nossos laterais. Então a gente se ligue, o Brasil que se ligue.
5: Os jogadores, né?
11: Brasil que se ligue, porque olha, vai ser complicado. Dois nomes para ficar em atenção, mas seriam mais três. Mekin e McTominay, mas tem o Adams também, que é um bom jogador. O pessoal tem que, olha, eu não sei, viu, essa seleção aqui, ela
9: tem uma equipe olhando, que marca muito e não sai daquele padrão de jogo deles, né?
11: Não sai.
9: Eles são jogadores que são acostumados a jogar naquele estilo e marcam muito, e é difícil jogar contra eles.
11: E é jogador de Premier League, né? Que é Robertson, o Gannon Doak, são todos jogadores de alto nível. Jogadores, inclusive, muito rápidos. Então mas mais técnicos também. Vale a pena dar uma atenção para esse time. Não dá para jogar como jogo jogado. Bem perigoso.
9: Neymar estreia hoje?
11: E aí a gente tem a seleção brasileira. Vamos trazer ela por aqui com o goleiro Alisson no gol. Danilo, lateral direito. Marquinhos e Gabriel Magalhães. Melhor zaga do mundo atualmente. Entre aspas. Marquinhos e Gabriel Magalhães, então, na zaga. Douglas Santos na lateral esquerda. Bruno Guimarães e Casemiro fazem a volância. E o Lucas Paquetá, um pouquinho mais adiantado, vai formar um 4-3-3 de losango invertido. Vini Júnior, Matheus Cunha e Rayan, então, são os três atacantes. Já que o Rafinha tá machucado, o Rayan foi o escolhido pelo Ancelotti, até então, né? Foi o escolhido pelo Ancelotti para substituir o Rafinha. O Casemiro e o Douglas Santos, eles estão pendurados, então tem que cuidar para não tomar mais um amarelo para ficar fora aí da próxima fase. A expectativa gigante é pela estreia do Neymar. O Neymar muito provavelmente deve entrar no segundo tempo, não deve ganhar muitos minutos ainda, mas a gente já vai ver ele em campo e podendo fazer a diferença. É o que tá me nutrindo de expectativa, tá, gente? Eu apostaria aqui, quero convocar o palpite dos colegas, 2-1 hoje pro Brasil, apertadíssimo.
5: Quanto?
8: 2-1. Já tem inclusive uma projeção, claro que ainda é cedo, né? Depois de duas rodadas aí, o Brasil enfrentaria o Japão segunda-feira às 14h e teríamos um clássico sul-americano, Enes. Claro que pode mudar, né? Argentina e Uruguai seria aí na sexta-feira, dia 3 de julho, às 19h.
11: O Uruguai não vai classificar?
8: Pois é.
11: O Uruguai vai perder para a Espanha e Cabo Verde vai classificar em segundo. Vai ser Argentina e Cabo Verde.
8: Ele pega adversário complicado, que é a Espanha, né?
11: Não. Tá,
5: vamos nos palpites, então. Eu ganhei outra vez, né?
11: Ela acertou em cheio o resultado do Brasil.
5: Só para dizer, para os meninos aqui.
8: Tá.
5: Para os meninos.
8: E tá gravado isso aí.
5: E tá gravado.
11: 2-1, eu aposto.
9: 2-1.
5: Ai, que sem graça. Tu, Alberi?
8: Eu acho que uns 3-1.
11: Oh, tá otimista.
9: Tá otimista, hein?
5: Eu vou colocar 1-0, então.
11: Vai botar 1-0. Ah, tu ia colocar 2-1 também.
8: E Moisés aqui?
5: O Moisés eu nem quero saber, porque o Moisés ele é um dos últimos da nossa, do nosso bolão.
11: Agora não. Ele me passou. Me passou. Recuperei. Agora.
5: Tu recuperou?
11: Recuperou. Acertou as 2-3 seguidas.
5: Qual que é o teu palpite?
12: 2-0.
11: Ah, bom. Palpite também.
5: Então pronto. 9:09.
11: Não vai dar pra falar do restante dos jogos?
5: Eu quero ver quem é que vai lembrar. Não, vamos falar rapidinho. Eu quero ver a gente lembrar amanhã. Não me esqueço.
11: Não, eu e o Belmonte 2-1. 2-0 lá, 3-1 e 1-0 aqui. Então vamos ver. Vamos ver com calma. Vamos falar só dos outros jogos, gente. Ontem à noite a nossa querida Colômbia, né? Nossa...
9: Olhei todo o jogo.
11: Eu olhei também.
9: Terminou 5 para 1 da manhã de hoje.
11: Fiquei bem cansado, inclusive. A Colômbia venceu o Congo.
9: A República
11: Democrática do Congo e acabou ficando com a primeira colocação e a classificação, nossa querida Colômbia. Então, mais um sul-americano classificado. Quer dizer, além da Argentina, só ela, né? Porque o Uruguai, Equador, o resto tá tudo meio... E o Brasil, né? Tá ali, naquela beiradinha. Portugal venceu o Uzbequistão por 5-0, 2 gols de Cristiano Ronaldo, dando boas-vindas à Copa, aparecendo com a gente por aqui. E também ali no grupo L, o último grupo para fechar, a Inglaterra surpreendeu negativamente, só empatou com Gana, mas a seleção ganesa é interessante e também já está com 4 pontos nesse grupo, tá bem legal, ganhou do Panamá na primeira rodada. E quem ganhou do Panamá também ontem foi a Croácia, mandando os panamenhos para casa e agora ficando a uma vitória, um empate, de se classificar para a próxima fase também os croatas que eliminaram o Brasil na última Copa. Então a gente fica de olho nesses aí, eu tô torcendo muito contra, tomara que a Gana ganhe muito de longe da Croácia aí pra ficarem de fora, mas o fato é que a seleção da Inglaterra, que era uma que assustava ontem, mostrou que tem muita fraqueza também, tem muita dificuldade de fazer a zaga chegar ao ataque, o meio de transição que deveria ser muito bom e articulado, se tiver uma boa marcação ali, a Inglaterra não consegue progredir no campo, bem difícil de ver. Hoje, então, a partir das 16 horas, aliás, gente, todos os jogos agora são no mesmo horário, os jogos do mesmo grupo, até por conta da definição dos grupos. Então, hoje, a gente vai ter vários grupos já se definindo. Por exemplo, começando às 16 horas, o horário é o menor? É o menor. 16 horas, Suíça e Canadá, Bósnia e Catar. Canadá e Suíça têm 4 pontos. Nesse grupo aqui, podem se classificar 3 se a Bósnia acabar ganhando do Catar. Então, Canadá e Suíça vão decidir quem que vai ser o primeiro colocado. No grupo A, às 22 horas, África do Sul e Coreia do Sul, República Tcheca e México. Todo mundo pode classificar aqui ainda, dependendo de quem vencer. Mas a tendência é que México, Coreia do Sul e República Tcheca se classifiquem. No grupo C, e o último jogo últimos jogos de hoje, a gente vai ter Marrocos e Haiti, Escócia e Brasil. A situação está bem parecida, Brasil, Marrocos e Escócia podem garantir a vaga hoje, inclusive dependendo de quem vencer. E o Brasil pode pegar, se passar em primeiro, o Japão, e se passar em segundo, a Holanda, e se passar em terceiro, a Alemanha.
5: Qual vocês querem? Nós precisamos passar em...
11: Eu acho que eu escolheria passar em terceiro. Eu prefiro pegar a Alemanha atualmente do que pegar a Holanda e o Japão.
5: É. Então tá, né?
11: E é por isso que eu tô tão atrás no bolão.
8: E aí mandou a mensagem o Flávio prometendo lá de Floripa, quando vier a Sambaia vai trazer 2 litros de Guaraná. É Pureza o nome. 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
5: Pro Belmonte.
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8: Só um pro Belmonte.
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9: 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Propaganda. É.
5: 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Final de programa, então, vamos nos despedindo. Hoje, o Eugênio não estará ao vivo, tá? Mas teremos o Moisés colocando as músicas e as passagens do Eugênio, que teve que fazer alguns exames, né? Mas amanhã ele já vai estar novamente aqui no Linha Aberta. Alberi?
8: A gente retorna a partir das 13h30 na tarde, a sua, Annelise.
5: Enéas?
11: Forte abraço para vocês, a gente se encontra amanhã e vai Brasil.
5: Eduardo Bamonte.
9: 10h10, retorno no Linha Aberta.
5: É isso aí, o Eugênio pode não estar, mas o Belmonte vai estar por aqui sim. Pessoal, excelente quarta-feira, vamos todos torcer para o Brasil, esperar que realmente com qualquer um dos resultados que nós estamos aqui tentando que um deles aconteça, que o Brasil vença e que a gente consiga, né, seguir muito bem. Obrigada nessa Copa, se Deus quiser. Um ótimo dia a todos, voltamos amanhã. Então, um forte abraço.
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9: Olá, sou Giliane Andreola, advogada previdenciarista, e trago informações simples sobre os direitos dos segurados do INSS. Você sabe por que o INSS nega o auxílio de incapacidade temporária, o antigo auxílio-doença? Pois bem, existem alguns motivos que aparecem com muita frequência. Número 1, o INSS entende que você não está incapaz para o trabalho, ou seja, a perícia conclui que você ainda consegue trabalhar. Número 2, falta de carência, ou seja, em alguns casos, o INSS exige um número mínimo de contribuições antes de conceder o benefício. E se você entra solicitando antes de cumprir a carência, o benefício é negado. Número 3, doença ou lesão que já existia antes de você ser segurado junto ao INSS. Nessas situações, o benefício pode ser negado. Mas, se você teve apenas uma piora ou um agravamento da doença após ter ingressado no INSS, você pode sim requerer o benefício. Número 4, a falta de documentos ou provas médicas suficientes. Se os laudos ou exames e atestados não forem claros, o INSS pode negar o seu pedido. E situações

0: específicas previstas na regra do INSS é o quinto e último motivo pelos quais o INSS nega seus benefícios. Então, se você teve algum indeferimento por algum desses motivos, vale sim procurar a ajuda de um especialista, pois nem sempre o INSS está correto ao negar o benefício.
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6: Bom dia, amigos, bom dia, amigas, estamos chegando novamente para apresentarmos mais uma audição do nosso programa Linha Aberta, apresentado de segunda a sexta, das 9 ao meio-dia, aqui na Rádio do Povo, a nossa Rádio Cultura 1260. Hoje, quarta-feira, estamos trazendo o nosso abraço, amigo, fraterno e leal para você. O desejo de que o dia seja maravilhoso, que você possa atingir seus objetivos, que você faça o que tem que ser feito. Faça a sua parte, que o resto, o universo e o nosso Criador, com toda certeza, estarão também fazendo. Não fique parado. Você precisa de ação. Você precisa agir. Você precisa de incentivo. Acreditar que é possível e tocar o seu barco para frente, tá bom? Um belo dia, uma bela quarta-feira, meio de semana abençoado para todos vocês. 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Fiquem conosco até o meio-dia, muita música. Muita informação estará presente aí no seu rádio. Bom dia, São Borja!

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1: E hoje, como eu gosto de falar, chegou a quarta-feira e hoje é um dia muito especial. Por quê? Por quê? Por quê? Temperatura agradável, temperatura baixa, pode dizer assim? Aquele bom dia especial a você do campo, a você da cidade, a você dos bairros. 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E como que você está hoje? Acordou confiante? Torcendo pela nossa seleção? Tá um pouco preocupado? Tá bastante realista? Então, o que importa é, vamos torcer pela nossa seleção. Vai, Brasil! Tem jogo de futebol hoje tem Brasil e Escócia às 19 horas. 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
9: A onda polar ganha força nesta quarta e quinta-feira sobre o estado e derruba ainda mais a temperatura em São Borja e todo o oeste gaúcho. A previsão é de frio intenso, com temperatura que fica perto de zero e a risco de formação de geada. Geada que pode ser forte nesta quarta-feira. À tarde, a temperatura sobe aos poucos e chega aos 15 graus, mas ainda tem vento oeste, que deixa a sensação térmica menor ao ar livre. Quinta-feira também com frio intenso, mínima de 2 graus, a máxima se mantém nos 15, há risco de geada no começo da manhã. Sexta-feira de tempo aberto, ensolarado, tem mínima de 2 graus, máxima de 18, maior amplitude na temperatura. Um sábado que marca o enfraquecimento realmente dessa onda polar, com mínima de 4 graus, máxima de 21. E entre domingo e segunda-feira, dias 28 e 29 de junho, tem alerta para a chegada de uma nova frente fria com elevado risco de temporais, chuva forte e até mesmo ocorrências isoladas de granizo. Da Metsu Meteorologia, está Elcio.

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Muita música na sua manhã de quarta-feira. Não esquecendo que hoje teremos a seleção brasileira, não é? E se faz necessário, claro, aquela energia positiva encaminhada para o campo de disputa, o campo de futebol. Portanto, logo mais, 19 horas, vamos juntos torcer pela nossa seleção brasileira para que passe de fase, né, gente? Hoje, portanto, então, uma responsabilidade muito grande de todos nós, os brasileiros, que estaremos torcendo pelos nossos representantes, os jogadores que estarão em campo representando o nosso país. Um bom jogo para todos nós e que a nossa seleção, claro, possa sair vitoriosa. 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
9: Oi, hoje é dia 24 de junho de 2026, quarta-feira. Eu sou a Suzy Lu, estou chegando com as previsões astrais para essa quarta. Vida longa para quem dá mais um giro em torno do sol. Quem faz aniversário no dia 24 de junho é do signo de Câncer, com a personalidade do signo de Capricórnio. São pessoas geniosas, temperamentais, um pouco polêmicas, mas ó, capazes de grande bondade. Tudo de bom para você que faz aniversário hoje, 24 de junho. Áries, Touro e Gêmeos. Previsões astrais para hoje, Áries, nascidos de 21 de março a 20 de abril. Áries, use a sua experiência para ganhar pontos com os chefes. Você vai ter apoio de parentes para realizar os seus planos. Tire um tempo para você. A cor para hoje é o branco, números da sorte 19, 28 e 55. Touro, nascidos de 21 de abril a 20 de maio, Touro, ótimo astral para se mudar ou fazer uma reforma. O sol envia energias para sua carreira. Alguém influente pode te balançar. O clima é quente. A cor para você é o lilás. Números da sorte 38, 56 e 11. Gêmeos, nascidos de 21 de maio a 20 de junho. Gêmeos, o dia deve ser descontraído e animado. Boa fase para cursos e concursos. O seu charme promete alegrias. Cubra o seu amor com carinho. A cor para você, azul. Números da sorte 48, 84 e 66. Eu já volto. Volto com mais um bloco de previsões e falo com Câncer, Leão e Virgem.
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13: Bom dia, Eugênio Dutra, bom dia, Moisés Brites.
14: Na área de segurança, ontem,
13: Por volta de 13h50, a Corporação de Bombeiros e o SAMU foram acionadas para atendimento de sinistro de trânsito na esquina das ruas Engenheiro Manuel Fagundes com Serafim Vargas. Esse acidente envolveu um veículo Montana e uma motocicleta, e o motociclista, devido à colisão e à queda que sofreu, teve ferimentos e foi, logo após o atendimento inicial, conduzido ao hospital para avaliação médica. Lá em Alegrete, ontem à tarde, uma aeronave agrícola caiu nas proximidades da pista do Aeroporto Municipal Gaudêncio Machado Ramos. A aeronave havia decolado em São Cepé e com destino à Uruguaiana. No trajeto, o piloto observou uma pane e durante o voo e tentou realizar um pouso de emergência. O avião atingiu e caiu num gramado ali próximo à pista. O piloto, com 42 anos de idade, teve ferimentos, foi imobilizado e conduzido até o hospital lá na cidade de Alegrete. E a informação que foi passada hoje por amigos, familiares do rapaz, que é daqui de São Borja, é de que ele estava internado, mas estava bem. Teve algumas outras escoriações e as causas estão sendo apuradas. Corporação de Bombeiros também foi mobilizada lá em Alegrete nessa situação. O trabalho aqui em nossa cidade da Brigada Militar, com patrulhamento ostensivo na área urbana e também na área rural do nosso município, com uma informação do trabalho realizado pela Brigada Militar lá na cidade de Itaqui. Brigada Militar, durante a Operação Convergência em Itaqui, apreendeu uma adolescente pelo ato infracional de tráfico de drogas. Esse fato foi ontem à tarde e a ação teve início após uma denúncia anônima informando de que um indivíduo estaria realizando a comercialização de entorpecentes na modalidade de teleentrega, utilizando-se de um imóvel da região para armazenar as drogas. Com base nas informações recebidas e no conhecimento prévio sobre a incidência de crimes relacionados ao tráfico no local, os policiais realizaram diligências e localizaram um suspeito com umas características semelhantes às descritas na denúncia, e durante a abordagem foram encontradas duas porções de maconha, um aparelho de telefone celular, uma balança de precisão, uma faca utilizada para fracionamento de drogas, uma porção maior ainda em outro ponto da casa de maconha, 8 porções de cocaína, embalagens utilizadas para acondicionamento dos entorpecentes, mais dinheiro em espécie. O adolescente foi apreendido e encaminhado para atendimento médico e posteriormente apresentado na Delegacia de Polícia lá em Itaqui para os procedimentos legais. Representantes do Conselho Tutelar acompanharam a ocorrência e adotaram também as medidas cabíveis com relação ao fato. Trabalho aqui em nossa cidade da Corporação de Bombeiros, com uma palestra na Escola Municipal Sagrado Coração de Jesus, palestra para os servidores da Secretaria Municipal de Educação referente à primeira jornada acadêmica da educação, na qual participaram 59 servidores. Logo após as 13h50, a presença dos bombeiros no sinistro de trânsito envolvendo carro e moto na Engenheiro Manuel Fagundes com Serafim Vargas. Na sequência, um terceiro chamado, outro sinistro de trânsito. Aí foi constatado que na Patrício Petijan, lá no bairro do Passo, às 15h16, ocorreu uma queda de um motociclista. Devido aos ferimentos que sofreu, foi atendido no local e encaminhado ao hospital. Logo após um quarto chamado para vistoria de segurança contra incêndio, na rua 14 de julho, e atendimento pré-hospitalar às 5h19 da madrugada de hoje, na Coronel Lago, uma pessoa encaminhada também para atendimento no Hospital Ivan Goulart. Esse é o trabalho da Corporação de Bombeiros. Já os profissionais da área de saúde, suporte básico esteve presente lá no sinistro de trânsito, atendendo a um rapaz de 47 anos que conduzia a moto e apresentava no momento do fato períodos de desorientação e também corte em membro inferior direito. Então foi realizado controle dos sinais vitais, imobilização padrão e conduzido ao hospital. No outro chamado, paciente de 66 anos irresponsivo aos chamados e aos estímulos em tratamento paliativo, apresentando esforço respiratório mesmo com o uso de oxigênio. Então, ele foi também atendido e familiares assinaram o termo pedindo para que o paciente permanecesse no local. Então, foi feito também um aviso à regulação com relação à situação do paciente. As informações da área de segurança, Eugênio e Moisés, para a rede de açougues popular, a garantia da melhor qualidade na carne com o melhor preço é na rede de açougues popular. 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Moisés Brites.
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12: Estamos apresentando aqui pela Rádio Cultura o nosso Linha Aberta. Muita música na sua manhã de quarta-feira. Não esquecendo que hoje teremos a seleção brasileira, não é? E se faz necessário, claro, aquela energia positiva encaminhada para o campo de disputa, o campo de futebol. Portanto, logo mais, 19 horas, vamos juntos torcer pela nossa seleção brasileira para que passe de fase, né, gente? Hoje, portanto, então, uma responsabilidade muito grande de todos nós, os brasileiros, que estaremos torcendo pelos nossos representantes, os jogadores que estarão em campo representando o nosso país. Um bom jogo para todos nós e que a nossa seleção, claro, possa sair vitoriosa. 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

0: por aqui seguindo a nobreza do amor. Hoje, dia 24 de junho, não teremos exibição do capítulo, mas olha, o que eu posso te dizer é que Manuel vai questionar Fortunato sobre a forma de como ele trata Maria Helena. Niara vai agradecer Onildo por não ter revelado a verdadeira identidade de Alica. Gendal vai pressionar Kenny a participar do evento e tem muita coisa pra acontecer por aqui. Mas lembrando que daqui a pouquinho eu volto na novela Coração Acelerado, que cenas incríveis eu vou te contar já já. Resumo de
1: novelas. 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
3: Muito bem, seguindo então, Linha Aberta aqui nessa quarta-feira. 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
1: Tá certo, é isso aí, esse foi Giovanni da Benoit. Agora são exatamente 10h23, e a gente segue com a programação.
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6: Olá, sou Giliane Andreola, advogada previdenciarista, e trago informações simples sobre os direitos dos segurados do INSS. Você sabe por que o INSS nega o auxílio de incapacidade temporária, o antigo auxílio-doença? Pois bem, existem alguns motivos que aparecem com muita frequência. Número 1, o INSS entende que você não está incapaz para o trabalho, ou seja, a perícia conclui que você ainda consegue trabalhar. Número 2, falta de carência, ou seja, em alguns casos, o INSS exige um número mínimo de contribuições antes de conceder o benefício. E se você entra solicitando antes de cumprir a carência, o benefício é negado. Número 3, doença ou lesão que já existia antes de você ser segurado junto ao INSS. Nessas situações, o benefício pode ser negado. Mas, se você teve apenas uma piora ou um agravamento da doença após ter ingressado no INSS, você pode sim requerer o benefício. Número 4, a falta de documentos ou provas médicas suficientes. Se os laudos ou exames e atestados não forem claros, o INSS pode negar o seu pedido. E situações específicas previstas na regra do INSS é o quinto e último motivo pelos quais o INSS nega seus benefícios. Então, se você teve algum indeferimento por algum desses motivos, vale sim procurar a ajuda de um especialista, pois nem sempre o INSS está correto ao negar o benefício.
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8: Oi gente, eu tô de volta, hein? É muito bom estar aqui contando pra você o que os astros revelam. Câncer, leão e virgem, câncer nascidos de 21 de junho a 21 de julho. Câncer, experimente coisas novas e cuide da sua aparência. Já na paquera, você vai encantar quem deseja. Dois, faça passeios românticos e capriche na sedução. Cor para você lilás, números da sorte 04, 40 e 58. Leão, nascidos de 22 de julho a 22 de agosto, leão, você vai ter energia para investir em metas. Pode ter gastos inesperados, faça uma reserva. No amor, você vai preferir pessoas bem-sucedidas. A dois, negocie com calma. Cor para hoje preto, números da sorte 86, 23 e 66. Virgem, nascidos de 23 de agosto a 22 de setembro. Virgem, você vai ter disposição para suas metas mais ambiciosas. Existe chance de atrair alguém do seu convívio. Você vai ter prazer em ajudar o seu bem. A intimidade ferve. Cor para você lilás, números da sorte 78, 06 e 24. Eu já volto e falo com Libra, Escorpião e Sagitário em mais um bloco de previsões.
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11: Vamos seguindo, trazendo para você a boa música nesta manhã de quarta-feira, uma manhã com uma temperatura baixa, mas gostosíssima, né? Uma temperatura de inverno, claro, estão faltando 89 dias para a chegada da nova estação, portanto, temos muitos dias ainda para conviver com o nosso amado inverno. Pessoas que gostam do inverno, outras pessoas não gostam. É o branco e o preto, não é? É a noite e o dia, mas é assim. A vida é assim. Se todos gostassem da mesma coisa, não teria sentido, né, gente? Então vamos curtir bem todas as estações do ano. Vamos viver intensamente todas elas. 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Bom dia!

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1: Bom dia a todos, quarta-feira. De lado, o mercado. Hoje temos uma altinha de um centavo por bushel para a soja. O milho vai de lado, o trigo também. O óleo de soja cai na Bolsa de Chicago, 0,5%, acompanhando a forte queda do petróleo. Petróleo agora caindo 2%. O petróleo Brent está nos níveis lá do pré-guerra, fechando o gap deixado em fevereiro, dia 27 a 73 dólares o barril. Que queda, 36% de queda em relação às máximas que nós vimos, a 118 dólares por barril no fechamento do dia 29 de abril. Os fundos continuam batendo em retirada com deflation, ou seja, de um cenário de inflação provocado por insumos mais caros para um cenário de deflação. Agora, estão falando que está sobrando petróleo. O principal motivo disso é que a Ásia reduziu muito as importações, queimaram reservas. Eu diria o seguinte, que vão repor. As reservas da China, do Japão e também da Coreia do Sul caíram bastante. E as importações agora, nos meses de abril e maio, realmente foram muito baixas, voltando a níveis de quase 10 anos atrás. Agora vamos pensar no risco de volta, que seja um pouco das cotações do petróleo. Um ponto é que a Ásia vai precisar repor toda essa reserva, todo esse petróleo que foi queimado. Outro ponto, ninguém pode garantir que o estreito vai permanecer aberto. Por quanto tempo? Vai depender não só Estados Unidos e Irã, mas também Israel, se vai continuar quietinho, conforme Estados Unidos pediu e também o Irã exigiu, que não entre mais em conflito com Hezbollah ou mesmo o Hamas. Vamos ver. Fora isso, vai levar um tempo para a produção local voltar ao normal. Falam em uma redução de 10 milhões de barris por dia. Vai levar um tempo. O gás natural também e a oferta de ureia também. A ureia no Brasil, por exemplo, caiu de 800 dólares por tonelada, custo e frete Brasil, para 400 dólares nessa semana. Será que é o momento de compra? A relação de troca milho safrinha 2027 contra a ureia voltou perto do normal, pelo menos para o Mato Grosso. E já estamos vendo produtores comprando. Falando de fundamentos, calorão e seca na Europa nas regiões produtoras de cevada, de milho e entre outros produtos. No milho é o mais preocupante. A Espanha é grande produtor, talvez o maior, e também é importador. Espanha, quando quebra safra, tem que importar mais. Pode ser Brasil, pode ser Ucrânia ou pode ser Estados Unidos. Argentina fica um pouco de fora devido a questões regulatórias do limite de uso e de resíduos de pesticidas. Nos últimos 30 dias, o total de chuvas recebidas em relação ao normal para Espanha e França ficou entre 20 a 40% apenas. E temperaturas estão lá em cima, na casa do chapéu. Vem fazendo inveja, inclusive, para Cuiabá. França, em algumas localidades, 44% graus durante essa semana.
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3: Coração acelerado, gente, chegando por aqui quarta-feira, 24 de junho. Também não teremos exibição do capítulo. Claro que a gente sabe que é por questão da Copa do Mundo, mas olha, gente, sabe o que esse povo vai aprontar nessa semana? Valmir vai pedir perdão a Agrado, vai afirmar que a moça é o grande amor da vida de João Raul. Gael e Nayane vão se aproximar. Osmar vai conseguir sabotar o trabalho de Onete. Olha, tem muita coisa legal pra acontecer por aqui. Fiquem atentos que já já eu volto na novela Quem Ama Cuida.
4: Resumo de
5: seguindo apresentando para você o nosso programa desta quarta-feira, hoje dia de seleção brasileira e também hoje é dia de São João Batista, né, gente? Hoje temos a procissão às 19 horas, a procissão de São Joãozinho Batista. Você está convidado a acompanhar esta procissão secular, não é? Que começa lá no bairro Paraboi e vem até a fonte de São Joãozinho Batista. Começa às 19 horas. A sua presença é muito importante. Hoje, portanto, o convite está feito. Participe da procissão de São Joãozinho Batista. 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Bom dia.

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0: com você, Libra. Nascidos de 23 de setembro a 22 de outubro, Libra, você vai querer estabilidade no emprego, mostrar o seu valor, a chance de mudar algo em sua carreira. Você pode iniciar um namoro, fortalecer alguma parceria. Cor para você verde, números da sorte 70, 25 e 43. Escorpião, nascidos de 23 de outubro a 21 de novembro, trabalhar em grupo, Escorpião, vai ser bom para aumentar a sua produtividade. Você vai precisar saber negociar, porque nem tudo vai ser do seu jeito. Você vai estar exalando sensualidade. Cor para você bege, números da sorte 08, 80 e 98. Sagitário, nascidos de 22 de novembro a 21 de dezembro. Sagitário, se você tem que estudar ou fazer uma atividade nova, busque um lugar reservado. Trabalhar em equipe exige que você repense alguns projetos, desejos, hoje é flor da pele. Cor para hoje, pink, números da sorte 99, 72 e 09. Eu já volto com o último bloco e falo com Capricórnio, Aquário e Peixes.
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2: 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Estamos apresentando aqui na Cultura M 1260 o nosso Linha Aberta desta quarta-feira, meio de semana. Um programa hoje muito musical, né? Estamos rodando muita música para você. 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

0: Por aqui, 24 de junho, quarta-feira, em Quem Ama, Cuida. Vou te contar que Silvana deixa bem claro a Ademir que Tiago não fará o exame de DNA. Zeni ameaça Adriana novamente. Carolina fica sem graça quando Felipe diz que notou a forma como ela olhava para André. Adriana pede a Kleber que ajude Pedro a esquecê-la. Eu fico por aqui, um beijo. Amanhã eu volto com mais resumos de novelas.
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3: Vamos em frente apresentando para você nesta manhã bonita, gostosa de quarta-feira, o nosso programa Linha Aberta, trazendo hoje, por ser meio de semana e por ser noite de futebol, uma seleção especial para você musical, tá bom? Vamos seguindo, muita música na sua manhã. Bom dia!

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4: Que é,
5: 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É nós, hein?
4: É nós, caipirinha. É nós, é Brasil, é Brasil. 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
5: Olá, sou Giliane Andreola, advogada previdenciarista, e trago informações simples sobre os direitos dos segurados do INSS. Você sabe por que o INSS nega o auxílio de incapacidade temporária, o antigo auxílio-doença? Pois bem, existem alguns motivos que aparecem com muita frequência. Número 1, o INSS entende que você não está incapaz para o trabalho, ou seja, a perícia conclui que você ainda consegue trabalhar. Número 2, falta de carência, ou seja, em alguns casos, o INSS exige um número mínimo de contribuições antes de conceder o benefício. E se você entra solicitando antes de cumprir a carência, o benefício é negado. Número 3, doença ou lesão que já existia antes de você ser segurado junto ao INSS. Nessas situações, o benefício pode ser negado. Mas, se você teve apenas uma piora ou um agravamento da doença após ter ingressado no INSS, você pode sim requerer o benefício. Número 4, a falta de documentos ou provas médicas suficientes. Se os laudos ou exames e atestados não forem claros, o INSS pode negar o seu pedido. E situações específicas previstas na regra do INSS é o quinto e último motivo pelos quais o INSS nega seus benefícios. Então, se você teve algum indeferimento por algum desses motivos, vale sim procurar a ajuda de um especialista, pois nem sempre o INSS está correto ao negar o benefício.
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0: último bloco de previsões astrais por aqui, Capricórnio, Aquário e Peixes. Oi, Capricórnio, nascidos de 22 de dezembro a 20 de janeiro. Capricórnio, Sol e Júpiter indicam uma fase de boas oportunidades. Agarre com força. Boa hora para mudar o visual. Sua sensualidade está no auge. Cor para você castanho, números da sorte 82, 91 e 37. Aquário, nascidos de 21 de janeiro a 19 de fevereiro. Aquário, a fase é incrível hoje para mudanças. Você vai atrair como imã e pode se envolver com quem quiser. Vai revelar o seu lado mais ousado. Cor para hoje castanho, números da sorte 72, 91 e 37. E para fechar as previsões, Peixes, nascidos de 20 de fevereiro a 20 de março. Peixes, você deve se interessar por tudo que possa abrir sua mente. Troque ideias com colegas mais experientes. Viagens hoje favorecidas. A 2, abra o coração. A cor para hoje é o azul. Números da sorte 03, 21 e 84. Amanhã tem mais previsões. Boa quarta-feira, gente. Até lá.
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3: Você está bem? Você está conosco? É o nosso Linha Aberta aqui na Cultura AM. Estamos com muita música no seu rádio. 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
8: Vamos seguindo trazendo para você nesta manhã bonita muita música no seu rádio com o nosso programa Linha Aberta Especial. Muita música chegando. Um abraço a todo mundo. Vamos seguindo. Bom dia.
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1: Muito bom dia, meus amigos. Muito bom dia, exatamente meio-dia. Panorama Esportivo no ar, aqui na Rádio Cultura AM 1260, e nós vamos trazer as informações desta quarta-feira trepidante, quarta-feira em especial com o jogo da seleção brasileira, o Brasil fazendo o seu terceiro jogo na Copa do Mundo, virtualmente classificado, agora falta saber se vai passar em segundo, se vai passar em primeiro ou se vai passar na terceira colocação, espero que passe em primeiro. Mas já adianta vocês, hoje eu quero mais do que uma vitória da seleção brasileira, eu quero um processo de evolução. Não fez um grande jogo contra o Marrocos, até acho que merecia ter perdido para os marroquinos. Evoluiu no segundo jogo contra o Haiti, mas acho que perdeu uma grande oportunidade de fazer um saldo expressivo, quem sabe 5, 6, 7 a 0. E hoje, contra uma seleção melhor que o Haiti, pior do que o Marrocos, e é para mim é a terceira força do grupo, espero que o Brasil tenha uma evolução em relação ao jogo contra o Haiti e ganhe com certo conforto e certa facilidade. Acho que o Brasil ganha o jogo, já adianta vocês, mas não acho que é barbadinha, tá? Porque a Escócia também briga por classificação e só perdeu 1-0 para os Marrocos. Então, tudo se desenha que o Brasil vai ter um jogo bem competitivo hoje contra os escoceses. Participe, mande sua mensagem pelo nosso WhatsApp aqui da rádio, 996731260. Eu estou com o computador da rádio bem aberto aqui na minha frente. Você manda sua mensagem, vamos juntos na interação aqui do programa, tá bom? Lembrando que em torno das 12h30, também comigo, vamos trazer as informações de hoje do Jornal Cultura desta quarta-feira, tá bom? Sempre te convidando a seguir a página do nosso Facebook, da Rádio Cultura, com muita informação. Geralmente, Gelci Saraiva, eu, Anelise, o Enéas, estamos sempre municiando o nosso Facebook da rádio com muita informação. Nosso departamento de jornalismo chega cedinho aqui para municiar nossas redes sociais. Te convido também a seguir o nosso Instagram, tanto da Rádio Cultura quanto da Rádio Fronteira FM. E dá uma forcinha no meu Instagram pessoal lá, Adilson Rádio. Pesquisa lá. Tu que tá de bobeira aí, tá em casa, tá almoçando, tá no trabalho. Se tu tiver no trânsito, eu prefiro que tu chegue em casa primeiro. Largue o carro, e aí depois que tu tiver na tua casa, tu pesquisa ali e me segue no Instagram. Se tiver no trânsito, evite pegar o telefone, tá bom? Foco no volante, foco na direção, tá bom? 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

Vamos ver a interação dos nossos queridos ouvintes que estão participando aqui do programa. Esse aqui é ouvinte fiel, está sempre mandando sua mensagem. Seu Pedro Fonseca, bom dia, Deus, tudo tranquilo por aí? Ontem a Inglaterra não conseguiu muita coisa. A Gana também é uma seleção muito forte. O Brasil hoje, goleada de 2-1. Eu entendo que se passar, pega um bicho papão logo ali. Aliás, qualquer seleção que o Brasil enfrentar agora na próxima fase, como a gente diz na linguagem do futebol, é jogo encardido. Se passar em primeiro, provavelmente enfrenta o Japão. Se passar em segundo, provavelmente enfrenta a Holanda. E se der uma zebra de passar na terceira colocação, que é muito improvável, mas pode acontecer, vem a Alemanha no nosso caminho. Então, Alemanha, Holanda e Japão, qualquer um dos três é encardido. Agora, Adilson, se tu pudesse escolher um dos três, Japão, com certeza. O Japão, eu acho, é o único que o Brasil poderia passar com, olha, passar, quem sabe, nos 90 minutos. Tá? Porque Alemanha e Holanda, nesse momento, nenhum dos dois é recomendado. Vamos olhar aqui a sequência dos nossos comentários. Já tá bombando aqui o nosso WhatsApp. Bom dia, Adilson, grande abraço. Rafael aqui no condomínio. Maria Cristina, qual o placar do jogo do Brasil? Já passo pra ti, tá? Leonel Amaral, boa tarde, Adilson. Na escuta aqui no bairro José Pereira Alvarez. Leonel do Amaral, hoje 3-0 o Brasil, tá confiante o nosso amigo aqui, o seu Pedro Fonseca, o placar dele é 2-1. Eu já adianto a vocês que o meu placar é meio intermediário em relação a vocês, tá? Mas na sequência eu vou passar aqui o meu placar, mas adianto a vocês que acho que o Brasil ganha o jogo de hoje, tá? Dona Maurília, bom dia, Dilson, estamos aqui na Paris do Sampaio escutando seus comentários. Abração pra Dona Maurília e todos os nossos queridos ouvintes que estão acompanhando mais uma edição do Panorama Esportivo no seu rádio. E também um abração para o meu amigo Antônio Kleber Santiago de Deus, que me seguiu aqui no Instagram. Abração para o nosso amigo Antônio. Obrigado pela sintonia e obrigado aqui pelo nosso segmento nas nossas redes sociais. Copa do Mundo ontem, tá? Vamos passar um pente fino do que aconteceu na Copa do Mundo. Ontem, inclusive, nós tivemos aí a finalização da segunda rodada da Copa do Mundo e a partir de hoje já é última rodada dos grupos, tá? E o que nós tivemos ontem pela Copa? Até falei ontem aqui, tanto na Fronteira FM, que acreditava que a zica de gols do Cristiano Ronaldo iria acabar. E aconteceu, aliás, não foi só os gols, tá? O Cristiano Ronaldo ontem teve uma grande atuação, acabou marcando 2 gols e poderia ter feito mais 2. Teve um lance que o zagueiro do Uzbequistão salvou em cima da linha e teve uma jogada ensaiada da seleção portuguesa que o Bruno Fernandes ameaçou bater a falta, deu uma cavadinha por cima da barreira, o Cristiano Ronaldo correu e se não fosse antecipação do goleiro, seria gol do CR7. Então, grande vitória de Portugal. Até tinha comentado aqui nos corredores da rádio aqui que tinham duas seleções que deveriam fazer uma atuação um pouquinho acima da média nesta rodada, que decepcionaram: Portugal e Espanha. E ambas melhoraram muito seu desempenho. Portugal ontem com uma grande atuação do Cristiano Ronaldo. E dentro dessa atuação, o Cristiano Ronaldo entrou pro livro dos recordes na Copa do Mundo. Com os gols de ontem, Cristiano Ronaldo se torna o único jogador na história das Copas do Mundo a fazer gols em todas as edições que ele disputou. 6 edições, ele é o único jogador a fazer gols em 6 edições da Copa do Mundo: 2006, 2010, 2014, 2018, 2022 e agora 2026. E cada vez mais próximo do número de 1000 gols na carreira. Nós vamos ver Cristiano Ronaldo, provavelmente o Messi também, mas muito provavelmente o Cristiano Ronaldo primeiro a fazer 1000 gols marcados. O Pelé tem 1000 gols, né? Não oficialmente, né? Mas a gente sabe que o Pelé fez mais de 1000 gols. O Romário, na teoria, também tem 1000 gols. Só que o Cristiano Ronaldo terá uma vantagem em relação ao Rei, em relação ao Romário. Que nós vamos ter a busca dos 1000 gols do Cristiano Ronaldo. Se tu quiser ver os 1000 gols dele, nós vamos ter a oportunidade, provavelmente vai ter no YouTube daqui a um tempo. Assista os 1000 gols do Cristiano Ronaldo desde a época do Sport em Portugal até Manchester United, Real Madrid, Juventus e agora jogando nos Emirados Árabes, todos os gols na seleção portuguesa. Então,
até por causa da tecnologia, nós vamos ter acesso aos 1000 gols do Cristiano Ronaldo, como provavelmente vamos ter os 1000 gols do Messi, que logo, logo deve acontecer. Então, com a vitória, Portugal chegou à marca de 4 pontos, secou os colombianos ontem, mas não adiantou. A Colômbia, aliás, eu assisti o jogo da Colômbia ontem com a seleção do Congo, para você que não assistiu, até porque o jogo foi muito tarde, e a Cazé TV tem aí os melhores momentos, de quase 15 minutos de Colômbia e Congo, assim, um placar totalmente enganoso, tá? A Colômbia poderia, no mínimo, ter ganhado de 5 ou 6-0, foi um massacre da Colômbia, o goleiro do Congo fazendo defesas impressionantes, a Colômbia teve 2 gols anulados por milímetros, e a Colômbia tranquilamente poderia ter feito um placar de 5 ou 6-0. Vitória importante da Colômbia, mostrando um bom resultado, e nós vamos ter na última rodada, valendo a liderança, Portugal e Colômbia. Os colombianos vão ter a vantagem do empate, num confronto muito equilibrado, é uma vantagem bem considerável. Ontem também na Copa do Mundo, decepção por um lado e grande recuperação por outro, tá? Nós tivemos ontem Inglaterra 0, Gana 0. Confesso a vocês que achava que a Inglaterra ganharia e ganharia bem. Até produziu para isso. A Inglaterra teve 19 finalizações contra 2 finalizações de Gana. Os 2 zagueiros da seleção de Gana fizeram uma atuação impecável, tá? Taticamente, a seleção ganesa fez uma atuação primorosa, assim, defensivamente, acho que nenhuma seleção fez uma partida tão boa quanto os ganeses. E esse resultado foi muito importante para a seleção de Gana, porque tem 4 pontos, os mesmos 4 pontos dos ingleses, tá? E vão enfrentar a Croácia num confronto direto, valendo a segunda posição, e a seleção de Gana vai ter a vantagem do empate. E num confronto tão equilibrado, tu ter essa vantagem de empatar é uma grande vantagem. Na última rodada, a Inglaterra vai pegar já eliminada a seleção do Panamá. Como a Inglaterra tecnicamente tem um time melhor e vai enfrentar uma seleção eliminada, muito provavelmente os ingleses vão terminar na primeira colocação desse grupo, tá? Hoje nós temos 6 jogos pela Copa do Mundo, overdose de jogos, tá? Nós temos jogos pelo grupo A, grupo B e grupo C, que é o grupo do Brasil, tá? Vou pela ordem, tá? Às 16h, pelo grupo B, nós temos 2 jogos. Lembrando que os jogos são sincronizados por causa que um jogo tem a ver com o outro por causa dos resultados, busca de vagas, enfim. 16h hoje, nós temos Suíça e Canadá. As duas equipes são empatadas em pontos, 4 pontos cada uma, então é um confronto que vale a liderança do grupo. O Canadá tem um saldo de gols melhor, isso quer dizer que um empate para o Canadá é o suficiente para classificar e passar em primeiro, tá? Para os suíços, só a vitória interessa para classificar. O empate garante as duas seleções da próxima fase. O outro confronto, nós temos Bósnia e Catar. Elas não estão eliminadas, tem chance de classificação, tá? Vou ter que torcer que Suíça e Canadá tenha um empate. Seria trágico para as duas seleções, então, tanto para a Bósnia quanto para a seleção Catari, tem que ganhar e torcer que tenha um vencedor para facilitar o processo de classificação. Depois nós vamos para o grupo C. Os jogos serão realizados às 19h, tá? O Brasil enfrenta em Miami a Escócia. Nós estamos falando muito em relação à primeira colocação entre Brasil e Marrocos, mas a Escócia tem 3 pontos, tá? A Escócia, matematicamente, é muito improvável, tá? Até porque a seleção do Marrocos deve ganhar do Haiti, acredito que vai ganhar bem, tá? A Escócia, matematicamente, pode ser a primeira do grupo, tá? Por isso que eu não acho que o jogo do Brasil, assim, vai ser tão fácil, porque a Escócia tem chance de classificação e não é uma seleção tão fraca assim, tá? Então nós temos Escócia e Brasil. 19h. No mesmo horário, o Marrocos enfrenta já eliminada a seleção do Haiti, tá? Eu acho que o Marrocos ganha e ganha bem o seu jogo, tá? Eu acho que o Marrocos ganha de no mínimo 3-0 para cima, tá? E aí o Brasil precisaria de uma score para terminar na primeira colocação, tá? Neste momento, eu não tô muito preocupado, tá? Se o Brasil vai passar em primeiro ou segundo ou na terceira, nem pensar, porque se na terceira colocação quer dizer que o Brasil não ganhou seu jogo. Mas eu não estou muito preocupado se o Brasil vai passar em primeiro ou em segundo, tá? Porque se vier a Holanda ou o Japão, qualquer um dos dois encardido,
E hoje eu quero uma boa atuação do Brasil para pensar assim, pô, se vier a Holanda ou se vier o Japão, temos condições de vencer. Tá? Não adianta ganhar hoje com atuação ruim, sem evolução, sem repertório tático, sem criação de jogadas, e vir aquele cenário assim, ó, pô, não, vamos passar da próxima fase. Hoje eu quero evolução e quero desempenho, tá? E pelo grupo A, 10 horas da noite, finalização desse grupo com República Tcheca e México. O México tem 6 pontos e os tchecos têm 1. A República Tcheca ainda pode classificar. Tem que ganhar do México. Então provavelmente nós vamos ter um jogo franco hoje entre mexicanos e os tchecos. Tá? O México defende a liderança. Um simples empate hoje garante o México como líder do seu grupo. E depois, Coreia e África do Sul. A África do Sul tem 1 ponto, ainda pode classificar. E a Coreia tem 3 pontos. É muito provavelmente um simples empate para a Coreia será o suficiente para classificar na segunda posição. Tá bom?

12h15, agora vamos falar aqui as informações do jogo da seleção brasileira. E, já que tem gente cobrando o meu palpite, vamos dar um palpite aqui pro jogo da seleção brasileira, mas adianto a vocês, acho que o Brasil ganha o jogo, tá? Aliás, estamos com crédito, né? Eu e o meu amigo Pedro Fonseca, aqui no último jogo contra o Haiti, apostamos 3-0 Brasil, e o Brasil ganhou por esse placar. Vamos ver se a gente acerta em cheio hoje o placar de Escócia e Brasil. Sim, é Escócia e Brasil. O mandante hoje é a Escócia, tá? O Brasil fecha a sua participação na fase de grupos da Copa do Mundo contra a Escócia. 19 horas, horário de Brasília, no estádio Miami, nos Estados Unidos. Você que quer acompanhar o jogo hoje é em TV aberta, tem transmissão da Globo, tem transmissão do Sport TV, a Cazé TV também passa, SBT também passa, então assim é um leque de opções para você acompanhar o jogo da seleção brasileira, tá? A escalação terá novidades, afinal Rafinha está fora por lesão e Neymar hoje finalmente está relacionado para o jogo, mas a tendência é que o Neymar fique no banco de reservas, tá bom? O que eu tenho de escalação da seleção brasileira aqui para enfrentar os escoceses? Segundo o Globoesporte.com, a escalação do Brasil hoje será Alisson, Danilo, Marquinhos, Gabriel Magalhães e Douglas Santos. Casimiro, Bruno Guimarães, Lucas Paquetá e o Rayan, aberto pela direita no lugar do Rafinha, que vai ficar alguns jogos fora. Matheus Cunha e Vinícius Júnior, tá? Seria a escalação que eu colocaria em campo hoje? Tem alguma modificação que eu faria? Seria esse time aqui que eu escalaria, tá? Deixaria o Neymar pro segundo tempo, escoceses cansados, faltando 20, 25 minutos, colocaria

0: tem muito bom jogador, passagens pelo Napoli, Manchester United, muito bom jogador, Ferguson e o Christie. Adams no comando de ataque, Maggin e o Gannon-Doc. 4-3-3, o time da seleção da Escócia, tá? Time da Escócia é um super time? Não, não é um super time, mas está longe também de ser uma seleção fraca, uma seleção da gente imaginar que vai ser uma goleada, que vai ser jogo jogado. Não, é uma seleção de um bom nível técnico, tá? Como que eu imagino o jogo? Como tanto a Escócia precisa do resultado? E o Brasil sonha em ser o primeiro colocado, aliás, o Brasil é o líder do seu grupo com 4 pontos. Eu imagino um jogo franco, tá? Um jogo com trocação de golpes, tá? Meu palpite, 2-0 o Brasil é o meu palpite, mas vai ser um 2-0 assim encardido, tá? Com o Brasil fazendo 1-0 no primeiro tempo, em alguns momentos sendo acuados e num contra-ataque no segundo tempo matando o jogo, tá? Não acho que é barbadinha, não acho que é mamão com açúcar, como a gente diz, mas pelo Brasil ter jogadores tecnicamente melhores, acredito que o Brasil vence. Mas o importante, reitero, quero que o Brasil tenha um processo de evolução. Quero que o Brasil apresente um futebol melhor. Que eu desligue a TV, 9 horas da noite. Vá jantar, vá tomar meu banho e depois acompanhar o jogo do México e pensar assim, pô, evoluiu. Jogou melhor contra o Haiti, jogou melhor que contra o Marrocos e agora eu tenho uma esperança de enfrentar o Japão ou a seleção da Holanda e passar por esse adversário. Porque se o Brasil manter o que apresentou contra o Haiti e contra o Marrocos, não passa nem pelo Japão e não passa nem pela Holanda. Tem que melhorar e melhorar muito. E hoje é um parâmetro. A Escócia não é uma seleção fraca, não é aquela seleção. Ah, mas ganhou porque a Escócia é uma baba de time. Não, a Escócia é um bom time, tá? A Escócia, na maioria dos grupos aqui da Copa do Mundo, classificaria e classificaria bem. Aqui, olhando em relação a outros grupos aqui, pega um grupo B aqui: Suíça, Canadá, Bósnia e Catar. A Escócia é melhor que qualquer um desses quatro aqui. A Escócia tranquilamente classificaria nesse grupo com África do Sul, Coreia, República Tcheca e México, tranquilamente. No grupo D, aqui com Estados Unidos, Turquia, Paraguai e Áustria, classificaria sem sustos. Provavelmente perderia só para os Estados Unidos, mas dos outros três, ganharia e ganharia com certa tranquilidade. Então, na maioria dos grupos, a Escócia classificaria sem sobressaltos. Pegou um grupo encardido. Marrocos, uma ótima seleção, e o Brasil, uma seleção pentacampeão do mundo. Então, hoje é um parâmetro, tá? Hoje é um parâmetro. Se o Brasil ganhar e apresentar um bom futebol, já me convence. Não é aquela coisa, ah, mas ganhou porque é o Haiti, ah, mas ganhou porque é o Catar, ah, mas ganhou porque é o Canadá, ganhou porque é a Austrália, porque é a Nova Zelândia. Tem umas babas na Copa do Mundo, né? Mas a Escócia é uma seleção de um bom nível técnico, tá? Então, vitória e um bom desempenho. Para pegarmos uma Holanda, pegarmos um Japão na próxima fase e termos uma possibilidade de passar por esses adversários, tá? Tem alguns ouvintes aqui mandando áudio, lembrando que áudio eu não posso escutar, porque eu estou ao vivo no programa, mas depois que o programa terminar, eu posso escutar. Vamos olhar aqui, 12 horas 21 minutos. Agradeço a todos pela sintonia aqui no Panorama Esportivo. É sempre um prazer e é sempre um privilégio ter a sua audiência aqui na 1260. Vem aqui um break comercial, umas musiquinhas aqui que eu separei, vai dar tempo de tomar uma aguinha, dar uma respirada e trazer as informações de hoje do Jornal Cultura, tá bom? Grande abraço aos ouvintes. Espero amanhã estar contando uma vitória da seleção brasileira com bom desempenho e todo mundo contente com a vitória da seleção. Até amanhã.
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1: Secretaria de Saúde reforça vacinação contra a gripe nesta quarta-feira. Prefeitura promove fanfest gratuita para acompanhar o jogo do Brasil na Copa do Mundo no Parcão. Nova etapa do Pix permite consulta de saldos antes de transações em carteiras digitais. Biometria passa a ser etapa obrigatória em parte dos processos do INSS. Consulta Popular 2026-2027 terá definição de projetos e encontro regional em São Borja. Brigada Militar e Polícia Civil seguem buscas por idoso. Os detalhes estão nessa edição de 24 de junho do Jornal Cultura, com redação de Adilson Ribas, Anelise Andres, Enéas Júnior e Gelci Saraiva, e a apresentação de Adilson Ribas.
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1: Informativo 24 de junho, quarta-feira. Clima, a quarta-feira será de tempo firme e ensolarado, com mais um dia de temperaturas baixas. O amanhecer registrou 4 graus, segundo o Instituto Meteorológico Experimental José Pereira Alvarez. No período da tarde, a máxima deverá alcançar 16 graus. Na quinta-feira, o tempo ficará nublado durante a manhã, com temperatura mínima de 8 graus. À tarde, o sol aparece entre nuvens com máxima de 18 graus. Na sexta-feira, haverá maior variação térmica com mínima de 5 graus e máxima à tarde de 20 graus. Vacinação contra a gripe segue disponível para toda a população em São Borja nesta quarta-feira. A vacinação contra a gripe segue disponível para toda a população de São Borja nesta quarta-feira. A imunização foi realizada durante o turno da manhã e continua sendo oferecida durante a tarde em todas as estratégias de saúde da família do município e também na central de vacinas. Com a ampliação do público-alvo, a Secretaria Municipal de Saúde reforça a importância da vacinação para prevenir complicações causadas por vírus da influenza, principalmente nesse período de maior circulação de doenças respiratórias. Para receber a dose, basta comparecer a uma unidade de saúde portando documento de identificação e, se possível, a caderneta de vacinação. A orientação é para que a população aproveite a disponibilidade das doses e busque atendimento ainda nesta quarta-feira, contribuindo para a população individual e coletiva e para a redução da circulação do vírus no município. FanFest reúne torcedores nesta quarta-feira para acompanhar Brasil e Escócia no Parcão. A Prefeitura de São Borja, por meio de suas secretarias municipais, realiza hoje uma FanFest no Parcão para acompanhar a partida entre Brasil e Escócia pela Copa do Mundo de 2026. A programação tem início às 18 horas com transmissão ao vivo do jogo em telão e animação dos DJs Diogo Dornelles e Juliano Lencina, proporcionando um momento de integração e confraternização para a comunidade. A organização convida o público a levar cadeira e chimarrão para acompanhar o evento com mais conforto. A entrada é gratuita e aberta a toda a população. Encomenda de mudas encerra nesta quarta-feira. A Secretaria Municipal de Agricultura e Infraestrutura recebe somente até hoje as encomendas de mudas. Os pedidos podem ser realizados junto à Secretaria, localizada em anexo ao saguão da Prefeitura, das 7h30 às 12h30. A entrega das mudas está prevista para o dia 30 de julho, às 9 horas da manhã, do Departamento de Máquinas, situado na rua João José de Oliveira Freitas, número 479. A orientação é para que os interessados realizem suas encomendas dentro do prazo, já que é o último dia para os pedidos.
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1: Pix por aproximação passa a mostrar saldo e limite antes do pagamento. O Banco Central implementou uma nova etapa de integração entre o Pix por aproximação e o sistema Open Finance. Desde segunda, os usuários podem autorizar a visualização de informações como saldo disponível e limite da conta antes de concluir pagamentos em carteiras digitais. A funcionalidade, chamada de jornada otimizada, busca reduzir falhas por falta de saldo e tornar as transações mais rápidas. O compartilhamento de dados é opcional e depende de autorização do cliente, que pode cancelar o consentimento a qualquer momento. Segundo o Banco Central, a novidade deve melhorar a experiência dos usuários, diminuir pagamentos recusados e estimular o desenvolvimento de novos serviços financeiros digitais. INSS amplia exigência de biometria para a concessão de benefícios. O INSS publicou uma portaria que amplia a exigência de cadastro biométrico para a concessão de benefícios previdenciários e assistências, como aposentadorias, auxílios e o benefício de prestação continuada. A medida tem como objetivo reforçar a identificação dos beneficiários e evitar fraudes. A comprovação poderá ser feita por meio de registros biométricos da Carteira de Identidade Nacional, Título de Eleitor ou Carteira Nacional de Habilitação. A implementação será gradual, valerá para a maioria dos novos pedidos apresentados a partir de novembro de 2025. A norma prevê exceções para pessoas com mais de 80 anos, residentes no exterior, migrantes, refugiados e cidadãos com dificuldade de deslocamento ou que vivem em áreas de difícil acesso. Segundo o governo federal, não haverá bloqueio automático dos benefícios já concedidos durante o período de transição.
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1: Coreia de Fronteira Oeste define projetos da consulta popular em reunião em Samborja. Representantes dos 13 municípios que integram o Conselho Regional de Desenvolvimento da Fronteira Oeste participam no dia 30 de junho em Samborja da Assembleia Regional Ampliada, que definirá os 4 projetos que irão compor a cédula da consulta popular 2026-2027. O encontro será realizado às 14 horas no plenário da Câmara de Vereadores. Neste ciclo, a região contará com R$ 2.400.000 disponibilizados pelo governo do estado, valor superior ao da edição anterior. Entre as propostas em debate, estão ações voltadas ao desenvolvimento rural, segurança hídrica, infraestrutura, defesa civil, assistência social e turismo. Após a definição dos projetos, a população dos 13 municípios da Fronteira Oeste poderá participar da votação digital, prevista para o final de julho. As duas propostas mais votadas receberão os recursos destinados à região. Samborja recebe encontro regional de jovens do meio rural. Samborja sediará no dia 3 de julho o encontro regional de jovens da Regional Missões 2, reunindo agricultores e pecuaristas de diversos municípios da região das dependências da CISBE. Com início às 9 horas da manhã, o evento promoverá debates sobre desenvolvimento rural, sucessão familiar e oportunidades para a juventude no campo, além de momentos de integração e troca de experiências. As inscrições devem ser realizadas por meio dos sindicatos trabalhadores rurais de cada município, com o lema Jovens que transformam o campo e cultivam o futuro. A iniciativa busca fortalecer a participação dos jovens nas atividades rurais e incentivar a formação de novas lideranças no setor.
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1: Desaparecimento de idoso mobiliza força de segurança. As buscas pelo idoso Graciano Lopes Pereira, 69 anos, continuam em São Borja após o desaparecimento registrado na noite de segunda-feira, dia 22. Ele é morador do residencial São Vicente de Paula e possui diagnóstico de Alzheimer. Até o momento, o idoso não foi localizado e o caso segue mobilizando esforço de familiares, da instituição e das forças de segurança do município. As informações de que Graciano tem o hábito de circular por áreas do interior de São Borja, o que amplia a área de buscas e reforça a necessidade de atenção especial por parte de moradores da zona rural. No momento que foi visto pela última vez, ele vestia calça cinza e jaqueta preta de couro. Conforme a descrição repassada pelo residencial São Vicente de Paula, ele tem estatura média, cerca de 1,70 m de altura, biotipo magro, início de calvície e possui apenas dois dentes na parte superior da arcada dentária. As autoridades solicitam que moradores, especialmente das áreas rurais e localidades interior do município, fiquem atentos e auxiliem nas buscas. Informações que possam contribuir com a localização do idoso devem ser repassadas à Brigada Militar pelo telefone 190, Polícia Civil pelo telefone 197 ou diretamente à administração do residencial São Vicente de Paula. Piloto de São Borja fica ferido após acidente com um avião agrícola em Alegrete. O piloto samborgense Fábio Lima Prado, de 43 anos, ficou ferido após um acidente com uma aeronave agrícola na tarde desta terça-feira no aeroporto de Alegrete. Segundo informações do aeroporto, o piloto informou pelo rádio um problema no profundor, equipamento responsável pelo controle de altitude da aeronave, e tentou realizar um pouso de emergência. Durante a manobra, o avião caiu em uma área gramada próxima à pista. Fábio, funcionário da Granja Ciolim, de Uruguaiana, retornava de São Cepé, onde a aeronave havia passado por manutenção preventiva. Ele foi socorrido e encaminhado a Santa Casa de Alegrete com escoriações e fratura no pé direito. De acordo com a empresa, seu estado de saúde é estável. As causas do acidente serão investigadas pelos órgãos responsáveis pela aviação civil. Condenado por tráfico de drogas e preso pela Polícia Civil em Itaqui. A Polícia Civil prendeu na manhã de ontem um homem de 49 anos condenado por tráfico de drogas em Itaqui. De acordo com a Polícia Civil, o homem possui condenação definitiva de 8 anos e 9 meses de prisão em regime fechado pelo crime de tráfico ilícito de drogas. Após os procedimentos legais, o preso foi encaminhado ao presídio estadual de Itaqui, onde permanecerá à disposição da justiça. Foragidos de operação contra fraudes no Detran do Distrito Federal são presos na região. A Polícia Civil prendeu 2 foragidos investigados na Operação Gosse Operador, que apura um esquema milionário de fraudes no Detran do Distrito Federal. Segundo a Delegacia de Polícia de Santiago, um homem de 42 anos foi preso em Cacequi no dia 1º de junho e uma mulher de 48 anos foi capturada em São Francisco de Assis nesta segunda-feira. O casal era procurado desde o cumprimento de mandado de busca em uma residência de Santiago, no dia 26 de maio, quando não foi localizado. Após as prisões, os investigados foram encaminhados aos presídios da região e permanecem à disposição da justiça. Polícia investiga a paz de alunos por ameaças a servidores de escola em Porto Xavier. A Polícia Civil investiga um caso suspeito de ameaçar professores, direção escolar e integrantes do Conselho Tutelar em Porto Xavier. Segundo a investigação, os pais de estudantes teriam feito ameaças de morte a servidores da rede municipal, após discordarem do atendimento prestado ao filho. Eles também são apontados por acessar a escola sem autorização e divulgar mensagens ofensivas contra os profissionais nas redes sociais. Na segunda-feira, foram cumpridos mandados de busca e apreensão em 2 residências ligadas aos suspeitos. Durante a ação, a polícia apreendeu um revólver calibre 38, munições e uma mira óptica. O material será encaminhado para a perícia. O inquérito deve ser concluído nos próximos dias. Homem é preso por tráfico de drogas no bairro Industrial, em Juí. Um homem foi preso em flagrante nesta segunda-feira por tráfico de entorpecentes no bairro Industrial, em Juí. A ação ocorreu após a polícia receber informações sobre a possível comercialização de drogas em uma residência da região. Durante a abordagem, um suspeito foi localizado com ele. Os policiais encontraram mais de um quilo de maconha, 118 gramas de cocaína, duas balanças de precisão e um telefone celular. O material foi recolhido e encaminhado para registro da ocorrência. O homem foi conduzido à delegacia de polícia e, posteriormente, ao sistema prisional, onde permanece à disposição da justiça.
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Muito bem, olá amigos, olá amigas. Muito boa tarde para você. Boa tarde, amigos ligados aqui nos 1260 AM da Rádio Cultura de São Borja. Estamos no ar, estamos ao vivo nesta quarta-feira, neste 24 de junho de 2026. Ao vivo, direto dos estúdios e também pelo Instagram aqui da Nova Vida Church São Borja, para trazer para você uma mensagem de Deus, de fé e de esperança ao seu coração. Queremos desejar, desde já, para você uma tarde vitoriosa, uma tarde maravilhosa, uma tarde abençoada para você e para sua família, você que nos acompanha, você que nos escuta sempre que é possível, você que faz aquela pausa no almoço e vez que outra você para aí nos ouvir um pouquinho, é um motivo de muita alegria para a gente. Estamos sempre por conta da Nova Vida Church São Borja, igreja que está em dois endereços aqui. Estamos ali na Perimetral da Piraí, ali na Avenida Tancredo Neves, número 1915, bem ali na junção com o trevo da Presidente Vargas, ali onde a Presidente Vargas se encontra com a Tancredo Neves, bem ali na Perimetral da Piraí, naquela esquina, você já enxerga a nossa igreja do bairro da Piraí, nosso templo sede, um espaço muito amplo. E também temos no bairro do Passo, também uma avenida principal, que é a Francisco Miranda, número 722, onde tem sido ali para muita gente um lugar de novos começos. E hoje temos o nosso culto às 20 horas, normalmente às 20 horas hoje, nosso culto das águas que saram. Então você que está nessa jornada, nessa campanha, por favor, traga aquela aguinha, aquela água consagrada, que vai ser muito especial e muito maravilhoso ali estarmos reunidos. Também, lembrando aí, sexta-feira, temos dois horários aí na Piraí. Esses dois horários é a Rosa de Saron com a sétima unção, gente. Vai ser muito forte, muito bom, tremendo demais. Não dá para perder. E domingo, bom, domingo nós vamos ter dois encontros novamente. Pela manhã, temos um encontro muito especial ali no Passo, às 9 horas. Encontro esse que tem crescido. A gente tem observado isso, as pessoas têm vindo, tem sido maravilhoso. E à noite, lá na Piraí, nós vamos ter a Festa das Células, o nosso fruto fiel do mês de junho. E ali nós vamos reunir as nossas células. Você que não tem nenhuma célula, vá da mesma forma. E nós vamos ter uma ministração muito especial, chamada A Noite do Espírito Santo. Por que isso é importante, Pastor Alex? Por causa que, às vezes, a gente não imagina o quanto Deus na nossa vida faz a diferença. Daqui a pouco eu tenho uma reflexão sobre isso com você, já, que eu tenho certeza que vai agregar bastante para a sua fé. Então, domingo vai ser aquela noite assim de busca, de você se encher de Deus, se encher de fé e iniciar o mês de julho com toda a força, com toda a graça, com toda a autoridade. Tá certo? Tá bom? Uma alegria imensa estar com você e registrar também que ontem nós tivemos algumas células acontecendo, mesmo com frio. As pessoas foram para células, teve célula de casais ontem na cidade, teve células de jovens, estavam lindas as células, células de mulheres, células de homens também. E também tivemos uma célula, gente, na cidade de Santo Tomé, em Argentina, aqui em Santo Tomé, e foi lindo o que aconteceu ontem ali em Santo Tomé, realmente lindo, realmente tremendo, realmente maravilhoso, e não temos o que falar, assim, tão maravilhoso. Fomos muito acolhidos ontem. Um grupo muito grande de pessoas encheu o local, casa da nossa irmã Graciela, que nos recebeu,
ali, nos recebeu, né? E foi tremendo, foi maravilhoso, foi

Você que sente necessidade, nós temos às terças-feiras uma célula acontecendo, uma reunião simples, uma reunião informal, uma reunião maravilhosa, e com certeza essa reunião vem para abençoar a sua vida e essa cidade, né? Para somar também, claro, com outras tantas casas de Deus que existem em Santo Tomé, como aqui em São Borja também. Eu sempre falo isso, temos muitas boas igrejas, né? Você vai na nossa igreja, se você não gostar, tem outras tantas igrejas abertas, pastores e pastoras que fazem um trabalho também muito bonito. Você é livre e não ficará preso de jeito nenhum. Então nós queremos te convidar para estar conosco em uma das atividades, são muitas atividades, a igreja realmente tem um ritmo muito intenso, não para, e você é nosso convidado especial para estar conosco. Certo, meu amigo, minha amiga? Vamos para o nosso momento de reflexão? Vamos lá? Momento de reflexão agora, aqui na Cultura com você. Meu amigo, minha amiga, escute. Eu sempre falo isso, sempre é bom lembrar. Todos nós queremos que as coisas deem certo. Se eu perguntar agora para você que está me acompanhando, você quer que as coisas deem certo ou você gosta quando elas não dão certo? Eu não tenho a menor dúvida da sua resposta. Você vai dizer para mim, pastor Alex, é claro que eu quero que as coisas deem certo, é óbvio. Então, analise comigo uma pessoa que faz de tudo para dar certo, luta para isso, se esforça para isso, batalha para isso, e não acontece isso. O que que não está dando certo na vida da pessoa? Por que que ela não consegue ir bem, se ela está lutando justamente para ir bem, se ela está batalhando justamente para isso? Por que que ela não está conseguindo? Qual que é o problema? Qual que é a sua dificuldade? Qual que é a sua luta? Por que que ela, embora esteja lutando, não está conseguindo ir bem? Vou explicar para você em poucas palavras. Nós somos cercados, veja bem, do bem e do mal. À nossa volta todo dia existe bem e mal. E você vê isso nas pessoas. Pode cuidar. Se aproxima pessoas da gente com uma energia tão boa que quando elas saem de perto o dia fica melhor. Você já notou isso? Pessoas que carregam algo tão bom, mas tão bom, que quando elas saem de perto da gente fica uma energia tão agradável. Uma energia tão positiva. Elas saem, mas fica algo bom, fica uma energia boa. A gente fica mais alegre, mais feliz. Você já percebeu isso? Com certeza já notou. Da mesma forma, você pode ver, assim como tem pessoas assim, agradáveis, pessoas com uma energia boa, há pessoas que carregam uma energia pesada, que a sua presença no ambiente torna o ambiente instável, torna o ambiente tenso. E quando elas saem, fica aquela carga. Você já deve ter notado isso também. O grande detalhe, minha amiga, meu amigo, é como essa energia te afeta. Para você entender, eu vou fazer uma analogia simples. Imagine você um barco atravessando um lago, atravessando um rio. Esse barco vai longe enquanto a água não entrar ali dentro. Você concorda? Esse barco vai ficar o tempo que for necessário, vai fazer a travessia que for enquanto a água não entrar dentro dele. Mas no momento em que a água entrar nesse barco, o que vai acontecer? Esse barco vai perder a sua estabilidade e vai começar a afundar. Assim são as maldades. Enquanto ela estiver fora da sua vida,
ainda que esteja só.

volta, ela não vai te afetar. O problema é quando ela começa a entrar no seu barco, na sua vida. Você entende agora? Começa a entrar nos seus ouvidos, começa a entrar na sua cabeça, no seu coração. E quando isso acontece, você começa a ficar instável, desequilibrado, desequilibrada. Sabe aquela pessoa que ela vive reclamando de ambientes ruins? Ela vive dizendo que tem ambientes ruins para ela, que ela sente energia ruim em tudo que é lugar que ela vai, quase. Esse barco é um barco que está entrando água, infelizmente. Está entrando água, ou seja, está entrando essa energia ruim. Agora, pastor, como eu faço para isso não acontecer? Aí entra o meu convite para domingo. Nós vamos ter a noite do Espírito Santo. Por que a noite do Espírito Santo? Jesus disse a última palavra que Jesus falou antes de subir ao céu e voltar para o céu. As suas últimas palavras nesse mundo foram: vocês receberão poder ao vir sobre vocês o Espírito Santo. E serão minhas testemunhas tanto em Jerusalém, Samaria, Judéia e até os confins da terra. Perceba que as últimas palavras que ele nos deixa, certamente são as palavras de muita importância. Imagine alguém que vai viajar para longe e te faz recomendações. As últimas coisas que ele te disser são as últimas que ele não quer que tu esqueça. Não é verdade? Ó, não vai esquecer tal coisa. Mas por que Jesus queria tanto que as pessoas recebessem o seu Espírito? Muito simples. Porque quando você passa a receber a presença de Deus, que é o Espírito Santo em você, quanto mais você tem essa presença de Deus em tua vida, menos espaço dentro de você, do seu coração, sobra para qualquer energia ruim. Você entende isso? Quer que eu te dê um exemplo? Ó, uma pessoa cheia de Deus vai ser uma pessoa perseguida? Vai. Vão tentar atrapalhar essa pessoa? Com certeza. O mundo é assim. Faz parte. Então, o que acontece? Uma pessoa pode te prejudicar, ela pode te fazer o mal, ela pode falar mal de você. Mas quando você está cheio de Deus, isso não te afeta. Você sente aquilo ali bater na onda, no barco, sabe? Mas você não... Aquilo não invade o seu coração. Você não fica mal por aquilo ali. Porque você está cheio de Deus. E uma pessoa cheia de Deus, ela é assim. Cheia de Deus, o barco da vida dela está sempre, sempre repleto. O mal não entra. O mal não tem espaço, tá entendendo? Eu não vou dizer para você que você não vai ser atacado, que não vão se levantar coisas contra a sua casa, contra o seu casamento, para vocês brigarem, se desentenderem, para vocês terem uma vida de discussões. Isso aí pode se levantar, mas não pode entrar no seu barco. E aí entra a necessidade da gente se encher de Deus. Se encher de Deus. Por isso que domingo vai ser tão especial. Tem uma passagem na Bíblia que Jesus é lindo. Jesus, ele faz um culto, entra no barco e, cansado, ele vai deitar numa almofada. Lá numa parte do barco lá que os discípulos não estavam vendo ele. E durante a travessia levantou um temporal de vento no mar. Bom, se um temporal de vento já é terrível em terra firme, imagina na água. Então os discípulos começaram a procurar Jesus desesperadamente, até que eles encontraram. Quando eles encontraram Jesus, eles brigaram com Jesus. Falou: ô Senhor, está deitado aí, não está vendo que a gente está perecendo? E Jesus levantou, repreendeu o vento e o mar e fez-se grande bonança. E perguntou por que eles eram tão tímidos e os chamou de homens de pequena fé. O que isso quer dizer? Meu amigo, as ondas estavam batendo, estavam preocupados que aquelas ondas afundassem o barco, mas Jesus estava no barco. Então a mesma coisa eu digo para você: se Jesus está no barco da sua vida, as ondas podem continuar batendo ali do lado de fora, as preocupações, os problemas, mas eles não vão te afundar. Você não vai
não vai quebrar, você não vai fechar, você não vai ser envergonhada ou envergonhado, tá entendendo? Mas para isso Jesus tem que estar no seu barco. E como que eu sei que ele está no meu barco, pastor? Ah, eu tenho fé em Deus, eu acredito em Deus. Isso não é suficiente. Jesus disse assim: vocês são meus amigos se fizerem o que eu mando vocês fazerem, se vocês cumprirem os meus mandamentos. Ou seja, a chave de tudo são os princípios. Quando se está em uma vida de princípios, você não tem o que temer. Não tem. Você não consegue ficar longe. Isso é tremendo e maravilhoso. Então quero te convidar. Pastor, eu não vou poder ir domingo. Então venha sexta. Pastor, sexta também não posso. Então venha hoje lá no Passo. Pastor, vai ter jogo do Brasil hoje às 7 horas. A seleção vai jogar a Copa. Então, nós temos uma pesquisa lá na Igreja do Passo. E o povo que vai quis o culto no horário das 8. Então a gente vai ter o culto normalmente. Pastor, eu vou ficar com a minha família aqui. Tudo bem. Você que vai estar lá no Passo, eu vou estar lá. Vou estar lá junto. Vou deixar minha família e vou estar lá com você. Tá certo? Vou te esperar. Tá bom? Gente, quero orar por você e depois registrar aqui as participações. Aproxime do rádio, nós vamos falar com Deus. Meu Deus e meu Pai, quanta gente hoje me ouvindo e dizendo: eu precisava escutar essa palavra. Quantas pessoas, meu Pai, que sentem a necessidade de vencer essas batalhas, essas guerras que estão enfrentando. Eu oro por quem precisa de uma saída, de uma solução, de uma resposta. Peço a tua bênção agora sobre todos, meu Deus, os doentes, os enfermos, os cansados, os desanimados, em nome de Jesus. Assim será. Amém e amém. Meu amigo, minha amiga do rádio, estamos chegando ao final do nosso programa de hoje, mas não se registrar aqui as mensagens que chegam pra gente aqui com muito carinho. E eu queria registrar primeiro a mensagem aqui da amiga Suzana, que está acompanhando a gente. Um abraço para ela, para seu marido, seu esposo. Obrigado pelo carinho. A amiga Marilice também confirmou a audiência aqui na escuta do abençoado programa. E hoje, homenageando uma pessoa que teve aniversário ontem. Que Deus guarde todos os seus caminhos. Pastor, estamos na escuta do seu pessoal do programa. E não poderia deixar de homenagear uma pessoa muito importante para nós, teve aniversário ontem. Deus abençoe e guarde ele em todos os seus caminhos com as bênçãos do Senhor. Não está aqui o nome do aniversariante, mas eu acredito, pelo carinho aqui, que deva ser o meu amigo Danilo aqui. Se não for, depois me avisem, mas acredito que seja ele. Se for, um abração, muita saúde, Deus abençoe sempre. E o próprio querido Danilo escreve aqui na escuta do abençoado programa com o Arthurzinho e toda a família. Opa, toda a família reunida. Oh, então tem festa, se está toda a família reunida aí, tem festa, coisa boa. Abraço, gente. Deus abençoe aí o nosso aniversariante desse dia tão especial, que Deus possa abençoar de uma forma maravilhosa. Tá, gente? Voltamos a nos encontrar amanhã. Aqui a amiga Marisa escreveu. Sim, pastor, é isso, pastor. É ele. Então, nosso parabéns ao Danilo. Danilo, saúde, meu amado irmão. Deus lhe conserve nessa fé. E celebre muito, viu? Porque a vida é um presente do céu. Que o nosso Deus te abençoe muito. Amanhã estamos de volta. Um abraço. Vem aí, meu amigo Lutero do Carmo com a Tarde Notícia aqui na Cultura. Até lá, um abraço.

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0: de qual é o propósito daquilo que faz e por que o faz, ela tem uma vida robótica, automática, alienada, portanto, corre o risco de ter uma vida descartável. Né? Nesse sentido, a ideia do como, ela tem que ser antecedida do porquê. Né? Afinal de contas, a ideia do como está ligada ao mundo da técnica, da prática. Uhum. A ciência lida com os comos.
1: Uhum.
0: Né? A filosofia, que é a minha área, lida com os porquês. A filosofia não é uma área prática. Né? Ao terminar, por exemplo, uma conversa contigo, como nós faremos, você não vai conseguir mover uma usina hidrelétrica, fazer um negócio mais estruturado, colocar em ação um produto, porque isso não é o campo. A filosofia é uma área abstrata, cuja direção central é pensar os porquês. Né? E uma das coisas boas é que, quando você fala do como, e você usou a expressão em inglês know-how,
1: uhum,
0: a gente adensa também na filosofia, além de know-how, né, que é exatamente a ideia do como fazer,
1: uhum,
0: né, uma outra noção que é em francês, que é a mesma palavra, só de outro modo, dito no idioma, que é savoir-faire, né? Savoir-faire de francês é saber fazer.
1: Sim.
0: Know-how em inglês é saber como. As duas têm o mesmo sentido, mas savoir-faire tem uma flexibilidade maior do que know-how, que é uma coisa mais, uhum, mais fechada. Uhum. Uma pessoa que tem a intenção de agir, de fazer, de construir, de edificar, de empreender, ela tem que agregar a noção de know-how, isto é, a técnica, como aquilo que é eficiente, que realiza, mas também o savoir-faire entendido ali, né, como sendo um certo molejo de flexibilidade. Por isso, volto, né, ao ponto. A ideia do propósito, ela é sempre marcante. A própria palavra em si, propósito, significa aquilo que eu coloco adiante, né, para buscar.
1: Aquilo que eu coloco adiante?
0: Adiante. Pró, no nosso idioma, tem, né, um antepositivo, uma preposição. Uhum. Pró significa coloco diante.
1: Tá.
0: Né? Por isso, proposição, no caso de propósito, é aquilo que eu coloco adiante. E nesse sentido, é exatamente o que me faz fazer aquilo que faço. Eu gosto demais de lembrar de um dos autores, eu venho citando, até coloquei isso no livro mais recente, um dos autores que eu mais li na minha vida foi Mark Twain, um grande escritor norte-americano do século XIX, uma referência na literatura mundial e nos Estados Unidos, né? Eu li com 12 anos de idade, para mim uma das obras mais decisivas para minha cabeça, chamada Aventuras de Tom Sawyer e Huckleberry Finn. As duas, né, foram coisas marcantes. Pois bem, embora, né, o Mark Twain tenha nascido em 30 de novembro de 1835, portanto, já, né, batendo aí, né, quase nos 200 anos, 190, se a gente pegar, uhum, o ano de 2025, ele tinha uma preocupação também com essa questão. E ele tem uma expressão, e eu uso com frequência, e vou trazê-la aqui, ele dizia: dois são os dias mais importantes da tua vida. O dia que você nasceu e o dia que você descobriu por quê.
1: Ah.
0: Bom, o dia que você nasceu não depende de você. O dia que você descobriu o porquê depende de você. Claro que ele usa um termo, até não aprecio tanto, mas entendo na versão do inglês para o português como é, que é descobrir. Porque descobrir tem a suposição de que estava lá existente já, você foi lá e tirou só a cobertura.
1: Você acha que não é
0: descobriu?
1: Assim?
0: Não, você cria, você inventa, você trabalha, eu não nasci pronto. Nesse sentido, existe todo um caminho. E quando você diz assim, como? Essa é a pergunta-chave para que as coisas aconteçam.
1: É.
0: Mas para que elas não aconteçam de modo distraído, alienado, como eu lembrava, robótico, o como, ele precisa ser antecedido do porquê.
1: E aí a gente pensa, muita gente tem muito desafio com isso, né? Por que que você acha que o propósito, para muitas pessoas, é um desafio encontrá-lo, defini-lo? Porque você acha que esse piloto automático, essa falta de questionamento, essa falta de parar e questionar o porquê, não só ficar atrás dos comos? Você vê que
0: há uma comodidade, Caio, uma comodidade maior em apenas seguir um script já pronto. Né? Evidentemente que é uma escolha. Né? Há um grande filósofo francês da Renascença, jovem, ele morreu muito jovem e com 18 anos de idade, ele escreveu um livro com o melhor título que eu conheço para tipificar alguns dos tempos que nós vivemos, inclusive acolhendo uma vida algoritmada, né, em que você acaba sendo conduzido por algo que não tem noção nem domínio, você e qualquer pessoa, uhum, e eu. Uhum. Né, nesse sentido, ele se chama Etienne de la Boétie, e o título do livro, olha que coisa ótima, é Discurso sobre a Servidão Voluntária.
1: Uau.
0: A servidão voluntária. Porque existe uma servidão que você não tem como dela escapar, porque é submetido àquilo.
1: Sim.
0: Alguém te aprisiona, te comanda, te ordena, te ameaça, e sim, você ou perde a vida, ou você, para seguir vivo e viva, né, precisa ser obediente. Mas há uma servidão voluntária. Uma delas, que é exatamente o voluntário, é quando você ou eu escolhemos seguir algo que não me dê responsabilidade, portanto, não me dê também sofrimento ou culpa. Uma das coisas mais gostosas é quando você não tem que decidir. Em alguns momentos, né? Eu digo assim, Caio, vamos almoçar hoje, depois da gravação? Diz assim, ó, tá bom, onde você quer ir? Aí eu digo assim, você que sabe. Esse você que sabe me dá um alívio imenso quando eu digo, porque a escolha é tua. E se a escolha é tua, se tiver algum tipo de turbulência, a responsabilidade também é tua. Nesse sentido, uma parte das pessoas tem dificuldade em pensar no propósito, porque imagina, em larga escala, que pensando no propósito tem que buscá-lo. E se tem que buscá-lo e não o consegue, né, tem alguma responsabilidade nisso. Nessa hora, em algumas circunstâncias, para várias pessoas, é mais fácil ter a servidão voluntária, inclusive porque, se não tem sucesso, é capaz de dizer, tá vendo? Olha, olha, ninguém me ajuda, ninguém faz, ninguém provoca, né? Aquela clássica frase perigosa que é, que horror, alguém tem que fazer alguma coisa.
1: É sério.
0: Portanto, essa ideia, ela marca um pouco de comodidade de um lado, e por outro lado, alguma dificuldade de ficar em silêncio. Né? Você sabe que só é possível pensar no propósito se você é capaz também de ficar em silêncio. Porque a reflexão sobre o propósito, ela é interna, não é alguém que te oferece. Porque se alguém me oferece a razão de eu algo fazer, não é um propósito, é uma ordem. Tá? É um comando. Se você me diz, agora você pega esse copo de água e despeje ali do lado, isso não é um propósito. O propósito é o que eu tenho ao sentar aqui. Em que uma das coisas que eu quererei fazer, não o farei. Mas se eu fosse meu propósito, seria derrubar água, né, nas coisas. Ora, comando, ordem, instrução é diferente de propósito. Propósito é uma coisa de dentro para fora. É você que escolhe. Né? Quando alguém diz assim, qual é o teu propósito, né, uma pessoa que me deu uma ordem não pergunta qual é o meu propósito.
1: É verdade.
0: Ela diz, teu propósito é...
1: Verdade.
0: E isso não é propósito.
1: É, né?
0: É ordem, é comando, é instrução, né, como eu antes dizia. Nesse sentido, algumas pessoas preferem um pouco mais de comodidade. Né? E nesse sentido, a voluntariedade de servir a um propósito que é de outra pessoa, né, ela é sempre mais tranquila, mais sossegada. E o silêncio é que nos leva a buscar refletir. Né? Não é casual que o símbolo da filosofia na antiguidade clássica grega fosse a coruja, porque a coruja é um animal noturno, ela tem uma noção de ser mais silenciosa.
1: Sim.
0: O pio da coruja não é um estardalhaço, né? Ela tem os olhos arregalados.
1: Sim.
0: E portanto parece que está mais pensando do que dizendo. Nesse sentido, é uma capacidade boa, né, que a gente traz.
1: E quando a gente traz essas duas palavras, propósito e sucesso, a correlação, porque dá para ter sucesso sem seguir o teu propósito? Propósito é o caminho para o sucesso. A correlação dessas duas coisas.
0: Meu lema de vida, no meu escritório, com o meu grupo, é não fazemos qualquer negócio.
1: Uau.
0: Né? Não fazemos qualquer negócio. Aí eu volto a outro ponto. Existe um sucesso que é de carreira, que é material, que é patrimonial. Existe um sucesso vital. Isto é, o que que eu desejo? Qual é o meu propósito principal? Eu venho dizendo isso com frequência e retomo aqui. Por que que eu faço o que eu faço? Aquilo que faço, faço para que eu tenha sucesso e êxito. E qual é o sucesso para mim? Qual é a minha medida do sucesso? A minha medida de sucesso eu não vou ter chance de encontrar por uma razão. Porque a minha medida de sucesso é no dia que eu me for, ninguém dizer já vai tarde. Como eu não vou ouvir isso, porque eu não estarei, mas só de eu imaginar que eu preciso fazer um esforço para que no dia que eu partir, ninguém diga já foi tarde. Nesse sentido, essa para mim é a métrica do êxito. Se eu, nesse caminho até lá, agregar patrimônio, tiver estruturação empreendedora, tiver capacidade de presença, e tudo isso não impedir que alguém diga, que pena, no lugar de já vai tarde, aí sim, eu tive sucesso. Nesse sentido, se você me pergunta, né, como, eu digo, fazendo aquilo que é meritório, honroso, e, portanto, né, que seja decente. Nesse sentido, esse é o propósito principal.
1: Tem muita gente que não gosta de falar de morte, né? Do assunto,
0: a morte, para mim, ela não é uma ameaça, ela é uma advertência. Como ela é um fato, tá? Ela, sim, é uma coisa concreta, né? Como diz uma grande pensadora, Terezinha Rios, né, que é filósofa também, morrer não é o contrário de viver. Morrer é o contrário de nascer. Certo? Viver, a vida não tem contrário, diz ela sempre, né?
1: Muito boa.
0: Isso, morrer é o contrário de nascer. Como, evidentemente, nós somos marcados pela mortalidade, e eu direi, ainda bem, porque se nós mortais não fôssemos, nós deixaríamos muito daquilo que temos de fazer. Né? Aliás, seria quase insuportável. Você não era nascido, né? Mas o Borman fez um filme há muito tempo, chamado Zardoz, com o Sean Connery, que é um filme de ficção.
1: Tá.
0: É uma distopia, né? Tá. Uma utopia negativa, em que um grupo de humanos consegue, usando um cristal, esse filme é dos anos 1960, consegue, por uso de um cristal, construir a imortalidade. E depois de 500 anos, aquele grupo não suporta mais a imortalidade. E para isso eles querem que alguém quebre o cristal. Mas por conta da organização que eles fizeram, eles não teriam como um deles fazê-lo, porque havia uma interdição. O cristal não quebraria se fosse um deles. E é preciso que mortais que vivem fora dali sejam chamados para fazê-lo. E eu vou dar um spoiler imenso, porque quase ninguém vai ver, né? Ou já viu. E o Sean Connery lidera um grupo de pessoas que são mortais e que são chamados, entre aspas, de bárbaros. E se consegue que ele venha quebrar o cristal. Quando esse cristal é quebrado, toda a comunidade se torna mortal de novo. E uma das cenas mais bonitas, porque usando o segundo movimento da sétima sinfonia de Beethoven, a cena é maravilhosa. Os bárbaros, entre aspas, os cavaleiros, passam com as suas armas atirando e as pessoas perecendo com alegria. Porque, afinal de contas, 500 anos, né, o tempo todo, a mesma convivência, o mesmo passo, como um eterno, o dia da marmota, o feitiço do tempo.
1: Sim,
0: né, aquilo se deixa, né, numa condição forte. Aí eu volto a um ponto. Woody Allen, 90 anos, ele diz, eu não tenho medo da morte, eu só não quero estar lá quando isso acontecer, né? Mas a marca maior é imaginar que a morte, ela não é uma ameaça, ela é uma advertência.

14:15, 2:15. Boa tarde, São Borja. Estamos de volta, estamos no ar pela Rádio Cultura com o programa Tarde é Notícia. Devagar, devagarinho, como quem dança com a prima, estamos no ar a partir de agora e até às 13:30 da tarde, as informações na 1260. Tarde fria, tarde de inverno no Pampa Gaúcho, 16 graus nesse momento. No centro da cidade de São Borja, terra dos presidentes, que amanheceu hoje branca de geada. Ao clarear do dia, deu para ver até quem tem hábito de levantar, de acordar mais tarde, ainda visualizar o espetáculo, a maravilha dos campos brancos de geada. Madrugada que teve 3 graus aqui no município como temperatura oficial. 10 cidades gaúchas com temperaturas negativas nesta quarta-feira e um tanto de outras cidades quase em sua totalidade com os termômetros com menos de 5 graus. Inverno 2026, frio como é frio o inverno. 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

em que se considera o principal das comemorações, da tradição, de todo o movimento em torno dos santos do mês de julho, as festas juninas. Ainda tem São Pedro, né? É lá no dia 29. Mas, sim, Santo Antônio, que foi no dia 12, dia dos namorados, véspera. E aí nós temos, então, hoje uma movimentação grande ainda, se observa pelas imagens, pelas postagens nas redes sociais, principalmente nas escolas e entidades assistenciais, escolinhas, quem trabalha com crianças, mantendo viva a tradição de movimento entre estes dias dos santos de junho. E aí, os pratos típicos, as quadrilhas de dança, o casamento caipira. De certa forma, onde foi possível, a fogueira de São João também foi realizada. Claro que hoje, dentro de um contexto bem mais controlado, mas o interessante é que a gente vê o interesse e o envolvimento de quem educa, de quem tem a responsabilidade também de distribuir esse conhecimento e fazer com que as crianças, as novas gerações, também entendam, absorvam esse espírito coletivo e mantenham, né, viva esta chama que não pode se apagar. Festa junina. Pois, e o dia 24, então, cumprimos quantos? 175 dias neste ano. E faltam 190 até o final deste 2026. Quarta-feira, miércoles, com lua crescente. Zé, na quarta-feira estamos chegando aqui, o nosso WhatsApp 99673-1260, 99673-1260, é o nosso contato, é o nosso WhatsApp, e é por aqui que você consegue interagir com a nossa programação. A tarde é notícia, eu falei 16 graus. Previsão do tempo tá aí? A Estael já está? Bom, pode ser depois, então, depois da música de... A música hoje de trilha sonora também, pelo que me lembro, já esteve aqui, né? Bom, isso não importa. O importa é que a gente continua cumprindo o nosso propósito, que é todas as tardes nesse espaço dar prioridade às informações. O objetivo é informar quem não teve tempo, não pôde, ou por um motivo ou outro, no período da manhã. Então, essas notícias que a gente vai divulgar aqui ao longo desta hora e meia são notícias que foram trabalhadas hoje já pela redação da empresa. Se você tem o hábito de olhar notícias na internet, é só acessar o portal ESBC, que elas também estão lá. Essas notícias estão lá, né, postadas também com a ideia de contemplar esse leitor e, ao mesmo tempo, nosso ouvinte. Se você entrar no portal ESBC, ali terá uma flechinha, né, um ícone que diz Rádio Cultura. Clicou, nos ouviu em qualquer lugar do planeta. Em dia de jogo da seleção brasileira na Copa do Mundo dos Estados Unidos, do México e do Canadá, estamos no ar, mais tranquilo do que voo de marreca choca, até às 13h30. 2h24.

0: Pois aí está o trabalho a ser reproduzido hoje entre as informações no programa. É uma banda que, quer dizer, hein, atravessou gerações e continua na ativa. O grupo ABBA. Esse é um grupo sueco. Grupo sueco. E, poxa vida, eu escutei aqui uma dessas músicas e lembro de quando eu era criança. Os adultos na época escutavam essas músicas. Então, poxa, é uma vida. É uma vida. Esse grupo sueco foi formado em Estocolmo em 1972. E aí o nome do grupo é um acrônimo formado pelas iniciais do primeiro nome de cada membro. Tornaram-se um dos grupos de maior sucesso comercial na história da música, liderando as paradas mundiais de 1974 a 1982. Os ABBA venceram o Eurovision em 1974 no Reino Unido, dando à Suécia seu primeiro triunfo no concurso. É o grupo de maior sucesso que participou desta competição. Desde então, os ABBA ganharam popularidade empregando ritmos cativantes em suas canções, letras simples e um som único, caracterizado pela harmonia das vozes femininas e da técnica. É um efeito criado pelo produtor musical Phil Spector. Pois e aí são dois casais, né? Dois casais. Os ABBA foram o primeiro grupo pop europeu a fazer sucesso em países fora da Europa, principalmente na Austrália, na Nova Zelândia, na África do Sul, no Canadá e em menor proporção nos Estados Unidos. No entanto, no auge de sua popularidade, os dois casamentos foram dissolvidos e essas mudanças se refletiram nas músicas, escrevendo letras mais profundas, com um estilo musical diferente. O grupo experimentou um declínio comercial, o que acabou levando à decisão do fim do grupo, de modo que, em dezembro de 1982, ocorria a última aparição do quarteto. Depois de um tempo fora do interesse público, na década de 90, foram lançados vários álbuns de compilação que possibilitaram o retorno do grupo ao topo das paradas. Em 2020, os ABBA anunciaram o retorno oficial com novas canções pela primeira vez em 38 anos, lançando em 2021 um novo álbum. O grupo está entre os artistas mais bem-sucedidos da indústria fonográfica, vendendo milhões de discos. Suas canções foram interpretadas por vários artistas, além de ser a base do musical Mamma Mia. O grupo é um ícone no seu país de origem, bem como uma figura importante na expansão do Europop. Sua popularidade abriu as portas para outros grupos do mesmo gênero, fato que culminou na entrada do grupo para o Rock and Roll Fame. Aí, parte da história, né, deste grupo sueco, os ABBA, que estarão entre as informações no programa de hoje. Aqui a Refrigeração Botuit informa: nível do Rio Uruguai, atenção, pescadores de plantão. O Rio Uruguai está crescendo de forma acelerada, 3 metros agora, 3 metros. Bom, durante a manhã o rio cresceu 9 centímetros, mas é bastante. Ontem, neste mesmo horário, o rio estava com 2,25, portanto 75 centímetros em 24 horas. Isso, 75 centímetros em um dia. Essa é a medição agora. consta ali no automático do CPRM junto à Ponte Internacional da Integração. 16 graus a temperatura. Break, notícias e a sequência da programação de hoje.
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2: Olá, sou Giliane Andreola, advogada previdenciarista, e trago informações simples sobre os direitos dos segurados do INSS. Você sabe por que o INSS nega o auxílio de incapacidade temporária, o antigo auxílio-doença? Pois bem, existem alguns motivos que aparecem com muita frequência. Número 1, o INSS entende que você não está incapaz para o trabalho, ou seja, a perícia conclui que você ainda consegue trabalhar. Número 2, falta de carência, ou seja, em alguns casos, o INSS exige um número mínimo de contribuições antes de conceder o benefício. E se você entra solicitando antes de cumprir a carência, o benefício é negado. Número 3, doença ou lesão que já existia antes de você ser segurado junto ao INSS. Nessas situações, o benefício pode ser negado. Mas, se você teve apenas uma piora ou um agravamento da doença após ter ingressado no INSS, você pode sim requerer o benefício. Número 4, a falta de documentos ou provas médicas suficientes. Se os laudos ou exames e atestados não forem claros, o INSS pode negar o seu pedido. E situações específicas previstas na regra do INSS é o quinto e último motivo pelos quais o INSS nega seus benefícios. Então, se você teve algum indeferimento por algum desses motivos, vale sim procurar a ajuda de um especialista, pois nem sempre o INSS está correto ao negar o benefício.
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3: Vacinação contra a gripe segue disponível para toda a população em São Borja nesta quarta-feira. A vacinação contra a gripe segue disponível para toda a população de São Borja nesta quarta-feira. A imunização foi realizada durante o turno da manhã e continua sendo oferecida durante a tarde em todas as estratégias de saúde da família do município e também na central de vacinas. Com a ampliação do público-alvo, a Secretaria Municipal de Saúde reforça a importância da vacinação para prevenir complicações causadas por vírus da influenza, principalmente nesse período de maior circulação de doenças respiratórias. Para receber a dose, basta comparecer a uma unidade de saúde portando documento de identificação e, se possível, a caderneta de vacinação. A orientação é para que a população aproveite a disponibilidade das doses e busque atendimento ainda nesta quarta-feira, contribuindo para a população individual e coletiva e para a redução da circulação do vírus no município.
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5: De volta, 2:38, 2:38, 16 graus a temperatura, nesta quarta-feira, 24 de junho, dia de São João. A previsão do tempo vem aí. O tempo no inverno gaúcho tem tendência de dias mais frios do que os últimos 2, 3 dias, é isso, Estael?
6: A onda polar ganha força nesta quarta e quinta-feira sobre o estado e derruba ainda mais a temperatura em São Borja e todo o oeste gaúcho. A previsão é de frio intenso, com temperatura que fica perto de zero e a risco de formação de geada. Geada que pode ser forte nesta quarta-feira. À tarde, a temperatura sobe aos poucos e chega aos 15 graus, mas ainda tem vento oeste, que deixa a sensação térmica menor ao ar livre. Quinta-feira, também com frio intenso, mínima de 2 graus, a máxima se mantém nos 15, há risco de geada no começo da manhã. Sexta-feira, de tempo aberto, ensolarado, tem mínima de 2 graus, máxima de 18, maior amplitude na temperatura. Um sábado que marca o enfraquecimento realmente dessa onda polar, com mínima de 4 graus, máxima de 21. E entre domingo e segunda-feira, dias 28 e 29 de junho, tem alerta para a chegada de uma nova frente fria com elevado risco de temporais, chuva forte e até mesmo ocorrências isoladas de granizo. Da Metsul Meteorologia, Stael Cias.
5: Stael Cias confirmando, então, o que já era esperado, né? A onda de frio continua, o ar polar continua, o vento minuano prossegue nesta cantiga gelada que nos traz o inverno gaúcho na sua melhor versão. Céu azul, sol brilhando, vento minuano e as geadas nos campos aqui do Pampa Gaúcho. Então é o quadro que nós temos no momento. Sobre oportunidades, o que temos? Olha, a escola Olavo Bilac tem um comunicado importante. A Escola Estadual Técnica Olavo Bilac está com inscrições abertas para oportunidades de qualificação profissional e conclusão da educação básica. O destaque é o curso técnico em contabilidade, cujas inscrições seguem até segunda-feira agora. Até segunda-feira, sim, dia 29. A formação é voltada a pessoas que desejam atuar nas áreas contábil, financeira e administrativa, preparando profissionais para o mercado de trabalho em empresas públicas e privadas e escritórios contábeis e ainda em instituições financeiras. Além do curso técnico, a instituição também está recebendo pré-matrículas para o EJATEC, Educação de Jovens e Adultos Integrada à Educação Profissional, modalidade que permite a conclusão do ensino médio com qualificação em assistente de serviços jurídicos, voltada especialmente a jovens e adultos que interromperam os estudos. A EJATEC alia formação escolar e capacitação profissional, ampliando as oportunidades de inserção no mercado de trabalho. Os estudantes são preparados para atuar em escritórios de advocacia, cartórios, tabelionatos, órgãos públicos e departamentos jurídicos. Segundo a direção da escola, as iniciativas têm como objetivo ampliar o acesso à educação e à qualificação profissional, contribuindo para a formação de mão de obra especializada e para o desenvolvimento pessoal dos alunos. As inscrições podem ser realizadas pelos canais da Secretaria Estadual da Educação ou diretamente na Secretaria da Escola Estadual Técnica Olavo Bilac. Informações adicionais podem ser obtidas pelo telefone 3440-0111. Seu Bico de Luz, te liga, olha a oportunidade. Olha a oportunidade na tua frente, de graça. Uma porta que está aberta para você melhorar de vida, concluir aí um ensino técnico, se qualificar, entrar na vaga entrar na disputa por uma vaga de trabalho no mercado formal, né? Sempre quem tem qualificação tem preferência. Quem tem o know-how, quem estudou para ser o que está pretendendo assumir como profissão, tem mais chances. Então, de graça, a Escola Estadual Técnica Olavo Bilac. Informações aí, tivemos as notícias, a previsão do tempo, essa notícia aqui do... Essa notícia do Olavo Bilac. Hoje de manhã, no meu programa da Fronteira FM, eu entrevistei o professor Fernando Santor, ele que é coordenador acadêmico da Unipampa, e também foi divulgado uma série de oportunidades para começar agora, já no segundo semestre. As portas da Unipampa estão abertas com vagas para quem fez o SISU mais, para quem se inscreveu no SISU mais, para quem prestou o Enem desde 2010, estão valendo as notas. E aí são vagas na área, esse curso aqui, ó, Ciências Humanas, por exemplo, ele é um curso noturno e que é licenciatura. E o que significa isso? Significa que você, ao concluir esse curso de graça, não vai te atrapalhar em nada se você já trabalha, se você tem compromissos, né, de trabalho, é à noite. E você, ao se formar nesse curso, além de todo o conhecimento que você vai adquirir com os professores capacitados, os doutores em educação da Unipampa, você ainda vai poder entrar para o mercado de trabalho na área educacional como professor, como docente. E olha que eu não sei qual é a capacidade financeira de cada um que está ouvindo, mas a meus olhos, os professores, pode ser um professor na rede privada, pode ser um professor estadual, ou prestar um concurso público qualificado, é docente, pode dar licenciatura. Então, dá para ter realmente, eu acredito, que uma vida boa. Né? E se continuar estudando depois, fazer um mestrado, fazer um doutorado, é só querer. Aproveitar esta fase de, após ter se instalado em São Borja, a Unipampa, o IFAR, né, o Farroupilha, abriram as portas dos sonhos, né? Porque só não estuda quem não quer mesmo. Até aquela velha e boa desculpa, eu não tenho condições, eu moro para fora, não tenho nem como me manter na cidade. Nesse caso, a desculpa já era, porque inclusive tanto o IFAR quanto a Unipampa tem o local do estudante, onde você pode morar. No caso de comprovadamente não ter condições financeiras, você ganha o quê? Ganha alimentação de graça. Você ganha alimentação de graça. Cuidados médicos e odontológicos aqui no caso do IFAR também. Então, quer dizer, só não melhora, só não busca novos horizontes, só não busca novos conhecimentos. Hoje, quem não quer? Quem realmente não quer? Só faltam os professores, os docentes ir lá na tua casa, te pegar a força e te levar. Vamos lá para a faculdade, vamos estudar, vamos melhorar, vamos adquirir conhecimento, mudar de vida para melhor. Então está aí. 14h48, mas tu fala, hein? Tu tá louco, deu? Vamos lá, chega! Música na sua tarde, o ABBA em destaque hoje, 996-73-1260.

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0: despertando, são 2:53, 14:53, a hora certa, continua ali nos 16 graus, isso não passa, né? Certo que não passa, a tendência agora é que faça o caminho inverso. Daqui para frente só esfria, vamos ter mais uma madrugada, vamos ter mais uma noite gelada, uma madrugada gelada. Então, é isso, né? O que dá para fazer, hoje é dia de jogo do Brasil, né? Então, vai dar para torcer pela seleção brasileira, o jogo é às 19 horas. É 19? Dá uma olhada aqui, Escócia e Brasil, 19 horas, Hard Rock Stadium de Miami, Hard Rock Stadium em Miami, 19 horas, jogo do Brasil, mandante é Escócia nesse caso, Escócia e Brasil. Hoje, hoje são 5 jogos. É, tem às 4 da tarde, daqui a pouco, Bósnia e Herzegovina. Aliás, Bósnia e Herzegovina contra o Catar. Depois, no outro grupo, também 16 horas. Suíça e Canadá, dois jogos às 16. Dois jogos às 19. Então tem Escócia e Brasil, do Hard Rock Stadium, em Miami. E pelo grupo C, jogam Marrocos e Haiti, jogos do mesmo grupo do Brasil. Então, que vai ser realizado no mesmo horário, até porque são jogos que interessam enquanto classificação, enquanto colocação aí em primeiro ou segundo lugar no grupo, na chave, enfim. Então é isso, Marrocos e Haiti jogam em Mercedes-Benz Stadium, em Atlanta, esse jogo, e o Brasil em Miami. E depois tem um jogo mais tarde, tem África do Sul e República da Coreia, esse jogo é às 22 horas. Então é isso. Antes da música, antes de mais uma música, tem a chamada ali da redação. Vamos ver o que tem na redação, que está chamando, e as notícias que a gente prioriza sempre no programa. A música é entre as informações. Vamos lá, redação.
1: Prazo para alistamento militar termina na próxima terça-feira. Os jovens brasileiros do sexo masculino, que completam 18 anos em 2026, têm até a próxima terça-feira, dia 30 de junho, para realizar o alistamento militar obrigatório. O procedimento pode ser feito gratuitamente pela internet ou na junta de serviço militar. Mulheres que desejam ingressar voluntariamente nas Forças Armadas também devem se alistar até a mesma data. Quem perder o prazo ficará em situação irregular com o serviço militar, sujeito ao pagamento de multa e a restrições para emissão de passaporte, participação em concursos públicos e matrícula em instituições de ensino, entre outras limitações. Da redação do Grupo SBC de Notícia, Gelci Saraiva.
0: Ora sim, o ABBA. Abrem a programação a partir das 3 da tarde até as 3:30.

volta, estamos de volta, 15h. E o destaque para o ABBA hoje, entre as informações, na programação da 1260, a Rádio Cultura de São Borja. O preço médio dos principais produtos agrícolas hoje. Nós temos o arroz na mesma cotação do início da semana, R$ 57,29. O boi para o abate, 12,22. Cordeiro para o abate, 13,39. Feijão, 182,20. Leite, o litro, 2,38. Milho, 58,91. Soja, 115,36. Suíno tipo carne, 6,31 o quilo. Trigo, 67,94. E vaca para o abate, R$ 10,91. Esse é o preço médio, referência ao Jornal do Comércio. 57,29 para o arroz, 12,22 para o boi, 13,39 cordeiro, 182,20 feijão, 2,38 litro do leite, 58,91 o milho, 115,36 para a soja, 6,31 para o suíno chancho, 6,31 trigo, 67,94 e a vaca para o abate, R$ 10,91. Preço médio, Jornal do Comércio.

Pois é, e ontem, no início da noite, alguns veículos de comunicação aqui de São Borja publicaram a respeito de um acidente com um avião agrícola aqui na região do Alegrete. Bom, acontece que é real, houve mesmo esse acidente e só que ficou incompleta a notícia dos colegas, porque disseram, não deram conta da gravidade do acidente aéreo. Bom, gravidade, óbvio, cair um avião é grave. Mas esse avião agrícola, ele apresentou problemas, apresentou uma pane enquanto estava fazendo um voo que saiu lá da região de Santa Maria, São Cepé, para vir até Uruguaiana. Então o piloto, realmente, ele é um piloto de São Borja, ele é de família sambojense. Trata-se do Fábio Lima Prado, tem 43 anos, e ele é aqui da família Prado. Para eu usar uma referência que eu acredito que todos conheçam pela tradição que tem, pelo nome que fez enquanto um grande comerciante da cidade, seu João Promessa. Quem não conheceu o seu João Promessa, né? E ele é da família, só que mora em Uruguaiana, voa para uma empresa uruguaianense. Esse avião apresentou então essa pane mecânica enquanto passava por Alegrete, e o piloto, de acordo com informações, o piloto comunicou pelo rádio uma falha no profundor, que é uma peça responsável por controlar a altitude da aeronave. E avistou então, e avisou que tentaria arriscar, aterrissar com segurança. O avião então, conduzido pelo Fábio Lima Prado, de 43 anos, funcionário da Granja Ceolim, de Uruguaiana, fez o que anunciou, né? Ele trouxe o avião até aquele terreno plano ao lado da pista do aeroporto em Alegrete, e aí fez a manobra. Não dá para dizer assim que foi que foi pouca coisa, não tem como dizer, destruiu toda a aeronave, mas o piloto teve escoriações, o Fábio, e uma quebradura no pé. Graças a Deus, né? Graças a Deus, dos males o menor. Então, é isso que aconteceu. Ele está bem. Hoje ainda conversei com um amigo, né, que é primo do Fábio. Não, está tranquilão. Houve, claro, que as escoriações, imagina um monte de lata daqueles, um Ipanema que todo o peso está na frente, né? Todo o peso está ali concentrado no motor, o tanque estava vazio, o tanque de pulverização provavelmente vazio, mas ainda assim, né? Falhou o equipamento, é queda de bico se não tem condição de manter o avião alinhado, né? Vamos dizer assim, dá para ver no vídeo que ele vinha balançando bastante, hora que deu, que avistou uma possibilidade, botou para o chão o avião, né, e saiu com vida, graças a Deus, o Fábio Lima Prado, de 43 anos. Três horas e seis minutos, 13:06, Refrigeração Butuí. 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

Segundo ele, Bruna foi aceita como prenda do CTG. Houve um burburinho inicial. Algumas pessoas questionaram, principalmente as mais antigas, mas chamei todos para conversar e expliquei que precisamos respeitar as pessoas. E essa é uma questão dela, não nossa. Cabe a nós respeitar palavras do patrão. Ele também acredita que a participação da candidata ajuda a combater preconceitos ainda presentes na sociedade. Respeito cada um. Cada pessoa faz o que entende ser melhor para a sua vida. Não compete a mim julgar ninguém. Muitas vezes, as pessoas exigem respeito, mas não respeitam o próximo. Isso é algo que precisamos mudar. Palavras do patrão do CTG Quero Quero, da cidade de São Jerônimo, onde está protagonizando então esse que é um fato inédito, e a técnica de enfermagem então, antes Bruno, agora Bruna, Pradella Machado, de 25 anos, está prestes a escrever então esse capítulo inédito na história do tradicionalismo gaúcho. Vem aí o colega Alberi Dias com A Tarde é Sua até o finalzinho desta quarta-feira. A todos um forte abraço, valeu, foi um privilégio. Gracias, muchas gracias por sua audiência. Voltamos amanhã. Salud e suerte!

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8h34, estamos abrindo aqui a programação da Cultura, abrindo nos 1260, a tarde é sua, nesta tarde ensolarada aqui em São Borja, né? Uma tarde aí na abertura da programação, acho que até a temperatura está um pouquinho mais elevada que ontem, né? Ontem tivemos uma máxima de... máxima aqui em São Borja foi de 14 graus, né? 14 graus, agora acho que está em torno de 15, 16 graus. Mas hoje pela manhã foi bem mais gelado que ontem, 16 graus, hein? Até surpreende, a temperatura está um pouco alta, 16 graus, tivemos a mínima 13 graus. Já subiu 13 graus durante o dia hoje.

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É quarta-feira de futebol, e futebol importante aí para a seleção brasileira na Copa do Mundo, né? É, que pode definir aí primeiro, segundo lugar, jogo decisivo da seleção brasileira. É, também tem jogo pelo grupo da seleção brasileira no mesmo horário, né? Marrocos enfrentando a seleção do Haiti, a seleção do Brasil enfrenta a seleção da Escócia, né? É, então, o jogo do Marrocos, seleção do Haiti, também no mesmo horário, aí define depois, por volta das 21h, né? A gente fica sabendo aí também quem deve ser o próximo jogo do Brasil, se será segunda-feira à tarde, se será segunda-feira à noite. Vamos aguardar então entre hoje, esta semana, para definição também. 3h36, 16 graus a temperatura. Amanhã vamos ter uma mínima entre 4 e 5 graus também. A máxima já pula para 19, hein? Vai ser bem mais ameno amanhã, na quinta-feira. E chega aí o Neguinho da Beija-Flor, né? O grande sambista, intérprete também da Beija-Flor de Nilópolis, aqui na programação Abrindo a Tarde a Sua, nos 1260 da Cultura.

0: 20 minutos faltando para as 4 da tarde. Nosso boa tarde para a Regina, que participa aqui da programação. Ligou para a gente também a Maristela, né? Fazendo homenagem aí para o Ismael e a Lana. E a Regina aí da Júlio Trois também deixou a sugestão musical com o Corpo e Alma aqui para o programa. Daqui a pouquinho vamos trazer na programação da Cultura. Há pouco tivemos então, aqui no primeiro destaque musical, foi o Neguinho da Beija-Flor, né? Com a música Campeão. Já que estamos falando em samba, né, em futebol, nosso colega Dilson também está aqui no estúdio para falar mais aí. Jogo que temos aqui praticamente na véspera, horas antes aí do jogo do Brasil, às 19 horas, né? Às 19 horas, jogo das 7 da noite. Aliás, o mesmo grupo, o mesmo horário aí para o jogo da seleção do Haiti contra Marrocos. Dois jogos da chave no mesmo horário. Todos os jogos hoje acontecendo no mesmo horário, os jogos dentro da chave. Expectativa para esse jogo do Brasil, que pode definir aí a posição da seleção brasileira na próxima fase, né, Edilson? Boa tarde.
1: Boa tarde, Alberi. Boa tarde à nossa audiência, Alberi. Então, nós temos aí, além do jogo da seleção brasileira, vários jogos hoje na Copa do Mundo, né? A maioria jogos decisivos, definindo classificados, definindo posições. Ontem a gente chegou a comentar ainda aqui no teu programa, né? A vitória expressiva ontem de Portugal, né? Com dois gols do Cristiano Ronaldo. Uma seleção que me surpreendeu positivamente ontem, até porque, apesar da vitória na primeira rodada, taticamente, para mim, fez uma das atuações defensivas, talvez a mais perfeita dessa Copa do Mundo, a seleção de Gana ontem, assim, ó. Segurou a Inglaterra. A Inglaterra teve 19 finalizações contra duas da seleção de Gana, que jogou toda atrás e conseguiu um baita resultado, empatando em 0-0 com uma das favoritas ao título, a seleção da Inglaterra. E esse empate deixou a seleção de Gana numa situação bem confortável agora em jogar o confronto direto com a Croácia, jogando pelo empate, né? A seleção de Gana precisa de um simples empate para classificar e quem sabe deixar a Croácia, né? Uma seleção que foi finalista na Copa do Mundo em 2018, talvez de fora, né? A própria Croácia ganhou ontem 1-0 do Panamá. E um dos resultados, eu assisti esse jogo, tá? Um dos resultados mais enganosos da Copa do Mundo para mim, a vitória 1-0 da Colômbia contra o Congo. Era para ter sido um 6 ou 7-0, assim, foi um massacre da Colômbia. Gostei muito da atuação da Colômbia, dois gols em impedimento, assim, por milímetros. O goleiro da seleção do Congo fazendo defesa interessante, já tinha feito uma grande atuação contra Portugal, né? Mas no 30, se eu não me engano, o gol da Colômbia foi marcado aos 37 minutos do segundo tempo, no, Congo fez um bom ferrolho, mas não conseguiu segurar a pressão da Colômbia 1-0. Então, o que que nós temos hoje pela Copa do Mundo? Daqui mais ou menos 15 minutos aí nós temos dois jogos sincronizados, né? Suíça e Canadá. As duas equipes estão com 4 pontos, é um confronto direto pela liderança do grupo. E nesse mesmo horário, Bósnia e Catar, ambas ainda vivas, brigando por classificação. 19 horas nós temos Marrocos e Haiti, né, um jogo que está interlaçado com o da seleção brasileira. 19 horas tem o Brasil contra a Escócia. E os jogos que vão fechar a rodada aí, 10 horas da noite, nós temos África do Sul e Coreia do Sul, e México e República Tcheca. O México, que é o líder desse grupo, lembrando que o Brasil é o líder do seu grupo, mas, né, a gente sabe, né, claro, que talvez até ganhando o Brasil não termine em primeiro, porque a seleção do Marrocos enfrenta o Haiti já está eliminado, né? E o Marrocos realmente vem fazendo uma boa Copa do Mundo, talvez para o Brasil só ganhar não sirva para terminar em primeiro, né, Alberi?
0: Isso. E no caso aí do Brasil fazendo até um gol mínimo, aliás, mínimo 1-0, e Marrocos aí superando 2-3 gols, o Brasil aí não conseguiria ficar em primeiro, né,
1: Deus? Sim. Um exemplo. Se empatar em tudo, vai para os cartões, né? Então, existe uma possibilidade do critério de desempate para os cartões, né? Porque o confronto direto aconteceu um empate entre Brasil e Marrocos, né? A tendência de time da seleção brasileira, tá? A tendência é que o Neymar, até pela falta de ritmo de jogo, não ter atuado em nenhum jogo da Copa do Mundo, ele vai começar no banco de reservas. A princípio, quem vai jogar hoje no lugar do Rafinha é o Rayan, ex-atacante do Vasco, né? Que tá jogando hoje no futebol inglês. Eu acho uma escolha assertiva do Carlo Ancelotti. Eu também colocaria o Rayan e não colocaria o Luiz Henrique, sim, tá? É o mesmo caso da semana passada, né? Existia um apelo popular pro Endrick começar com o titular, eu até comentei, eu sairia com o Matheus Cunha, né? E o Matheus Cunha acabou dando conta do recado e acabou fazendo dois gols, e muito por isso está auto-escalado, né, para jogar hoje. A princípio, time do Brasil, tá? Para enfrentar a Escócia. É o Alisson no gol, Danilo na lateral direita, Marquinhos e o Gabriel Magalhães e o Douglas Santos na lateral esquerda, Casemiro, o Bruno Guimarães e o Paquetá, Raia, Vini Júnior e Matheus Cunha. Esse deve ser o time do Brasil para começar o jogo contra a Escócia. Não acho que é barbadinha, a Escócia é um time bem competitivo, perdeu só 1-0 para o Marrocos, tem bons jogadores ali, como por exemplo o McTominay, que jogou no Manchester United, jogou no Napoli, o Robertson, lateral esquerdo da Escócia, para mim um dos melhores laterais esquerdos do mundo, tá? Muito tempo lateral esquerdo do Liverpool, da Inglaterra. Então é um jogo bem equilibrado, mas acredito que o Brasil vença a partida. Se eu fosse apostar um placar aí, eu apostaria num 2-0 para o Brasil, mas um 2-0 um pouco parecido como foi a vitória da Argentina contra a Áustria. A Argentina fez 1-0, só foi matar no final. Tá? Eu acho que vai ser um jogo sempre aberto, tá? Até porque a Escócia tá vivíssima pela vaga. A Escócia tem 3 pontos. Matematicamente pode ter, eu sei que é quase improvável, tá? Mas existe possibilidade matemática da Escócia ser o líder do grupo.
0: E vai exigir também o sistema defensivo do Brasil. Vamos ver como é que vai estar, né? Se postar aí.
1: Sim, com certeza, defensivo, né? Que pra mim é o calcanhar de Aquiles da seleção brasileira, é o sistema defensivo, tá? Eu ainda prefiro, tá? Eu sei que é Japão, Holanda ou Alemanha os adversários do Brasil, né? Se o Brasil ficar em terceiro, muito provável que o adversário do Brasil seja a Alemanha. Eu sei que ficar em terceiro é muito improvável, mas eu ainda prefiro que o Brasil enfrente o Japão do que a Holanda por um simples motivo. Eu tenho medo de uma seleção partindo para cima do Brasil, porque eu acho o sistema defensivo do Brasil muito, muito vulnerável, tá? O Casemiro tá fazendo uma Copa muito ruim, o Bruno Guimarães ele tá contribuindo mais no sistema ofensivo do que no defensivo. Os dois zagueiros estão sempre expostos, tá? O Danilo é um jogador já veterano, que já não tem a mesma vitalidade para um processo de marcação. Então eu tenho medo, por exemplo, de uma Holanda partindo para cima com um ataque poderoso. Eu prefiro enfrentar o Japão, que é uma seleção mais cautelosa, que respeita mais, que joga mais por uma bola, do que enfrentar uma Holanda. A Alemanha, então, a Alemanha, não quero nem pensar nessa possibilidade.
0: Pois é. E mais o goleiro Wallace também, que é um pouco já veterano, não tem toda aquela mobilidade, né,
1: Adilson? Sim.
0: É claro que não tem culpa nos gols, mas também...
1: E ficou nessa temporada passada, né, ele ficou muito tempo machucado. O Alisson é um goleiro que tá com com pouco ritmo de jogo, Ele tá pegando o ritmo de jogo, infelizmente, na Copa do Mundo, né?
0: E expectativa com relação ao Neymar, pode ficar no banco hoje, né?
1: Não, o Neymar vai entrar, não tenho dúvida nenhuma que... 25, 30 minutos do segundo tempo. É um jogo decisivo, né, Alberi? É um jogo decisivo. E ele precisa de alguns minutos em campo hoje para enfrentar um Japão, para enfrentar uma Holanda, né? Porque ele já tendo com um pouco mais de ritmo de jogo, talvez já jogue um meio tempo no mata-mata, né?
0: E agora, a partir de agora, encurta também os dias. O próximo jogo possivelmente deve ser segunda-feira.
1: Só falta saber se é à tarde ou à noite. Eu tenho certeza que o nosso ouvinte está querendo o jogo à tarde. Até porque segunda-feira, 10 horas da noite, fica complicado, né?
0: Isso. E aí, no caso, teria só amanhã para recuperação e final de semana, né? Então tem essa pouco tempo, né? Então por isso o Neymar, de repente, tem que pegar mais uns minutos aí de ritmo de jogo.
1: Sim, exatamente. Então daqui uns minutinhos aí nós já temos jogos na Copa do Mundo. Então é uma jornada aí que vai começar às 4 horas da tarde e vai até a meia-noite com muito futebol hoje da Copa do Mundo, tá?
0: Isso. Tá certo. Obrigado, então, Adilson, pelas informações aqui na programação. A tarde é sua, né? O ouvinte... participando, interagindo também com a gente pelo 996-73-1260. Vamos então a mais um destaque musical aqui na programação, chegando a banda Corpo e Alma. E daqui a pouco a gente retorna. Tem também notícias através da Pampa Notícias, 4 horas.

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2: Olá, sou Giliane Andreola, advogada previdenciarista, e trago informações simples sobre os direitos dos segurados do INSS. Você sabe por que o INSS nega o auxílio de incapacidade temporária, o antigo auxílio-doença? Pois bem, existem alguns motivos que aparecem com muita frequência. Número 1, o INSS entende que você não está incapaz para o trabalho, ou seja, a perícia conclui que você ainda consegue trabalhar. Número 2, falta de carência, ou seja, em alguns casos, o INSS exige um número mínimo de contribuições antes de conceder o benefício. E se você entra solicitando antes de cumprir a carência, o benefício é negado. Número 3, doença ou lesão que já existia antes de você ser segurado junto ao INSS. Nessas situações, o benefício pode ser negado. Mas, se você teve apenas uma piora ou um agravamento da doença após ter ingressado no INSS, você pode sim requerer o benefício. Número 4, a falta de documentos ou provas médicas suficientes. Se os laudos ou exames e atestados não forem claros, o INSS pode negar o seu pedido. E situações específicas previstas na regra do INSS é o quinto e último motivo pelos quais o INSS nega seus benefícios. Então, se você teve algum indeferimento por algum desses motivos, vale sim procurar a ajuda de um especialista, pois nem sempre o INSS está correto ao negar o benefício.
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3: Seis minutos faltando para as quatro, daqui a pouquinho tem informações, notícias aí pela 1260 e também através da rede Pampa, né? Pampa Notícias. Nível do Rio Uruguai, ele cresce hoje pela manhã também. Desde ontem, né? Ele começou a crescer aí na localidade de Porto Mauá, também durante a madrugada. Agora em Garruchos, medição das 3:30 da tarde, 2,47 metros. Isso continua crescendo em Garruchos, 2,47 metros. E aqui em São Borja também já ultrapassou os 3 metros. 3,06 metros, medição de 15 para as 3 da tarde. Vamos aí para os pescadores, né, pessoal que sempre está na audiência da programação da cultura em São Marcos, São Mateus, também Mercedes, Sarandi, aqui para os lados também do Mangrulho, né, Albarusca, Rincão de Santana. A gente agradece pela audiência aí do pessoal. 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Já já vem notícias aqui na programação da 1260, né? Vamos ver se ainda há tempo de a gente trazer a música. Ah, a dona Ramona Araújo pediu uma chance, mas a chance aí com a Amada Batista, né, dona Ramona? A gente agradece pela participação, desejando tudo de bom. E segundo ela, a chance também para a seleção do Brasil vencer hoje à noite, né? Início de noite, às 19 horas, em frente à seleção da Escócia. Jogo importante, jogo decisivo aí. É dentro da sua chave. 2 minutos faltando para as 4 e a temperatura em São Borja, 16 graus.

0: consegui interromper um pouquinho a música devido às notícias, mas já já, Dona Ramona, a gente vai trazer na íntegra a Chance com Amado Batista, faltando pontualmente 4 da tarde e agora 17 graus a temperatura.
1: Ministro do Trabalho diz que se fosse Lula, substituiria Jacques Wagner na liderança do governo. Agora 16 horas, 14 graus de temperatura em Porto Alegre. Esse é o Pampa Notícias e vamos atualizando as principais informações do momento. Ministro do Trabalho e do Emprego, Luiz Marinho, afirmou nesta quarta-feira que substituiria o atual líder do governo no Senado, Jacques Wagner, caso fosse o presidente da República. A declaração foi dada uma semana após uma operação da Polícia Federal relacionada ao caso Master, que teve Jacques Wagner como alvo. O ministro deu a declaração em um dia em que há expectativa de uma reunião do presidente Luiz Inácio Lula da Silva com Jacques Wagner para discutir o futuro do parlamentar e a sua permanência ou não no cargo. O movimento no Planalto é pelo afastamento do atual líder. Presidente do Supremo Tribunal Federal, ministro Edson Fachin, adiou a retomada do julgamento sobre a validade das ações da Justiça do Trabalho, que reconheceram vínculos de emprego entre trabalhadores e as plataformas que operam aplicativos de entregas e transporte de passageiros. A nova data para análise do caso ainda não foi definida. O caso estava na pauta da sessão desta tarde, mas a análise foi adiada após um pedido feito pelo Ministério Público do Trabalho e a Defensoria Pública da União. Os órgãos informaram que a Organização Internacional do Trabalho aprovou recentemente a Convenção número 193, que trata das regras de trabalho em plataformas digitais. Dessa forma, segundo os órgãos, o julgamento deve ser adiado para que as partes possam se manifestar sobre a nova norma internacional. Uma ação de fiscalização retirou de circulação mais de uma tonelada de alimentos impróprios para consumo em 3 mercados de Muliterno, no norte do externo do estado. A operação faz parte do programa Segurança dos Alimentos, do Ministério Público. Durante a fiscalização, os agentes encontraram alimentos fora do prazo de validade, itens sem comprovação de procedência, irregularidades no armazenamento e falhas no controle da temperatura. Os estabelecimentos foram autuados. Presidente Donald Trump disse nesta quarta-feira que o Irã está fazendo grandes concessões nas negociações iniciais de paz com os Estados Unidos. As duas partes, tentando avançar sobre o acordo provisório, assinado na semana passada, concordaram com um roteiro para um acordo permanente em até 60 dias. Os Estados Unidos suspenderam sanções contra o Irã por 60 dias a partir de segunda-feira, após as primeiras conversas sobre incipiente acordo de paz, enquanto autoridades relataram uma redução sustentada dos combates no Líbano sob o acordo que busca encerrar as hostilidades na região. O Reino Unido bateu nesta quarta-feira um recorde histórico de temperatura para o mês de junho. Os termômetros marcaram 35,8 graus no sul da Inglaterra, superando a marca registrada em 1976. O serviço meteorológico mantém alerta vermelho para a onda de calor, que já provocou o fechamento de escolas e impactos no transporte público. Especialistas alertam para os riscos à saúde e relacionam os eventos extremos às mudanças climáticas. E agora as informações do mercado financeiro. O dólar comercial opera em alta de 0,19%, cotado a R$ 5,19. O euro comercial opera em baixa de 0,01%, cotado a R$ 5,90. O principal índice da Bolsa de Valores Brasileira, B3, opera em baixa de 0,54%, aos 170.327 pontos. 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

4:05, 17 graus. A temperatura subiu bastante, né? Podemos dizer assim, claro que não está uma tarde quente, mas em relação a amanhã, tivemos uma boa suba aí na temperatura. Boa tarde, seu Alberi. Estamos aqui na Paris Sampaio, escutando o programa maravilhoso. Uma ótima tarde para o senhor. Obrigado, dona Maurília, seu Alcides, né? Dona Alda também, a gente agradece pela audiência. Boa tarde, Alberi. Fátima do Passo, gostaria de ouvir uma música com Gustavo Lima. Tá certo, vamos aqui programar, buscar aqui na... pesquisar, né, dona Fátima, seu Valdir, nosso muito obrigado. A Cristiane também, os seus familiares lá na... em São Lucas, né, dona Fátima? Também mais a Karine, em Sarandi, Mercedes, com seus familiares, os filhos também, sempre na audiência aí da programação da 1260. Então, daqui a pouco, Gustavo Lima, destaque aqui às 4:06 na programação. Dona Rosinha também, nosso muito obrigado. Outro dia a gente bateu um papo rápido ali no mercado, né, dona Rosinha, e o Luciano também. Tudo é bom aí pra vocês e mais o seu João na Vila São Francisco, Vila Jaguari, também nossos ouvintes. Dona Tereza Hatz, obrigado, dona Tereza, deve estar chimarrando daqui a pouco aí com os familiares. O Sérgio também, né, nosso obrigado pela audiência. 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Observando também através das redes sociais, aqui na Campo Grande News, né? Também traz uma informação, uma vítima que, devido a problemas de saúde, né? Graziele Machado, ex-vereador de Campo Grande, ex-deputado estadual do Mato Grosso do Sul, morreu aos 45 anos, vítima de infecção generalizada. Filha do deputado Londres Machado e da ex-prefeita Ailda Salgado, ela exerceu 3 mandatos como vereadora. 2005, 2014, foi eleita deputada com mais de 39 mil votos, sendo a mulher mais votada da história do Mato Grosso. É de Campo Grande, né? Ela deixa 3 filhos. Então está aqui, portanto, no site, né? Ex-deputada... também ex-vereadora de Campo Grande, deputada e ex-deputada estadual do Mato Grosso do Sul, morreu vítima de infecção generalizada aos 45 anos de idade, né? Bastante jovem, portanto. Essa informação, observando aqui através do site, né? Facebook, do Campo Grande News. Hoje, quarta-feira, portanto, observando através das chamadas datas comemorativas, é o dia 24 de junho, 23ª semana do ano. De ontem para hoje, que foi a noite mais longa, né? Simbolicamente aí também, data do dia 23 para 24, encarado como a noite mais longa do ano. Até agora já se passaram 177 dias, de janeiro até agora. A lua é crescente, fase da lua crescente, estamos na estação do inverno. Hoje é dia da araucária, dia internacional do leite, dia do disco voador, dia das empresas gráficas, dia do observador aéreo. Um dos destaques, portanto, nesta quarta-feira, hoje no calendário, 24 de junho. Gustavo Lima, atendendo sugestão musical aí do ouvinte, 4:10, a hora certa.

0: redação da Folha de São Borja para a Rádio Cultura, Jancy Saraiva.
1: O estudante samborgense Alexandre de Abreu Amaral, de 18 anos, recebeu das mãos do presidente Luiz Inácio Lula da Silva sua

0: quarta medalha de ouro na Olimpíada Brasileira de Matemática das Escolas Públicas, considerada a maior competição científica do país. Filho de Adriana e Silvia Amaral, Alexandre está entre os 684 medalhistas de ouro da edição de 2025, que reuniu mais de 18 milhões de estudantes de todo o Brasil. A cerimônia nacional de premiação ocorreu na última segunda-feira, no Rio de Janeiro, e contou com a presença do presidente da República, ministros e autoridades da área da educação. Jovens brasileiros do sexo masculino que completam 18 anos em 2026 têm até a próxima terça-feira, dia 30 de junho, para realizar o alistamento militar obrigatório. O procedimento pode ser feito gratuitamente pela internet ou na junta do serviço militar. Mulheres que desejam ingressar voluntariamente nas Forças Armadas também devem se alistar até a mesma data. Quem perder o prazo ficará em situação irregular com o serviço militar, sujeito ao pagamento de multa e a restrições para emissão de passaporte, participação em concursos públicos e matrícula em instituições de ensino, entre outras limitações. A Secretaria Municipal de Saúde de São Borja informa que a farmácia especializada estará fechada nesta quinta-feira devido ao recebimento e organização dos medicamentos encaminhados pelo governo do estado. Conforme a pasta, o atendimento ao público será retomado normalmente nesta sexta-feira, no horário das 7h30 às 11h30. A orientação é para que os usuários programem a retirada de medicamentos conforme o período de funcionamento da unidade. Da redação, Gelci Saraiva.
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9: Ouvinte participando, interagindo aí pelo 3431-2244, 996-73-1260. A gente agradece a sua participação. Seu Leomar nos enviou aqui um áudio, né? Agora a gente vai aguardar, seu Leomar, daqui a pouco vai estar ouvindo seu áudio aqui na programação da 1260. Vamos conferindo também a temperatura. 16 graus, sensação térmica até de 14 graus, aqui no centro da cidade. A previsão de aumento, segundo os aplicativos aqui, né, de temperatura para os próximos 3 dias. Não vai aumentar muito, né, mas vai amenizar aí o clima. Para amanhã tem uma temperatura em torno de 17, 18 graus, e aí até chegar a 22 graus no sábado. 22 graus no sábado, domingo aí tem previsão de chuvas, chuvas aí para o domingo, 95% de chuvas até, olha, bastante chuva, hein. Chuva aí mais torrencial, alguns aplicativos mostram até mais de 40 milímetros de chuva aí para o próximo domingo. Vamos observar através do clima-tempo, o clima-tempo aí para o próximo final de semana, apontando aí para o clima-tempo também, né? O clima-tempo para sábado tem cerca de 3 milímetros e domingo aumenta bastante a chuva e domingo. Até o clima-tempo aponta até 50 milímetros de chuva, então vai ser uma chuva considerável aí no domingo. Vamos aguardar aí se confirma ou não a projeção do tempo. A música e a informação nas tardes aqui da cultura. O tradicionalismo, observando aqui na página do Giovanni Grisotti, repórter Farroupilha, morre o trovador Adão Bernardes. O tradicionalismo gaúcho perdeu nesta quarta-feira uma de suas vozes mais respeitadas. Morreu aos 66 anos, novo ainda, né? O trovador, pajador, poeta e escritor Adão Pedro Bernardes, reconhecido como um dos grandes nomes da arte do improviso e da poesia campeira do Rio Grande do Sul. Nasceu dia 28 de junho de 1959. Adão Bernardes construiu uma trajetória marcada pela dedicação à cultura gaúcha, transitando com destaque pela trova, pajada, poesia e literatura. Ao longo de décadas participou de festivais, encontros culturais e projetos voltados à preservação das tradições do Rio Grande do Sul. Conforme informações divulgadas pela família, o velório vai ter início às 22 horas, 10 da noite de hoje, na Sala B da Funerária Krause, na Rua Santos Pedroso, bairro Hamburgo Velho, em Novo Hamburgo. Cerimônia será às 4 da tarde de amanhã, dia 25, né, no Cemitério Memorial Krause. A Associação dos Trovadores Luiz Miller, da qual fazia parte, publicou uma nota de pesar aí pelo falecimento hoje, né, do trovador Adão Bernardes, em Novo Hamburgo. Era bastante conhecido ali na região do Vale dos Sinos e na Grande Porto Alegre. E agora há pouco, né, a gente destacava sobre a morte dessa ex-deputada e também ex-vereadora no Mato Grosso. Agora também tem uma das causas, né, uma das suspeitas é por infecção por salmonela, por ter causado a morte de Graziele Machado. A ex-vereadora de Campo Grande e ex-deputada estadual do Mato Grosso, Graziele Machado, pode ter morrido após contaminação por salmonela, que evoluiu para uma infecção generalizada, atingindo a corrente sanguínea e o coração. Ela passou mal no fim da noite de segunda-feira, quando se preparava para assistir o jogo da França na Copa do Mundo. Segundo amigos ouvidos pelo Campo Grande News, né, um site, o rosto começou a inchar, Graziele sentiu falta de ar e foi levada ao hospital. Ela estava internada no Hospital Caixa de Assistência dos Servidores de Mato Grosso desde terça-feira. Segundo informações, o quadro se agravou rapidamente e ela precisou ser entubada, mas não respondeu ao tratamento e faleceu cerca de 24 horas depois. A salmonela é uma bactéria que costuma ser transmitida principalmente por alimentos ou água contaminados, na maioria dos casos, mais leves. Ela provoca sintomas como diarreia, febre e dores abdominais. O problema é quando a infecção não fica restrita no intestino. Em situações mais graves, a bactéria pode entrar na corrente sanguínea, causar inflamação generalizada no organismo e levar à chamada sepse, condição potencialmente fatal. Nesse estágio, o corpo perde o controle.

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1: Encomenda de mudas encerra nesta quarta-feira. A Secretaria Municipal de Agricultura e Infraestrutura recebe somente até hoje as encomendas de mudas. Os pedidos podem ser realizados junto à Secretaria, localizada em anexo ao saguão da Prefeitura, das 7h30 às 12h30. A entrega das mudas está prevista para o dia 30 de julho, às 9 horas da manhã, do Departamento de Máquinas, situado na rua João José de Oliveira Freitas, número 479. A orientação é para que os interessados realizem suas encomendas dentro do prazo, já que é o último dia para os pedidos.
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3: Vem aí a Banda Os Atuais, nossa alusão é para os cabeleireiros, né, na audiência, desejando um bom trabalho, as costureiras também, alusão para Tânia, né? Obrigado, Tânia. Aí no bairro José Pereira Farias, próximo do Poli, também na área da mecânica, lá na Mecânica Borges, pela audiência, a gente agradece, na área da construção civil também, alusão para o Marcos, né? Marcos aí, construtor, o Tiju, também na audiência sempre.

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tem também informação sobre o nível do Rio Uruguai, 3,71 metros em Porto Mauá. Medição essa das 3:30 da tarde, ele cresce ainda, mas agora mais lentamente, né? Em Porto Mauá, 3,71 metros, então próximo dos 4 metros lá em Porto Mauá, né? 3,71 metros. E aqui, aliás, também a medição de Garrucho, né? A gente vai atualizar daqui a pouquinho. A última medição que a gente tinha aqui em Garrucho era 2,47. Agora continua 2,47. Medição das 3:30 da tarde não foi alterado ainda, né? E São Borja, 3,06 metros, continua crescendo. 3,06 metros aqui em São Borja. E Garrucho, 2,47 metros, ele cresce. É o nível do Rio Uruguai. Aos ouvintes que estão ligados na programação da 1260, enviando sua mensagem, seu recado, pelo 996731260. Seu Leomar, a gente está falando com o seu Leomar, né? Obrigado, seu Leomar, obrigado pela audiência.

0: obrigado aí pela audiência na 1260, na Maurília também, né? O pessoal que estão ligados na programação aqui no centro da cidade. Dona Iria Munhó, foi muito tempo nossa vizinha aqui, né? Dona Iria, residia aqui na Coronel Lago, mas ainda continua vizinha da gente, agora são um pouco mais longe, algumas quadras mais longe na Riachuelo, né, Dona Maurília? Aliás, Dona Iria Munhó, a gente agradece, nós vamos também pro Paulo. O Paulo ali da Saci, Vidraçaria Saci. Programação da Cultura, temperatura 16 graus, chegando aí o Sertanejão, 4 horas 37 minutos. A programação à tarde é sua até as 17h45.
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1: 18 faltando para 5 da tarde, 16 graus aqui em São Borja, programação A Tarde é Sua. Motoristas, caminhoneiros, também a gente agradece aí a audiência na tarde.

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4: Olá, sou Giliane Andreola, advogada previdenciarista, e trago informações simples sobre os direitos dos segurados do INSS. Você sabe por que o INSS nega o auxílio de incapacidade temporária, o antigo auxílio-doença? Pois bem, existem alguns motivos que aparecem com muita frequência. Número 1, o INSS entende que você não está incapaz para o trabalho, ou seja, a perícia conclui que você ainda consegue trabalhar. Número 2, falta de carência, ou seja, em alguns casos, o INSS exige um número mínimo de contribuições antes de conceder o benefício. E se você entra solicitando antes de cumprir a carência, o benefício é negado. Número 3, doença ou lesão que já existia antes de você ser segurado junto ao INSS. Nessas situações, o benefício pode ser negado. Mas, se você teve apenas uma piora ou um agravamento da doença após ter ingressado no INSS, você pode sim requerer o benefício. Número 4, a falta de documentos ou provas médicas suficientes. Se os laudos ou exames e atestados não forem claros, o INSS pode negar o seu pedido. E situações específicas previstas na regra do INSS é o quinto e último motivo pelos quais o INSS nega seus benefícios. Então, se você teve algum indeferimento por algum desses motivos, vale sim procurar a ajuda de um especialista, pois nem sempre o INSS está correto ao negar o benefício.
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1: Faltam 7 minutos para 5. Daqui a pouco vem mais uma edição de notícias. Pampa Notícia, edição das 5 da tarde, né? Na programação aqui da 1260. Também tem uma sugestão musical que foi hoje de manhã da Roberta Miranda. Me pareceu a dona Fátima, né? Que deixou a sugestão musical. A gente vai rodar daqui a pouquinho. O Galpão Valdemar Teixeira, juntamente com a Capela Nossa Senhora de Fátima, convida para a festa anual dia 5 de julho. Ao meio-dia será servido um delicioso buffet com churrasco e à tarde reunião dançante, animado pelo grupo Tranco Baileiro. A reserva de mesa pelo 999-48-6705 com Yara Velter. Galpão Valdemar Teixeira, portanto, a programação dia 5 de julho. É a programação aqui da 1260, aqui da Cultura, trazendo a música, interagindo com o ouvinte, né, as notícias também, durante as tardes aqui da Cultura. 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Temperatura que esteve até nos 17 graus, né? Vamos observar agora há pouco, já aí um pouquinho para 16 graus, no centro da cidade. Aqui a programação A Tarde é Sua, trazendo a música, interagindo também com o ouvinte pelo 3431-2244 e também o nosso WhatsApp, que é o 996731260. Ouvintes do Alto da Boa Vista, bairro Maria do Carmo. Ouvintes também do Residencial Maria Cristina, bairro Paraboi, né, Betim, bairro do Tiro. Nosso obrigado pela audiência, os ouvintes aí também do Manuã, também Garruchos, né? Nosso agradecimento por estarem ligadinhos na programação aqui da Cultura. Pelos lados do Itaqui também, na 472, né? A gente agradece também São Donato, Povinho do Maçambará. Madrugada Amiga chegando aí com a Roberta Miranda, faltando 4 minutos para 5. Daqui a pouquinho vem Pampa Notícia, logo após o Espaço Tertúlia.

Roberta Miranda aqui na programação A Tarde é Sua, nos 1260 da Cultura, das 13h30 até as 17h45, trazendo a música, a informação, ouvinte participando, nossa boa tarde para o Jango, né? Muito boa seleção musical, seleção de músicas, né? Um abraço, obrigado Jango, familiares aí no bairro do Passo, a gente agradece, portanto, pela audiência. Vamos trazer as informações pela Rede Pampa, o cara não aguarda, o pessoal está lá com os comentários, né? E depois aí chega o Espaço Tertúlia aqui na Cultura de São Borja. Temperatura é de 16 graus.

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1: Suspeito de matar mulher em Carlos Barbosa é indiciado por feminicídio consumado. Agora 17 horas, 13 graus de temperatura em Porto Alegre. Esse é o Pampa Notícias e vamos atualizando as principais informações do momento. A Polícia Civil de Carlos Barbosa encerrou o inquérito sobre a morte de Eloide Janker Gruger, de 55 anos. O então companheiro dela foi indiciado por feminicídio consumado. A investigação foi remetida ao Ministério Público na última semana. O crime aconteceu na manhã do dia 6 de junho. Após um desentendimento com um homem, Eloide deixou o local onde estava. Ela dirigia o próprio carro, um Ford Ka, quando ele colidiu o veículo que conduzia, um Nissan Kicks, contra ela. Na sequência, o homem teria esfaqueado Eloide por ao menos 4 vezes. Ela foi socorrida e levada ao Hospital São Roque, em Carlos Barbosa, mas não resistiu aos ferimentos. A chegada de 11 mil toneladas de aço ao estaleiro Rio Grande, prevista para o dia 1º de julho, marcará uma nova etapa na construção dos navios da classe Handy, contratados pela Transpetro junto à Ecovix. Material importado da Indonésia será utilizado na fabricação das embarcações que já estão em fase de execução no Complexo Naval Rio Grandino. A visita ocorreu poucos dias após o Transpetro e a Ecovix formalizarem um novo contrato para a construção de 4 navios da classe Medium Range no estaleiro Rio Grande. O incêndio atingiu um apartamento em um prédio de 15 andares na rua Cônego Viana, no bairro Rio Branco, em Porto Alegre, no início da tarde desta quarta-feira. Segundo os bombeiros, as chamas atingiram um imóvel do 8º andar, que estava vazio na hora do sinistro. Vizinhos de andares de cima não conseguiram passar pelo 8º andar em razão da fumaça e buscaram abrigo na cobertura do edifício. 8 pessoas ficaram no local até a chegada dos bombeiros. 3 moradores tiveram de receber atendimento do serviço de atendimento móvel de urgência em razão de terem inalado fumaça. As chamas foram controladas e o prédio está isolado para o trabalho da Defesa Civil. A Receita Federal divulgou a primeira lista de contribuintes classificados como devedores contumazes após a conclusão dos processos administrativos previstos em lei. A medida busca combater a inadimplência estruturada, reduzir práticas de concorrência desleal e ampliar a transparência fiscal. Os primeiros contribuintes enquadrados pertencem ao setor funageiro. Segundo a Receita, os débitos identificados nesse segmento ultrapassam a R$ 25 bilhões. Quem não quitou os débitos nem apresentou manifestação dentro do prazo foi considerado revel e passou a integrar oficialmente a lista divulgada pelo órgão. O presidente dos Estados Unidos, Donald Trump, cancelou nesta quarta-feira uma cerimônia de assinatura de uma legislação bipartidária que tinha como objetivo acelerar a construção e a disponibilidade de moradias mais acessíveis. O projeto de lei foi aprovado pela Câmara dos Representantes dos Estados Unidos na terça-feira por 358 votos a 32, depois de ter sido aprovado pelo Senado na segunda-feira por 85 votos a 5. A aprovação de uma legislação tão importante e um Congresso profundamente dividido tem sido rara. Informações do mercado financeiro. O dólar comercial opera em alta de 0,34%, cotado a R$ 5,20. O euro comercial opera em alta de 0,12%, cotado a R$ 5,92. O principal índice da Bolsa de Valores brasileira, B3, opera em baixa de 0,46%, aos 170.530 pontos. 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
6: Graus a temperatura, agora 17,7. Passando 7 minutos, você ficou bem informado com Pampa Notícias, né? Informações do estado, do país, do exterior aqui na Cultura. Aliás, durante a tarde você fica bem informado. Além das notícias da Rede Pampa, que a gente coloca no ar em duas edições, às 4 e 5 da tarde, também tem 3 edições das notícias, por exemplo, através da Nicola Veículos, né? Tem uma edição dentro do espaço do colega Lutero do Carmo, à tarde notícias, depois a gente roda às 4h30 da tarde e agora a próxima edição às 17h30. E além disso, tem também a participação da Geuci desde a redação da Folha de São Borja. E a gente também vem com a participação, com algumas informações e também a colaboração dos nossos ouvintes. 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Ele continua crescendo aqui em São Borja, Garruchos ele cresce, Porto Mauá também, em São Borja, 3 metros e 6. Medição ainda das 2h45, né? 3 metros e 6 centímetros, ele continua crescendo. Chegando Miguel Marques, Peleia com a Sorte, 17 horas 9 minutos.

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2: Você, dona de casa, sabia que pode garantir proteção previdenciária no INSS, mesmo sem trabalhar fora? Olá! Sou Giliane Andreola, advogada previdenciarista, e trago informações simples sobre os direitos dos segurados do INSS. Muita gente acha que só quem trabalha com carteira assinada pode pagar a previdência, mas não é bem assim. A dona de casa pode contribuir como segurada facultativa, ou seja, mesmo sem exercer atividade remunerada ou com carteira assinada, ela poderá fazer contribuições ao INSS para garantir a proteção previdenciária. E existe, inclusive, uma modalidade com alíquota reduzida de 5% sobre o valor do salário mínimo, que é própria para dona de casa de baixa renda. Para isso, ela não pode ter renda própria e ela tem que se dedicar exclusivamente ao trabalho doméstico na própria residência. E tem que estar inscrita no CAD único, sendo pertencente a uma família de baixa renda. E as outras modalidades, para aquelas donas de casa que não são baixa renda, prevê contribuição com alíquota de 11% sobre o salário mínimo e a outra de 20% sobre qualquer valor acima do salário mínimo, desde que tu tenha condições de contribuir. Na prática, isso pode ser uma forma mais acessível de manter a proteção previdenciária e, no futuro, buscar os benefícios do INSS. Mas atenção, é importante analisar com cuidado se essa dona de casa realmente preenche todos os requisitos, porque qualquer renda própria pode mudar esse enquadramento. E mais, não queremos botar dinheiro fora, não é? Então, sim, a dona de casa pode contribuir para o INSS e isso pode fazer muita diferença na segurança previdenciária da família. Se você é dona de casa e se interessou, procure um advogado especialista para contribuir corretamente e aproveitar dos benefícios do INSS.
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17h21, passando 21 minutos das 5 da tarde, temperatura 16 graus no centro de São Borja. Os nossos ouvintes da cidade, do interior do município, agora 15 graus, hein? Já diminuiu 2 graus e a tendência é declinar a temperatura. Claro que amanhã vai ser uma manhã gelada, possibilidade de geadas, mas talvez não seja tão intensa quanto hoje, né? Na quinta-feira marca uma mínima entre 5, 6 graus. Hoje tivemos a mínima de 3 graus. Aliás, alguns institutos, né? Observando no Sigma, marcou até 1,5 grau. 1,5 grau aí a temperatura aqui em São Borja. No sábado e domingo poderá ter possibilidade de chuvas, até bastante chuvas aí no domingo, né? E depois mais uma frente fria, mas essa frente fria não será tão intensa quanto desta semana. Aí cai de novo a temperatura para a semana que vem, mas não será tão intensa. 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Ele acessa para Uporã, o pessoal também que reside ali. Nosso agradecimento pela audiência. Vila Brites, Encruzilhada, Sobradinho, obrigado pela audiência e sintonia também lá no Bororé, São Lucas, né? Chegando... Você na Imaicá e depois os Serranos, 17h24, aqui a programação à tarde é sua e o Espaço Tertúlio.

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1: Samborja sediará no dia 3 de julho o Encontro Regional de Jovens da Regional Missões 2, reunindo agricultores e pecuaristas de diversos municípios da região das dependências da CISBE. Com início às 9 horas da manhã, o evento promoverá debates sobre desenvolvimento rural, sucessão familiar e oportunidades para a juventude no campo, além de momentos de integração e troca de experiências. As inscrições devem ser realizadas por meio dos sindicatos trabalhadores rurais de cada município, com o lema Jovens que transformam o campo e cultivam o futuro. A iniciativa busca fortalecer a participação dos jovens nas atividades rurais e incentivar a formação de novas lideranças no setor.
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9: E atualizando agora a temperatura, desde a metade da tarde, né? Após as 4, ele teve uma meia hora de temperatura em torno de 17 graus, mas praticamente toda a tarde ficou em 16 graus, já diminuiu aí 3 graus, hein? Agora a temperatura após as 17h30 está em 14 graus, 14 graus nesse momento, temperatura no centro de São Borja, nível do Rio Uruguai, 3,06 metros, ele cresce, né? Cresce também em Porto Mauá, a última medição aqui em Porto Mauá, Garrucho 2,47, né? E Porto Mauá 3,71. E um leve crescimento em Porto Mauá e aqui em São Borja também. Deve continuar crescendo, 3,06 metros. 17h36, já na reta final da programação. Nosso muito obrigado, pessoal que nos acompanha no seu comércio, no seu bar, lancheria, no seu armazém. A gente agradece pela previsão, pela audiência aqui da programação da cultura. Aí lá em São Miguel, né? Há tempo que a gente, para mandar um alô, a gente vai passando, né? A gente anota na agenda e acaba esquecendo. Dona Adelaide Antunes, possivelmente deve estar na audiência, né, Dona Adelaide? A gente agradece pela audiência do pessoal, ligados na 1260, aqui na Cultura de São Borja, neste 24 de junho. Também, nosso alusão para os ouvintes que estão ligados na programação da Cultura, Eliseu Weber, aí no Alto da Boa Vista. Também a Jacaí, a Neca e mais o Marlon Quevedo, né? Lá na Timbaúva, obrigado a todo o pessoal, Dona Neca, também o Marlon, né, ligado com a programação da Cultura na Cutelaria Quevedo. Obrigado, Marlon, pela audiência e sintonia nesta quarta-feira. Seu Pedro Fonseca também, né, a gente rodou aí já pagando nossa dívida, né, seu Pedro? Obrigado pela audiência lá na Encruzilhada, 1737. 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A gente retorna amanhã na madrugada, né? O ouvinte é nosso convidado. Madrugada aqui da Cultura a partir das 5 da manhã, né? 5 da madrugada. E depois no Gente é Notícia, participação também da gente. E também no, na tarde é sua, às 15 horas e 30 minutos. Vem aí o Grupo Os Monarcas. Um alusão para Dona Rosinha e o seu Luiz, lá em São Miguel. Pessoal ligados com a programação da Cultura. Pago Direto, depois o Luiz Marenco, se houver tempo, aqui na programação A Tarde é Sua e o Espaço Tertúlio. Uma excelente quarta-feira a todos. 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
4: 18 horas, 1 minuto, 18 e 1, na companhia do colega Moisés Brites. Estamos chegando aí com a graça de Deus, com alegria. Os nossos problemas nós deixamos ali na porta de fora, ali na porta da Rádio Cultura. Então chegamos aqui de coração limpo, de coração com muito amor, para fazer o programa para vocês, tá bem? Hoje só uma hora, viu? Só uma hora, em função aí da jornada esportiva, onde a Rádio Cultura entra em cadeia com a Rádio Grenal para transmitir Brasil, Zil, Escócia. Brasil e Escócia daqui a pouquinho, viu? Tá, pessoal? E outra coisa, se o pessoal quiser assistir no Parcão, tá? A prefeitura disponibilizou, viu? A prefeitura disponibilizou o telão. Mas um baita de um telão ali. Leva tua cadeirinha, leva teu chimarrão, leva teus comes e bebes, né? De repente vai ter algum feirante lá colocando alguma coisa para comer. Sempre tem, né? Sempre tem. Tá, então, se quiser assistir o jogo Brasil-Escócia no telão, super telão, ali em frente às arquibancadas do Parcão, tá? Então, convida a família, convida os amigos e assista. Até que não tá muito frio, né, Moisés? Ontem, essa hora, tava muito mais frio, né? Agora está com 16 graus agora a temperatura. Vamos chegando nesse dia 24, dia de São João. Dia de São João. Então, parabenizar aí a Secretaria de Cultura, né, Departamento de Cultura, que estava realizando, agora estávamos lá acompanhando, né, acompanhando a mesa de São Joãozinho, a mesa dos inocentes, né? A mesa dos inocentes. Ontem foi a procissão, o banho do santo, né? E hoje a mesa dos inocentes. Parabéns, uma baita festa, né? Cheio de crianças e famílias lá, né? Ali no Paraboi, onde está o santinho, né? Tá? Um grande abraço aí para todo mundo aí que trabalhou bastante aí, as crianças e famílias que se divertiram. Deixa eu ver aqui, hoje já vamos com 176 dias do ano, faltando 190, né? 190 dias para acabar o ano, 26ª semana. Falecimento do Antônio Augusto da Silva Fagundes, né? O Antônio Fagundes. E do o famoso Nico Fagundes, grande compositor, poeta, ator, escritor, né? Deixou um grande advogado. Deixou um grande legado aí, o Antônio Augusto da Silva Fagundes, o Nico Fagundes, dia do seu falecimento, né? Então vamos chegando aí, dando uma de casa, agradecendo a Deus pelo privilégio de nos encontrar, tanto no campo quanto aqui na cidade. E amigos que ouvem em cidades vizinhas e ouvem também neste mundão de Deus, é através da internet. Então, o nosso muito obrigado, que Deus seja sempre com você e sua família, viu? 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Vamos saber da previsão do tempo aí, Moisés. Vamos saber da previsão do tempo. Já iniciamos a programação com música no entardecer na Querência.
5: A onda polar ganha força nesta quarta e quinta-feira sobre o estado e derruba ainda mais a temperatura em São Borja e todo o oeste gaúcho. A previsão é de frio intenso, com temperatura que fica perto de zero e a risco de formação de geada. Geada que pode ser forte nesta quarta-feira. À tarde, a temperatura sobe aos poucos e chega aos 15 graus, mas ainda tem vento oeste, que deixa a sensação térmica menor ao ar livre. Quinta-feira também com frio intenso, mínima de 2 graus, a máxima se mantém nos 15, há risco de geada no começo da manhã. Sexta-feira de tempo aberto e ensolarado, tem mínima de 2 graus, máxima de 18, maior amplitude na temperatura. Um sábado que marca o enfraquecimento realmente dessa onda polar, com mínima de 4 graus, máxima de 21. E entre domingo e segunda-feira, dias 28 e 29 de junho, tem alerta para a chegada de uma nova frente fria com elevado risco de temporais, chuva forte e até mesmo ocorrências isoladas de granizo. Da Metsul Meteorologia, Estael Cias.
4: Muito obrigado, Estel. E a primeira de hoje chega com o grupo Fogo de Chão.

0: Tu 18, 18 e 10. Vamos atropelar, Moisés. Vamos atropelar, porque hoje é curto o programa e tem o Portal Gaúcho pra vocês.
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0: Bueno, vamos chegando, dando continuidade ao seu programa de final de tarde, o programa Entardecer na Querência. Deixa eu ver, às 18h14, 18h14, 6h14. Vamos ver, nós ouvimos, iniciando a programação, Fogo de Chão, Bailantas da Fronteira e o Portal Gaúcho, Tranco Velho, Fandangueiro. Agora eu quero mandar um abração aqui na Bonplan para Dona Malvina. Alô, Dona Malvina, devota de São João, é, devota de São João, né? São João Batista. Dona Malvina, obrigado pela audiência. Dona Ana, né? Grande abraço. Cláudio Mir Escobar, obrigado pela audiência. E Cláudio Mir e a Rosinha também ligadas com a gente, né? Cláudio Mir e a Rosinha, dançadores de vaneira. Tá, então ali na Bonplan, abraçar a Dona Ana, que ela adora as músicas do programa. Ela pega o cachorrinho mimoso e dança com o cachorrinho. Tá, dança com o cachorrinho. Um abraço aí, Dona Ana, Dona Malvina. Obrigado pela audiência. Também a Dona Osana de Oliveira. A Margarida, lá no Paraboi, né, Margarida? Sempre ouve a gente também. Margarida, obrigado pela audiência, Dona Osana. É, eu, a Dona Ana e a Dona Malvina, um grande abraço pela... Obrigado sempre pela sintonia. Vamos ver. Abraçar seu Aristides, né? Seu Aristides, Dona Regina, lá do mercado. É, no mercado ali do seu Aristides, Dona Regina, ali onde acontece a... Onde está o Santo... O São João, né? São Joãozinho Batista. É, um grande abraço. Parabéns aí pelas festas que tem realizado aí. É, nas festas de São João, viu, Dona Regina e o seu Aristide, tá? Muito obrigado pela audiência. O Odilon, que deu banho no santo, né? O Odilon Barragana, abraçar a Dona Terezinha, que é a festeira, uma das festeiras, Dona Terezinha, o Odilon que dá o banho no santo, enfim. Aquele abraço e muito obrigado aí pela audiência. Dona Zefa, escuta a gente, seu Zé Carlos. Alô, Dona Zefa, seu Carlos no Paraboi, né? Ali na Gustavo Sampaio, muito obrigado e sempre pela audiência de vocês, tá bom? Meus queridos amigos, ouvintes do programa. Vamos fazer o seguinte, prepara para nós aí o chasque da Rádio Cultura, tá? O chasque da Rádio Cultura e já, eu tenho um convite aqui, ó. A comunidade Nossa Senhora das Mercês, lá em Mercedes, vem por meio deste convidar para a festa da padroeira no dia 2 de agosto. 2 de agosto, próximo, com missa, almoço e um colonial à tarde. É, mais próxima data, estaremos divulgando a programação completa, valores da premiação e tal, né? Tá, muito obrigado aí a Nara, o Vilde, obrigado pelas bergamotas, lindas pocã, né, Vilde? Obrigado aí pela audiência e pela sintonia, né? A Nara, o pessoal da coordenação lá da a comunidade Nossa Senhora das Mercês estão realizando dia 2 de agosto esta baita festa lá na comunidade. Já fique preparado aí para comparecer lá, né? Para prestigiar. Patrão Caco, obrigado pela audiência, Patrão Caco. 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Seu Leomar no Paraboi. Alusão pro seu Leomar no Paraboi. Muito obrigado pela audiência. Patrão Rodinei Caetano, obrigado pela audiência. Patroa Luri. Patrão Rodinei tá se recuperando, né? Logo, logo aí, a mil aí, se Deus quiser. E pronto para esse baita fandango. Mês que vem, né, patrão? Tá chegando. Dia 18 de julho, no CTG, revivendo a tradição. Tá? Esta grande festa aí, que é o jantar fandango à moda antiga, né? Lá no Sarandino, revivendo a tradição, né? O Everson e Ayrton Peixoto estarão animando esta grande festa, né? Tá? E lembramos que tem o jantar na noite, né? Jantar e de madrugada o café. É, comida campeira na chegada e antes de ir embora, um café colonial, viu? Logo, logo aí, a patroa Loura e o patrão Odinei estarão divulgando aí o que vai ter na madrugada. Mas a boia campeira é às 21h, será servido. Então não perca, entre em contato com a patroa Loura e o patrão Rudinei, vamos lotar mais uma vez, como foi o aniversário aí com a missa e o almoço e o baile de fronteira à tarde. Vamos lotar novamente o CTG Rivera Tradição dia 18 de julho com o jantar fandango à moda antiga. Sempre é lotado este evento. Então, um baita abraço, patrão Odinei, patroa Lúria, capataz geral Lucélio, enfim, toda a nossa patronagem lá do Revivendo a Tradição. Vou convidar a Rádio Cultura para trazer o chasque da rádio, já voltamos.
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0: Verdadeiro, verdadeiro show de bola. Meu amigo Mauro e André estão escutando o programa e ontem eles, ontem me pediram uma música, né? Uma milonga, linda milonga dos Mateadores, né? O meu amigo Mauro, professor André, obrigado pela audiência. Também quero homenagear com todo o programa de hoje, né? Tá de aniversário hoje o João Carlos, né? É dia de São João, não poderia ser diferente o nome, né? Que os pais colocaram. João Carlos, aniversário hoje. Né? São 73 de janeiro, né? 73 anos do João Carlos. Os parabéns aí da Ramona. Eu sou o Luiz e a Ramona, e parabenizando o João Carlos, que está de aniversário hoje. Parabéns, João. Parabéns, muita saúde, muita paz, muita alegria. E que São João te proteja pra vida toda, né? Que Deus abençoe. Vamos com mais música, então tá chegando aí depois da lida, que milonga linda, os Mateadores.

música linda, Os Mateadores. Ainda quando o Edson Vargas, né, era vocalista aí do grupo Os Mateadores. Mas vamos chegando, tá na mão, Edson, tá na mão, então, mete ficha aí. É, vamos abraçando aí a cada amigo, cada amiga aí que tá ligadinho na programação, está. Tá na mão? Então vamos ouvir mais uma, grupo Manotaço.

Maravilha, vamos dando continuidade, 6h30, 18h30, Rádio Cultura e o programa Entardecer na Querência. Os mateadores, depois dali do Marcos Robalo, né? Marcos Robalo agora São Borgense, é gaiteiro aí dos mateadores, é um dos gaiteiros. Grupo Manotaço, Viola e Saudade. Viola e Saudade. Vamos lá com a loteria, depois vamos com o Chasque. Vamos com a loteria, depois vamos com o Chasque do César Tati, do Super 1. 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Vamos lá com a loteria? Quinto prêmio, 8552. 8.552, deu Galo. Quarto prêmio, 3.100. 3100, deu Vaca. Terceiro prêmio, 1297. 1.297, deu mais uma Vaca.

0: e leiteira. Segundo prêmio, 8959. 8.959 deu jacaré. Abraço pro meu amigo Jaca, Jacaré Lano e Itaxerê, meu vizinho lá. E o primeiro prêmio, Jaca, 6826, novinho, ó, anota aí, novinho, 6826 deu carneiro. Vamos repetir as centenas, quinto, 552, quarto prêmio, 100, terceiro prêmio, 297, segundo prêmio, 959, 959. E o carneiro deu por 829, 829. 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
1: 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Sete povos que falaram pra vocês aí, viu? 6h37, daqui a pouco jogo do Brasil e Escócia, daqui a pouquinho. Tia Juicite, o Tonho lá no Rincão de Santana, aquele abraço, viu? Muito obrigado pela audiência, boa sorte pro nosso Brasil, né? Seguimos aí para as oitavas, né? O Galpão Valdemar Teixeira, juntamente com a Capela Nossa Senhora de Fátima, lá em O Porã, convida para a festa anual do dia 5. É, da Nossa Senhora de Fátima, dia 5 de julho, ao meio-dia, será servido um delicioso buffet com churrasco e à tarde a reunião dançante animada pelo grupo Tranco Baileiro, tá? Entre em contato com a Yara Welter pelo 99948-6705, 99948-6705, tá bom? Então, todo mundo já sintam-se convidados. 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Bom, dá uma atropeladinha aqui pra gente falar um pouco de cada um, né? 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Vamos fazer o seguinte, Moisés Brites, 18h42. Vamos ouvir mais músicas no programa. Mais música no programa. Deixa eu ver quem é que tá ouvindo. O meu amigo Matias Checker, o Tuto. Alô, Tuto. Tá o radinho ligado. Meu amigo Tuto, obrigado pela audiência. Tuto, véi. Tá? Quem mais que tá aqui comigo? Arno Cruz. Boa noite, meu amigo Bagual Velho. Tudo certo? Acabei de plantar milho para comer verde. Tu falou que planta hoje. Que plantar hoje não morre. É ontem, viu? Mas pede pro santo aí que com certeza vai proteger a tua planta, viu, Arno? Eu plantei, é ontem, é véspera de São João, é o que sempre. E dava tudo certo, né? Então é porque a minha mãe e os nossos antepassados aí plantavam na véspera de São João. Então tu plantou hoje, pede pro santo aí que a geada não vai matar depois que nasceu o teu milho, tá bem? O Arno Cruz, obrigado pela audiência, que Deus abençoe. Bueno, vamos ouvir mais uma de um seu Santos, Vaneira Véia.
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0: tu tá me falando aí que o Dirceu Santos, né, acompanhou a cavalgada aí dos 400 anos, né, Tutu? É, e diz que trova e canta uma barbaridade. Então, e acompanhou o nosso, toda a gurizada aí dos Cavaleiros da Fronteira e nossos companheiros que participaram ainda da cavalgada dos 400 anos, né, gurizada? Vai, tá, abraço aí pra todos os companheiros do Cavaleiro da Fronteira. Meu amigo Tutu! Vamos ver, falei, Tutu, onde é que tá o Tutu aqui? Falei, Tutu, ó.
1: Esse Vinceu Santos, ele andou a cavalgada dos 400 anos, a cavalgada inteira, cara. Assim ele agitou. Ele agitou, cara. Ele foi a cavalo e fazia show todas as noites. Esse cara é fera. Vinceu Santos, eu fiquei fã do cara. E pra trovar, cara, tu vejo. Fazia fera, Rodrigo. Fera, homem, fera.
0: Alô, Tutu! Baita abraço, Tutu! Mais uma! Vamos com uma vaneira, de vaneira pra vaneira, hein, Claudio Mir Escobar?

Indo embora para assistir Brasil e Escócia. Boa sorte aí para nossa seleção brasileira. Vamos acreditar, né, pessoal? Vamos acreditar. Ouvimos o Chiquito e Bordoneio, de Vaneira para Vaneira e Maneira Velha com Dilceu Santos. A Maristela tá ouvindo a gente. Alô, Maristela, na Tristão de Araújo Nobre, Galdomira, Marisa, Margarete, tá? E tá parabenizando aí, aniversário hoje. Hoje é Landa. Alô, Landa, alô, Landa, alô, Landa. Alô, amiga Landa, parabéns aí pro teu aniversário, viu? A Maristela, a Domira, a Marisa, todo mundo aí. A Margarete te homenageando, tá bem, Landa? E também o primo Ismael, neto do tio Tonho e da tia Maria, né? Dá uns parabéns aí pro primo Ismael, primo da Maristela, primo da Marisa, da Margarete. Então, aquele abraço e parabéns aí pelo aniversário. Bueno, largar pro lado do rancho. Que não tem. O Padrinho Valdemar escutando, a Solange escutando a gente. Alô, Solange, muito obrigado pela audiência. Boa noite gelada, amigo. Boa vitória pra nós, tá bem? Grande abraço aí, Solange, um abraço Padrinho Valdemar e a Madrinha Sônia. Deus abençoe a todos, fiquem com Deus, fiquem com ele, que eu vou também com ele. Até amanhã, se Deus quiser. Obrigado, Moisés Brito.

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0: fica aquele espaço gigantesco atrás da última linha ali para tu atacar na profundidade, que nem eu relatei o lance do Vini Júnior com Haiti. Uhum. Né? Então, e tu vê, então, o que o jogo tá pedindo hoje? Jogadores muito rápidos, verticais, tá pedindo isso, né? E quando tu pega times fechados, mesmo tu tendo esses jogadores, tu vai precisar de quem? Do diferenciado, do cara que é bom no um contra um.
1: Sim.
0: E aí esses são normalmente jogadores mais caros, né? Hoje, por exemplo, o Rayan, acho que ele entra porque o Ancelotti deve estar projetando uma Escócia retrancada, né? Eu imagino que seja isso, tá? Que nem eu também peguei tem uma entrevista do Dunga da semana passada, que eu achei muito interessante, que ele diz o seguinte, que uma das coisas que ele mais sente falta no futebol brasileiro e na seleção era o grande ponto forte do Brasil. O Dunga pega e diz o seguinte, que o Brasil ele sempre teve, independentemente dos treinadores e das fases, das filosofias, o Brasil tinha uma característica: construir um jogo para explorar o nosso drible, o um contra um, o x1. Então, por isso que laterais tinham muito protagonismo na escola brasileira. Esses caras faziam a transição ofensiva por uma beirada, com o propósito de puxar, arrastar a marcação para aquele lado, e aí tu inverte a jogada muito rapidamente para um outro jogador, né, que seja bom no mano a mano, para ir para cima no um contra um. Porque tu tira uma coisa, é tu mesmo, vamos pegar o próprio Ronaldinho Gaúcho. Se tu bota ele contra um marcador só, ele é aplaudido no Santiago Bernabéu.
1: Sim.
0: Ele ficou no um contra um, não tem. Agora, se tu tem três caras ali pra tentar matar o Ronaldinho, é mais difícil dele driblar três caras. Entendeu? A estratégia era essa. Isso que disse o Dunga. Né? E pode ser, cara. Eu penso que é uma boa reflexão a ser feita. Né? Porque eu acho que a gente pode ser atualizado, a gente pode ser moderno, mas a gente também pode adaptar, ou seja, manter viva, mas de maneira adaptada, algo que é cultural, algo que era uma parte da identidade da seleção. E talvez isso seja um problema hoje.
2: Para encarar o Brasil, a Escócia entra em campo com Gunn, Peterson, Hendry, McKenna, Robertson, Ferguson, McLean, Gannon, Duck, McTominay, McGinn e Shankland. O técnico é o Steve Clark. 19 horas. 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
2: 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Carlo Ancelotti escalou Brasil, Steve Clark escalou a Escócia. Terceira rodada da fase de grupos da Copa do Mundo da FIFA. Jogo que vale a liderança para a seleção brasileira, o Brasil, que tem no banco de reservas o goleiro do Grêmio, Everton, o Ederson, Bremer, o gremista Ibanhas, Léo Pereira, Alexandro, Ederson, Fabinho, Danilo Santos, Neymar, Endrick, Luiz Henrique, Gabriel Martinelli e também o centroavante Igor Thiago são as opções da seleção brasileira. O árbitro da partida é o mexicano César Ramos, auxiliado por Alberto Morim, Marco Bisguerra, quarto árbitro Espen Escas. Essa arbitragem...
1: César Ramos, aquele.
2: Aquele?
1: Da final do Mundial de 2017, que não marcou o pênalti no Ramiro.
2: Ah, é, olha só.
1: Ele mesmo. Mas, ô Bernardo, me chamou a atenção algumas mudanças da própria seleção de Escócia, da Escócia. Eles estavam jogando nos, nas primeiras partidas num esquema com três zagueiros. Eles abriram mão de um dos zagueiros para tentar dar uma reforçada ali no meio de campo. Eles agora estão jogando num 4-2-3-1. Duas substituições ali me chamaram um pouco a atenção, que foi a saída do Tierney, que é ex-lateral do Arsenal, que estava fazendo ali... tanto ele quanto o Robertson acabavam revezando ali entre ser o terceiro zagueiro ali pelo lado esquerdo, e também a saída do Che Adams, que é um centroavante, e eu não sei qual é a característica do atacante que entrou ali no lugar, mas o Che Adams era um atacante mais de área, assim, que foi tirado hoje. Então a Escócia aí diferente para enfrentar o Brasil, né, nessa terceira rodada.
2: Um jogo que interessa o Brasil também e acontece no mesmo horário é Marrocos e Haiti, né? O Brasil, em tese, tem que secar Marrocos. Haiti já está eliminado, mas o jogo acontece simultaneamente. Marrocos com Bono, Hakimi, Halal, Riad, Salahedine, Anrabat, El Ainoui, Brahim Dias, El Canus, El Kaab e o artilheiro Saibari. O Haiti eliminado de Placide Duvern, Adé, jogador da LDU, lá treinado pelo Thiago Nunes, Delcro, Experience, Jean-Jacques, Belgrade, Providence, Isidor, Joseph e Casimir. É o jogo do grupo do Brasil, né? Marrocos e Haiti. Empates dos dois lados deixam o Brasil na primeira colocação. Esse é o De Olho no Hexa. A gente vai acompanhando e falando sobre o jogo da seleção brasileira no decorrer aqui do nosso programa, que vai até às 10 horas da noite. De Olho no Hexa é o nosso programa especial em dias de jogos da seleção brasileira na Copa do Mundo. Os primeiros movimentos do jogo, a Escócia aparecendo mais, indo mais pro ataque. O Brasil ainda não teve nenhuma oportunidade efetiva. A Escócia vai pro tudo ou nada, Guilherme Bernest, porque uma derrota escocesa não é garantia de uma eliminação, mas eu não sei se é provável, porque três pontos, eu acredito que vai ter uma galera se classificando com três pontos, mas o saldo de gols pode pesar contra a seleção escocesa. Tu acha que a gente vai ver uma Escócia mais propositiva contra a seleção brasileira hoje, Guilherme?
1: Eu acho que propositiva não é assim a maneira ideal que a Escócia vai jogar, mas sim, precisam do resultado. Três pontos não garante na próxima fase, então com certeza eles não podem ficar só esperando, né? Eles devem tentar contra-ataques, apesar de que nesse início eles estão tocando um pouco mais a bola, estão com mais posse de bola, mas enfim, eles estão em terceiro lugar nesse momento e o resultado eles precisam ir para poder se classificarem para a próxima fase, porque vai ter gente com três pontos se classificando sim como terceiro lugar, porém o saldo de gols ele vai influenciar muito, então se eles tomarem muitos gols aí da seleção brasileira vai ficar complicado aí para eles. Mas me chamando um pouco a atenção aí a maneira como começou a partida, com a Escócia tentando ser mais propositiva. Eu até acho que em dado momento a seleção brasileira vai ter que jogar numa forma um pouco mais reativa, buscando mais contra-ataque, porque eu acho que é uma combinação, eu acho que combina com o grupo de jogadores que o Brasil tem hoje, com o ataque que o Brasil tem formado, então talvez principalmente nos jogos maiores, o Brasil vai ser, eu acho que uma equipe de contra-ataque vai ser muito forte nesse quesito, vai tentar se proteger um pouco mais defensivamente e sair em velocidade, principalmente com o Vini Júnior, que tem sido o grande destaque da Copa aí.
2: A gente vê uma seleção brasileira que o empate ele é ruim, mas ele já garante ali o que seria uma classificação normal, primeiro ou segundo lugar, em uma Copa do Mundo onde só os dois primeiros passem. A Escócia, eu acho que também fica confortável, de certa maneira, com o empate, então eu acho que pode ser um jogo que já está um pouco assim, de muito cuidado, né? Nenhuma equipe querendo fazer grandes loucuras, né? Porque o empate, esse vai garantir a Escócia. Se a Escócia buscar o empate, quatro pontos passa.
4: Por exemplo, né? Olhando, observando o jogo, nesse momento, o bloco baixo da Escócia. Então, se confirma um homem só na frente, que nem eu disse pra vocês lá, ó, na hora deles recomporem, né? No 4-1-1, e o Brasil na saída de três, que prefere fazer os toques para os lados, que levou o Vini Júnior a reclamar, que eu disse para vocês, enfim, eu achei que tá mais entrosada, né? Matheus Cunha ali buscou a associação, não recebeu o passe, reclamou. E o Brasil, ele tá melhorando, eu acho, como eu disse, ao longo da competição, já tem uma variação tática bem mais interessante. Por exemplo, a gente consegue ver, eu observando o jogo de hoje ali, o Brasil uma hora no, defendendo no 4-4-2, outra hora tava no 4-1-4-1. Isso é bom, cara, isso é positivo. Isso significa que o time está se entrosando. Quando ele consegue fazer essas mudanças rápido dentro do jogo, é sinônimo de entrosamento, Bernardo. Isso ele, aí é um ponto positivo.
1: Ele mudou quem faz a saída de três, né? Porque no primeiro jogo o Douglas Santos estava fazendo um pouco mais essa saída, mas aí ele acabou alternando aí. Agora o Danilo tá fazendo a saída de três juntamente dos dois zagueiros. O Douglas Santos fica espetado um pouco mais lá na frente lá e dando mais uma opção. Então o Ancelotti vai tentando criar alternativas aí com o que tem disponível no momento, né? Já que carecemos de lateral direito também, então é, ele precisa encontrar.
5: Ó. É, mas é uma questão muito, muito peculiar, né? O Brasil, ele vai jogando no erro da Escócia, nas tentativas de falha, porque propor o jogo, o Brasil vai propor muito pouco, né? Acho que vai ser mais na questão de falhas da seleção escocesa, que vai pro abafa e o Brasil tem que saber jogar nos erros também. 19:08, a gente está com imagens no youtube.com/radiogrenal. Você vai dando a tua opinião sobre o jogo, sobre a seleção brasileira, pincelando também a dupla Grenal no WhatsApp 51999194808. 51999194808. O final é o 4808. E foi num erro da Escócia que o Brasil abriu o placar. Gol de Vinícius Júnior, o artilheiro da seleção brasileira. O goleiro da Escócia errou o passe, o Rayan conseguiu roubar a bola, fez a interceptação e ela sobrou no meio do gramado ali pro Vinícius Júnior fazer o gol da seleção brasileira, deslocando o goleiro, né?
1: Show, goleiro completamente vendido.
5: Foi habilidade ali do Vini e acho que uma má posição do goleiro escocês. Aos 6 minutos, acho que estávamos, quase 7 ali.
4: Por aí.
5: O gol da seleção brasileira, gol de Vinícius Júnior, Brasil 1, Escócia 0, e aí o jogo muda.
6: Olha o Inter lá, Bernardo.
5: É, Alisson Becker comemorando, né? Pouco.
6: Não, tu levou a bandeira do Inter. RS, e agora a bandeira do Grande Sul, meu velho. Uma
5: não
6: bandeirona
5: vi.
6: Do Inter
5: não
6: lá.
5: Vi, não vi, não vi, não vi. Mas tem, sempre tem, né?
6: Mas o que eu ia te dizer assim, ó, tinha que ter metido uma homenagem ao falecido Silvio Luiz, né? Olho no lance!
5: De olho no lance!
6: Foi ele! Vini Júnior, o craque da camisa número 7. Mas, cara, metade do gol é do Rayan, né, velho?
1: É, não.
6: Pressão alta, é aquilo ali, tu tem que dar o abafa na saída de bola do time adversário. Eu defendo muito essa ideia, né? Mostrando aí também o Rayan fazendo valer a pena a entrada dele. Como eu falei da variação tática agora, vocês viram ali, ó, 3-1, né?
1: E quem tá lá na frente, e quem tá mais na frente é o Vini Júnior e o Matheus Cunha fazendo o papel de camisa 10
6: sim,
1: ali.
6: Sim,
1: na
6: marcação. Não, o Vini tá centralizado, Gui.
1: É,
6: ele tá na faixa central do campo.
1: E o Matheus Cunha, inclusive, ele joga nessa posição, jogando um pouco mais pelo lado esquerdo no Manchester United.
6: Ele tá como o Vini, tá meio que como ele. Não tá como nem extrema nem ponteiro, ele tá como falso 9. O Vini, o gol, inclusive.
1: É.
6: Ele tá na marca do Cal.
1: É porque poderia estar o Matheus Cunha ali.
5: Pois
1: no
5: é, o Matheus ele fica mais recuado às vezes, né?
6: É. Eu acho que é uma mudança tática, Bernardo, porque lembra aquilo que eu estava te dizendo, acompanhando, enfim, os setoristas, dando uma catada também na imprensa do adversário, né? Dar uma olhada, catar para ver o que a Escócia está dizendo a respeito da sua própria seleção, fazendo o dever de casa, sabendo que o Careta aqui, a projeção deles era de que haveria um esquema tático defensivo específico nas beiradas para tentar neutralizar o Vini Júnior e forçar o Brasil a jogar pela faixa central do campo, onde teria mais dificuldades.
5: O Brasil vai indo a 7 pontos e é líder do grupo no momento em que o Haiti marca contra Marrocos. Então, Marrocos vai ficando com 4 pontos, a Escócia e o Haiti com 3, mas o Haiti não tem chance de ficar em terceiro lugar porque perdeu para a Escócia e o primeiro critério é confronto direto. Então Haiti já veio para essa rodada eliminado, mas achou um gol contra os marroquinos. Haiti. Oh, gol de letra, hein? Gol de letra do Haiti.
4: Cara, tem que
5: Haiti
4: ver.
5: Haiti 1, Marrocos 0.
4: Quantos gols o Haiti tem em Copas do Mundo, Bernardo Burté?
1: Ele tinha 2.
5: Eu acho que
1: é o terceiro gol deles em Copa do Mundo agora.
4: Por isso?
1: Eles tinham lá, se não me engano, a Copa de 74.
5: Essa é a segunda participação do Haiti. É a segunda participação do Haiti.
1: Mas impressionante, eu acho que mais impressionante do que o Brasil sair ganhando bem cedo é o Haiti fazendo gol
4: Eu acho que isso aí é pra pro Pato Mori parar de ficar passando pano, entendeu? Pro Carleto, né? Porque ele ficava, não, porque o Marrocos é a melhor seleção africana.
5: Ganhou de 1-0 meio apertado da Escócia.
4: Cara, e tu vê, eles ganharam a Copa de Nações Africanas no tapetão.
5: Foi no tapetão. Ah, quem ganhou foi Senegal, né? Senegal levantou a taça.
4: Ganhou dentro de campo.
1: Ah, mas eles são uma boa seleção.
4: Ah, Stoichkov.
5: Não, é uma bate
4: seleção. Pepe, Marcos. Cafu, Bebeto. Pá, tu viu uma galera ali assistindo
5: O jogo, cara. O jogo, tu viu o jogo. E o gol do Brasil, hein, o Guilherme Bernest, mérito, foi gol de Vinícius Júnior, roubada de bola do Rayan, a falha da defesa, já tem aqui gente no WhatsApp dizendo que quem falhou foi o zagueiro e não o goleiro.
1: Foi o zagueiro ali que falhou, o McKenna foi sair jogando e o Rayan acabou apertando ali, aproveitando ali que o zagueiro foi meio displicente na jogada, aproveitou, desarmou, a bola sobrou pro Vini Júnior, que com muita qualidade ele tirou do goleiro, deixou o goleiro completamente vendido e deu só o toquinho pro fundo da rede, mas um gol muito importante. Mas tem que aproveitar os erros, né? Como se tem muita saída lá de trás, alguns erros vão acabar acontecendo em dado momento, então é sempre bom estar muito esperto e poder fazer essa marcação, pressão, para acabar podendo desarmar em alguns momentos, como aconteceu agora nesse início de jogo, né? As seleções dificilmente estão dando balão para frente, então um gol muito interessante aí que o Brasil fez.
4: Não, eu observando, a Escócia agora tá defendendo um pouco diferente, mudou pro 4-1-4-1 para compactar mais e deixar um cara ali cuidando só da entrelinha, né? O camisa, acho que é o camisa 10, é isso? É 10 ou é 19? Enfim, tá ali só na entrelinha ali, que é quem tá, é onde tá o Matheus Cunha, né? O Matheus Cunha que tá fazendo aquela função ali na entrelinha e esse jogador, ele tá com a função de tentar neutralizar o Matheus Cunha fazendo associação ali, buscando associação para dificultar a transição ofensiva da seleção brasileira. Mas enfim, cara, eu tô gostando do jogo. No gol ali, eu acho assim, o goleiro, ele deu um passe
5: imprudente,
4: enforcado pro defensor, e o defensor errou. Ali o defensor, ele deveria ter quebrado a bola ou tocado de primeira, voltando pro goleiro.
1: Eu acho que é importante falar também até sobre o Vini Júnior, que é sempre um jogador a nível de seleção brasileira muito contestado, né? A gente sabe o que ele
5: cara,
1: fez
5: no Real Madrid. Eu acho que acaba isso na essa Copa acabou isso.
4: Ele é o 9, cara. Ele é o 9.
5: Acabou. Olha lá,
1: não, 3 jogos, 3 gols.
5: Eu falava isso antes da Copa começar, Guilherme. O Vinícius, ele é um baita jogador, um dos melhores do mundo hoje no Real Madrid, ele baila, mas na seleção ele nunca tinha jogado.
4: Ele tá
1: assumindo
4: o protagonismo. Não, cara, ele fez no primeiro, o segundo e no terceiro
5: Antes jogos da Copa.
4: Vai ser Vini Júnior furacão da Copa.
5: Pois é, mas é o que eu falava, antes da Copa ele é um cara que nunca tinha jogado. Essa era a crítica, mas eu acho que hoje a crítica acaba. Porque ele decide pro Brasil não perder no primeiro jogo, ele participa dos 3 gols do Haiti e faz o gol, por enquanto, da vitória contra a Escócia. Hoje, o Vini, na minha opinião, indiscutivelmente o melhor jogador da seleção brasileira nos 3 jogos.
1: Com certeza.
5: É o melhor jogador do Brasil na Copa. É claro que daí vai se ter uma expectativa no mata-mata, se vai conseguir ser decisivo, porque a gente é chato. Por mais que o Vini tenha feito 3 boas partidas, está fazendo hoje a terceira, se chegar no mata-mata e ele pipocar, todo mundo vai falar o quê? Ah, porque o Vini, na hora que tem que decidir, não decidiu. Não, então acho que tem que ir com calma, uma coisa de cada vez. Mas a história que eu falei muito, que o Vini não jogava com a camisa da seleção, acabou. Porque ele tá jogando.
1: Não, ele tá assumindo.
5: Não, eu era realista.
1: Ele tá assumindo
5: ele o protagonismo. Ele nunca tinha jogado nada com a camisa da seleção. Ele começou a jogar agora na Copa.
1: Eu acho que até na Copa de 22. Eu acho que até na Copa de 22 ele não foi tão mal assim.
5: Mas não foi o Vini Júnior.
1: Não, mas não foi o
5: fora do Brasil.
1: É, o protagonista que a gente sempre espera.
4: Meu, sério, a partida de hoje, cara, é pra ver que ele tem qualidade mesmo, tá? Na parte ofensiva, eu acho que ele participa pouco do jogo sem a bola, mas tu vê, cara, ele tá jogando, sério, meu, ele tá jogando de falso 9, ele tá jogando centralizado, e ele tá entregando.
1: E no Real Madrid, em vários momentos, ele jogou dessa forma.
4: Tu vê, se o Brasil não ganha hoje, aí os caras que não querem entender o jogo, como o jogo é jogado, iam dizer que o Ancelotti era o quê? Um chavão. Vamos chamar o Ancelotti de quê? Professor Pardal.
1: Ah,
4: é o chavão. Porque o que que acontece? Normalmente, cara, normalmente, é um paradoxo, tá? O público do futebol, a maioria absoluta, consome o seu time. É uma minoria que consome futebol, que gosta de assistir um
5: jogo. A maioria é no time.
4: É o time, é o seu time. Então ele tem como parâmetro a história do seu time. Tu entende?
5: Sim.
4: Ele só olha a árvore, não olha a floresta.
5: E no jogo do Brasil, e seleção brasileira olha a Copa do Mundo.
4: Ah, eu ia fazer um, vocês assistiram o Senhor dos Anéis?
5: Não.
1: Não também.
4: Ah, meu Deus do céu.
5: Se vi, acho que foi de relance.
4: Cara, tem lá umas árvores gigantescas que falam, tá? Vou dizer desse jeito, contar essa história pra vocês. Aí essas árvores gigantes que falam, elas são guardiãs da floresta, de uma floresta importante lá daquele cenário.
5: Entendi.
4: E aí as forças do mal, vou botar desse jeito, as forças do mal estão destruindo de maneira bastante, destruindo como se já não bastasse, esse é um baita de um problema, destruindo de forma muito agressiva para agravar o problema. A floresta. Só que era num pedaço da floresta em que essas árvores gigantes falantes, que são os guardiões da floresta, não estavam presentes. Então, eles não estavam vendo essa ofensiva destrutiva da floresta. Daí chegam lá dois hobbits, que são os pequenininhos, são os...
5: Isso eu acho que eu já ouvi falar.
4: São os protagonistas, na verdade, tá? Da
5: isso
4: saga
5: toda. É filme infantil?
4: Não, é do Tolkien, cara. Ele tem uma obra muito complexa pra caramba.
5: Ah, não é?
4: Caramba.
5: Não é infantil? Eu achei
4: que era livro,
5: infantil,
4: cara. É um livro, é vários livros, na verdade, são vários livros. E o grau de complexidade dele, ele não escreveu pra criança, né?
5: Mas meio que virou, né? Os filmes e coisa, não?
4: Não necessariamente, cara. Não.
5: Infanto, juvenil?
4: É, um pouco, mas não é.
5: Não é a mesma vibe de Harry Potter?
4: Não.
5: Nada a ver.
4: Não, é mais adulto que Harry Potter. Mas, se for pegar gênero
5: que eu também
4: de
5: nunca
4: filme,
5: vi.
4: Tá no mesmo bojo, tá na mesma família ali.
1: Harry Potter, mas também nunca viu?
5: Eu acho que eu vi um filme de Harry Potter.
4: Ah, muito louco.
5: Esse filme
4: eu li os livros, eu vi os filmes, mas é isso, né, cara? Eu consumo bastante coisa, mas tá. E aí, meu, o moral da história é que daí eles chegam e eles estão em guerra e tal, daí os hobbits chegam lá e tentam convencer essa árvore gigante a entrar na guerra e avisa que tá tendo destruição e tal da natureza. Aí os caras não sabiam, eles não sabiam. E aí, resumidamente, eles decidem não entrar na guerra, as árvores gigantes, né? Aí quando ele vai dar uma carona, a árvore gigante líder vai dar uma carona para os dois hobbits que são pequenininhos, dar carona até um determinado lugar que eles pediram carona lá para eles chegarem, né? Chegando perto do lugar que ele tinha que levar os dois hobbits, ele enxerga a floresta toda devastada. Aí ele dá um baita de um grito, chama os seus outros pares de árvores gigantes falantes e aí eles decidem entrar na guerra, mas só depois que ele ampliou a visão dele, só depois que ele foi intramuros de onde ele estava acostumado a olhar, viver, sentir e etc. Então no futebol fiz toda essa analogia porque se tu consome o futebol para além do seu próprio time, tá? Para além até da tua nacionalidade, tu vai consumir assim de vez em quando, criar o hábito de vez em quando assistir uns joguinhos da Premier League, de vez em quando assistir uns joguinhos da La Liga, da Ligue One, da Série A italiana, um joguinho que outro, tu vai enxergar absolutamente tudo o que aqui diferente. No Brasil, quando os times estão fazendo, tu critica. Não tu, Bernardo.
5: Sim.
4: Tô falando uma pessoa hipotética, entendeu? Uhum. Que é a história do Ancelotti. Ah, porque o cara é professor Pardal. Eu fico imaginando, tu vê, cara, lá em 78, o Coutinho falando, aquela fala do Coutinho, ela problematiza justamente com a pessoa que usa o chavão, professor Pardal. Uhum. Né? A do Luxemburgo ali em 95, se não me falha a memória, que é o Roda Viva dele, 95, acho que é. É depois da Copa de 94. É a mesma coisa, né? A mesma coisa. Enfim, e aí tu vê, tem umas paradas, cara, tipo que no xadrez, cara, vocês manjam alguma coisa de xadrez ou não?
5: Gosto, jogo. Ah,
4: então, pra além de tu saber o que cada peça faz, uhum, pra além disso, isso não é o suficiente pra tu jogar xadrez.
5: Sim.
4: Existem as jogadas. Existem as jogadas, vocês estão ligados nisso, né?
5: Sim.
4: E as jogadas, elas têm nomes. Vocês sabem disso, né?
5: Os nomes eu não sei muito, mas...
4: As jogadas têm nomes, né?
5: Sim.
4: O que seriam as jogadas? É uma combinação de movimentos, não é só o movimento de uma peça. É tipo, tu move uma peça pra
5: pensando
4: forçar o teu adversário
5: pra fazer eles,
4: E aí, cada uma dessas movimentações são jogadas. Existe, pegar um livro de xadrez lá, tu vai ter essas jogadas, né? E o futebol, ele, como um esporte coletivo, ele tem suas jogadas também. Então tu vai ter ali, por exemplo, né? O que é o eu quero ver tu falando igual o Silvio Luiz. Até me perdi aqui, Bernardo Burti.
5: É difícil. Mas tem que segurar um pouquinho. Já dizem.
4: Ó, oh, Vaguinha.
5: Apareceu. Ai, ai. 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A gente se perdeu um pouco na voz, eu confundi até as palavras, porque teve gol do Brasil e a gente tem que esperar aqui um pouquinho para informar. Mais um gol dele. Baila Vini Júnior, chegou, cara. Ele agora começou a jogar com a camisa da seleção brasileira. Quarto gol,
1: mais,
5: né?
1: Um erro defensivo.
4: Quinto gol. Ele tem um contra o Marrocos, dois contra
5: o
4: Haiti.
5: Não, é quarto. O quarto. Dois é Matheus Cunha.
4: Ah, é verdade.
5: É o quarto gol do Vinícius Júnior na Copa. Olha, vai brigar pela artilharia, né? O artilheiro no momento tem 5, né? É o Messi. Vai para 4 gols, Vinícius Júnior. Uma roubada de bola, mais um erro defensivo da seleção escocesa. Ele fica na frente do goleiro Gunn e bota no VAR. Meio das pernas. Vai pro VAR, mas o gol foi bonito. Alê Dornelles e Guilherme Bernes.
4: Mérito do Vini Júnior, que ele agora fez a pressão. Ele participou do jogo coletivo. Ele participou do jogo coletivo, né?
5: Não.
4: Vai dar falta.
1: Pô, botou pé.
4: Vai dar falta.
1: O cara só tropeçou.
4: Vai dar falta.
5: Fala do gol depois. Se foi anulado ou não.
4: Esse Vini Júnior aí, é incontestável. Esse aí. Não é só receber a bola no pé. Ele tá participando do jogo coletivo, entendeu? Dá o bote. Pressionar a saída de bola do adversário, ajudar o setor ofensivo, ajudar defensivamente, é exatamente isso, é pressionar a saída de bola do time adversário, fechar a linha de passe e na pior das hipóteses, ou melhor das hipóteses, não sei, me ajudem aí no que seria na melhor ou da pior, é o Cerca Lourenço, que seria tipo, pelo menos o Cerca Lourenço. Sim. O cara tem que fazer, tá ligado?
5: Porque
4: é o Cerca Lourenço, né? Bah, às vezes ele não faz, cara. Homem, é sério.
5: De brigar.
4: É tipo.
5: De ir pra bola.
4: É o. Tipo assim, a linha de passe, tu tá ligado. É uma movimentação que dá 2-3 passos pra um lado, 2-3 passos pro outro lado, tu fecha a linha de passe. Né? Entendeu? Tu tem a opção de ficar parado, congelado, estático, né? Que às vezes eu acho que ele é assim. Mas tu pode dar a pressão, que é o ideal.
5: Mas na Copa eu acho que ele não tá assim.
4: Pá, meu. Esse é o jogo que ele tá ajudando defensivamente.
5: Está.
4: É esse.
5: Mas hoje? É que o cara tem que ser atacante, né? O cara não tem que necessariamente ajudar defensivamente. O cara.

0: Ele deu uma falta do Vinícius Júnior no jogador da Escócia, que eu, particularmente, acho que não foi falta.
1: Não,
0: mas
1: nós fomos roubados agora, gente. Não, assim, ó, tipo...
2: Tinha certeza que
1: cara, era não, é que, falta. Cara, já aconteceram muitos lances piores nessa Copa do Mundo e deixam a bola rolar. Bah, o Vini botou o pé ali, o zagueiro da Escócia chutou o pé dele, tropeçou e caiu que nem um saco de batata no chão. Gente, isso aí não é pra anular, cara. Pelo amor de Deus.
2: Aí vai meter o outro, Gui.
1: Ah, tomara, mas pô, já podia estar 2-0 já, rapaziada. Podia estar 2-0.
2: Viu?
1: Eu acho que esse gol aí foi muito mal.
0: Não, eu concordo que o primeiro gol, ele, pô, mérito do Rayan, o Vini também, mas o Rayan, se não fosse Rayan não teria gol, óbvio. Agora
2: não
0: esse
2: nem pra
0: segundo...
2: puxar o saco do Rayan.
0: Não, mas é pra elogiar também, sim.
2: O jogador Rayan, brasileiro, vai... pra, tipo assim, eu tiro o CPF pra entender só o conceito, até pro ouvinte entender o conceito. Tira o CPF. O jogador brasileiro de frente dá a pressão e rouba a bola. Se ele não faz a pressão, aquela bola, não, né? O Rayan não tinha uma assistência em Copa do Mundo, por exemplo. É porque ele pressionou. O gol do Brasil anulado, né? É, o gol do Brasil anulado ali do Vini Júnior foi uma jogada parecida, só que quem fez a pressão foi o Vini.
0: Não segue 1-0, então, foi anulado o gol do Vini.
2: Fica muito mais fácil
0: o jogo. Segundo, né? Tá 1-0.
2: Fica muito mais fácil, Bernardo, quando isso é gol. O ponto é, não é porque eu gosto que nem a gente discutir música aqui, tá? Porque a música é bem isso. Se eu digo pra ti assim, ó, minha música favorita é... E aí tu diz, a tua é tal.
0: É, não tem.
2: Aí não tem.
0: É subjetivo.
2: E acabou, exato. No caso do que a gente está discutindo, não tem a ver com gosto, tem a ver com efetividade.
0: Claro, não concordo.
2: O jogo fica mais fácil quando os atacantes ajudam. Fica mais fácil. E aí o que eu estava explicando é isso. O ideal é o que o Rayan e o Vini Júnior fizeram, esse é o ideal. O não dando ideal, pelo menos fechar a linha de passe, que é tipo movimentar... Porque os passes, eles costumam ser sempre na diagonal, tá? Minimamente, pra tu progredir, obviamente, né? Se tu faz o passe lateral, tu não progride, certo? Tu fica no mesmo lugar. O passe na diagonal é pra evitar a progressão. Então, tu fecha a linha de passe na diagonal. Não dando fechar a linha de passe na diagonal, o Serca Lourenço. O Serca Lourenço, Bernardo, é aquele migué que o cara dá fazendo de conta que tá marcando, sabe?
0: Sim.
2: Tá ligado?
0: É, sim.
2: Esse é o Serca Lourenço.
1: O Messi é um cara que faz isso.
2: Ele faz o Serca Lourenço.
1: É, ele faz. Porque ele não tem responsabilidade alguma pra defender, né?
2: Isso.
1: Então, até diz que olhando de dentro de campo, assim, tanto o Messi quanto o Cristiano Ronaldo jogar, eles correm minimamente, né? Eles sempre, principalmente sem a bola, eles correm minimamente sem a bola pra sempre ter o maior gasto possível quando tiver, quando o time dele tiver com a bola. E claro, eles conseguem enxergar muito bem os atalhos dentro do campo, tanto o Messi quanto o Cristiano Ronaldo. Eu acho que eles têm essa virtude, agora que estão mais veteranos, pra poder acrescentar mais até pro time deles, enfim. Mas eu tô indignado nada com essa falta aí que deram.
0: Ah, desculpa, eu acho que não marcaram alguma falta.
2: Eu achei que é lance ajustado.
0: Eu não achei falta, mas enfim.
2: Pra mim é lance ajustado, é interpretativo. Eu já vi vários casos, o Gesiel mesmo explica, aquele toquinho ali.
0: O Gesiel disse que não anularia.
2: Não anularia?
0: Não anularia.
2: Aquele toquinho ali... É, o cara por trás, às vezes acontece isso, dá o toquinho e o cara dá a tropicada. É o que me irrita quando os caras fazem isso em mim, tá ligado? Aquela no calcanhar.
0: Sim. Aham.
2: Na época da escola, eu briguei umas.
0: Bah,
2: que coisa chata que era. Bah, meu, tinha uma época que tava. Hoje a gurizada chama de hype, né? No meu tempo era moda. Eu acho que o de vocês também chegou a ser moda em algum momento,
0: claro.
2: Né? Puta que pariu, meu. Era essa aí, ó. Era tinham duas coisas assim que a gente teve. Uma era essa, que era sacanear os colegas dando toquinho no calcanhar. Sabe quando tá dando a passada, tu dá o toquinho no
0: cara,
2: calcanhar.
0: Tinha um gurizão lá que era meu amigo na escola. É, e ele quase virou jogador, mas jogou um ano profissional e parou. E rapidinho nós jogávamos juntos na escola, fora da escola também. E eu sempre fui assim, né? Grande, gordinho, tá? Nunca, e ele vinha sempre e me provocava, né? Dava tipo um peteleco, passava por mim e dava um. Cara, quando eu achava aquele guri.
2: Juntava ele.
0: Aí eu deixava ele no chão, ficava um. Ah, por que que tu tá fazendo isso? Eu falei, não, meu. Teve umas duas vezes que eu badei nele. Badei um chutão assim e depois ele me provocava e eu caía, não adianta, meu. Quando eu achava ele, ele
2: Tinha que dar ali nele. Bah. Não, a outra.

0: outra da época da escola, que nessa época aí que tinha essas zoeiras, era o seguinte: a gente pegava o papel e aí escrevia o me chute. Só que
1: não colava,
0: era só encostar, tu combinava com a sala inteira, ó, hoje o cara que vai sofrer o pênalti é o fulano. Aí tu escrevia no papel, me chute, tu só encostava o papel nas costas do...
1: Uhum.
0: E sem durex, sem nada, tipo assim, o papel não grudava nas costas do cara, tu só encostava o papel, aí era o sinal verde, tá ligado? Uhum. Ô, meu...
1: Cara, tinha dessas aí, bah, tá louco.
0: Uau, que... Bah, tá ligado? Tipo, bah, a galera se passava, velho. Se passava o papel já.
1: Não,
0: entendi. Tinha... O papel uns 10 metros longe do cara, a galera chutando.
1: Na minha época a gente fazia isso, escolhia normalmente. Tinha época que o cara tinha que se esconder na escola, né? Porque tu pegava a época do. Vocês não faziam pacotão?
0: Que é pacotão?
1: Ah, hoje. Em aniversário sempre tinha, mas normalmente pegava.
0: Montinha?
1: É. De todo mundo dá tapa no cara, pega o cara, fecha o cara e soco e tapa.
0: Ah, não, aí é máquina.
1: Ah, a gente chamava de pacotão, às vezes pacotão, a gente via o Alê passando
0: aqui. Tem um corredor
1: aqui.
0: Polonês.
1: É, mais ou menos polonês, isso, só que era assim, era a gente via o Alê passando aqui, começava a bater palma. No que batia a palma, quem não batia, se juntava uns 15 guri, o Alê aqui, só aceita ali. E aí tu abaixava a calça. Abaixava as costas. Calma. Abaixava. Calma. Foi estranho.
0: Abaixava as calças.
1: Cara, faziam isso também. Outra coisa, na educação física. Bom, essa é outra história. É. Mas abaixava as costas e soco e tapa, não sei o quê.
0: É máquina,
1: é? É, a gente chamava de pacotão.
0: Mas achei que
1: no aniversário, às vezes, era sempre, mas às vezes a gente fazia. Sempre tinha um que outro, né? E aí, normalmente, era eu que não conseguia correr, né? Então, não adiantava muito.
0: Te lascava.
1: Ficava. Mas isso aí. Tem uma época que, hoje em dia não dá nada, né, de fazer essas coisas. Mas às vezes, o gurizão tá jogando ali, bah, só abaixava a bermuda do cara, né? Só que até um dia que a gente abaixou a bermuda de um maluco que.
0: Nossa,
1: ia sem cueca. Aí um dia ele falou, cara, não façam isso em mim que eu não... que eu vou ser em cueca, não sei o quê. Não deu outro. Do segundo dia que
0: era
1: ele
0: só
1: falou
0: ele.
1: Isso, tchum, ele ficou...
0: cara é um pouco mais novo. Eu lembro meus amigos de infância...
1: Não façam isso hoje.
0: Meus amigos de infância, nós fazíamos o baque. Eu cresci num lugar assim onde tinha muita gente, muita criança. E adolescente, e pré-adolescente, enfim. Tipo, os nossos cérebros, os esconde-esconde, cara. Tinha mais de 50 crianças e pré-adolescente brincando. Era muita gente. E aí nós fazia o montinho.
2: Montinho.
0: Cara, o montinho era foda. E eu me lascava porque é o seguinte, eu era o cara que tinha mais facilidade em derrubar a pessoa, né? Imobilizar ela, porque tinha noção das coisas e tal. Aí eu era o primeiro. Eu só sofria menos do que o cara que ficava lá embaixo, porque eu era o segundo normalmente, tá ligado? Porque a minha tarefa era derrubar o cara. E aí vinha depois todos os amigos, cara. Sério, uns 20 e tantos, meu. Um em cima do outro.
1: Velho. Tinha nessa.
0: E aí coisas. era uma gritaria.
1: Pai, quando tu descobria que. Uma vez deu umas M aí, porque às vezes os guris se passavam, né? E quando tu descobria que. Estamos nós três aqui, e o Guilherme foi no banheiro. Foi sentar no vaso. Dá. Escola. Cara, era um dos meus maiores medos, cara. Era um dos meus maiores medos. Porque não dava, meu. Era. Tá louco. Era foto, era jogar as coisas por cima, era. Uhum. Aí tu saía da. O cara saía do banheiro e era aquele couro, né? Não dava, e ficava uma semana, tá louco. Mas enfim. 35 minutos, o Brasil tá ganhando a Escócia por 1-0. Gol do Vinícius Júnior. Mas o Brasil.
0: Um gol anulado.
1: Um gol anulado também, marcado pelo Vini, mas meio que parou, né?
0: O Rael foi pra cima numa jogada individual agora há pouco, que nem. Eu tava imaginando que seria ele no.
1: No jogo, cara!
0: E eu acho que teve um erro de arbitragem ali, né? Eu acho que era escanteio, não de tiro novo. De meta, né?
2: De novo.
0: Não foi falta. Não foi falta, do meu ponto de vista. Ele botou o corpo, jogo de corpo, meu. Aí não tem. Quando é jogo de corpo, cara, reclamar jogando bola, meu. Porra, vai jogar vôlei então, meu. Quando é jogo de corpo.
1: Acho, né, que tu vai se irritar esse ano.
0: Ombro com ombro. Tá ligado? Quando tu ganha o cara na frente, com a lateral do teu corpo. É futebol, meu.
1: Tu vai se irritar esse ano, olha.
0: Por quê?
1: Porque o que tem disso aí, que onde nós vamos se meter?
0: De falta ou de...
1: Pô! O pessoal encostou no magrão, o magrão já tá ai, ai, ai no chão.
0: Ah, eu vou brigar.
1: Nós vamos se incomodar.
3: Melhor não.
0: Eu vou brigar.
1: Acho que não.
0: Eu que vou brigar, né? Não pode ser o time, né?
1: É.
4: Ô, professor!
1: Bah, é, vamos se incomodar.
4: Qual é que é, meu?
1: 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Os ouvintes participam. Não, no
0: eles vieram,
1: WhatsApp.
0: Eles vieram, né, com a nossa resenha aqui do como é que é? O pacotinho, como é que é?
1: É, aqui, outro que era tri era o paredão, com uma bola de futebol e eu tinha uma de plástico.
0: Dente de leite.
1: Sei lá, era uma bola do inferno. Dente cada puxada leite. Nas costas da piazada que ficava um vergão.
0: Dente de leite.
1: É isso aí. Não, mas era tudo, né? E enchia o saco e guardava as coisas dos outros e... Ah, uma vez eu... Ah, tá louco. Hoje em dia tem essas coisas ainda na escola, será? Ah, e olha que eu saí da escola não tem muito tempo, né? Mas é, mesmo assim, eu acho que a mudança, mudou muita coisa, né? Mudou muita
3: coisa. Tem quantos anos, Bernardo?
1: Tenho 23.
3: Ah, tu é bem novinho ainda.
0: Ele é virgem, cara.
1: Sou novinho, cara. Sempre serei, né?
0: Bernardo é virgem.
3: Ele acabou de sair do colégio mesmo.
1: Pô. 4 de setembro. Mas é, cara, umas coisas que hoje em dia acho que não fazem mais isso.
0: Eu tenho quase o dobro da tua idade, Bernardo.
1: Tem o quê? 44? 43?
3: Quase. Tem um na casa dos 20 e um na casa dos 30, que sou eu, que tem 30.
1: Tu tem 30?
3: Tenho 30. 30. E o Ale tem 40. 44, Ale?
0: 43.
1: É, mas hoje em dia, não sei, eu fico curioso pra saber se fazem ainda ou não essas coisas. Porque nós, eu pegava...
0: Eu acho que agora é mais, eu acho
1: que guardava,
0: tem
1: eu
0: bullying peguei... digital. Acho que é isso que tem hoje. Ser.
1: Bullying digital?
0: É.
1: Ah, mas na minha época
0: tinha
1: também.
0: E é uma... que tu tem 23 anos.
1: É, eu saí da escola em 2020, cara.
0: É?
1: Eu saí da escola em 2020, cara. Mas já...
0: Na pandemia.
3: Bah, bullying digital é... Ah, tu faz uma coisa ali e tal, te filmam, largam na internet.
0: É, que tem umas coisas
1: mas pesadas, isso, né? isso tinha.
0: Então,
1: isso
0: que eu tô dizendo. Minha época, hoje em dia, eu acho que o que mais tem é isso.
1: E na minha época ali da escola, não era muito controlado, né? Era, pegava e... Às vezes vazava umas coisas que não eram pra vazar era tenso.
0: Vamos deixar o cabelo assim, Bernardo? Do Ronaldo Fenômeno de 2002?
1: Pai, eu vou ficar... Não. Eu vou ficar muito feio. Eu já sou feio, mas...
0: Nós podia fazer todo o nosso time cortar o cabelo assim.
3: Mas daí é foda.
1: Mas daí é complicado.
3: Aí complica, né?
1: A gente já passa mal da noite se eu fizer isso.
3: Se eu tivesse namorando, eu faria, mas... Exatamente.
1: Não, namorando eu acho que eu ia também. Mas a gente já não tá numa fase boa. Daí vai meter o cascão do Ronaldo.
3: Não, meu. Sendo solteiro não dá pra fazer isso aí.
1: Eu acho que não rola. Eu acho que é pesado.
0: Não, sabe que do nada eu tive um pensamento aqui intrusivo, Bernardo. Vamos ver se tu é capaz de fazer esse diálogo comigo. Lá na antiga sede, certa feita, né? A gente tava lá de noite.
1: Orfanotrofe.
0: Isso. É. A gente tava lá de noite e aí tinha colegas, né?
1: Tá.
0: Quer dizer, desse jeito, tinha colegas ali.
3: Deus, onde é que faz
0: do
3: isso?
0: Outro lado ali do vidro, fora do estúdio, portanto. E lembra que a gente resenhou e tal?
1: Tá.
0: Te lembrou?
1: Sim.
0: Que aí a gente até comentou, tu comentou a respeito das tuas predileções.
1: Sim.
0: Sabe que eu não vi mais esses colegas?
1: Eu não vejo mais ninguém. É. Hoje eu vejo aí, ó, Leonel, Giovanni.
0: Eu não vi mais, cara. Não, sério, meu. Será que essas pessoas continuam na firma?
1: Não sei. Eu venho de noite, né? Eu saio daqui a uma então, da manhã, às três.
0: Esses colegas eram da noite.
1: Mas eram colegas queridos, né?
0: É.
1: Eu gostava desses colegas.
0: Eu sei, sei. Tinha um colega ali que era muito massa.
1: É, vários. Vários colegas eram legais. É. Não, mas eu não sei, né? Eu não tô num horário que eu vejo o Leonel e só. O meu horário é eu, Leonel.
0: O Leonel, sabe o que o Leonel disse pra mim ali? Ele disse pra mim que, olha aí, Guilherme, olha o que o Leonel disse, que gremista doente é redundante.
3: Não, é loucura. É loucura, pelo amor de Deus.
0: Leonel, explica agora.
3: Não,
0: se é redundante, a tua tese é que gremista e doente é a mesma coisa, doente e gremista é a mesma coisa. É redundante, é isso.
1: Responde aí, o Guilherme.
3: Não tem muito o que responder, né? Cara, ser gremista é bom demais. Não tem essa aí de.
0: Viu, Leonel? Essa foi a resposta dele. E aí o
1: informando que Marrocos disse... empatou com Haiti 1-1.
0: O Leonel disse também que ele ia vir de kilt pra torcer pra.
1: Ah, ele ficou falando isso aí um mês, cadê? Ficou falando um mês, eu vi de kilt.
3: Ele não tava comemorando
1: com a minha saia.
3: Ele, seleção ali antes.
0: Ele e o PC Carvalho são os dois com esse papo de kilt, que o fole é de criança, que não sei o quê.
1: Isso é Leonel de Souza. Sabe qual que é o nome dele?
0: Leonel de Souza.
1: E de Maura. Leonel de Souza e de Maura. Sempre tem que falar o de Maura no final.
0: Ah, o sobrenome.
1: É. Não, Maura é a esposa dele, cara. Mas tem que sempre falar o de Maura no fim, né? Igual o Manuel Gomes. Conhece a música do Manuel Gomes? O nome dela é Maura. Mulher conquistou meu coração. E se eu não falo isso na abertura do Grenal Show, me xingam, né, Leonel? Tem que sempre falar que é o Leonel de Souza e de Maura na operação de mídias audiovisual. É isso aí. 19:44, o Brasil tá ganhando por 1-0 e deu mais um ataque ali.
0: Gol de Baila Vini Júnior.
1: Gol anulado de Baila Vini Júnior.
3: 2.
1: Mas depois parou, né?
3: Eu acho que o Brasil até tá bem organizadinho, fazendo uma partida bem razoável, mas parou de atacar um pouco, teve até algumas chances de fora da área, o Raia teve ali uma boa finalização, mas...
0: Agora
3: controle por enquanto. Não...
0: Agora a gente tá vendo ataque contra a defesa, né?
3: É.
0: Ó, jogo apoiado. Isso eu sinto falta na seleção, cara.
1: 19:44. É o dia 24 de junho. Brasil vencendo por 1-0 a Escócia. Um abraço aí pro. O amigo aí que mandou final 8474 aí.
0: A letra é L, eu acho, a primeira letra ali.
1: Não disse o nome, mas abraço.
3: Um abraço.
0: Mas eu não sei em relação a qual momento na nossa conversa que ele escreveu essa mensagem.
1: Do Cascão, do cabelo Cascão. Que solteiro não pode fazer.
0: Ah, pode crer. Ele escreveu que sempre tem um chinelo velho pra um pé torto.
1: Isso.
0: Olha lá.
1: Haiti na frente de novo, hein? Haiti 2, Marrocos 1, tá tudo ajudando o Brasil pra ficar em primeiro lugar.
0: Tá, e agora Patumori, eu quero escrever ali no grupo, e agora Patumori, a melhor seleção da África, tomando 2 do Haiti.
1: Ó, gol contra do Bono, hein?
3: Bono é bom goleiro, tá, mas...
1: O gol de Marrocos foi do Hakimi, e agora há pouco o Bono fez gol contra.
3: A seleção brasileira tá terminando bem o primeiro tempo.
1: E a seleção brasileira quase fez um gol agora, né, Dornes? O que aconteceu?
0: Matheus Cunha quase deixou seu tento, né? Vini Júnior buscando associação, passe de ruptura,
1: Matheus
0: finalizou ali. Poxa, esse aí é o futebol brasileiro, cara.
1: Ah, duas salvadas, o defensor e depois o goleiro.
3: O Peterson salvou ali dentro da.
1: Muito bem, estamos no.
0: Mandar um beijo grande pra Mirella Ferrari, que tá na audiência. Pessoa que eu amo muito.
1: Boa. O Brasil ali tá jogando agora dentro do placar. Mas eu acho que deveria propor um pouco mais, assim. Tá jogando bem, acho que até o momento é a melhor partida do Brasil na Copa. até considerando o adversário ser um pouquinho mais fraco, um pouquinho mais fraco que o Marrocos, mais forte que a Escócia, perdão, mais forte que o Haiti, em tese, a seleção da Escócia, mas nada muito, muito surpreendente, assim.
0: Acabei de receber aqui.
1: O quê?
0: Morocco.
1: Empatou de novo?
0: Cara, eu fui tirar o print, tava 2-1 pro Haiti, na hora que eu tirei o print pra mandar no grupo da firma questionando o Duck, aí a bola encheu a rede, estufou a rede aqui no meu aplicativo. Eu, porra, não posso nem cornetear o Duck, cara.
1: Ah, mas o empatezinho com o Haiti tá sofrendo 2-2, já é chato.
3: É, feio, pô.
1: É. 5 minutos de acréscimo pra Marrocos, cara, e Haiti, 6 pra Brasil e Escócia.
0: Cara, mas olha só, deixa eu dizer uma coisa pra vocês. Bem sinceramente, tá? Bem sinceramente, cornetas à parte.
1: Abra teu coração.
0: Cara, tu sabe que 4 seleções não se classificam em terceiro.
1: Sim.
0: E teremos primeiros colocados de grupo enfrentando segundos colocados de grupo e não terceiros colocados de grupo.
1: Teremos os dois tipos, né?
0: E a última rodada que está acontecendo agora, certo? Por certo. Conta dessa questão de...
1: Segue, Alê.
0: Por conta dessa questão que não são todos os terceiros colocados que se classificam, são 8 de 12, né? Na última rodada pode ter combinação de resultado. Eu já alertava isso antes do começo da Copa do Mundo.
1: Pode acontecer,
0: tá? Então, às vezes, o que a gente pode estar vendo aí é Marrocos também tá querendo escolher quem será o seu adversário na próxima fase.
1: Que é o que eu falava.
0: E pensando nas oitavas já também.
1: Pois é, mas a justificativa que eu falei pro Brasil, ela serve para Marrocos. Na minha visão, é muito melhor pelos adversários passar em segundo.
0: Então, talvez esse seja o cálculo do Marrocos.
1: Porque Marrocos vai passar em segundo lugar.
0: Eu não te duvido, Bernardo. Porque o que que é? Olha só que doideira. O Haiti, não foi assim o
1: Haiti?
0: Porque
1: Marrocos só não passa em segundo se a Escócia ganhar do Brasil.
0: Sim. Mas assim, ó, olha, vamos lá, tá? Vamos lá. O Haiti faz um gol. O Marrocos... Quer ver? Deixa eu te dizer aqui.
1: Mas eu entendi, faz sentido o que tu fala.
0: Ó, o Haiti abriu o marcador aos 10 minutos, né? É isso, né? Que foi o primeiro gol. O gol contra do Bono. Opa.
1: Foi por aí. E depois?
0: Pô, poderia ser um hat-trick, mas enfim. E aí, aos 39, o Hakimi empata, o Isildur, do Senhor dos Anéis, aos 43 faz 2-1, e aos 46 eles empatam. Ou seja, o que eu tô querendo dizer com isso? Que o Marrocos mostrou que faz gol contra o Haiti mais ou menos quando quer.
1: É uma linguagem.
0: Um gol contra, começa bem.
1: É simples. Informa, Alê Dornelis, informa.
0: O mundo é dos espertos, como já diria o ídolo de Guilherme Bernst, né?
1: É. Mais um gol de Vinícius Júnior, o terceiro.
0: Olha ali, olha o que eu te falei, cara. Tu viu? Começa com o carrinho.
1: O segundo que valeu, né? Cabeceio do Vini, 2-0.
0: Cunha que tá ali? Quem é que dá aquele carrinho ali pra recuperar a posse?
3: Matheus Cunha.
0: Que é aquilo que eu falei pra vocês, cara. Fica muito mais fácil o jogo, velho. Muito mais fácil, meu.
3: Vini Júnior chegando agora ao quarto gol de fato na Copa do Mundo, poderia ser o quinto já, né?
0: Poderia ser um hat-trick.
3: Ele poderia já estar dividindo a artilharia ali.
1: Eu acho que cabe o terceiro, hein?
0: Claro que sim.
3: Cabe o terceiro.
0: Óbvio.
3: Cabe o terceiro.
0: O Brasil é muito superior, muito melhor do que o
1: Brasil. Pai lá, Vini Júnior. Cara, que coisa boa ver o Vini Júnior realmente chegando assim na seleção brasileira, sendo o cara da Copa do Mundo pro Brasil, né?
0: Sabe o que é aquilo ali?
3: Fazendo gol de cabeça, que não é normal, né?
0: Sabe, com certeza absoluta, aquele inchaço ali do adulto Ney é anti-inflamatório.
1: Na cachaça? Vini Júnior chega a 4 gols, empatando com Haaland e Mbappé. Claro que o Vini tem 3 jogos, né? O resto da rapaziada ainda tem só 2. Messi só fez 2 jogos, Mbappé, Haaland, todos fizeram 2 jogos até agora. Mas o Vini vai chegando a 4 gols em 3 jogos, poderiam ser 5, teve um anulado. Olha, que Copa do Mundo de Vini Júnior, hein? Um gol de cabeça, quem cruzou foi o Matheus Cunha?
0: Não, foi o Danilo. O Matheus Cunha é o que recupera a posse, dá um carrinho, né, pressionando a saída de bola da Escócia.
3: Falem dele.
0: Mas enfim, o mais importante ali é isso, cara. Quando o setor ofensivo participa do jogo defensivo, fica tudo mais fácil, cara. Fica tudo muito mais fácil.
3: E na Copa dos Protagonistas, que tem sido a Copa dos Protagonistas?
1: Tá sendo.
3: Vini Júnior é o do Brasil, né?
1: É o do Brasil. Com certeza, com certeza. É que existe ainda uma...
0: Protagonista é isso, não tem contestação.
1: Não.
0: E agora, o protagonista não necessariamente é o pica, né?
1: É. Mas no caso do Brasil
0: tá sendo,
1: é?
0: Tá sendo, tá
3: então,
0: sendo.
3: Então, e da maioria das seleções está sendo também.
1: É, porque...
0: Olha, deu um passe de letra fazendo associação, tu viu ali a tabela? Opa.
1: É, então assim, tá bonito. Olha ali. tá ali.
3: Olho do lance!
1: Ah, o Raia perdeu um golzinho agora ali. Mas também, eu assisti o jogo do Canadá e o Larin, cara, o Canadá era pra ter.
3: Ele perdeu um gol.
1: Ele perdeu dois gols assim.
0: Quem?
1: O Larin, atacante do Canadá, jogando contra a Suíça. Ele perdeu dois gols que não era pra perder. Não era pra perder. O Canadá não deveria ter perdido a partida. Era no mínimo pra ter empatado. Tava dominando o jogo, mas aí a Suíça foi mais efetiva e conseguiu vencer. A gente falava dos terceiros colocados.
0: Tu viu o que o juizão fez, cara?
3: Eles estão acabando mesmo com o escanteio nessa Copa.
0: Ah, que patifaria desse juiz, cara.
1: Ele acabou o jogo quando ia ter escanteio pro Brasil?
0: Isso.
1: É, mas aí é. Eu acho de uma falta de elegância.
0: Não, é ridículo, é antijogo, velho.
1: Eu também
0: é
1: acho.
0: Antifutebol, meu, pelo amor de Deus, cara. Vai, espera a zaga dar um bico pra frente, espera o lance. Porra, velho.
1: Terminou o primeiro tempo, Brasil 2, Escócia 0, dois gols do Vini Júnior, baila Vini, jogando uma barbaridade na Copa do Mundo, teve um gol anulado também. A gente falava dos terceiros colocados, é que o Brasil ele acabou por grupo, não caindo no caminho de nenhum terceiro. Mas dos 12 líderes, 8 pegam terceiros colocados. Os terceiros vão jogar contra os primeiros, né? Todos os terceiros jogam contra líderes. Quatro terceiros jogam contra segundos colocados. E, por óbvio, 4 líderes jogam contra segundos colocados, que é o caso do Brasil, né? Brasil passando em primeiro, que agora deve confirmar essa, a não ser que a Escócia vire, que o Marrocos faça mais 2 gols lá, o Brasil vai passar em primeiro e aí tem Japão ou Suécia, né? No caminho.
3: Esse Brasil de hoje, ô Bernardo, ganharia de qualquer um do grupo, desse grupo aí que vai enfrentar o Brasil. O de hoje. Esse de hoje tá muito bem.
0: De qual? Tu diz do
3: ganharia
0: Japão?
3: Ganharia do Japão e da Holanda.
0: Ah, Bernardo.
1: Eu tô achando que vai ser Suécia o nosso caminho aí.
3: Melhor ainda.
1: Porque o jogo que define é Suécia e Japão, né?
0: Cara, pra mim a melhor seleção daquele grupo é o Japão.
3: Eu também acho,
1: mas eu não desconsidero o Japão cair pra Suécia.
0: Cara, só se for escolhendo o adversário. Real, meu, real.
3: Não, o Japão ganha da Suécia.
1: Mas não vai ser. Não vai.
0: Eu não acredito.
1: Eu acho
0: sério,
1: que não
0: meu.
1: Tem essa coisa de escolher adversário.
0: Ah, ô, Bernardo, muito tem trouxe, assim. Cara, tem trocentos exemplos de Copa do Mundo acontecendo coisa esquisita, cara. Vamos lá. Se tu tá numa dessas seleções, tu não ia. Tu é o chefe da delegação, o chefe da federação de futebol lá.
1: Quando tu tem a certeza da classificação, sim. Mas quando tu tem a dúvida, não. O Japão não tem certeza de classificação.
0: Eu acho, por exemplo, cara, que o Japão. Eu acho que sim, eu acho que o Japão tem certeza.
3: O Japão tá com 4 pontos e tem muito saldo.
0: Não tem como ele não entrar. Não tem como, Bernardo. Não tem como.
1: O Japão tá com 4? É, daí não.
0: Não tem como.
3: O Japão tem 4 pontos e saldo.
0: O Japão. É claro, o Japão, no pior dos casos, vai em terceiro, cara. Já tá pelada a coruja nesse grupo aí mesmo.
1: É.
0: Até porque a Tunísia é uma das seleções que já tá eliminada.
1: Sim, foi pra casa.
0: É.
1: Mas é que o confronto é Japão e Suécia, né?
0: Não, é pra definir a posição na tabela, pra ver quem que vai ser qual adversário vai pegar. Tu acha que desses 3 aí...
1: É aquela coisa, né? A Holanda não... Dificilmente não vai ganhar da Tunísia, né? Então
0: quais são os possíveis adversários desse grupo?
1: O nosso grupo.
0: Todos do nosso grupo?
1: Sim, e o terceiro colocado aí é uma mistura, né? O terceiro colocado não tem como prever. porque o terceiro colocado vai depender de quem classificar. Então, o terceiro colocado é difícil de olhar, só que o terceiro colocado tem a certeza que vai pegar um líder, né?
0: E tu tem como ver aí
1: as possibilidades, até posso
0: hoje,
1: ver aqui, do grupo F. O terceiro colocado do grupo F pode pegar a Alemanha, pode pegar o primeiro colocado do grupo I.
0: É a Alemanha, vai pegar a Alemanha.
1: Não, é que tem vários. Pode pegar a Alemanha.
0: Né, que eu lembrei que eu já dei uma.
1: Pode pegar a França. Quem mais que o terceiro colocado do grupo F pode pegar? Tadadã. Pode pegar o México.
0: Olha aí.
1: Pode pegar a Suíça. O terceiro colocado do grupo da Holanda, da Suíça e do Japão tem quatro possibilidades: Suíça, México, França ou Noruega e Alemanha. Mas aí não tem como escolher passar em terceiro lugar e pegar uma dessas quatro, porque tu não tem como saber se tu vai pegar a Alemanha ou a Suíça, porque vai depender de todos os terceiros colocados. Então, o que eles podem fazer é escolher pegar o Brasil ou o Marrocos. Mas isso não vai acontecer também, porque o primeiro lugar é da Holanda. Só se a Holanda perder para a Tunísia. E não vai, né?
0: Não,
1: isso.
0: Vai.
1: Mesmo que a Holanda jogue com um time reserva, que acredito que deva fazer isso, vai ganhar. Então ali, Suécia e Japão vão fazer o jogo valendo.
0: Quando é que são os jogos deles? Hoje ainda tem outro grupo que joga.
1: Sim, é o grupo A. África e Coreia, República Tcheca e México. África do Sul e Coreia do Sul, né?
0: Os Bafana.
1: O grupo da Holanda, do Japão, é o grupo, esqueci agora a letra, grupo F, eles jogam amanhã, 8 da noite, então não tem como, é difícil fazer essa projeção de terceiro.
0: Não, os que vão poder...
1: Eles vão ir pelo segundo lugar
0: e mais vai poder projetar resultados.
1: É os últimos,
0: Os últimos, os dois...
1: Que vai ser
0: os
1: sábado, eu acho. É, aí sim, que é o pessoal do grupo L, Inglaterra, Gana, Croácia, o pessoal do grupo K ali, Colômbia, Portugal, o grupo J da Áustria, da Argélia e da Argentina, esse sim, mas mesmo assim é uma projeção complicada.
3: É uma coisa que a gente pode afirmar com toda certeza: se o Brasil for primeiro do grupo, vai jogar na segunda-feira às 14 horas. Esse já é um...
1: E se passar em segundo, joga às 10.
3: Joga às 10 da noite, exatamente.
1: Então... Mas agora, pelo andar da carruagem, vai ser líder.
3: É, exato. Então, às 14 horas da segunda-feira, jogo da seleção brasileira, e aí fica aguardando o adversário, né? Que aí foram essas possibilidades aí que já foram citadas por vocês. Mas realmente complicado fazer com os terceiros lugares e essas diversas possibilidades. E o Alê até falou, faz um pouco de sentido essa questão de querer escolher adversário, querer escolher... qual que vai ser a sua trajetória a partir dali. Só que como a gente não está assistindo Marrocos e Haiti, eu não consigo fazer esse juízo de valor aí nesse momento.
1: Eu até estava olhando um pouquinho aqui, mas nada com muita atenção. Mas assim, agora o Brasil vai passando em primeiro lugar, teria que...
0: Acho que ficou bem.
1: o Vini.
3: Mas ele tem a. Ele tem a Virgínia.
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1: 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Ale Dornelles e Guilherme Bernest, avaliação do Brasil nesse primeiro tempo, hein?
3: Bom primeiro tempo, achei que a seleção brasileira se encontrou e mostra dentro de um jogo várias alternativas táticas para poder furar tanto a defesa do adversário quanto ter alternativas ofensivas ali. Então, um primeiro tempo muito interessante da seleção brasileira. Aparentemente o esquema foi encontrado juntamente ali com a presença do Rayan. O Matheus Cunha, eu acho que virou uma possibilidade excelente como no time titular. Então, acho que vão se criando algumas possibilidades aí. O Ancelotti encontrou um time, uma forma de jogar. E num jogo que teoricamente poderia ser difícil, o Brasil fez o jogo ficar fácil, fez 2-0, poderia estar ganhando de 3-0, inclusive com um erro de arbitragem. Eu não consigo ver aquilo ali como uma falta. Se me puxarem, olha, uma falta igual aquela que o Vini Júnior fez, que deram nessa Copa do Mundo, aí tu me fala. Porque, cara, eu não sei de verdade se teve alguma falta parecida. Imagina anulando um gol ainda da seleção brasileira. O que eu ia esperar também do César Montes, né? O árbitro que apitou aí o Mundial de 2017 e a final do Grêmio contra o Real Madrid e não deu aquele pênalti em cima do Ramirinho.
0: Ai, chororô, meu. Cara, mas pra mim foi falta. Pra mim foi falta. Porque o Vini Júnior, ele assumiu o risco. E aí ele dá um tranco, né, ali no... Quando ele tenta fazer a disputa de espaço, que daí é normal dentro do jogo, na disputa de espaço, quando ele enfia o pé, ele compromete a progressão do defensor escocês com aquele toquinho ali que ele dá em velocidade no bico da chuteira do jogador escocês. Então, para mim, mas é interpretativo, tá? Eu não acho que é um lance escandaloso, não é um lance que assim, eu te diria, eu não acho que, por exemplo, a tua posição, a tua visão sobre o lance seja uma visão que esteja errada. É a interpretativa ali. Eu acho aquele toque comprometeu a progressão do defensor escocês.
3: É que, olha, nessa Copa do Mundo, eu acho que tiveram muitos lances bem piores do que esse, em que as faltas não foram marcadas. Eu acho que sim, o Vini Júnior acabou colocando o pé onde o jogador da Escócia ia acabar fazendo o passe e o pé ficou na frente, então por isso ele não conseguiu fazer a jogada, só que eu não sei, não foi uma falta assim tão forte a ponto de... E como a porradaria tá sendo liberada nessa Copa do Mundo, eu achei que foi um pouco exagerado o César Montes, o árbitro, nessa falta. Talvez em outro contexto, ok, mas na Copa do Mundo, em que as decisões elas acabam sendo tomadas de forma uniforme, na grande maioria das vezes... Os árbitros têm uma forma de lidar nos jogos da Copa do Mundo. Não é igual no futebol brasileiro, por exemplo, que cada árbitro apita da sua forma. Na Copa do Mundo, não. Geralmente, eles seguem mais um padrão em questão dessas principais marcações aí. Então, por isso que acabou me estranhando um pouco essa marcação agora do César Montes, numa falta que poderia ser um 3-0 para a seleção brasileira, que poderia até, inclusive, administrar o segundo tempo. Botar Neymar, botar um Hendrick também para ganhar um pouco mais de rodagem, porque seria um jogo decidido, né, Ale? Apesar do 2-0, acho que o Brasil tá numa situação bem confortável até então.
0: Cara, primeiro eu fiquei ali de novo olhando aquela jaca ali da seleção, que eu, pá, que coisa, eu fiquei apaixonado por aquela
3: jaca. Tá afim de buscar uma, né?
0: Ah, não sei, cara, chegando na hora H pra esse tipo de coisa, eu sou bem pão duro.
3: É que
0: eu sou bem pão duro.
3: Olha, eu duvido que seja menos de R$1.000.
0: Será? Porque eu acho que ela não é japona, né? Eu acho que ela é corta-vento. As corta-ventos são um pouquinho menos. Mas é caro igual, eu acho que deve ser na casa aí dos 699, acho.
3: É que a camisa de jogo já é 799, né?
0: É. Tu vê, cara, não, eu tava olhando que a Ana Thaís Matos eles botaram na reportagem.
3: É, botaram.
0: Não tá comentando. voltou a reportar, ela começou no rádio sendo repórter, né? Lá em São Paulo, enfim. É, mas o que, que é que nós estava dizendo ali?
1: Não,
0: ah,
1: não,
0: uma
1: não,
0: coisa
1: não.
0: Que eu aprendi com meu grande amigo e irmão, Hélio Nepomuceno Júnior, é reparar na reação em lances assim ajustados, na reação do time que na teoria foi prejudicado,
1: uhum.
0: Né? E eu não vi ali uma reação efusiva da seleção brasileira contestando a marcação do árbitro.
3: Eu acho que ficou levemente indignado ali o Vini Júnior ali, fez uma reclamação. Eu acho que foi mais ou menos assim, não foi uma super reclamação, até porque eu acho que também no futebol mundial como um todo eles estão tentando coibir cada vez mais com essas reações exageradas.
0: O Ahmed. Sabe que nós temos o Mohamed,
1: uh-huh.
0: E o Ahmed.
1: Ahmed.
0: É, esse é o Ahmed.
1: É, então.
0: Mas tá sem o fone, né? Daí o Ahmed não tá ouvindo.
1: Ah, ali?
0: É.
1: Ah.
0: Isso. E aí tem o Jonathan. Tem o Ahmed, o Mohamed. E aqui, o ó.
1: E o Jonathan Alexandre.
0: E o Jonathan.
1: Nosso craque. Né? Diz que. Ó. Oh.
0: Não entendi nada.
1: Bate com as duas. Ah,
0: bate com as duas. Destra,
1: é o
0: Messi, Messi.
1: É o Messi.
0: É o Messi, né? Gente. Ó, o Jonathan nem viu a minha pranchetinha.
1: É, não. Vai, vamos incomodar. Vai lá,
0: vou me divertir com essa prancheta.
1: É, aí. Não.
0: Vou chegar aqui, eu vou meter uma perna lá no campeonato, chegando com a
1: pastinha. Boininha, carinha, carinha de alemão.
0: Vou meter uma perna que tu não tá entendendo.
1: É, vem aí os filhos do orfano aí.
3: O mister.
0: Não, orfaneiros ou orfaneleiros, é bem melhor.
1: Bota lá, vamos ver, vamos ter que fazer de novo.
0: E as siglas,
1: orfanas,
0: né? Porque
1: orfanas.
0: Tem que ter a sigla que dê identidade de futebol, independentemente do nome que a gente escolher, tem que ter ou SC, ou FC, ou AS.
1: Boa.
0: Entendeu? Eu te mandei todas as possibilidades raiz, né?
1: Mala. Vai lá, ô Malinha. 20:08. É, tá, por enquanto com colete, vai seguindo o banco de reservas aí o Neymar Júnior. 8:08, intervalo de Brasil e Escócia, daqui a pouco voltam a campo as duas seleções. Eu sou o Bernardo Burté, comigo Alê Dornelles e o Guilherme Bernest, um gremista e um colorado, no programa que tem a produção do Eduardo Magalhães, do Rafa Brum, a operação de mídias audiovisuais agora do Leonel de Souza, e aí na operação de mídias audiovisual tem Giovanni Leal, Jonathan Alexandre, Guilherme, todo mundo aí conosco. Enquete do dia, torcedor: Neymar vai marcar gol contra a Escócia? Neymar nem entrou ainda, né? Eu acho que não. Eu mudaria. E o hat-trick do Vini, hein? Tem que sair, hein?
3: Já era pra ter saído, né, Bernardo? Já era pra ter saído
1: sair.
3: Esse hat-trick aí.
1: O Vini Júnior tá, mais uma vez, sendo o cara da seleção brasileira. 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Grêmio, tricolor, acerta a contratação do zagueiro Wallace, de 21 anos, do CRB. Inter, o Colorado poderá receber de volta Rocher e Félix Torres na próxima semana, já que Uruguai e Equador correm grandes riscos de eliminação da Copa do Mundo. Acho que o Uruguai e o Equador vão ficar na primeira fase? Acho que não, hein?
3: Uruguai, acho que sim. Uruguai, sim.
1: É porque pega Espanha, né?
3: E aí tem também a combinação ali em Cabo Verde e Arábia Saudita.
1: Uruguai tem 2 pontos, se perder pra Espanha, tá fora.
3: É, exato. Então, não consegue ser nem terceiro lugar. Uruguai é uma grande possibilidade de cair.
1: É, e o Equador tem 1 ponto, né? Contra Curaçao e agora joga contra a Alemanha, né?
0: É,
1: também dá pra ir embora com o Félix Torres, que acho que nem jogaram, né? O Rocher não jogou, não. O Félix Torres também não, né?
3: Impressionante como o Muslera tá mal, né? E o Rocher ainda não entrou em campo, porque, claro, também não viveu um dos melhores momentos no Inter. Eu fico pensando o que passa na cabeça do terceiro goleiro da seleção uruguaia. Ou ele deve pensar, ou eu sou muito ruim, ou...
1: Que era cogitado para ser o titular, agora esqueci o nome dele.
3: É
1: mas
3: o Santiago Melle.
1: É isso aí.
3: Eu acho que é.
1: Ele tava para ser titular antes da Copa. 8:10, de olho no Hexa. Começa o segundo tempo, Brasil 2-0 e a gente já volta.

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0: 7:16, 8:16 da noite, de olho no Hexa, de olho na seleção brasileira vencendo a Escócia por 2-0, já passados os 5 minutos da segunda etapa. É, o Vini Júnior fez 2 gols e tá querendo o hat-trick, hein? Agora há pouco perdeu mais uma oportunidade, fez um gol que não valeu. Vini Júnior, o cara da seleção brasileira na Copa, na minha opinião, foi o melhor nos 3 jogos. Acho discutível eleger o Matheus Cunha na última partida contra o Haiti, mas eu mesmo assim ficaria com o Vini como o melhor jogador. Agora, hoje, para mim, é ele de vareio. E tá jogando muita bola, agora ficou na frente do goleiro, o goleiro defendeu quase, hein, o Bernes.
1: Eu acho que outro que tá jogando muito bem hoje é o Rayan tá fazendo uma quase boa partida, sendo alternativa ali ao Rafinha. Hoje ele vem jogando bem, vem aparecendo muito pro jogo. A gente tá falando de um menino de 19 anos, né, ô Bernardo? O Rayan tem toda essa questão, ele é um cara de muito destaque ali no Bournemouth. Vem ganhando oportunidade aí contra a Escócia para substituir o Rafinha e vem dando conta do recado. Muito boa a partida dele. É um cara que não se esconde do jogo, é um cara que sempre dá opção. Inclusive fez ali o primeiro desarme ali no primeiro gol do Brasil, ali que acabou. O zagueiro acabou errando o passe, ele tava ali na jogada. Então o Rayan é uma partida muito interessante. Mas eu falaria, o Vini Júnior é o melhor nos 3 jogos. E realmente, o máximo de questionável que a gente pode ter nessas 3 partidas é se o Matheus Cunha também não pode ser o melhor em campo no segundo jogo. Mas de resto, o Vini tá assumindo o protagonismo que se esperava dele, finalmente. Então a gente tá vendo um pouco mais do Vini que é do Real Madrid, né? Que a gente sempre esperou na seleção brasileira e que acabava não surtindo tanto efeito assim.
0: E outra, o Vini, ele tá batendo na trave, entre aspas, aí para conseguir o hat-trick. Ainda acho que pode conseguir hoje. Só 2 marcaram hat-trick até agora na Copa do Mundo, né? Só o Messi e o Jonathan David, né? Ou teve mais algum, acho que foram esses 2, né? Que fizeram 3 gols em uma única partida.
2: E um jogador brasileiro não faz um hat-trick pela seleção, tem 104 jogos já. É muita coisa.
0: É bastante.
1: O Jonathan David não fez?
0: Fez três contra o Qatar. Tá. 6-0.
2: Aqui, ó, Bernardo, pra quem tá na escuta, um pouquinho aí dos números da partida do Brasil, né? É, posse de bola até o momento, com 8 minutos do segundo tempo, 51% de posse de bola da Escócia, 49% de posse do Brasil. Tentativas de dribles. A Escócia tentou 6 vezes, o Brasil 10. Dos 6 que a Escócia tentou, acertou só 1. O Brasil, dos 10, acertou 7. Já na parte ofensiva, Escócia, 5 chutes a gol, Brasil, 13. Da Escócia, desses 5, 1 só foi na meta, e do Brasil, 6 dos 13, tá? Deixa eu ver aqui outras coisas. Tentativas de desarme. Isso é interessante também. O Brasil 10, a Escócia 7. Só que dos 7 da Escócia venceu 5 e o Brasil dos 10 venceu 5 também. Duelos aéreos. Isso aqui é outra coisa que ajuda a entender. O Brasil, a gente estava achando que ia ter uma Escócia mais física, né? Jogadores grandalhões e tal, mas o duelo aéreo o Brasil está levando a melhor muito mais. São 9 duelos aéreos vencidos do Brasil contra 4 da Escócia. E aí olha o jogo parelho, né? Mesmo a Escócia tendo um pouquinho mais de posse de bola, o Brasil trocou mais passe. Então a Escócia trocou 343 passes, enquanto o Brasil 360 passes. Precisão no passe, 90 para a Escócia, 92 para o Brasil. 3 escanteios para cada lado. A Escócia tentou 10 cruzamentos, o Brasil 8. 4 faltas fez a Escócia, 2 o Brasil, nenhum cartão e nenhum impedimento até o momento.
0: A Escócia fez uma substituição ainda no intervalo, né? Pra falar que o Robertson saiu, entrou o Tierney.
2: É o principal jogador do time, o Robertson.
0: Sim, estranhei a saída. Talvez tenha sido algo por questão de lesão, né? Ou sentiu, porque tava jogando bem mesmo. 20:20, Rádio Grenal, apaixonada pelo futebol, de olho no Hexa.
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0: 20 horas e 21 minutos. Ou 11 minutos do segundo tempo. Brasil 2, Escócia 0. 2 gols do Vinícius Júnior.
2: O Robertson, que saiu, né? Para quem não sabe, é um jogador histórico do Liverpool. Foram 10 temporadas, 378 jogos com a camisa do Liverpool.
1: E vai jogar no Tottenham provavelmente. Isso. Agora nessa temporada.
2: Já tá confirmado.
1: Já tá confirmado?
2: Já. Uhum.
0: O Tottenham que quase caiu, né? 2 anos
2: quase caiu.
0: Quase foi rebaixado na penúltima, sem ser essa que terminou agora, né? Ficou na última posição dos não rebaixados, mas ganhou a Liga Europa, né? Aí foi pra Champions e nessa escapou na última rodada, né? Campanhas bem ruins aí do
2: Lazarentas.
0: Tottenham Hotspurs.
1: Precisa fazer uma reformulação ali no Tottenham. Muito. Ele já tem até inclusive um outro zagueiro contratado, que é o Senesi, o zagueiro argentino que foi convocado agora para a Copa do Mundo ali, substituindo o zagueiro lesionado, que agora me fugiu o nome. O Balerdi que saiu lesionado. Então, Tottenham fazendo uma reformulação.
2: O CEO caiu, né? Do Tottenham. Porque o cara ele fazia uma administração exemplar, ele estava indo muito bem no Tottenham, participou de toda uma reestruturação, só que daí ele começou a colocar muito a questão econômica à frente da desportiva e acabou nessas duas temporadas aí desastrosas. Eu gosto muito do Tottenham, ali de Londres é o time que eu acho mais legal, assim, é o Tottenham, pela história, por tudo, assim, ele tem uma história até parecida com a do Inter, né? E aí, por isso eu gosto deles de Londres, mas lá da Inglaterra, eu gosto do Liverpool bastante também.
0: Há pouco a gente viu ali o Pepe, Kaká, Roberto Carlos, Bebeto, Rivaldo,
2: Stoichkov.
0: Várias vezes aparecem ali nos jogos do Brasil, principalmente o Pepe, jogador de seleção portuguesa, nascido no Brasil. E a gente tem um jogador da seleção portuguesa desse ano que é brasileiro, né? Nascido no Brasil e que seria uma solução, assim, ó, que a gente não ia estar sofrendo do jeito que a gente está sofrendo na lateral, que é o Matheus, que atua também como lateral e como volante, né?
2: Matheus Nunes,
0: né? Que joga no Manchester City. Ele é brasileiro, mas naturalizado português.
2: Nasceu aonde no Brasil?
0: Eu acho que é carioca.
1: Eu acho que é Rio de Janeiro, mas ele
2: só clicar ali no Wikipedia.
1: Ele optou por defender a seleção portuguesa, hoje é reserva de Portugal.
2: Os 300 de Esparta, Butler, Gerhard Butler. Escocês?
0: Não sei, deve ser.
1: O Matheus Nunes, ele perdeu a oportunidade de ser titular esse ano na Copa do Mundo, né? Ele é reserva do João Cancelo na seleção de Portugal. Foi uma alternativa que o Pep Guardiola encontrou e até vive um bom momento o Matheus Nunes como lateral direito. Era um volante um pouco mais contestado do que está sendo como lateral ali no Manchester City. Poderia ser uma possibilidade, né? Um jogador que optou por defender a seleção portuguesa.
2: Ia ser titular desse time.
0: Tá fácil. Se eu não me engano, uma parte da família dele é portuguesa e a outra é brasileira, e ele falou que a parte portuguesa, acho que foi a mãe, não lembro direito, que insistiu para ele jogar por Portugal e não pelo Brasil. Mas hoje, pá, estaria aí, sem dúvida nenhuma, na Copa do Mundo, né? Um cara que a gente não tem como opção de defesa, né? E o Vinícius Júnior tem 4 gols na Copa, 1 na estreia, 2 contra o Haiti, 1 na estreia, 1 contra o Haiti, 2 hoje. E Matheus Cunha amplia o placar para a seleção brasileira, faz 3-0 para cima da Escócia. e chega ao seu terceiro gol. Os artilheiros do Brasil na Copa do Mundo, Matheus Cunha e Vinícius Júnior.
2: Começou com o Igor Thiago, hein?
1: César Montes, tu não vem inventar de novo, César Montes.
2: Mas cara, ali até ilustrou a chuteira do Bruno Guimarães, jogadaça do Bruno Guimarães, hein? Jogadaça, é isso que se espera de um oito, né, velho? Ah, tava no meio espaço direito, projetado à frente, recebeu um passe em profundidade, foi pro um contra um.
1: Ele passa ali o
2: Bruno
1: passa...
2: Guimarães?
0: Não.
1: Bruno Guimarães.
0: O primeiro, né, que eu achei.
2: Não foi o Paquetá?
0: Vamos ter que ver no replay aqui, mas o Bruno
2: confira
0: Guimarães acaba dando assistência.
2: No replay.
1: Pode ter sido o Paquetá ali.
2: Eu acho que é o Paquetá, mas eu já digo pra vocês.
0: Né? Mas o primeiro passe lá do meio de campo que orquestrou toda a jogada, mas o passe do Bruno Guimarães fez alguma coisa boa na Copa, né? É. Bruno Guimarães chegou na Copa, porque contra o Haiti jogou que era uma desgraça. Mas hoje tá bem. Hoje o Brasil inteiro tá bem,
1: tá
0: né?
1: Muito bem o Brasil hoje, olha.
0: Surfa, Matheus Cunha.
2: Quem é que tá de chuteira branca?
1: Danilo.
2: Foi ele que deu o passe.

0: que a gente sempre fala e foi pauta desde o ano passado, Neymar, eu não queria que ele fosse, mas ele tá, talvez entre daqui a pouco, quero que ele arrebente também, tá aquecendo, então provavelmente vai entrar, né? Provavelmente vai entrar daqui a pouco.
1: Não dá pra elogiar, é que assim, ó, o Danilo, ele passa pra um jogador do meio, que dá pra um de chuteira rosa, que são quase todos, e esse de chuteira rosa dá o...
2: Tá, então não foi o Danilo, eu quero exatamente esse passe que encontraram pro Bruno Guimarães.
1: Aqui, ó, no sofá score tem.
0: Daqui a pouco a gente acha que, mas 20 horas e 28 minutos, o Brasil ampliou, dessa vez não teve impedimento, não teve nenhuma irregularidade. 2 gols do Vini Júnior, 1 gol de Matheus Cunha, Brasil 13, Escócia 0. Aqui, agora, a Escócia teve uma oportunidade de falta, né? O Alisson fez uma boa defesa. Quando tiverem oportunidade, observem que a perna do zagueiro do Haiti chegou a dobrar. Boa noite, Bernardo e Alê. Vocês não observaram o primeiro gol do Matheus Cunha contra o Haiti? Ele acertou a perna do zagueiro. E se fosse ele zagueiro na jogada, seria pênalti. Estou vendo o jogo e escutando vocês. Boa, valeu, meu. Até não prestei atenção mesmo nesse gol aí do Matheus Cunha. Olha só. É o Inter ali, Dornelis. É o Inter.
1: Olha a bandeira?
0: Não. Vai aparecer daqui a pouco. 20 horas e 29 minutos. O que aconteceu, Guilherme Bernes, que eu falei, é o Inter?
2: É uma jogada ali de ataque da seleção da Escócia, cabeçada, e o goleiro Alisson fez uma boa defesa, fez duas boas defesas, inclusive, nesse segundo tempo.
1: Tava aqui tentando olhar a jogada do gol para identificar quem são
0: hoje,
1: os jogadores.
0: Hoje fez um... Não mostrou ali, achei que
1: ó,
0: uma baita jogada do
1: Alisson. Foi o Paquetá que passou pro Bruno Guimarães.
0: É?
1: Foi.
0: Paquetá. É, hoje o Brasil inteiro tá jogando bem, né? Hoje é uma partida boa da seleção brasileira.
2: É, e fazia um tempo, e eu acho que era muito o que o torcedor estava querendo, né? Um bom jogo do Brasil, um jogo com alternativas, o Brasil tendo um padrão tático, né? Porque a gente antes falava no pré-jogo muito sobre isso, as individualidades podem decidir e tal, mas taticamente o Brasil não tá agradando. E hoje eu sinto que taticamente o Brasil tá indo muito bem, assim, então tá sendo um grande diferencial. Então que bom que a gente está encontrando pelo menos esse padrão tático.
0: É, na boa, hoje, por enquanto, não dá pra reclamar de nada do Brasil.
1: É o melhor jogo do Brasil na Copa.
0: Não, e jogando bem mesmo, daqui a pouco vai ter a primeira troca, e ia comentar que tá demorando, né? Vem aí o Gabriel Martinelli, daqui a pouco vamos ter as substituições aqui na Rádio Grenal, apaixonada pelo futebol.

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3: E aqui não querem falar. 20 horas e 31 minutos. A gente fala quando a gente tá aqui no microfone da apaixonada pelo futebol.
4: Não, substituições no time do Brasil, Bernardo Gurtier.
3: Quais?
4: O italiano Carleto Ancelotti esperou 20 minutos para.
3: Brother do Duck.
4: Esperou 20 minutos para fazer alterações no time do Brasil. 3-0, dá minutagem pro grupo, rodagem. É importante, podia ter trocado antes, mas 3-0, não vou ficar aqui destacando nada de negativo. Entrou Fabinho no lugar de Casimiro e Martinelli no lugar de Lucas Paquetá. E aí o Carleto botou um time bem mais ofensivo, porque o Fabinho ele contribui mais na transição ofensiva brasileira. E o Martinelli é um jogador mais agudo do que o Paquetá, é um jogador ofensivo mesmo, né?
5: Vai ficar um 4-2-4?
4: 4-2-4.
5: Teoricamente,
4: ele,
5: né?
4: O Ancelotti, cara, ele fez isso no jogo contra o Haiti, contra o Marrocos também. Antes, ele já estava jogando no 4-2-4. Foi o pior momento do Brasil no jogo contra o Haiti. Foi ali uns 15 minutos no 4-2-4. Aí ele mudou o esquema de novo, porque não deu certo.

0: quer insistir no 4-2-4, né? Ele quer insistir. Todo treinador tem um pouco de teimosia.
1: Ou de repente o Matheus Cunha até volte um pouco mais, flutuando ali pelo meio campo, fazendo papel de camisa 10, né, de repente. E aí o Vini Júnior fica mais espetado lá na frente, com o Martinelli jogando pela esquerda e Raia pela direita. Talvez é isso. O Matheus Cunha, ele sempre volta, né, pra fazer essa jogada. Não sei se ele vai ficar muito lá na frente, não.
0: Ah, mas tá no 4-2-4, Guilherme, ali, ó. 4-2-4.
2: É, entrou 4-2-4. Fabinho, entrou Martinelli, saíram Casemiro e Lucas Paquetá.
1: E ele vai entrar, será?
2: Ele,
0: cara,
2: quem?
0: Isso aí tinha nessa expectativa. Ah, o adulto?
2: Nessa expectativa eu acho que vai.
1: Da maneira como
2: eu acho que vai.
0: Vai botar 5 minutos. Vai botar 5 minutos.
2: Marrocos e Haiti tá 2-2, o que significa dizer que o Brasil é líder do grupo e vai ser líder do grupo. É só uma combinação muito agora diferente. Marrocos tem que fazer 3, Brasil tem que tomar. Brasil vai terminando a fase de grupos na liderança, como deveria fazer.
0: Marrocos...
2: E o empate contra Marrocos, ok, normal.
0: Não, desculpa, a Escócia se classificando como uma das terceiras melhores neste momento, mas precisará esperar até a última rodada.
2: Até a
0: rodada.
2: Última rodada, eu acho. Até o último jogo.
0: Com certeza.
2: Vão ficar lá esperando se vão ou se não vão, porque 3 pontos, eu acho assim.
0: A Escócia que nunca passou da primeira fase em Copa do Mundo, né?
1: Ah, é? A Escócia, ela já atravessou o caminho do Brasil algumas vezes.
0: Algumas, né? Vezes, é uma das seleções que o Brasil mais enfrentou em Copa.
2: Pois é, o Brasil então vai ficando
0: Marrocos
2: em primeiro lugar.
0: Marrocos é outra seleção que o Brasil enfrentou também.
2: Algumas vezes.
0: Uhum.
2: E aí já fica mais fácil de fazer projeções, né? A gente vai observar o jogo de amanhã entre Japão e Suécia para ver quem fica em segundo lugar, né? O segundo colocado do grupo F será o desafiante do Brasil. A não ser
1: Casemiro.
2: Que
1: Casemiro foi
0: o Casemiro. O Paquetá passou pro Casemiro e o Casemiro passou pro Bruno Guimarães.
1: É, foi o Casemiro.
0: É isso aí. É que, pô, os caras tudo de chuteira rosa, velho.
1: Sim,
0: foda.
1: É todo mundo.
0: Porra, meu.
1: Não, e as duas principais marcas, né, de fornecedor esportivo, de material esportivo, fizeram.
0: Sim, todas. Mesma. A New Balance, a Puma, a Nike, a Adidas. Todas elas.
1: Não, mas a Puma ainda tem umas diferentes, uma colorida ali, um azul e vermelho. Eu acho que eu vi uns dois jogadores.
0: Não, mas, não é a do 2026 Copa do Mundo. A única não rosa que tem é a que a Adidas fez pro Messi, que é o último tango.
2: Uhum.
0: Eles chamaram, que daí é azul, e a branca e azul.
1: Mas teve uma. A Puma também fez uma pro Neymar agora, que ele vai. Que é uma chuteira de outra cor também. Que, se eu não me engano, é uma das cores verde e amarelo. Ele postou, acho que no Instagram hoje.
0: Ah, essa é a novidade. É novidade. Eles não tinham anunciado ainda.
1: Neymar Júnior.
2: O Brasil tá sendo confirmado na liderança e aí vai pegar a Holanda, Japão ou Suécia. Eu quero tirar a Holanda de situação, mas não dá para tirar 100%, né? Porque se a Holanda não ganhar da Tunísia, que é improvável, a probabilidade é que ganhe, mas vai que, se a Holanda não ganhar da Tunísia, a Holanda pode ser adversária do Brasil, né? Holanda ganhando, que é o natural, aí a gente pega Japão ou Suécia. Empate entre Japão e Suécia, Brasil pega Japão. Japão vencendo, é Japão. Suécia vencendo, é Suécia. Agora, em qual cenário o Brasil pegaria a Holanda? Cenário onde a Holanda não vença a Tunísia. Se a Holanda não vencer a Tunísia, empatar, e a Suécia ganhar, teremos Brasil e Holanda. Se a Holanda empatar com a Tunísia e o Japão ganhar, teremos Brasil e Holanda. Então, se a Holanda empatar, a gente tem Brasil e Holanda, desde que haja um vencedor entre Japão e Suécia. Aí, se a Holanda perder para a Tunísia, bom, aí a gente capaz não pegue nem
0: a seleção defende no 4-4-2, ó. Faz a transição no 4-2-4 e defende no 4-4-2.
2: Quem tu quer pegar na próxima fase, o Ale?
0: Cara, a gente.
2: Holanda, Japão ou Suécia?
0: Eu preferia a Suécia. É o time
2: eu
0: mais
2: acho
0: fraco.
2: Que eu preferiria o Japão.
0: Não, mas o Japão é o time mais forte, cara. O time mais forte é o Japão.
1: É que o Japão, ele tem uma questão que até tava pensando.
0: Ganhou do Brasil agora, meu.
2: Mas eu acho que é. Não sei. Eu acho muito difícil o Brasil cair pro Japão.
1: Eu fico pensando em questão até de individualidades. Eu acho que se o Brasil tiver num dia bem taticamente, as individualidades vão prevalecer. Por exemplo, principalmente acho que na defesa.
0: Ó, quem vai entrar, Bernardo Burté.
2: Neymar Júnior. Vamos ver aí. Bá com 27 minutos, hein? Vai dar tempo pro adulto Ney, hein?
0: Vai dar tempo pro adulto Ney.
2: Antes dele entrar, desculpa, Bernice, já termino o teu raciocínio. O que o Neymar vai fazer hoje? Vai jogar bem? Vai passear?
0: Ele vai deixar um tento, cara.
1: Não vai deixar um
2: vai
1: tento.
2: Fazer um gol?
0: Vai fazer um tento.
1: Mas se ele conseguir competir, pra mim já tá ótimo.
0: Cara, eu também.
2: É isso.
0: Sabe que
2: ele... Que a gente olhe pra ele e não veja um cara fora de forma que tá voltando depois de 3 anos, sabe?
0: Cara, são 37 dias sem ele, sem jogar, tá? O adulto Ney.
1: Desde o lado do Curitiba aqui.
0: São quase 6 semanas. São quase 6 semanas. Então, assim, a média pro cara tá 100% fisicamente são 8 semanas. Isso daria 3 dias da semifinal. Tá? Pra o cara tá, tipo assim, pra ser titular, pra tu dizer o seguinte, não, ele tá em condições de jogar 90 minutos.
2: E ele não vai fazer semanas. Isso, né? A Copa inteira, imagina.
1: Se a Copa do Mundo seguir a linha a dos protagonistas, ele deixa um tanto hoje.
2: Mas é que a gente já tá com o nosso protagonismo.
0: É, isso é verdade.
2: O Vini Júnior já chamou o protagonismo. E em qualidade de gols, o Matheus Cunha, quando teve oportunidade, fez gols. Fez dois, um contra o Haiti. Fez pois é, vamos ver.
0: Vai entrar no lugar de quem?
1: Eu acho que do Matheus Cunha. Ou do Vini.
0: Acho que é do Rayan.
1: Mas aí...
2: Por mais que eu quisesse ver mais do Vini hoje, eu acho que tá na hora de tirar.
0: Mas se ele tirar o Vini, aí o Neymar vira o centro e os caras vão descer a lenha.
2: Mas o...
0: Ele não pode tirar o Vini.
1: Mas ele não tem velocidade pra cair pelas pontas.
2: A gente joga segunda-feira. Tudo bem que tem dias aí, são 4 dias até o próximo jogo, mas a gente já tá classificado, a gente tá com o primeiro lugar garantido. Os nossos medalhões não tem que jogar essa reta final aí. Tem que tirar o Vini agora. Por mais que eu quisesse ver mais o Vini, tem que tirar o Vini, tem que tirar o Rayan, que tá jogando o fim da bola.
0: Ele ainda vai botar, o adulto Ney e o Endrick Lamar.
2: Acho que vai botar o Endrick também. Ele fez 2 trocas, né?
0: Tem só mais 2. 3. Tem mais 3.
2: Defesa enquanto, não mexeria.
0: Por enquanto, tipo, não tem nenhum lesionado, não tem problema de cartão. Então, quer dizer, o critério é minutagem mesmo.
2: Eu tiraria o Bruno Guimarães por uma questão de prioridade.
0: Esse
2: do
0: é o que pode sair.
1: Eu fecharia Neymar, Danilo e Endrick entrando nesse segundo tempo.
0: É possível que seja isso.
2: Partindo do ponto que o Neymar vai entrar e que é importante pela convicção e tal, que ele entre. Eu botaria o Endrick para jogar, acho que ele precisa de mais minutagem, é o grande nome. E o Danilo.
0: O Lionel tá com coceira nos dedos, Bernardo Burté.
2: Tá coçando. Jogo no Hexa, 30 do segundo tempo, Brasil 3, Escócia 0, Brasil classificando em primeiro lugar. A gente já volta.

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0: 20h47, 8h47 da noite, de olho no Hexa, Brasil 13, Escócia 0, reta final da terceira rodada da fase de grupos. Brasil vencendo, convencendo, jogando bem, é o líder do seu grupo. Antes o Danilo recebeu o cartão amarelo, agora numa falta cometida há pouco, Fabinho, que substituiu o Casemiro no segundo tempo, também recebeu o cartão. Então temos Danilo e Fabinho amarelados pela seleção brasileira. E agora, há pouco tempo, um minuto atrás aproximadamente, o Brasil fez mais duas trocas, as últimas da partida. Trocou o lateral, saiu o Douglas Santos, entrou o Alexandro. E a outra substituição, o Endrick entrou
1: no lugar
0: do Rayan. Isso, entrou o Endrick no lugar do Rayan. As últimas duas substituições da seleção brasileira, agora passados 38 minutos.
1: O Endrick jogando pela direita, Bernardo. O Endrick jogando um pouco mais pela direita, não centralizado, porque o Neymar entrou mais centralizado. E o Endrick ali já abriu até na ponta ali, inclusive. Era mais ou menos como ele estava jogando no Lyon, né? Mas na seleção brasileira ele geralmente entra mais centralizado. Então é uma posição aí diferente. O Ancelotti acabou não botando o Luiz Henrique, né? Preferiu botar o Endrick.
0: Que pra mim é assim, ó. O Rayan jogou. O Rayan correspondeu, mas eu acho uma injustiça com o Luiz Henrique. Pelo que ele fez antes da Copa, entendeu?
1: Não, ele foi muito bem antes da Copa. Só que eu não sei, eu tenho uma impressão dele ser um jogador de segundo tempo, o Luiz Henrique.
0: É, mas que não botam ele pra jogar de titular.
1: É que eu acho que também pensando na Copa e a longo prazo, eu acho que o Rayan vai ser muito superior a ele. Eu gosto dele, eu acho ele um bom jogador, mas eu acho o Rayan acima. E é um jogador acima da média, até inclusive pra idade dele. Então, eu prefiro que o Rayan jogue do que o Luiz Henrique. Mas o Luiz Henrique é uma alternativa interessante pra pelo menos entrar no segundo tempo. Hoje ele acabou optando pelo Endrick, mas o Luiz Henrique...
0: E com o Neymar.
1: É, e com o Neymar.
0: E essa outra troca, entendeu? Gostou? Faz sentido tirar o Douglas Santos para botar o Alexandro nessa reta final?
2: O Douglas Santos estava pendurado, né? E assim como estava o, acho que o Casemiro também, eram os dois ou três que estavam pendurados, cara.
0: Isso, e agora Danilo e Fabinho, né?
2: E zera na próxima fase.
0: Então
2: ele quer meter um gol olímpico. O adulto Ney quer meter gol olímpico, já é a segunda dele. E vocês viram ali o menino Endrick lá na defesa brasileira, recuperando a posse, dando bote, saindo no contra-ataque pela ponta direita. Pra quem dizia que o Endrick não ajudava defensivamente, calou a boca, né?
1: E ele entrou realmente mais pela direita.
2: Foi, na do. Como ele jogava no Lyon.
0: É.
2: É pra fazer o facão.
0: Contra o Haiti, o Douglas Santos recebeu o cartão amarelo, como falou o Alê. E contra Marrocos, Casemiro e Ibanez, né? Que não jogou mais.
1: O Ibanez, eu acho.
0: Mas será, que... então, mata-mata, limpa os cartões.
2: Limpa. Porque se o Douglas Santos tomasse mais um, estaria fora da 16. Dos 16
1: é impressionante, o Ibanez foi muito mal no primeiro jogo, né?
0: Eu não achei.
1: Eu acho que dificilmente ele vai voltar a entrar, caso, assim, por exemplo, para ser lateral direito, só numa emergência, eu acho. Eu acho que não...
2: O Danilo ganhou a vaga.
1: É, ele ganhou a vaga.
0: É, o Matheus Cunha ganhou a vaga ali de centroavante.
2: É que era
0: até ele. Não achei ruim o Igor Thiago. Eu gosto do Igor Thiago, mas é...
2: Ah, mas não tem, cara. O Matheus Cunha é superior, cara.
1: Bem superior.
0: Na porra. Copa tá se mostrando.
2: Assim como ele é superior ao Endrick também. Eu pedi o Endrick no time, mas eu me convenci que pro time, o Matheus Cunha é mais importante hoje.
0: Eu também, eu sou e fui muito crítico ao Matheus Cunha, mas ele tá jogando bem.
2: A Copa do Endrick é a próxima.
0: Pode ser.
1: De repente, tem algum jogo encardido aí agora nas próximas fases.
2: Cara, imagina se a gente tivesse
1: o Endrick
2: Estevão,
1: entra.
0: Pô, Estevão, Rodrigo,
2: cara, tu imagina,
0: Wesley, né? Éder Militão.
1: Ah.
0: Olha toda essa galera que a gente perdeu, mano. Ah. A gente perdeu muita gente.
1: É, gente, foi uma seleções que mais perdeu jogadores.
0: Esqueci de alguém?
2: Não,
1: acho que
2: é esses aí, são esses aí.
0: Wanderson.
2: Tá, o Wanderson. O Wanderson teria sido convocado também.
0: Ah, mas são muitas perdas.
1: É que o Éder Militão, ele já estava programado que ele seria o lateral direito da seleção brasileira. O Estevão foi o maior artilheiro, estava sendo o artilheiro da...
2: Cara, o Ancelotti...
0: Rodrigo ia ser muito importante.
2: O Ancelotti falou pro Duck, eu ouvi isso, ele falou pro Duck que o Estevão ia ser o melhor da Copa.
0: Bah. E a gente ter perdido.
2: Antes da lesão, obviamente, né?
0: Claro.
1: Mas ainda bem que o Estevão tem 18 anos apenas e tem muita Copa do Mundo pra jogar.
3: É, também a da próxima vai ser o auge, né? Eu acho que a gente tá se preparando bem para a próxima Copa. Independente do que acontecer nessa, eu acho que para a próxima a gente vem com uma geração muito boa, cara.
2: Eu acho que sim.
3: Com o Ancelotti ficando e montando todo um time, fazendo um grupo, jogar junto sempre, sabe? Claro, não vai... esses são os meus jogadores e não vou mudar. Mas ter a base e fazer essa base virar um grupo bom. Porque o que deu certo com a França, principalmente com a Alemanha de 2014 e até com a Argentina, foi a constância.
2: É, exato.
3: Foi ter um time jogando há muito tempo para chegar numa Copa específica e ser campeão. E essa Copa específica pro Brasil não é a de 2026.
2: É.
3: Pode vir a ser a de 2030. E com o Ancelotti também, por mais que a gente possa ser eliminado agora na próxima fase, se a gente perder para Suécia, para Japão ou depois, é entender o processo.
1: E a gente não vai ter um ciclo acidentado igual foi esse último, né? A gente já tem treinador definido, tem um bom grupo de jogadores ali, alguns jogadores começando bem jovens, como o Rayan, Hendrick, o próprio Estevão. Então a gente tem jogadores interessantes, um treinador que vai seguir o trabalho. Então, independente do resultado dessa Copa, ele vai ser o treinador. Então isso já deixa um pouco mais confortável, né? Porque, querendo ou não, de 22 pra cá, não se sabia nem quem seria o treinador, né? Então agora a gente já tem a ideia, já tem o treinador até 2030 já com contrato, então agora é trabalhar. Claro, ainda tem a Copa do Mundo que tá rolando e ganhar ela seria incrível, ainda mais em todo esse processo, mas a gente sabe que pelo menos um trabalho a gente vai ter para 2030 e uma geração que vai ser bem interessante, eu acho.
2: Não, pensei nós tudo, seus...
3: Tá certo? 44 minutos. É que daí tu vai pegar quando eu tô falando. 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
3: Horas e 55 minutos, 8:55, estamos já nos aproximando dos acréscimos. Brasil 3, Escócia 0. Brasil é líder do seu grupo. A seleção do Marrocos conseguiu a virada e bons gols aí, 4 para Marrocos, 2 para a seleção do Haiti. Yassine, Saibari e Rahimi fizeram os gols de Marrocos. O primeiro foi do Hakimi, Marrocos 4, Haiti 2. Então a seleção marroquina aí conseguindo bom resultado.
2: Se fosse 4-2, ainda assim seria feio levar 2 do Haiti. Vai terminar 4-2.
3: E o saldo de gols, ele até deixou confirmar aqui, mas não fica muito distante.
1: Acho que eles estão um atrás agora.
3: Não. Se o Brasil tomar ou se o Marrocos fizer mais um, o Brasil até pode...
1: Pode quebrar a segunda.
3: Pode perder a segunda posição. Deixa eu confirmar aqui, mas é um jogo bom do Brasil, independentemente do que aconteça. É um jogo onde a seleção brasileira tá jogando bem e fez bons resultados, né, na Copa do Mundo até aqui. E agora vai conseguindo uma boa atuação. Está mostrando um bom futebol, como não apresentou nas duas primeiras rodadas.
2: Ah, não, Vini.
3: Às
1: vezes falta o pé esquerdo pra ele, né?
2: Bah, desperdiçou um contra-ataque fulminante do Brasil. O adulto Ney lançou o Vini aberto na ponta esquerda. Campo aberto. E aí ele fez aquelas...
1: E a diferença de saldo tá realmente em um só?
3: Eu tô tentando confirmar.
2: Mas já acabou
3: que...
2: do Marrocos
3: o
2: jogo?
3: Não, tá no finalzinho também, tá nos acréscimos lá. Marrocos 4.
2: Quantos minutos de acréscimo lá, tu sabe?
3: Eu acho que foram 5. Vai terminar agora. tá no último faltos. Minuto.
2: Na verdade já terminou, né? Porque ali é o delezão.
1: O Brasil teoricamente
2: já terminou, porque ali na TV deu ali.
3: Ah, boa.
1: Tem o saldo de 6.
3: Pô, foi, mas o saldo ficou bem positivo pra gente. 6-3.
1: Eu achei que tava quase.
3: Não. Escócia teve Brasil que meter fez 7 gols, tomou 1, Marrocos fez 6 gols, tomou 3.
2: Ah. O Brasil só tomou um gol, cara.
3: Pro Marrocos.
2: Alisson, hein?
3: Paredalisson, né?
2: Paredalisson.
1: Boas defesas hoje, tá?
2: São Alisson.
3: Não, hoje o Alisson foi bem. É assim, ó, é que tem gente, muita gente que critica o Alisson por criticar. Eu não consigo entender tamanhas críticas ao Alisson, sinceramente.
1: É que o Alisson...
3: Ele fez as duas copas dele foram copas boas. Ah, porque ele desapareceu nos momentos, não defendeu o pênalti.
1: Mas é isso, exatamente isso, Bernardo. É que às vezes falta um protagonismo pra ele nos momentos decisivos. Eu não sou hater do Alisson, inclusive gosto muito dele. Como vou odiar um goleiro que tomou 9 gols em 2 grenais, mas enfim, o Alisson ele tem as suas qualidades, com certeza é o melhor goleiro que a gente tem nesse momento. Só que, às vezes, o que eu acho que mais pega no torcedor brasileiro é o senso de protagonismo, que ele não conseguiu ser até o momento. Mas ele vem fazendo uma Copa bem, bem boa, fez uma defesa boa, eu acho que no jogo contra o Marrocos, ali no segundo tempo, hoje também salvou. É uma boa Copa do Alisson. Pra mim, ele teria que ser o titular, independente de ter o goleiro do Grêmio lá no banco de reservas, tá tudo certo. Ele é o melhor goleiro do Brasil hoje e não tem que mudar ele. Só que a gente espera o protagonismo dele, né?
3: É que eu acho que isso é uma coisa que a gente não tem que grenalizar. E aqui, principalmente na Rádio Grenal, eu já ouvi inúmeras vezes gremistas como o Guilherme Bernes acabou de falar, o cara que tomou 9 gols, ou colorados, acho que o Alê até não fala isso, mas alguns colorados falam que, o Alisson tomou 9 gols no Grenal, o que eu quero com o Alisson?
1: Não, mas
3: acho que o Alê até não vai nessa linha, né?
2: Não, claro que não.
3: Mas
2: não,
3: é uma coisa culpa. Mas é uma discussão que só acontece aqui no Rio Grande do Sul. Isso, fora daqui, isso não é pau.
1: Mas, Bernardo, tá ligado que eu falei o que tomou 9 gols no Grenal, mas só de brincadeira.
3: Claro, mas, sim, mas é que tem gente que vai
1: nada. Não muda nada.
3: Tem gente que vai nisso como lei.
1: Não.
3: Tanto pra cornetear, tanto pra elogiar o Alisson.
1: Outro contexto, outra. Cara, outra história.
3: Muito bem. No momento que, como a gente já falou antes, terminou lá o jogo de Marrocos e de Haiti. Não terminou, tá acontecendo ainda, tá rolando. 7 minutos já foram prometidos 5, a bola ainda tá rolando lá no outro jogo do grupo, Marrocos 4, Haiti 2. Marrocos tem mais uma chance de ataque, mas não vai mudar o saldo de gols a ponto de alterar a classificação brasileira na primeira posição. Haiti também pressiona, tenta um golzinho, porque a Escócia, né? Porque para a Escócia, esse 3-0 é perigoso, né? A Escócia vai ficando com 3 pontos em terceiro lugar, num saldo que não é positivo para eles.
1: E só um detalhe, Bernardo, das 8 que se classificam, das 8 melhores terceiros colocados, a Escócia já tá lá embaixo. Já tá, eu acho que em quinto, mais ou menos.
3: Pois é.
1: Então, todos os outros times jogam ainda a terceira rodada.
3: Eu falo que eu acho que 3 pontos com saldo positivo vai classificar. É. Mas 3 pontos com saldo menos 3, que é o que a Escócia tá ficando, a tendência é que talvez a Escócia fique pelo caminho. Teve mais um ataque da Escócia agora, o Alisson fez mais uma boa defesa. Diferente da última partida, hoje o ataque adversário incomodou o Brasil. E a defesa foi bem. Os zagueiros foram bens, o Gabriel Magalhães antes tirou uma boa bola. E o Alisson também fez boas defesas. Hoje é uma partida para elogiar a seleção brasileira, é uma partida para elogiar o ataque, elogiar o meio-campo que pifou o ataque em algumas oportunidades e a defesa que também deu segurança. A Escócia teve boas oportunidades de ataque. Alisson, Gabriel Magalhães, Marquinhos, todo mundo foi bem, eu não vi defeitos. Jogo finalizado, Brasil 3, Escócia 0.
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